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0: Está no ar a Voz do Brasil. As notícias do governo federal que movimentaram o país no dia de hoje.
1: Olá, boa noite.
2: Boa noite para você que nos acompanha em todo o país.
1: Quarta-feira, 22 de julho de 2026.
2: E vamos aos destaques do dia.
1: Ampliado plano de apoio a empresas exportadoras afetadas pelas tarifas impostas pelos Estados Unidos.
2: Nova fase contará com 18 bilhões e 500 milhões de reais em linhas de financiamento para setores estratégicos. Gabriela Noronha.
3: Os recursos vão apoiar, por exemplo, empresas que querem manter suas operações enquanto reorganizam as vendas ou servir para a compra de máquinas e investimentos produtivos.
1: Violência contra a mulher. Brasil registra queda no número de feminicídios no primeiro semestre do ano.
2: Os dados foram divulgados pelo Ministério da Justiça e Segurança Pública, Márcia Fernandes.
4: O Brasil registrou 741 casos de feminicídio no primeiro semestre, uma redução de 2,5% em comparação ao mesmo período de 2025.
1: E hoje a Voz

0: do Brasil completa 91 anos.
1: E vamos saber um pouco mais sobre a história do programa e a importância dele para os ouvintes.
2: Traz a informação precisa, sem distorção.
3: A gente traz uma referência afetiva no jornalismo brasileiro.
4: Falou na Voz do Brasil, pra nós tá falado.
0: Hoje, na apresentação da Voz do Brasil, eu, Luciana Vasconcelos e Nazi Brum.
1: E acompanha a gente ao vivo, acesse radiogov.abc.com.br ou o canal Gov na sua TV aberta.
0: Uma nova fase do Plano Brasil Soberano terá 18 bilhões e meio de reais em linhas de financiamento para atender empresas afetadas pelas tarifas aplicadas pelos Estados Unidos em suas exportações.
1: A medida também inclui empresas prejudicadas por conflitos internacionais, especialmente em países do Golfo Pérsico.
0: Entre os principais setores estão madeira, carvão, máquinas e equipamentos elétricos, cerâmicas, plásticos, calçados, papel e açúcar.
5: Com a assinatura da medida provisória, a sanção da lei que criou o Programa Brasil Soberano, 18 bilhões e 500 milhões de reais serão liberados por meio de novas linhas de crédito. Segundo o ministro do Planejamento e Orçamento, Bruno Moretti, os setores atendidos foram divididos em três grupos.
6: Os afetados pelas tarifas comerciais, setores industriais estratégicos, como de químico, farmacêutico, setor automotivo, minerais críticos, fertilizantes, e, por fim, um grupo de empresas afetadas pelas exportações para o Golfo Pérsico.
5: Do total previsto, 13 bilhões e 500 milhões virão do Tesouro Nacional e 5 bilhões serão aportados pelo Banco Nacional de Desenvolvimento Econômico e Social. O ministro da Fazenda, Dario Durigan, explica que os créditos serão liberados gradualmente pelo BNDES.
7: A gente está usando recursos que já foram mobilizados para o BNDES, em especial, por exemplo, no Brasil Soberano 1, e que não foram utilizados então. Nós vamos atendendo à medida em que a necessidade aparecer, avaliando a necessidade de maneira bastante pontual e proporcional.
5: Os recursos poderão ser utilizados em 6 linhas de crédito com juros entre 3% e 9,8% ao ano e vão apoiar, por exemplo, empresas que querem manter suas operações enquanto reorganizam as vendas ou servir para a compra de máquinas e investimentos produtivos. O ministro do Desenvolvimento, Indústria, Comércio e Serviços, Márcio Elias Rosa, destacou que o programa atende a uma reivindicação apresentada por 22 setores produtivos.
8: Uma reivindicação de todos os setores, para que nós tivéssemos essa linha de crédito, acesso a essa linha, capaz de aplacar um pouco. Nós vamos continuar lá no MDIC, dialogando com o setor privado, com todos os setores atingidos e não atingidos.
5: A tarifa adicional de 25% dos Estados Unidos sobre parte dos produtos brasileiros exportados ao país entrou em vigor nesta quarta-feira. A medida atinge itens como etanol, máquinas agrícolas, açúcar orgânico, calçados, vestuário, papel, máquinas elétricas e produtos de aço. A sobretaxa será cobrada dos importadores americanos no momento em que os produtos brasileiros entrarem nos Estados Unidos. Reportagem Gabriela Noronha.
1: E o Ministério da Pesca e Aquicultura informou que determinados tipos de peixes e crustáceos ficaram de fora da lista dos setores atingidos pela tarifa de 25% imposta pelos Estados Unidos aos produtos brasileiros.
0: Entre eles estão a tilápia fresca ou refrigerada, albacora bandolim e lagosta congelada.
1: Estão na lista de itens sujeitos à nova tarifa o filé de tilápia congelado e lagostas vivas, frescas ou refrigeradas.
0: A relação completa dos produtos está disponível em gov.br/mpa.
1: O Brasil registra 741 casos de feminicídio no primeiro semestre deste ano, uma redução de 2,5% em relação ao mesmo período do ano passado.
0: Os resultados foram divulgados hoje pelos Ministérios da Justiça e Segurança Pública e o das Mulheres.
9: Os dados são referentes ao período de janeiro a junho deste ano. O Brasil registrou 741 casos de feminicídio no primeiro semestre, uma redução de 2,5% em comparação ao mesmo período de 2025. Os indicadores são do Monitoramento Nacional da Violência contra a Mulher, elaborado com base no Sistema Nacional de Informações de Segurança Pública. Na divisão por regiões, o Norte teve o maior índice de queda, com 20%, seguido do Nordeste, com 19,9%. A gerente do projeto Mulher Segura, Fernanda Antonucci, ressalta a importância do acompanhamento constante desses índices estatísticos.
10: A redução de 2,5% dos casos de feminicídio demonstra que o enfrentamento à violência contra a mulher exige ações coordenadas, integradas entre os entes federativos e as instituições responsáveis pela proteção das mulheres.
9: O levantamento também contabilizou 20.441 prisões entre fevereiro e julho. Desse total, mais de 16 mil foram feitas em flagrante e mais de 4 mil por mandados judiciais. O monitoramento indicou que foram realizados mais de 92 mil atendimentos a vítimas e o acompanhamento de 55 mil medidas protetivas em todo o país. De acordo com Fernanda Antonucci, gerente do projeto Mulher Segura, o resultado mostra a relevância do acompanhamento dos indicadores.
10: Recebemos esse resultado com responsabilidade. Cada feminicídio evitado representa uma vida preservada, uma família protegida e uma mulher que pôde continuar sua trajetória com segurança e dignidade.
9: Os dados completos do Monitoramento Nacional da Violência contra a Mulher estão disponíveis nos canais oficiais do Ministério da Justiça e Segurança Pública e do Ministério das Mulheres. Com reportagem de Edinaldo Júnior, Márcia Fernandes, para a Voz do Brasil.
1: Vale lembrar que o Ligue 180 é o principal canal de denúncias e acolhimento em casos de violência contra a mulher.
0: A ligação é gratuita e o serviço funciona 24 horas por dia, todos os dias da semana.
1: Além do atendimento por telefone, o canal também recebe mensagens pelo WhatsApp no número 61 96100 0180.
0: O preço do tomate caiu 15,85% nas principais centrais de abastecimento, as CEASAs, no país no mês de junho.
1: É o que mostra o sétimo boletim Hortigranjeiro, divulgado hoje pela Companhia Nacional de Abastecimento, a Conab.
0: De acordo com o levantamento, o quilo do produto foi comercializado em média por R$ 5,59 no atacado.
1: Além do tomate, a melancia, a laranja e a maçã também ficaram mais baratas.
0: Segundo a Conab, a redução dos preços é reflexo do aumento da oferta e da menor demanda por algumas frutas no período analisado, como explica a analista de mercado da companhia, Flávia Starling.
11: Em relação aos preços das principais frutas, a laranja apresentou uma desvalorização de 13,20%. Já a maçã, o que aconteceu? Houve a finalização da colheita tanto da variedade Fuji quanto da variedade Gala, aumentando a oferta e com isso os preços também reduziram em consequência. Já a melancia, dentre as frutas, foi a que apresentou a maior desvalorização. Houve queda tanto nos preços quanto na comercialização. Todas as frutas apresentaram desvalorização nas suas cotações da média mensal ponderada, com exceção da banana. A banana, ela apresentou incremento de 2,10% devido à menor oferta.
1: Hoje a Voz do Brasil completa 91 anos.
0: Já mudou de nome, de formato e até de horário, mas o compromisso com o cidadão permanece.
1: Aqui pelas ondas do rádio e atualmente também por meio de outras plataformas, é possível saber sobre as principais políticas públicas e serviços do governo.
0: Como sempre, foi ao longo dessas mais de 9 décadas.
12: Em 22 de julho de 1935, foi ao ar pela primeira vez o programa de rádio mais antigo do país. Estreou durante a presidência de Getúlio Vargas para divulgar os principais atos do governo.
13: Na Rede Brasileira de Rádio Difusão, a Voz do Brasil.
12: Ao longo dos anos, o programa passou a contar também com notícias do Poder Legislativo, do Judiciário e uma pequena participação do Tribunal de Contas da União. Mudou o nome, o formato, mas a missão permaneceu a mesma ao longo desses 91 anos. Levar informações oficiais aos brasileiros de todos os cantos do país.
14: O excelentíssimo senhor presidente da República, Tancredo de Almeida Neves, faleceu esta noite.
15: O Brasil tem uma nova Constituição.
16: Presidente Fernando Henrique condecora os pentacampeões.
12: No sul do Brasil, O pescador Márcio Prudêncio Constantino, de Balneário Rincão, em Santa Catarina, está sempre sintonizado.
16: Traz a informação precisa, sem distorção, sem fake news, traz as informações mais relevantes para o cidadão brasileiro que tem acessibilidade em qualquer local. Que a gente aqui do Sul, às vezes, não sabe o que está acontecendo no Norte. As atualizações de programas, o que, que vai acontecer, programas sociais, ele abrange tudo. Então, quem escuta ali sabe que o que está acontecendo é realmente... Para mim, é sem igual.
12: Um dos principais objetivos da Voz do Brasil é fazer com que os cidadãos conheçam os serviços públicos a que eles têm direito, não importa o local onde moram ou sua condição de vida, como no caso do pescador Márcio Constantino.
16: É ali que vai saber, não só dos pescadores, que é a minha modalidade, mas de toda a categoria. É muita informação que é noticiada e, às vezes, as pessoas, por falta dessa informação, não vão nem procurar os seus benefícios, seus direitos. Normalmente, a gente já escuta de primeira mão na Voz do Brasil e depois é só ir de atrás, aqui que a gente já tá bem informado, né?
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12: Ao longo dessas décadas, o programa se modernizou e hoje é multiplataforma. Está disponível também na internet em tempo real e nas redes sociais. Mas o rádio continua sendo a marca registrada do programa e está entre as memórias mais saudosas da agricultora familiar Maria Santos Almeida, de 57 anos.
17: A gente se criou ouvindo a Voz do Brasil, porque a gente tinha somente o rádio, nem televisão a gente não tinha. Então, no horário da tardinha, a gente tinha o compromisso de ficar inteirado com aquelas notícias que se passava e que a gente... Então, ficava sabendo somente pelo programa, pela Voz do Brasil. Atualização sobre saúde, sobre política, sobre programas sociais, que a gente na época até nem entendia.
12: Maria Almeida não só passou a entender dos programas sociais, como tornou-se beneficiária. Foi pelas ondas do rádio que ela soube, por exemplo, do Programa Nacional de Fortalecimento da Agricultura Familiar, o PRONAF.
17: Desde bem antes de eu me aposentar, de 20 e poucos anos, impacta bastante a gente e todos os agricultores, e ele nos dá a certeza de que aquilo ali foi atualizado, falou na Voz do Brasil, para nós está falado.
12: Na outra ponta do país, em Oeiras, no Pará, o jornalista Cristivan Alves tem uma relação com a Voz do Brasil que é também afetiva.
18: Desde a infância, no meu território quilombola, a gente ouve a Voz do Brasil, né? Isso no período quando a gente era criança e vem atravessando a nossa geração todinha, né? Eu, como um comunicador quilombola aqui da Amazônia, a gente traz uma referência afetiva, né, no jornalismo brasileiro quando se fala em Voz do Brasil, né?
12: Depois de quase 60 anos de obrigatoriedade da transmissão às 19 horas, em 2018, o horário de veiculação da Voz do Brasil ganhou flexibilidade. O programa continua sendo transmitido ao vivo às 19 horas, mas as emissoras têm liberdade para iniciar a transmissão até às 21 horas. Independente disso, ao toque da trilha... Todo brasileiro, em todos os cantos do país, já sabe o que vem na sequência. Reportagem Natália Koslick.
1: Por causa dos riscos de incêndios florestais durante o período de estiagem, o IBAMA orienta propriedades rurais para prevenir o fogo.
0: E alerta para as multas e interdições em caso de descumprimento de medidas de combate aos incêndios.
19: Com a chegada do período de estiagem, aumenta o risco de incêndios florestais em diversas regiões do país. A prevenção é uma das principais formas de reduzir a ocorrência e a propagação do fogo. O IBAMA publicou editais de notificação preventiva destinados a proprietários de imóveis rurais localizados em áreas de maior vulnerabilidade. O presidente do IBAMA, Jair Schmidt, explica qual o objetivo do edital.
20: Como é que o IBAMA faz isso? E faz uma notificação para essas propriedades para que elas adotem medidas preventivas para evitar os incêndios, mas também que realizem os planos, né, de operacionais voltados a combater esses incêndios caso eles ocorram.
19: Os editais reforçam obrigações previstas na legislação ambiental. Entre as orientações estão a proibição do uso do fogo sem autorização, a redução do acúmulo de vegetação seca, a proteção de áreas de preservação, a implantação de aceiros quando tecnicamente recomendados, o monitoramento das propriedades, a capacitação de trabalhadores e a comunicação imediata às autoridades em caso de incêndio. O presidente Jair Schmidt destaca que durante o período seco, medidas preventivas ajudam a reduzir o risco de incêndios florestais. A prevenção depende da atuação dos órgãos ambientais, dos proprietários rurais e da população. E a adoção antecipada dessas medidas contribui para proteger pessoas, propriedades e o meio ambiente.
20: O IBAMA notificou 11.805 propriedades rurais no Pantanal, na Amazônia e no Cerrado, se ocorreu alguma queima naquele local. Se não houver autorização, essas áreas elas podem sofrer fiscalização e as pessoas serem multadas, serem autuadas, serem área embargada ou algum equipamento material também apreendido.
19: O monitoramento também utiliza imagens de satélite e sistemas de sensoriamento remoto para identificar focos de calor, acompanhar áreas de risco e apoiar as ações de fiscalização. Reportagem Pablo Mundim.
0: E a fumaça dos incêndios florestais pode afetar a saúde, especialmente em períodos de piora da qualidade do ar.
1: Para orientar a população, o Ministério da Saúde disponibiliza documento com alerta e recomendações para a população em caso de queimadas e incêndios florestais.
0: Entre as principais recomendações estão acompanhar as previsões meteorológicas e os alertas oficiais sobre queimadas e qualidade do ar, além de beber água regularmente para manter as vias respiratórias hidratadas.
1: Também é importante evitar atividades físicas e esforços intensos ao ar livre quando a qualidade do ar estiver comprometida e priorizar a permanência em ambientes internos e protegidos da fumaça.
0: O documento pode ser encontrado em gov.br/saúde.
1: Sabonete, shampoo, cremes para cabelos ou para pele. Todos esses produtos atraem a atenção do consumidor.
0: Mas na hora de comprar, é preciso ficar atento ao selo da Anvisa, que é responsável por regulamentar os cosméticos.
1: Para garantir a segurança de quem compra, a agência atualiza as substâncias que podem ser utilizadas nesses produtos.
2: Eles fazem parte do cotidiano, mas em alguns casos podem se tornar vilões da saúde. Os produtos de higiene pessoal, cosméticos e perfumes comercializados no país são regulamentados e fiscalizados pela Agência Nacional de Vigilância Sanitária, que acabou de atualizar as listas de substâncias restritas e proibidas na fabricação desses itens. O gerente-geral de cosméticos e saneantes da Anvisa, Bruno Rios, explica que essa lista está sempre passando por atualizações.
21: Tanto de proibitivos quanto de restritivos, ela é uma lista viva. Então a gente está sempre acompanhando novos estudos, novas evidências científicas, novos modelos regulatórios. Então sempre quando há novos estudos, a gente corre atrás para poder fazer uma nova avaliação daquela substância para ver se de fato ela ainda é uma substância segura e que ela ainda pode ser utilizada os cosméticos que serão oferecidos para a população.
2: Entre os problemas que podem ser ocasionados pelo uso de produtos irregulares estão as alergias e dermatites de contato. Para evitar reações adversas, é importante observar se o produto tem um registro na Agência Nacional de Vigilância Sanitária, além das condições em que ele é armazenado e vendido. Como explica a médica dermatologista e primeira secretária da Sociedade Brasileira de Dermatologia, Rosana Lazzarini.
22: Se você está comprando um produto numa farmácia ou numa loja e ele está exposto ao sol, a chance de ter a transformação de alguma substância dentro desse cosmético e ela se tornar um alérgeno aumenta. Então, eu acho que são cuidados também que têm que ser tomados, né? Observar a procedência, está aprovado pela Anvisa, observar se como que foi armazenado esse produto.
2: As substâncias que se tornaram restritas só poderão estar presentes na fórmula dos cosméticos e produtos de higiene pessoal, em condições e limites explícitos. Já os itens proibidos deverão ser banidos desse mercado. As listas de substâncias restritas e proibidas estão disponíveis na página da Anvisa na internet, em gov.br/anvisa. No site, também é possível fazer denúncias sobre produtos comercializados que não tenham selo da Anvisa, ou relatar reações adversas causadas por produtos regulamentados. Reportagem Luana Karen.
0: 22 de julho é o Dia Internacional do Trabalho Doméstico.
1: De acordo com dados do IBGE, são mais de 5 milhões de trabalhadores e trabalhadoras domésticas no país.
0: E você sabia que o registro na carteira de trabalho e a garantia de salário mínimo são direitos obrigatórios no Brasil?
1: Saiba mais sobre as principais leis que regem a categoria e o que empregadores e funcionários devem fazer para assegurar contratos dentro da legislação.
3: O Brasil acumula 5,6 milhões de pessoas que atuam no trabalho doméstico remunerado, segundo dados da Pesquisa Nacional por Amostra de Domicílios Contínua, referentes ao quarto trimestre de 2025. O setor é amplamente feminino. 92% da categoria é composta por mulheres. Desse total, 68% são mulheres negras. O rendimento médio mensal das trabalhadoras domésticas ficou em R$ 1.335. Cerca de 76% das trabalhadoras não possuem carteira assinada e 65% não realizam contribuições para a Previdência Social. Para combater a informalidade e assegurar proteção social, os direitos dos empregados domésticos foram regulamentados e foi criado o Simples Doméstico, integrado ao portal E-Social. O cadastro na plataforma é uma obrigação do empregador. É ele quem deve emitir mensalmente a guia de recolhimento dos impostos e do Fundo de Garantia por Tempo de Serviço, o FGTS. O registro na carteira de trabalho é obrigatório desde o primeiro dia do contrato. Após um período de 12 meses, o empregado tem direito a 30 dias de férias remuneradas. No caso da trabalhadora gestante, ela tem direito a 120 dias de licença maternidade, sem prejuízo do emprego e do salário. Para cadastrar o funcionário ou tirar dúvidas sobre o cálculo de verbas, acesse esocial.gov.br ou consulte os canais de atendimento do Ministério do Trabalho e Emprego. Edinaldo Júnior para a Voz do Brasil.
0: Estão abertas até 6 de agosto as inscrições para cursos de formação de lideranças quilombolas e ciganas.
1: O objetivo é capacitar essas pessoas para atuarem na gestão territorial, no controle social e na execução de políticas públicas de igualdade racial.
0: Os cursos serão realizados em formato que combina atividades presenciais e práticas nos territórios.
1: Estão sendo ofertadas 70 vagas ao todo, com bolsas mensais de R$ 1.000 para os participantes selecionados.
0: As inscrições devem ser feitas pela internet. Os editais podem ser encontrados no site gov.br/igualdade racial.
1: E essas foram as notícias do Governo Federal.
0: Uma realização da Secretaria de Comunicação Social da Presidência da República.
1: Com produção da Empresa Brasil de Comunicação.
0: Fique agora com o Minuto do TCU e em seguida as notícias do Poder Judiciário e do Congresso Nacional. Boa noite.
1: Boa noite e até amanhã.
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6: Minuto do TCU.
23: O Tribunal de Contas da União lançou um novo portal para ampliar a transparência sobre o uso da inteligência artificial no setor público. A plataforma mostra como o TCU utiliza essa tecnologia em auditorias, atividades internas e serviços prestados à sociedade. O site reúne informações sobre as ferramentas de inteligência artificial em uso, os resultados alcançados e as regras adotadas para garantir o uso responsável da tecnologia. Também apresenta medidas de segurança, governança e proteção de dados. O objetivo é compartilhar experiências, estimular boas práticas e apoiar outros órgãos públicos a usarem a tecnologia com transparência, ética e responsabilidade. O portal é aberto ao público e pode ser consultado por gestores, pesquisadores, estudantes e qualquer cidadão interessado. Saiba mais em tcu.gov.br.
6: TCU, fiscalização a serviço da sociedade.
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7: CNJ lança central de vagas e emprega lab no Rio Grande do Norte.
8: Eleições 2026. Material de campanha impresso para pleito majoritário também deve ser produzido em braille.
7: Justiça determina a indenização ao filho de João Cândido.
8: Boa noite, eu sou Marcela Luiza.
7: E eu sou Walter Lima e conduzo esta edição em comemoração aos 91 anos da Voz do Brasil.
8: O Conselho Nacional de Justiça lançou no Rio Grande do Norte duas novas iniciativas do Plano Pena Justa para enfrentar a superlotação do sistema prisional.
7: As ações também buscam reduzir a reincidência criminal. Judite Aragão.
10: Uma das medidas anunciadas é a Central de Regulação de Vagas. O sistema organiza o ingresso de pessoas no sistema prisional de acordo com a capacidade de cada unidade e amplia o uso de alternativas penais quando possível. Outra iniciativa apresentada foi o Emprega Lab, espaço de articulação entre judiciário, executivo, setor produtivo e sociedade civil para ampliar oportunidades de qualificação profissional e emprego para pessoas privadas de liberdade e egressas do sistema prisional. No Rio Grande do Norte, o cenário evidencia a necessidade dessas medidas. Atualmente, o estado tem quase 7.900 pessoas presas para pouco mais de 5 mil vagas.
8: Pais não precisam esperar filha completar 18 anos para que ela mesma saque a indenização por danos morais recebida em razão do atraso de voo.
7: A decisão é do STJ. Fátima Uchoa.
24: Ao reformar acórdão do Tribunal de Justiça de São Paulo, a terceira turma do STJ considerou que não havia motivo que justificasse a retenção do dinheiro. Assim, por unanimidade, o colegiado seguiu o voto do relator ministro Humberto Martins, para quem o Tribunal Estadual contrariou o entendimento consolidado do STJ, no sentido de que os pais podem administrar os bens dos filhos menores, segundo o Código Civil, e, em regra, tem o direito de sacar valores de indenização destinados a eles.
8: Material de campanha impresso para a eleição majoritária também deve ser produzido em braille.
7: TSE divulga percentuais que servirão de base para a aplicação da regra. Estevão Furtado.
25: Nas eleições de 2026, a propaganda eleitoral impressa para cargos majoritários também deverá ser acessível às pessoas com deficiência visual. A regra determina que partidos, federações e candidaturas produzam material em braille de acordo com o percentual de eleitores com deficiência visual de cada localidade. Segundo a Justiça Eleitoral, o Brasil tem mais de 319 mil eleitoras e eleitores com deficiência visual. A medida busca ampliar a inclusão e garantir mais acessibilidade durante a campanha.
8: Engenheiro acusado injustamente de favorecer o filho obtém indenização.
7: Para a primeira turma do TST, a acusação foi infundada e atingiu a honra e a reputação do empregado. Mila Amaral.
26: A primeira turma do Tribunal Superior do Trabalho aumentou de 50 mil para 200 mil reais a indenização por danos morais a um engenheiro da Petrobras. Ele foi demitido por justa causa em 2015, acusado de favorecer a empresa do filho na escolha de softwares usado pela estatal. O TRT do Rio havia anulado a dispensa por falta de provas, mas manteve o valor baixo da reparação. No TST, o entendimento foi de que a empresa, além de não apresentar provas concretas, não garantiu também o direito de defesa, afetando a honra de um profissional com mais de 30 anos de carreira.
8: Justiça acolhe parcialmente parecer do MPF e determina indenização ao filho de João Cândido.
7: A União foi condenada a pagar R$ 300 mil de indenização por danos morais. Vanessa Pereira.
27: Em 2024, a Marinha enviou um documento para a Câmara dos Deputados classificando a revolta da Chibata como uma, abre aspas, deplorável página da história nacional, fecha aspas, e desqualificando os participantes da revolta. Na sentença, a Justiça Federal no Rio de Janeiro reconheceu que as expressões utilizadas pela Força Naval extrapolaram o direito à manifestação institucional e causaram dano moral ao descendente direto de João Cândido e condenou a União ao pagamento de R$ 300 mil de indenização por danos morais.
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8: Uma boa noite.
7: E até amanhã.
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11: Eu sou Humberto Pinheiro e estes são os destaques de hoje do Jornal do Senado, que começa agora. Publicidade de apostas esportivas ganha alerta sobre os riscos do vício. Combate à violência doméstica avança com projetos aprovados na Comissão de Constituição e Justiça. Governo libera 547 milhões para ressarcir aposentados do INSS. Boa noite. As publicidades de empresas de apostas esportivas, as BETs, passaram a exibir mensagens de alerta sobre os riscos do vício e das perdas financeiras. A medida busca informar os apostadores e incentivar o jogo responsável. Os avisos passam a fazer parte das regras para a divulgação das plataformas de apostas e têm como objetivo alertar a população sobre os possíveis impactos do jogo compulsivo. Repórter Rodrigo Rezende.
13: As publicidades de empresas de apostas, as chamadas BETs, devem conter, a partir de agora, uma das seguintes frases. Ministério da Fazenda adverte: apostar faz você perder dinheiro. Ou, Ministério da Fazenda adverte: apostar pode causar dependência. Ou, Ministério da Fazenda adverte: aposta não é investimento. A iniciativa do governo quer atentar para os riscos do vício em apostas, como acontece no caso de medicamentos e cigarros. O senador Humberto Costa, do PT de Pernambuco, que já foi ministro da Saúde, alertou sobre o perigo imposto pela chamada ludopatia.
14: Já fizemos isso com o tabaco e avançamos muito. O Brasil diminuiu significativamente o número de fumantes. Passou da hora de fazer o mesmo em relação às apostas esportivas. Esse não é um debate ideológico. O vício não pergunta em quem alguém votou. O endividamento não distingue partidos.
13: As novas diretrizes do Ministério da Fazenda ainda proíbem que, durante a publicidade, aconteçam opiniões ou análises que induzam ou influenciem a realização de apostas.
11: Um projeto apresentado no Senado cria a cobrança social extrajudicial para facilitar a recuperação de dívidas de pequeno valor. A proposta busca oferecer uma alternativa mais simples e menos burocrática para a negociação de débitos. O objetivo é promover a inclusão financeira, estimular a regularização cadastral de cidadãos e empresas e reduzir a judicialização das cobranças. As informações com o repórter Douglas Castilho.
15: A proposta do senador Rogério Carvalho, do PT de Sergipe, prevê uma articulação com os cartórios de protesto, aqueles que o credor utiliza para cobrar dívidas sem ingressar na justiça, para promover soluções mais rápidas e menos burocráticas. A primeira e mais emergencial medida do texto determina o cancelamento automático de todas as dívidas que já tiveram sua exclusão autorizada nos últimos 10 anos, desde que atingidos os critérios previstos. Rogério Carvalho explicou o projeto e apresentou dados do alcance da proposta.
16: Facilita a negociação de dívidas de até meio salário mínimo com custos menores e sem burocracia. E mais, determina o cancelamento automático sem nenhum custo de registros de protestos pequenos que já tenham autorização de baixa há anos. Essa medida pode beneficiar 4 milhões e meio de famílias e mais de 1 milhão de pequenos empreendedores.
15: O alvo principal são as pequenas dívidas em atraso que geram restrições cadastrais desproporcionais, travando o acesso de cidadãos ao crédito, a financiamentos e muitas vezes dificultando a obtenção de emprego. O projeto aguarda encaminhamento para a comissão pertinente.
11: O governo federal editou uma medida provisória que libera mais recursos para ressarcir aposentados e pensionistas do INSS que sofreram descontos indevidos em seus benefícios. Para isso, foi aberto um crédito extraordinário de 547 milhões de reais. Os recursos serão usados para devolver os valores cobrados irregularmente dos segurados e garantir o pagamento dos ressarcimentos. A medida faz parte das ações do governo para reparar os prejuízos causados pelas fraudes identificadas no INSS. A reportagem é de Patrícia Oliveira.
2: A liberação dos recursos faz parte do processo de ressarcimento das vítimas do esquema investigado pela Polícia Federal na Operação Sem Desconto. Os recursos para devolução vêm do orçamento da própria Seguridade Social. Para os senadores Alci Lucas, do PL do Distrito Federal, esses valores deveriam ser cobrados das entidades responsáveis pelos desvios. E lembrou que mais beneficiários ainda aguardam a devolução.
14: Tem muito mais gente que ainda não recebeu. As reclamações foram 6,6 milhões de contestações. Então faltou mais de 1 bilhão e 850 para devolver.
2: Para saber se você tem direito ao reembolso, acesse o portal ou o aplicativo Meu INSS. Faça login com seu CPF e senha da conta gov.br e confira se há lançamentos na opção Extrato de Pagamento. A devolução é liberada em até 15 dias úteis.
11: O senador Paulo Paim, do PT do Rio Grande do Sul, defendeu o fim da escala 6x1 e a redução da jornada para 40 horas semanais, sem redução salarial. O parlamentar afirmou que a medida pode aumentar a produtividade e citou dados da Organização para a Cooperação e Desenvolvimento Econômico, a OCDE, segundo os quais países com menor carga horária anual, como a Alemanha, Dinamarca e Países Baixos, registram maior produtividade por hora trabalhada. Segundo o senador, a redução da jornada pode melhorar a qualidade de vida, reduzir a rotatividade nas empresas e fortalecer a competitividade da economia.
12: No Brasil, a média supera a 1.600 horas anuais. Mesmo assim, esses países produzem muito mais riqueza por hora trabalhada do que nós, o que investem em tecnologia, inovação, qualificação profissional.
11: Já o senador Eduardo Girão, do Novo, do Ceará, pediu que a proposta de fim da escala 6x1 seja amplamente debatida antes de ser votada pelo Congresso. O parlamentar afirmou que é necessário ouvir trabalhadores, empregadores e representantes dos diversos setores da economia para avaliar os impactos da medida sobre o emprego, a competitividade e os custos de serviços e produtos. Girão também questionou argumentos que a mudança aumentaria a produtividade e citou estimativas apresentadas por setores como o transporte e a panificação, que apontam possíveis aumentos de custos caso a proposta entre em vigor.
17: Tem alguma coisa muito estranha, muito esquisita nisso tudo e não é assim enfiar a goela abaixo. O pessoal que defende o fim da escala 6x1 dizer que vai aumentar a competitividade, vai aumentar a produtividade. Eu fico na pergunta, para quem?
11: A Comissão de Constituição e Justiça aprovou neste primeiro semestre um pacote com 7 projetos de lei voltados ao combate à violência doméstica e familiar e a ampliação da rede de proteção às mulheres e dependentes. As propostas alteram prazos de denúncia, criam cadastros de restrição, humanizam exames periciais e barram mecanismos de pressão institucional contra as vítimas. Mais detalhes com Bruno Lourenço.
18: Entre os projetos de lei aprovados na Comissão de Constituição e Justiça relacionados ao combate à violência doméstica e familiar, está o que dobra o prazo para que as mulheres formalizem queixas contra agressores, que passa de 6 meses para até 1 ano. No mesmo sentido de proteção contra coações, a comissão avalizou o projeto que proíbe juízes de agendarem de forma automática a audiência de retratação prevista na Lei Maria da Penha. A relatora, senadora Mara Gabrilli, do PSD de São Paulo, apontou que o agendamento sem o pedido expresso da vítima pode gerar pressão indevida.
19: A exigência de manifestação expressa da vítima para a realização da audiência de retratação e a condição de que essa manifestação ocorra antes antes do recebimento da denúncia, previne possíveis pressões ou coações.
18: Outra iniciativa votada na CCJ determina que o prazo de prescrição para o crime de assédio sexual só comece a contar a partir do momento em que cessar o vínculo de subordinação profissional da vítima com o assediador. O colegiado ainda aprovou a criação de um cadastro nacional com dados de condenados por feminicídio, estupro e violência psicológica, e projeto que assegura a realização de exames de corpo de delito humanizados em IMLs e delegacias. O colegiado chancelou também a obrigação de divulgação governamental em massa do canal Ligue 180 e deu parecer favorável a projeto que impede a repatriação compulsória de menores para outros países caso haja comprovação de indícios de violência doméstica no local de origem estrangeira.
11: Com trabalhos técnicos de João Lira, o Jornal do Senado fica por aqui. Acompanhe agora as notícias da Câmara dos Deputados. Boa noite e até amanhã.
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1: Deputados reconhecem o hip-hop como manifestação da cultura brasileira.
3: Projeto prevê o uso de tecnologia 3D para reabilitação crânio-facial no SUS.
1: Avança na Câmara proposta que cria a Política Nacional de Bioeconomia.
3: Boa noite. Comissão aprova projeto que visa incentivar o desenvolvimento econômico com o uso sustentável de recursos naturais. A repórter Sofia Peçanha tem os detalhes da proposta.
4: A Comissão de Integração Nacional e Desenvolvimento Regional aprovou uma proposta que institui a Política Nacional de Bioeconomia. O projeto busca orientar o desenvolvimento econômico do país com base no uso sustentável dos recursos naturais. A bioeconomia é definida no texto como conjunto de produção, utilização e conservação de recursos biológicos, ciência, tecnologia e inovação para produzir bens e serviços de forma sustentável. Entre os objetivos estão a promoção do desenvolvimento nacional, regional e local, junto com a conservação da sociobiodiversidade e o fortalecimento da presença do país em mercados internacionais que exigem produtos com menor impacto ambiental. A relatora do projeto na comissão, a deputada Socorro Nery, do PP do Acre, destacou que a nova política ajuda a estruturar a transição para um novo modelo econômico.
20: Atende a uma lacuna de coordenação intergovernamental e de integração de instrumentos de fomento, informação e governança capazes de dar escala à transição para uma economia de baixo carbono, com valorização de ativos biológicos e geração de trabalho e renda em bases sustentáveis.
4: O projeto estabelece incentivos fiscais e tributários, como crédito, benefícios fiscais e estímulo às compras públicas de produtos sustentáveis. Parte dos recursos virá de fundos regionais, do Fundo Nacional sobre Mudança do Clima e de mecanismos ligados ao mercado de carbono. Além disso, o projeto prevê a criação de instrumentos para viabilizar a política, como um conselho, uma estratégia e um sistema nacional de bioeconomia para administrar os recursos e mapear oportunidades no setor. Segundo a relatora Socorro Nery, a bioeconomia deve ocupar papel estratégico no desenvolvimento nacional.
20: Que bioeconomia deve ser uma estratégia de desenvolvimento para o nosso país, mas ao mesmo tempo clarificando que bioeconomia está sempre relacionada a sustentabilidade ambiental e econômica e sempre ouvindo e escutando com a participação da sociedade brasileira.
4: A medida ainda prevê a inclusão de comunidades tradicionais, povos indígenas e agricultores familiares nas cadeias produtivas da bioeconomia, com foco na capacitação e geração de renda. A proposta determina que os planos de desenvolvimento regional da Amazônia, do Nordeste e do Centro-Oeste passem a incorporar diretrizes da bioeconomia. O projeto que cria a Política Nacional de Bioeconomia será analisado a seguir pela Comissão de Meio Ambiente e Desenvolvimento Sustentável. Da Rádio Câmara de Brasília, Sofia Peçanha.
0: Economia.
1: Júlio Lopes, do PP do Rio de Janeiro, alerta para o avanço da pirataria, da falsificação e da sonegação, afirmando que essas práticas fortalecem o crime organizado e causam prejuízos bilionários aos cofres públicos. Ele destaca que produtos aparentemente inofensivos podem financiar redes criminosas.
3: Júlio Lopes também chama atenção para os riscos à saúde causados por bebidas e medicamentos falsificados. Para o deputado, a atuação das quadrilhas nesse mercado exige mais conscientização da população sobre a procedência dos produtos consumidos.
6: Nós estamos lutando muito aqui pela Comissão Externa do Brasil Legal, não só para conscientizar você que está nos ouvindo, que tem que tomar muito cuidado com a origem das bebidas, com a origem do consumo dos produtos e serviços que você contrata, e é muito importante que você se ajude, ajude a sociedade a se proteger dessa prática, que também, na área dos remédios hoje, tem um espaço enorme. E os remédios mais falsificados são os remédios dos cânceres e das doenças raras.
10: Segurança Pública.
1: A Câmara dos Deputados aprovou proposta que impede que crimes de violência contra a mulher sejam considerados de pequeno dano e, com isso, deixem de ser punidos. A reportagem é de Paula Bittar.
21: A Comissão de Constituição e Justiça da Câmara aprovou um projeto que proíbe a aplicação do chamado princípio da insignificância a crimes de violência doméstica e familiar contra mulheres. Essa proibição, pela proposta, é inserida na Lei Maria da Penha. O princípio da insignificância, que também é conhecido como bagatela, prevê que crimes de pouca importância que causem dano pequeno não devem ser punidos. Uma súmula do Superior Tribunal de Justiça já determina que o princípio da insignificância não se aplica aos crimes ou contravenções penais praticados contra a mulher no contexto das relações domésticas. O objetivo da proposta é transformar o que hoje é um entendimento do tribunal em legislação. A autora do projeto, deputada Laura Carneiro, do PSD do Rio de Janeiro, explica que nenhuma forma de violência contra mulheres pode ser considerada insignificante.
22: Não existe insignificância quando se fala em mulher, em violência contra a mulher, principalmente no momento que a gente está vivendo, onde a cada 5 horas e 25 minutos uma mulher é morta no Brasil. Então, nunca é insignificante a violência, porque ela pode se transformar depois em vicaricídio ou em feminicídio. Por isso a importância desse projeto aprovado nessa casa.
21: O vicaricídio mencionado pela deputada é o ato de matar pessoas próximas a uma mulher, como filhos, dependentes ou outros parentes, com o objetivo de fazê-la sofrer. O termo foi incorporado pela legislação brasileira neste ano, após aprovação pelo Congresso, e a previsão de pena é de reclusão de 20 a 40 anos. A Lei Maria da Penha já impede a aplicação de penas alternativas brandas e punições que possam ser resolvidas apenas com pagamentos ou doações. O projeto que proíbe a aplicação do chamado princípio da insignificância a crimes de violência doméstica e familiar contra mulheres segue agora para a análise do Senado. Da Rádio Câmara, de Brasília, Paula Bittar.
10: Justiça.
3: Os deputados aprovaram a permissão para a prática privada do direito por advogados da União e o texto seguiu para análise do Senado. A repórter Maria Neves traz mais detalhes sobre o projeto aprovado.
23: A Comissão de Constituição e Justiça da Câmara dos Deputados aprovou o projeto que permite a integrantes de carreiras jurídicas federais exercerem a advocacia privada, fora de suas atribuições no serviço público. A proposta beneficia especificamente advogados da União, procuradores da Fazenda Nacional, procuradores federais e procuradores do Banco Central. As carreiras jurídicas da União exigem dos advogados dedicação exclusiva. O exercício da advocacia particular é proibido por lei. Mas, de acordo com a deputada Érica Cocai, do PT do Distrito Federal, nos estados e nos municípios não existe essa vedação. Por isso, ela considera que o projeto aprovado faz justiça para as carreiras da advocacia federal.
24: Nós precisamos romper essa condição que estabelece a ausência de isonomia dos profissionais das carreiras jurídicas da Advocacia Geral da União, que é bom lembrar que só em 2024 tiveram sucesso na sua atuação jurídica em quase 69% dos cargos e resgataram para a União quase 70 bilhões no mesmo ano de 2024. Portanto, nós não podemos perder esses profissionais. Esses profissionais não podem se sentir desestimulados de atuar para o benefício do próprio país.
23: Pelo texto aprovado, a advocacia advocacia fora do órgão federal de atuação não poderá ser exercida por advogados que ocupam cargo em comissão ou função de confiança. Além disso, os profissionais ficam impedidos de atuar contra a União, suas autarquias, fundações e empresas públicas. Para garantir a transparência, a Advocacia Geral da União deverá publicar em sua página na internet a lista atualizada de todos os profissionais que optarem por exercer a advocacia privada. Os interessados também deverão fazer uma comunicação prévia ao órgão antes de iniciar a atividade. A proposta determina ainda que o exercício da advocacia privada estará sujeito às orientações da Corregedoria Geral e da Comissão de Ética da AGU, além de obedecer ao Estatuto da Ordem dos Advogados do Brasil e à Lei de Conflitos de Interesses. Da Rádio Câmara de Brasília, Maria Neves.
5: Previdência.
1: Coronel Crisóstomo, do PL de Rondônia, destaca que foi o autor da proposta que deu origem à Comissão Parlamentar Mista de Inquérito, que discutiu fraudes no INSS. Ele lembra que as investigações expuseram um esquema ilegal de descontos em benefícios de aposentados e pensionistas.
7: A consequência disso tudo é que o governo federal teve que bloquear todos os acessos a desconto, não havendo mais desconto, até que seja julgado e decidido como fazer esse trabalho, sem a necessidade de sindicatos e associações voltarem a pedir o desconto no Instituto Nacional de Seguridade Social.
3: De acordo com o coronel Crisóstomo, a suspensão de descontos não autorizados diretamente pelos segurados é uma vitória importante para proteger a renda de famílias mais vulneráveis. O deputado garante que o Congresso continuará fiscalizando o sistema previdenciário.
5: Trabalho.
1: Para Daniel Almeida, do PCdoB da Bahia, a redução da jornada de trabalho é a conquista mais importante das últimas décadas para a classe trabalhadora. Ele argumenta que a modernização da indústria e o ganho de produtividade com novas tecnologias justificam o reequilíbrio da escala no país.
8: Hoje você fabrica a mesma coisa com uma quantidade de horas trabalhadas muito menor do que há 38 anos atrás, quando a Constituição foi promulgada. E, portanto, os trabalhadores precisam participar da distribuição desta produtividade que as tecnologias conseguiram produzir. Portanto, é uma necessidade. De tempos em tempos, é preciso fazer esse equilíbrio para que os trabalhadores e a sociedade como um todo se beneficiem.
3: Daniel Almeida ressalta que garantir duas folgas semanais permite mais descanso, saúde e tempo livre para a qualificação profissional. O parlamentar também elogia a mobilização dos movimentos sociais e o apoio institucional do governo federal em favor da medida.
5: Cultura.
1: A Câmara aprovou o projeto que reconhece o hip-hop como manifestação da cultura brasileira. O repórter Antônio Vital acompanhou a votação.
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13: A Câmara dos Deputados aprovou o projeto que reconhece o hip-hop como manifestação da cultura nacional. O hip-hop é um movimento cultural e estilo de vida urbano que surgiu nas comunidades afro-americanas e latinas do bairro do Bronx, em Nova York, no início dos anos 70. Segundo o autor da proposta, deputado pastor Henrique Vieira, do PSOL do Rio de Janeiro, mais do que apenas um gênero musical, o hip-hop é uma ferramenta de expressão política e social. No Brasil, o hip-hop começou na década de 80, principalmente em São Paulo, em locais de encontro de jovens negros, pobres e moradores de periferias. O movimento se expandiu para outras regiões do país, adquirindo características locais, inclusive no Nordeste, onde foi influenciado pelo repente em ritmos caribenhos e jamaicanos. Ser reconhecido como manifestação da cultura nacional permite que o hip-hop seja contemplado nas políticas públicas, com possibilidade de ter acesso a leis de incentivo, linhas de crédito e fundos setoriais, sem contar a garantia de livre manifestação. O projeto recebeu parecer favorável do relator, deputado Inácio Arruda, do PCdoB do Ceará. Segundo ele, o movimento já é reconhecido oficialmente como manifestação cultural por estados e municípios. Para o autor do projeto, deputado pastor Henrique Vieira, o reconhecimento oficial vai fomentar a cultura e evitar a criminalização do movimento.
2: Reconhecer o hip-hop como manifestação da cultura nacional é sair da chave da criminalização e entrar na chave do reconhecimento e da valorização. Porque o hip-hop vai acontecer e acontece independente do Estado. Mas cabe ao Estado, com política pública e investimento, ao invés de criminalizar, valorizar, fomentar e levar adiante.
13: O projeto que reconhece o hip-hop como manifestação da cultura nacional seguiu para análise do Senado. Da Rádio Câmara, de Brasília, Antônio Vital.
12: Educação.
3: Beto Preto, do PSD do Paraná, comemora a criação do curso de medicina no campus de Apucarana da Universidade Estadual do Paraná, a Unespar. O deputado aponta que a medida atende a uma reivindicação de mais de 50 anos do município.
14: É uma luta de mais de 50 anos do município de Apucarana, que agora parece que realmente chegou no êxito. A Unespar é a única universidade que ainda não tinha o curso de medicina, e a partir de agora já são recursos liberados para a construção de um bloco de laboratórios, de salas de aula, e também praticamente liberado a contratação dos professores via concurso, além de estarmos muito próximos da marcação do concurso vestibular para a entrada no primeiro semestre de 2027.
1: Beto Preto ressalta que, a partir de agora, toda a rede estadual de ensino superior do Paraná passa a contar com o curso público de medicina. Ele celebra o fato de a nova graduação ampliar a formação de profissionais de saúde no Vale do Ivaí, região geográfica composta por 26 municípios.
12: Saúde.
3: Programa para recuperar crânio e face com tecnologia 3D no SUS avança na Câmara. A reportagem é de Luiz Cláudio Canuto.
15: A Comissão de Ciência, Tecnologia e Inovação da Câmara dos Deputados aprovou o projeto que institui o Programa Nacional de Reabilitação Crânio-Facial com uso de tecnologia 3D no Sistema Único de Saúde. O colegiado seguiu o voto do relator, deputado Rui Falcão, do PT de São Paulo. A reabilitação recupera aspectos anatômicos, funcionais e estéticos de pacientes com alterações provocadas por tumores.

0: e ressonância magnética, é possível criar um modelo da superfície do rosto e do crânio do paciente, por exemplo. Assim, é possível saber que estruturas anatômicas precisam de reparação com o design pessoal de próteses e simulação do resultado final antes do tratamento. O deputado, que também é cirurgião pediátrico, afirma que o modelo já é aplicado no Brasil.
1: Em Campinas e São Paulo, nós temos um centro de tecnologia e informação que pode trabalhar juntamente com isso. Aliás, eles já fazem esse procedimento pelo SUS, que é um avanço muito grande, né? Você pegar um determinado tipo de tumor, fraturas e outras patologias, malformações, você analisar através de uma tecnologia dessa, antes de você, por exemplo, submeter o paciente a um procedimento cirúrgico. Então, um profissional ele vai saber exatamente de que maneira ele vai atuar nesse sentido. Inclusive mostrando para o paciente, esclarecendo, né, suas dúvidas de que maneira ele vai ser operado.
0: O autor da proposta diz que a técnica também pode ser aplicada na odontologia, cirurgia plástica, reconstrutiva, fonoaudiologia e reabilitação. Ele afirma que o impacto orçamentário não seria muito alto, porque a tecnologia, como já vem sendo utilizada, tende a diminuir o custo.
1: Se você tem um centro de tecnologia, informação, informática, que já faz pelo SUS, então a gente só vai praticamente complementar isso aí, né? Já existe, agora falta mais investimentos, né? E com isso aí a gente consegue, através dos recursos, emendas parlamentares, para ajudar esses centros de tratamento.
0: A proposta ainda vai ser analisada pelas comissões de saúde, de finanças e tributação e de Constituição e Justiça. Em princípio, ela não precisa passar pelo plenário. Da Rádio Câmara de Brasília, Luiz Cláudio Canuto.
2: Ciência e tecnologia. Raimundo Santos, do PSD do Pará, defende projeto que institui a Semana Nacional da Consciência Digital Infantil. A iniciativa, segundo o deputado, visa orientar famílias e educadores sobre os riscos da exposição excessiva às telas e os perigos de crimes virtuais.
3: Hoje o mundo da internet é como se fosse uma extensão do mundo real, é uma praça pública onde tem todo tipo de informações úteis, mas também muita coisa nociva, principalmente a criança e adolescente. Dentro dessa política de educação digital, o projeto ele visa incluir uma semana de conscientização digital voltada para educadores, para a família, uma prevenção durante esta semana ao cyberbullying, aos crimes cibernéticos, também o combate à exposição a conteúdos impróprios, a promoção da saúde mental diante do uso excessivo de telas.
4: Raimundo Santos alerta que o uso desregulado das redes sociais provoca aumento de casos de ansiedade e depressão entre os mais jovens. A proposta já avançou por 3 comissões e aguarda análise na Comissão de Constituição e Justiça.
2: Termina agora o jornal Câmara dos Deputados, produzido pela Rádio Câmara, com trabalhos técnicos de Everson Urani e apresentação de Luciana Vieira e José Carlos Andrade. Uma ótima noite para você.
4: Uma boa noite. A Voz do Brasil está de volta amanhã.
2: 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Boa noite.

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0: Quintou. Quinta-feira, turma! E aí, tá tudo bem com você? Tá tudo certo? Olha, eu sou o Fontenelle, eu tô chegando e a partir de agora nós estamos juntos aqui no rádio, vivendo a quinta-feira, 23 de julho do ano 2026, Dia Internacional das Baleias e dos Golfinhos, Dia do Guarda Rodoviário. E hoje também é o seu dia. Parabéns pra você, saúde, paz, tudo de bom, bora juntos, bora acordando o Brasil, tá na hora, gente, desperta aí pra mais um dia, quintamos em alto e bom som no rádio, você que vai acordando, você que tá no leite aí, alô caminhoneiros, você do bruto, você das estradas, motoristas de aplicativos, bora nessa, tá na hora, bora acordar, gente, estica o corpo, bora despertando, acordando, bora tirar o povo da cama, tá na hora, vamos nessa, gente. Sai, cachorro, bora nessa. Bora, acorda. Desperta, gente. Bora despertando. Passarinho que não deve nada pra ninguém já está batendo asas. E o Gino e o Geno, garçom, pra gente começar bem. A quinta-feira mais gostosa do rádio vai acordando você.
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2: Olha, uma quinta-feira abençoada pra você que tá acordando. Já manda aqui o dia e o horário que você tá ouvindo essa moda. Eu vou cadastrar você na promoção, tá bom? Bom dia, boa quinta, bora juntos!
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0: João Torres, Ela Bateu Asas, aqui no Alô Bom Dia.
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2: Alô?
1: Alô, bom dia.
0: Bora pro WhatsApp, bora acordar a turma, alô.
3: Bom dia, Rosnei.
0: Bom dia.
3: Eu agradeço o kit com essa palavra.
0: Ô, Grazi.
3: Que você tocasse pra gente, Viver de Camaro, Viliciano.
0: Claro.
3: Felicidade, que saudade de você.
0: Essa é bonita, hein?
3: Eu queria todos gostarem da música. Eu já agradeço. Um ótimo dia a todos, que Deus abençoe.
0: Amém, Grazi Ramos, tá em Caçapava, interior paulista. Alô, bom dia.
4: No caso, eu quero ouvir agora a música... Rio Nix Solimões.
0: Olha aí.
4: Pra toda rapaziada minha que tá ouvindo aí.
0: Bacana.
4: Beleza? Pontinelli é nóis, tamo junto.
0: Juntos e misturados aqui no rádio. Alô, alô, bom dia.
5: Bom dia, cabocada.
0: Bom dia.
5: Pra você visualizar isso, a gente toca pra nós aí, Poeira da Estrada.
0: Aí é moda, hein?
5: Feliz pra você e pra todos os ouvintes.
0: Obrigado, irmão.
5: Beleza. Bom dia, bom dia.
0: Bom dia, Norte de Minas. Esse é o Vandésio, né? Tá acompanhando o Fontenelle todos os dias. Zezé de Camargo e Luciano. Essa é bonita, hein? Felicidade, que saudade de você, boa quinta!
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2: É música boa pra você acordar, despertar na quinta-feira, né? Toma o seu café, coloca um sorrisão neste rosto. Maria Luísa está em Bom Despacho, Minas Gerais. Silvinha está em Guarulhos, São Paulo. Bom dia!
3: Pra que...

Rio Negro e Solimões, só lembranças, aqui no Alô Bom Dia, o caprichadão número um do seu rádio. Meu amigo Adalto está em Toledo, no Paraná, tá com o Fontenelle, o Fernando Carlos em São José dos Campos. Aquele abraço especial pro Robson, está em Santana do Deserto, Minas Gerais. Meu amigo Sebastião tá em Colômbia, o Adilson também em Colômbia, interior paulista, obrigado pela audiência. Alô, minha amiga Sônia, tudo bem? Está em Brás Pires, Minas Gerais. Um abraço para todo mundo aí do Estadão de Minas Gerais, acompanhando o Alô Bom Dia. Quem mais está por cá? Deixa eu ver aqui, meu amigo Ademar Alves, em Frutal, Minas Gerais. Abraço também ao Roberto, né? Tá em Bom Despacho. Ô, Roberto, obrigado, turma querida de Bom Despacho, Minas, tá por cá. O Jurandir, em Parapuã, São Paulo, interior paulista. O Reginaldo está com a gente em Barra Mansa, no Rio de Janeiro. Bom dia, alegria!

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2: Desde os tempos dos pioneiros, a Serra Gaúcha sempre foi um polo importante de caminhoneiros, transportadoras e indústrias do setor. Agora, com o avanço das novas tecnologias, a região também está criando muitas soluções incríveis para os caminhões e implementos. Um primeiro ponto que chama a atenção é a parceria que existe entre as empresas e a Universidade de Caxias do Sul, a maior do estado. Outra vantagem é a completa estrutura de testes do Centro Tecnológico Randon, inaugurado em 2010, atende todo o grupo e pode ser alugado. Com esses apoios, as indústrias da região estão saindo na frente. A H2 Tech, por exemplo, desenvolveu um sistema híbrido para caminhões. O conjunto pode ser instalado em veículos novos ou usados. Usa uma tomada de força com motor elétrico, baterias de lítio e um módulo. A Randon também está surpreendendo. Suas novas carretas podem ter monitoramento eletrônico, eixo de tração eletrificado e painéis solares. E até as empresas menores estão inovando. É o caso da Toigo, que lançou um equipamento para resfriar os freios com o apoio da universidade. 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
0: Bom dia para você, uma quinta-feira abençoada. João Paulo e Daniel, poeira na estrada. Olha, bom dia para você, caminhoneiros. Você do trecho, tá acordando, tá pegando a estrada, tá ouvindo a boa moda sertaneja, tá aqui.
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2: Bora resumindo o seu dia em música boa, música sertaneja. Bora abraçando a caboclada que vai despertando aqui no rádio, acompanhando a boa moda sertaneja. Silvana Esteves está em Três Rios. Alô, Rio de Janeiro, bom dia. Adilson Roberto está em Colômbia. Jorge Chocolate em Paraíba do Sul, também no Estadão do Rio de Janeiro, e o Washington Souza em Nortelândia, Mato Grosso.
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0: Perdão, aqui no Sertanejão número 1 do seu rádio.
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2: Alô?
3: Alô?
1: Alô? Alô, bom dia.
0: Bom dia, bom dia, com muita alegria. Bora zapiar? Bora falar com a turma?
4: Alô, bom dia.
0: Bom dia.
4: Aqui é de Araraquara, é o Djalma Primani.
0: Ô, Djalma.
4: Queria ouvir a música Cacho de Uva.
0: Boa.
4: Obrigado e tenha um bom dia.
0: Valeu, meu irmão. Abraço pro pessoal de Araraquara, São Paulo. Alô, alô, bom dia.
5: Bom dia, bom dia.
0: Bom dia.
5: Continente.
0: Tudo bom, irmão?
5: Eu sou Amaral de Brito, Cerejeiras, Rondônia.
0: Alô, Cerejeiras.
5: Toca a música aí pra nós. Caixa 7. Bom dia.
0: Bom dia, Lady Laura, essa moda é bonita, tá? Vou tocar pra você. Alô, bom dia.
6: Bom dia, Fontenelle.
0: Bom dia.
6: Deus que te abençoe.
0: Amém.
6: Com Belmonte de Amaraí aí.
0: Belmonte de Amaraí tem.
6: Da Reita das Estradas, quer ter seu cartão, meu neto da rádio.
0: Oi, irmão.
6: Tá tudo meu neto daí.
0: Obrigado.
6: Aqui de fora também, beleza?
0: Beleza, vovô Felício tá com Fontenelle. Por nome de

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2: Resumindo a sua história em música, no Alô, bom dia. Uma quinta-feira abençoada, amigos do trecho, caminhoneiros, bom dia.

Lady Laura. Milagre do Caixa 7, no Caprichadão número 1 do seu rádio. Adalberto tá em Taubaté, São Paulo. Tá aqui com nós o Sérgio Henrique, no Núcleo dos Bandeirantes. É Brasília, né? Tá ligadão aqui também o Anderson Bisoli em Osvaldo Cruz. Alô, Anderson, bom dia. Terezinha tá em Taubaté, São Paulo, Fortaleza. Tá com nós em Arenápolis. Alô, Elza Maria, em Buritizeiro, o Nortão de Minas, se liga aqui com a gente, né? 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Bom dia!

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3: Fala, companheiros e companheiras, ouvinte do Alô Bom Dia e do amigo Sérgio Fontenelle. Aqui quem fala com o Sidney Sertanejo. Uma ótima quinta para vocês. E hoje desejo para você, como sempre, um dia abençoado, que Deus possa cuidar de cada um de nós.
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3: Você gosta da música Cada Volta é um Recomeço? Composição do Nenel. Gente, essa música tem uma história muito curiosa, muito bacana, a respeito de como ela chegou pro Zezé e como ela foi gravada. Foi mais ou menos assim. O Zezé tava no Rio de Janeiro fazendo show, e depois do show foi pro hotel descansar. E o Nené, o compositor de Cada Volta é um Recomeço, descobriu aonde o Zezé estava descansando, né? Estava hospedado no Rio de Janeiro. E ele foi lá mostrar a música. O que aconteceu? Duas coisas que eu quero falar aqui. Uma é gratidão e a outra é a persistência. O Nené foi lá, o porteiro atendeu ele. Ele pediu pro porteiro passar, entregar a música pro Zezé. O porteiro falou que não podia fazer aquilo que o artista estava descansando. Aí ele falou assim, deixa a fita aí que eu vou entregar para ele na hora que ele acordar. O Nenel foi embora sem ter realmente aquela expectativa que a música seria entregue, quanto mais com o Zezé. Gravar com o Zezé naquela época era no mínimo R$1 milhão de retorno. Era uma coisa assim, absurda. O que aconteceu? O Zezé ouviu a música porque o porteiro passou a fita por debaixo da porta. E o Zezé ouviu. E o Zezé foi e ligou pro Nenel. Falou com o Nenel, falou que ia gravar a música, que ia tirar uma música para gravar aquela música. O Nenel, sabe o que ele fez? Ele, sem pensar, foi no banco, pegou todas as economias que ele tinha, foi lá e deu pro porteiro. Se não me engano, era R$3 mil na época. Era uma coisa, era um dinheiro bacana. O Zezé voltou para São Paulo, chegando em São Paulo, e já foi direto pro estúdio para gravar a música. Ele queria colocar a música no disco, o disco estava fechado. Eu encontrei com o César em São Paulo e a primeira pergunta que eu fiz pro César foi o seguinte: César, qual que foi a música que o Zezé tirou, que vocês tiraram para colocar Cada Volta Recomeço? E a música foi Rio em Nova York. Falando aqui, três coisas. Primeira, gratidão. O Nenel foi lá e retribuiu a gentileza do porteiro. O Zezé foi um cara gentil também, né? Colocou a música também é muito boa, senão, pra mim é uma das melhores músicas do repertório do Zezé e Luciano. E a outra é a persistência do Nenel de gravar com o Zezé, que não tinha música com o Zezé ainda. Então, é isso aí, companheiros. Deixo pra vocês aqui essa história bem bacana. E pra comemorar, vamos ouvir Cada Volta é um Recomeço. Até amanhã, um abraço, tchau!

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2: Bom dia, Josélio, está com a gente em Itapecuru, Parazão, aquele abraço. Joaquim está com a gente em Resende, Joaquim Barreto.

0: Paula Fernandes, mentiras, aqui no Alô Bom Dia, boa quinta.
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2: Alô?
3: Alô?
1: Alô? Alô, bom dia.
0: Bom dia, bom dia, com muita alegria. Bora acordar, turma. Deixa eu ver aqui quem tá aqui. Quem fala?
4: Francis aqui de São Carlos, não esqueço de você não.
0: Oi, irmão.
4: Tô com aquela de ginigênio lá.
0: Agora.
4: Casamento. Casamento. Muita saúde pra nós.
0: Valeu, irmão. Boa quinta pra você, tá? Tem mais gente aqui. Alô?
5: Bom dia, Fontinelli. Tudo bem, Fontinelli?
0: Tudo.
5: Manda aí pra nós, Nando Moreno.
0: Ah, legal.
5: Chapelão.
0: Chapeludo.
5: Para meu esposo, Paulinho, que já tá na lida de gado.
0: Alô, Paulinho.
5: Pra você também.
0: Obrigado.
5: Pra todos que gostar. Um abraço, tenha um ótimo dia.
0: Um abraço pra toda a turma aí de Colorado do Oeste, Rondônia, acompanhando o Fontinelli. Alô.
6: E aí, Ferdinelli, como é que tá o frio por aí, caboclo?
0: Tá bom.
6: Só com um modão pra nós aí.
0: Ah.
6: Do Reino Encantado aí com...
0: Agora.
6: Cacique Bagé pra nós aí, qualquer um que tiver aí.
0: Deixa com nós.
6: Aqui é o Tonho de Bragança.
0: Aê, Tonho, aquele abraço, alô, Bragança Paulista, Estadão de São Paulo, é o Brasil de ponta a ponta, acordando no programão Sertanejão número 1 do Brasil.
1: 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Alô,

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2: Olá, Rio Negro, sou irmão! Nando Moreira!
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0: visitando você na quinta-feira e falando de coisa boa, falando pra você, caboclão, que anda sem disposição, ereção fraca, ejaculação rápida, anda cansado, não tem ânimo pra trabalhar. Ah, Fontenelle, a vida tá ruim, viu? 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Boa quinta, Camila!
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0: 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Alô.

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0: Olha, estamos por aqui, viu? Em mais uma hora super gostosa do Alô Bom Dia, quinta-feira gostosa, acordando o Brasil de ponta a ponta. Gente, bora nessa, bora acordar, despertar.
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3: Deus abençoe você e toda a sua família. Que alegria estar aqui com você, começando mais uma quinta-feira abençoada, começando aqui no Alô Bom Dia com Sérgio Fontenelle. Eu tenho certeza de que Deus vai falar muito ao seu coração através deste programa.
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3: Abra sua Bíblia no Salmo 50. Tende piedade de mim, Senhor, segundo a vossa bondade, e conforme a imensidade de vossa misericórdia, apagai a minha iniquidade, lavai-me totalmente de minha falta e purificai-me de meu pecado. Eu reconheço a minha iniquidade, diante de mim está sempre o meu pecado. Só contra vós pequei, o que é mal fiz diante de vós. Vossa sentença assim se manifesta justa e reto o vosso julgamento. Eis que nasci na culpa, minha mãe concebeu-me no pecado. Não obstante, a mais a sinceridade de coração, infundi-me, pois, a sabedoria no mais íntimo de mim. Aspergi-me com um ramo de sopa e ficarei puro. Lavai-me e me tornarei mais branco do que a neve. Fazei-me ouvir palavra, uma palavra de gozo e de alegria, para que exultem os ossos que triturastes. Dos meus pecados desviai os olhos e as minhas culpas todas apagai. Ó meu Deus, criai em mim um coração puro e renovai meu espírito de firmeza. De vossa face não me rejeiteis, nem me priveis de vosso Santo Espírito. Restituí-me a alegria da salvação e sustentai-me com uma vontade generosa. E assim o Salmo continua. Versículo 19, meu sacrifício ao Senhor é um espírito contrito. Está vendo aqui, ó, confirmando Santo Agostinho. Meu sacrifício ao Senhor é um espírito contrito, um coração arrependido e humilhado. Ó Deus, que não haveis de desprezar. Eu não quero sacrifício de animais, mas um coração contrito e humilhado, ele não vai desprezar. Deu para entender? Ofereça hoje um coração contrito, arrependido. Aqui é o Salmo de Davi, depois de um grande pecado, ele oferece um sacrifício de um coração contrito. Deus quer o sacrifício do meu coração contrito. Pai, Filho, Espírito Santo. Amém.
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3: Eu quero clamar agora por você, quero clamar pela sua família. Vem Espírito Santo, enche todos os que estão acompanhando este programa agora. Libera, Senhor, para esta pessoa o que ela mais precisa, para o corpo e para a alma. Libera, Senhor, curas e libertações em nome de Jesus para esta pessoa que escuta e para toda a sua família. Eu clamo a tua poderosa bênção. Visita agora com bênção de proteção, a bênção que só o Senhor pode dar. Abençoe-vos o Deus Todo-Poderoso, Pai e Filho e Espírito Santo. Amém.
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3: E eu quero lembrar você, se você quiser ouvir mais pregações, mais meditação da palavra, basta você me acompanhar no meu canal do YouTube, Frei Gilson / Som do Monte, no meu Instagram, no meu Facebook, no meu TikTok, e lá você vai encontrar muito mais palavra de Deus para você.
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0: De volta amanhã, na sexta-feira gostosa. Agora tem eles, Lopes e Garate, pra não te perder aqui no Alô Bom Dia, 0800-558-0057. Vai falando comigo.
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3: Bom dia, Washington Novaes, tá com nós, aquele abração. Alô, gente de Arenápolis, alô, Brasil, alô, Claudenir Pereira, em Tocantins, Taguatinga, tá com Fontenelle.

0: de boa.
1: Meu reino encantado, João Mulato e Douradinho.
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3: Alô?
2: Alô? 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
1: Bora pro WhatsApp, bora despertar a turma que está acordando. Alô, quem fala?
4: Ô, meu amigo Fontenelle, um abraço aí do Adalto aqui do Toledo. Um ótimo programa aí, programa maravilhoso.
1: Adaltão.
4: Aí. Manda um modão pra nós aí. Qualquer modão aí das antigas tá bom
1: nós
4: demais da conta.
1: Capricha por cá.
4: Tá doido aí. Bom dia, bom dia.
1: Bom dia, bom dia, turma de Toledo, no Paranazão. Alô, quem fala?
5: Quem fala é o Patrick.
1: Ô, Patrick.
5: Eu gostaria de ouvir a música do Eduardo Costa.
1: Legal.
5: Quando um grande amor se faz.
1: Boa moda.
5: Só aqui de São José dos Campos.
1: Vale do Paraíba.
5: Quero oferecer para todos os corações apaixonados.
1: Aô, menina apaixonadão. Alô, bom dia.
6: Alô, Sérgio.
1: Opa.
6: Aqui é sua ouvinte, Maria do Carmo de Poços. Tô ligando para pedir a música com Sérgio Reis, O Filho Adotivo. Sendo atendido, meu, muito obrigado. Ofereço para minha filha Amanda, meu filho João Paulo, meu neto Matheus Gabriel e pra todos que estiverem na sintonia e gostarem da música pra vocês.
1: Legal, amiga.
6: Alô?
1: Alô, bom dia! Poços de Caldas, alô, Minas Gerais, bora juntos no rádio, Eduardo Costa.

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3: Bom dia com muita alegria, pra você que vai acordando, pra você que vai despertando. O Mário tá com nós em Rio Claro, São Paulo. O José Soares também tá em Rio Claro. E o Luiz Carlos tá em Goiânia.

0: Sérgio Amparo.
1: Sérgio Reis, filho adotivo no Caprichadão número 1 do seu rádio. Você que vai acordando, vai despertando com nós. Muito obrigado, tá? Pelo carinho da audiência. O José Walter está em Lagoa do Curral, na Bahia. Tá ligadão com o Fontenelle. A minha amiga Marta Nicareta tá em Cláudia, Mato Grosso. Alô, Mato Grosso, bom dia. O Luiz Felipe está em São Pedro, né? São Paulo também acompanhando o Fontenelle. O Jerimum tá com nós em Colômbia, né, Jerimum? A Darlene Figueiredo tá em Botelhos, Minas Gerais. O Dimas Gomes tá com nós em Paragominas e o Dimas também em Salto, acompanhando o Fontenelle. Alô, Volney, tá em Brasília. O Eric Cortes está com a gente em Espigão do Oeste, Rondônia, né? Tá por cá também o Antônio em Bragança Paulista. É o Brasil que vai se ligando aqui no Alô Bom Dia, o sertanejão caprichadão número 1 do seu rádio. 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Passo para você todas as informações, tá bom? Manda sua mensagem para cá. Bom dia!

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6: Aqui quem tá falando é a bem-vinda Rosa da

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0: O programão sertanejão número 1 do Brasil. Ah, quinta-feira começando. Que dia gostoso, que dia bonito. Bora juntos, bora tocando moda boa. O programa sertanejo número 1 do Brasil. Olha, obrigado pela sua audiência. Boa quinta-feira.
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2: Alô, meu amigo Sérgio Fontinelli e ouvintes do Alô Bom Dia. Uma ótima quinta-feira para você que nos acompanha. Vamos a mais um capítulo da história da música sertaneja. Eli Silva e Zé Goiano. Vimos que a dupla era sinônimo de qualidade técnica na viola. Nas décadas de 90 e 2000, o mercado da música sertaneja mudou completamente. Surgiram as grandes produções românticas e logo depois o sertanejo universitário. Muitas duplas de raiz acabaram mudando de estilo para tentar tocar nas rádios jovens, mas o Eli Silva e o Zé Goiano tomaram outra decisão. Eles escolheram a resistência. A curiosidade forte de hoje é sobre a fidelidade da dupla às suas origens. Eles se recusaram a colocar instrumentos eletrônicos pesados ou a mudar as letras de suas modas. Continuaram cantando sobre a lida do campo, o respeito ao homem da roça e as festas tradicionais de Santos Reis. Essa postura fez com que eles conquistassem um público fiel e cativo no interior do Brasil, que sabia que comprando um disco de Eli Silva e Zé Goiano, ouviria a verdadeira essência da viola caipira. Eles provaram que o respeito à tradição vale mais do que qualquer moda passageira. Com uma carreira sólida construída na base da verdade musical, qual é o tamanho do legado que Eli Silva e Zé Goiano deixam para os jovens violeiros de hoje? Amanhã sempre tem mais um capítulo e eu conto o final dessa história amanhã.

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2: Bom dia com muita alegria. Boa quinta, gente. Bora despertando e acordando no som gostoso e amigo do rádio.
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0: Guilherme Silva com Ginigeno, rainha da festa.
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2: Você pediu, você participou. 0800-558-0057.
3: Alô?
4: Alô?
2: Alô? Alô, bom dia.
0: Bora pro WhatsApp, bora falar com a turma. Alô, alô, bom dia.
5: Alô, bom dia, Sérgio Fontenelle. Tá o Fortaleza.
0: Ô, Fortaleza.
5: Joga pra Davi Caboclo.
0: Ah.
5: Com teu parador.
0: Qual?
5: Canoeiro. Feliz para todos os ouvintes do rádio. E pra você também.
0: Obrigado.
5: Valeu, Sérgio.
0: Valeu, irmãozão. Aquele abraço, alô, bom dia.
6: Bom dia, bom dia, bom dia, bom dia, meu amigo.
0: Bom dia.
6: Fontenelle, como é que você tá? Tudo beleza? Tudo tranquilo, Cabocão? Fica até bom, graças a
0: aqui
6: Deus.
0: Aqui também, irmão.
6: Na lida, na luta, já curtindo o seu programa maravilhoso. Manda um modão bom pra mim aí.
0: Só se for agora.
6: Minha amiga Roberta Miranda, Majestade dos Aliados.
0: É moda.
6: Beleza? Tamo por cá. O Claudinei Pereira da Silva, de Itaguatinga, no estado do Tocantins. Tamo aqui, meu amigo, ouvindo o seu programa.
0: Aí sim, hein? Alô, Tocantins. Aquele abração. Alô, bom dia.
7: Ô, meu caro amigo Fontenelle.
0: E aí, irmão?
7: Aí, dá um alô aí pra turminha aí, Gerimon, Adilson.
0: Ô, Adilson.
7: A Vandinha.
0: Vandinha.
7: E sorte o modal aí pra nós.
0: Ah, você pediu, a gente vai tocar, ó, essa daqui, ó. Trio Parada Dura, o canoeiro no alô, bom dia, alô, Colômbia. Alô, Brasil.
8: Bom dia.
2: Alô, bom dia.

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2: Eu estou do seu lado. Eu estou aí, ó, tomando aquele cafezinho com você, no começo de mais um dia, despertando na quinta-feira.
0: Alô, bom dia.

0: Essa é a Roberta Miranda, a majestade, o sabiá no Alô Bom Dia, o caprichadão número um do seu rádio. E você vai acordando, vai despertando aqui, vai acompanhando, né? O Alô Bom Dia. 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

0: Agora são 6 horas. 6 horas pontualmente na manhã desta... Hoje uma quinta-feira, sempre bem-vinda, porque afinal de contas é véspera de sexta. Uma quinta-feira, dia 23 de julho do ano de 2026. 6 horas é hora de eu falar bom dia melhor. Ah, bom dia melhor para você que está ligado aqui na Melhor FM, no velho ou novo e bom Radinho FM de faixa estendida, cravado lá nos 82.9, que é para ficar de boa. Bom dia melhor para você que está conectado conosco pela rede mundial de computadores, pela internet. E aí você acompanha a programação da Melhor FM com áudio e vídeo, com som e imagem. Você pode ver o nosso estúdio, onde eu estou nesse momento, aqui na Avenida Lauro Correia da Silva, 3240, e você poderá ver daqui a pouco as imagens das ruas de Limeira. Repórter Carlos Gomide, com a unidade móvel da Melhor FM, nas ruas de Limeira, trará informações e imagens das ruas da nossa cidade na manhã desta quinta-feira. Hoje é quinta-feira, dia 23 de julho do ano de 2026. Bom dia melhor para todo mundo, para você que está no novo ou velho bom radinho, para você que está na rede mundial de computadores, não importa. Se você está no novo ou velho bom radinho, se você está na rede mundial de computadores, você não é mero ouvinte, você não é mero espectador. Nós te convidamos a participar do nosso programa. Você pode participar desse programa pelo WhatsApp da Melhor FM, que é o 19-3404-4000. Adicione aí nos seus contatos e a partir daí use e abuse do WhatsApp da Melhor FM participando aqui do Bom Dia Melhor. Mande sua mensagem para cá. Eu quero manifestar a minha opinião a respeito do assunto que estiver sendo tratado aqui. Traga um assunto para a gente tratar aqui, para a gente abordar no programa. Traga para cá para a gente debater, para a gente discutir o assunto que você quiser. E não precisa concordar com ninguém aqui, não. Pode, como dizia aquele ex-vereador lá da Câmara Municipal de Limeira, pode desconcordar de todo mundo. É, sua opinião pode ser a favor, pode ser contra, muito pelo contrário, não tem importância. Manifeste a sua opinião aqui. Esse programa está aberto à manifestação dos nossos ouvintes, à participação dos nossos ouvintes, para trazer a sua opinião, para reclamar, para denunciar, para desabafar, para elogiar. Se encontrar uma coisa legal que vale a pena elogiar, opa, manda para cá, compartilhe com a gente. 19-3404-4000, viu? Eu sei que não é comum isso, não é normal. As emissoras de rádio não fazem isso, sabe? Não deixam você à vontade, né? Falam para você mandar lá no WhatsApp, mas eles primeiro escutam, depois eles editam, depois eles colocam no ar. É assim que funciona nas emissoras de rádio. Aqui não. Aqui não é assim, não. Aqui o cara manda mensagem aqui e vai pro ar. É. Às vezes tem uns que dão umas pauladas em mim, aqui não tem importância, faz parte do processo. É assim mesmo que funciona o negócio, sabe? Democracia, gente, é do povo para o povo, pelo povo. Democracia é assim, né? De vez em quando, você leva uma traulitada. É democracia, tem que aguentar, né? Então, não é bonito isso? Eu acho. Eu acho lindo. 6 horas e 4 minutos, 6 e 4. Eu acho lindo a democracia, claro, né? Adoro a democracia. Quem já viveu na ditadura sabe o quanto é bom a democracia. Porque alguém disse lá atrás que liberdade é uma coisa que a gente só dá valor depois que perde. Alguém falou isso muito sabiamente lá atrás. Liberdade, você só dá valor depois que perde. É verdade. Quem já viveu na ditadura sabe o quanto é bom a democracia. O 6 e 4 agora, deixa eu cumprimentar Joyce, que é uma fã da... Você é uma fã da ditadura ou da democracia, Joyce? Qual regime político você prefere?
1: Eu acho que a democracia. Eu concordo com o que você disse mais cedo.
0: É? Uhum. O que eu disse?
1: Que na democracia a gente tem que estar aberto de vez em quando a tomar umas cacetadas.
0: Ah, sim. Faz parte, né?
1: Faz parte.
0: Na democracia você... quem fala o que quer, ouve o que não quer.
1: É, bem isso.
0: Não é? Mais ou menos isso, né? Enfim, as pessoas têm liberdade de manifestar a sua opinião. De repente você vai ouvir uma opinião que não é muito favorável ao seu pensamento, mas e daí?
1: Eu acredito que a gente só evolui também, ouvindo opiniões contrárias e refletindo a respeito.
0: Alguém já disse lá atrás, algum pensador importante disse lá atrás, que da discussão nasce a luz.
1: Sim.
0: Então vamos discutir.
1: Vamos discutir
0: bastante. Tá certo. Tá tudo bem?
1: Tudo certo.
0: Joyce comandando a central de operações, mouseando aqui os computadores e operando a mesa de áudio. E de vez em quando participando aqui do programa, sim, dando a sua opinião também. Esse programa é democrático, rapaz. Está aberto a todo mundo. O Joyce está aqui de vez em quando dando umas lambadas aqui também. 6:06 agora. 6:06. E dá-lhe, Veranico. Termômetros da CETESB apontaram ontem aqui em Limeira temperatura mínima.

0: Tem nada a ver. Tem nada a ver. Como diz o outro, se arrependi. Fazer o quê? É, a vida é assim, cheia de experimentações, né? Mas com a chegada de uma nova frente fria, gente, o dia hoje deve ser de céu nublado, viu? Com possibilidade para chuvas à tarde e à noite. Amanhã as instabilidades devem aumentar em todo o estado e aqui na nossa região, para amanhã principalmente, estão previstos, inclusive, temporais, viu? É, desse jeitinho aí. As temperaturas devem cair um pouco, mas só um pouco. A temperatura mínima dessa manhã está na casa dos 16 graus, portanto, está se mantendo igualzinho andou aí nesses últimos dias, né? A gente está vendo lá as imagens do satélite. Tem uma boa camada de nuvens ali em cima do estado de São Paulo. Vamos ver como é que a coisa vai andar. Como é que a coisa vai andar no dia
1: dele. Aqui no caminho tinha uns lugares que estava arriscando.
0: É, eu peguei também, Joyce. No caminho para cá, no vidro do carro, de repente, começou a pingar uns chuvisquinhos lá. É, já tem coisa de chuvisquinho já pela manhã. Então, tem possibilidade de chuva. Amanhã as chuvas, né? Pelo menos a previsão dos meteorologistas, dos diversos institutos que eu consultei, a previsão de chuvas mais fortes mesmo é para amanhã. Para hoje. Hoje a coisa deve começar a mudar e amanhã vem chuva forte, inclusive aqui na nossa região. Pelo menos essa é a previsão, vamos ver o que acontece. Nossa região aqui é uma região ampla, né? Tem a região de Piracicaba, a região de Campinas. Às vezes chove lá em Rio Claro, não chove aqui. É assim que acontece, né? Vamos aguardar para ver. Agora são 6 horas e 8 minutinhos, 6 e 9 já. É, a gente vai estabelecer um contato, uma conexão com o repórter Carlos Romide para o Romide trazer informações para a gente das ruas de Limeira. A conexão hoje em dia, ela se dá... Nós fazemos rádio hoje, a comunicação no rádio, usando a internet, né? Que é a tecnologia de comunicação que a gente tem mais moderna no dia de hoje. A gente faz a conexão. Ontem eu estava falando aqui, eu queria fazer um Vale a Pena Ver de Novo, trazer, porque agora no mês de julho comemora aniversário o dia que foi anunciado aqui em Limeira que o Horto era nosso. Agora no mês de julho, quando o Mário Botion e o Miguel Lombardi, Mário Botion, então prefeito de Limeira, Miguel Lombardi, deputado federal por Limeira, estiveram em Brasília, tratando lá com o INCRA. Isso foi no governo Bolsonaro, 2019. No governo Bolsonaro, quem comandava o INCRA era um general. Coisas do governo Bolsonaro, né? Um general comandando o INCRA. E o Mário Botion e o Miguel Lombardi, deputado federal, foram para Brasília discutir o Horto, a posse do Horto de Limeira, que a história do Horto de Limeira é assim, eu fui lembrar isso aqui agora, porque eu estava falando da conexão, estabelecer conexão pela internet, lá em mil e não sei quando, uma sexta-feira à tarde, eu estava me preparando para sair do trabalho, trabalhava naquela oportunidade na rádio Jornal AM, Orlando José Zovico era o dono. A Jornal AM, que depois foi adquirida pelo Quintal, pelo Luiz Henrique Quintal, comprou e transformou a Jornal AM em Mix AM. Eu trabalhava na Jornal AM, sexta-feira à tarde, eu estava querendo ir embora já, sexta-feira, sabe como é que é hoje? É sexta-feira, eu já estava preparando a mochilinha para zarpar, né? Quando o Zovico me chama e fala assim, Ivan, pega a Brasília e vamos lá para o Horto, que o Jurandir invadiu o Horto. Uma sexta-feira tardezinha, aquele lusco-fusco, eu querendo sair pra galera. Tá bom, peguei a Brasília, era Brasília, aquele carro Brasília antigo, né? E tinha um rádio, não era técnico naquela época, não era a época de internet, era um rádio, tinha um rádio na Brasília, a gente se comunicava via rádio. E lá fui eu, com o Zovico na Brasília, pro Horto, porque o Jurandir tinha mandado um funcionário da prefeitura pegar um trator e arrebentar a porteira lá e invadir o Horto. Aliás, eu tenho uma foto até hoje na minha casa, desse dia. Eu estava entrevistando o Jurandir, uma foto, a Brasilinha, eu entrevistando o Jurandir Paixão, o Zovico do meu lado, no dia que a prefeitura de Limeira invadiu o Horto. O primeiro invasor do Horto foi a prefeitura de Limeira. Em agora, 2020.

0: julho de 2019, Botchon esteve com o Mário, com Miguel Lombardi. Mário Botchon esteve com Miguel Lombardi lá em Brasília, conversando sobre o Horto Florestal. Porque depois que o Jurandir invadiu o Horto, houve uma disputa judicial. A Prefeitura de Limeira e a União, o Governo Federal, foram discutir a posse do Horto na Justiça. Né? O negócio foi parar na Justiça, aliás, onde está até hoje. Já vou adiantando, já desde já. E aí, no ano passado, em 2019, em julho, o Miguel Lombardi e o Mário Botchon foram a Brasília, conversaram com o general lá, que era o chefe do INCRA. Porque o INCRA? Porque aqui tem um assentamento, depois que o Jurandir Paixão invadiu o Horto, mais tarde, um grupo do movimento do Sem Terra, o MST, invadiu o Horto, e o INCRA criou lá um assentamento. Foi criado um assentamento, oficializado esse assentamento, chamado Assentamento Elizabeth Teixeira, e o INCRA passou a ser o responsável por aquele pedaço de terra lá, todo do Horto, que seria destinado, a princípio, o governo federal, essa era a ideia do governo federal da época, seria destinado àquela área para a reforma agrária. A reforma agrária que existe no Brasil já faz muitos anos, um projeto de reforma agrária que é daquele jeito, sabe como é que é, né? Do famoso jeito me engana que eu gosto, né? A reforma agrária aqui no Brasil, né? Então o INCRA tomou posse do Horto para fazer o cuidar do assentamento Elizabeth Teixeira. O que vai fazer com o restante? Essa era a discussão na Justiça, município de Limeira, com o governo federal. Mário Botchon e Miguel Lombardi vão em Brasília, conversam com o general diz assim: olha, vamos fazer o seguinte. Da minha parte aqui do INCRA, o negócio é o seguinte: a gente cuida do assentamento lá, Elizabeth Teixeira, aquela área fica para o assentamento, para reforma agrária, para fins de reforma agrária. O restante do Horto fica para vocês, se a Secretaria de Patrimônio da União, que é a detentora da área toda, entender assim, pode ficar para vocês. E foi feito um acordo assim. Os dois saíram de lá comemorando: ah, que maravilha! O Horto é nosso! Depois eu conto o resto. Porque o resto é muito interessante também. O resto é muito interessante. 6h14. Por falar em conexão, antigamente era na base do rádio. Era rádio mesmo. Agora é na base...
1: Não tão antigamente também não, viu?
0: Agora é na base da internet.
1: Porque eu já trabalhei com Nextel, trabalhei com Rádio PX...
0: É.
1: Não é tão antigamente não, porque eu sou praticamente um pré-adolescente. E quando eu trabalhava já existia essa.
0: É verdade, até outro dia
1: se utiliza. Ou ainda existia, né?
0: Até hoje se utiliza, se você quiser utilizar hoje, você pode comprar aí um walkie-talkie, esses radinhos de comunicação, né? Você pode comprar e usar hoje, eles existem ainda hoje, né? Eu falo assim antigamente, sabe, Gomide? Primeiramente, bom dia para você.
1: Tudo bem,
0: eu falo assim antigamente, porque a evolução da tecnologia foi um negócio assim tão rápido e de uma dimensão assim espetacular, que quando eu falo de rádio, que é uma coisa que existe até hoje, a radiocomunicação, né, o walkie-talkie, esses equipamentos todos, você falou do PX, parece que isso aí... Faz 200 anos, né? Faz 300 séculos que existia, né? Tamanha foi a rapidez e a capacidade da tecnologia, né? O avanço da tecnologia, né? Negócio impressionante.
1: Pois é. O Maurício Cunha tá me mandando 6 horas da manhã, o cara me mandando foto de homem dormindo, rapaz. Se pode um negócio desse.
0: Ah, que bom, né? Ficar dormindo uma hora dessa, né?
1: Olha, e tem aqui Marquinhos Pérez, Maurício Cunha. Olha, rapaz do céu. Cada raridade, rapaz. Tá bom, vai. Depois eu mostro isso pra vocês. Tudo bem, Ivan? Bom dia.
0: Bom dia, Carlos Gomide.
1: Tudo certo? Vocês estavam falando aí de chuvesquinha, de chuvisco, né, tal. Você sabe que já chuviscou, já parou, agora parou. Mas agora há pouco estava chuviscando, aí já tinha parado anteriormente. Enfim, tá esse tempo estável. Aqui atrás de mim, olha, vocês começam a perceber as primeiras luzes solares, tá vendo? Aliás, daqui a pouco a gente vai ter problema com isso. Mas você perceba que tem parte do céu que tá carregado e parte do céu que tá mais limpo. E olhando aqui pra frente, aqui ainda tá escuro. Eu não consigo ver como é que tá o céu, mas prenúncio é isso aqui, olha. Se eu virar a câmera um pouquinho pra cá, vocês vão perceber que já há uma nuvem um pouquinho maior lá, tá vendo, ó? Tá vendo? Aqui já tá mais... Se eu centralizar a câmera, aqui você vai perceber que tá mais limpo. Enfim. Vamos em frente que atrás vem gente. Oi, Ivan.
0: Oi.
1: Perceba onde eu estou. Sabe onde eu estou? Deixa eu sair da frente pra você ver.
0: Você está num canteiro central?
1: Isso. De uma avenida. Avenida Marechal Arthur da Costa e Silva. Aqui atrás de mim, vocês estão vendo que tem uma mancha de óleo aqui na no meio da avenida aqui. Abre a imagem para mim, por favor, Joyce. Para as pessoas verem que aí vai dar para ver direitinho. Tá vendo, ó? O pó de serra lá, onde tá passando para passar esse carro branco, tá vendo, ó? Pó de serra e marcas de óleo. Esse poste que tá atrás de mim tá completamente destruído em decorrência de um acidente que aconteceu ontem aqui. Eu fiz imagens do poste, só para vocês terem uma dimensão do estrago que foi essa pancada que aconteceu ontem nesse local. O poste está completamente fora de eixo, né? A base dele está completamente quebrada. E é um local perigoso, Ivan, porque nós estamos bem na saída da rotatória da Tábua do Brasil. Os carros fazem a rotatória... Em certo momento, eles podem escolher ou continuar na rotatória e ir sentido lá o residencial Lindo de Luca, ou acessar essa alça onde eu estou e continuar sentido rodovia Anhanguera. E é exatamente nesse trecho que está essa mancha grande de óleo, em decorrência desse acidente, que a gente também tem imagens, a Joyce já vai colocar assim que possível. Então, a gente pede para que as pessoas tomem cuidado, porque a pancada aqui foi violenta, deixou 3 pessoas feridas, uma com mais gravidade, provavelmente porque ela estava sem cinto de segurança, porque ela estava com... dá para perceber no para-brisa a marca do olhão de peixe lá, né? A pancada de dentro para fora do carro, ela deve ter batido com o rosto no vidro, e o condutor desse carro também ficou... Aliás, o condutor fugiu do local. Ele abandonou 2 amigos. A informação que nós temos é de que ele bateu e fugiu aqui do local. Ele deixou os amigos aqui feridos. E o que estava na frente teve esse problema justamente porque bateu com o rosto no para-brisa. Certamente ele bateu com o rosto no para-brisa, até pela marca que deixou no para-brisa. E um outro rapaz que estava atrás ficou com ferimentos mais leves, digamos assim. Motorista, até o final da ocorrência, não foi localizado, não tinha sido localizado, e o caso não foi registrado no plantão policial. Então a gente também pede informações também. O fato é que aconteceu esse acidente, deixando pelo menos 2 pessoas feridas, e o motorista que, a princípio, deixou o local do acidente. O que ficou foi as marcas no chão do óleo, do carro que vazou certamente. Aí o departamento de trânsito colocou lá um pó de serra para tentar secar esse óleo, e o poste que está com a base completamente destruída. Aqui a Electro vai ter que vir durante o dia e fazer a troca, porque esse poste morreu, viu, Ivan? Morreu.
0: É, foi a óbito, como diria aquele.
1: É, o poste, né?
0: Sim.
1: Bom, menos mal que foi só o poste, né?
0: Uhum. Agora, veja você a que ponto chega a preocupação dos nossos ouvintes para com a turminha aqui do Bom Dia Melhor, né? Aqui no WhatsApp, a Ana Tereza acaba de mandar uma mensagem aqui dizendo assim: Bom dia, Ivan, Gomide e Joyce. Fala pro Gomide ficar no carro e não tomar chuva.
1: É, eu pensei a mesma coisa, mas o faro do repórter às vezes fala mais alto, viu, Ivan?
0: Eu fico impressionado com
1: o cuidado que as pessoas têm com a gente.
0: Que as pessoas têm. Muito bacana isso. Obrigado pela preocupação, viu, Ana?
1: Mas Ana, tá tudo bem, viu, Ana?
0: O Gomide já tá vacinado.
1: Já tô. Já tô ileso. Ou imune, né? Imune. Adivinha. A certas doenças, enfim. Mas vamos em frente, Ki. Não tem problema nenhum, não. Tamo na chuva para se molhar, às vezes, literalmente, né, Ivan? Bom, eu já entrei em contato com o Departamento de Trânsito e pedi para que uma viatura fosse mandada para esse local, Ivan. Porque, de fato, tá perigoso. Eu estou preocupado, sabendo da velocidade que alguns veículos transitam e fazem essa alça aqui. Se uma motocicleta mais rápida passar aqui e se começar a chover e molhar esse óleo com a motocicleta na curva, entrando rápido e ela colocar a roda ali, a chance de acontecer um acidente é grande. Tomara que não. Mas é melhor prevenir do que remediar, né, senhor velho?
0: Sem dúvida. Cautela e caldo de galinha.
1: Não faz mal para ninguém, né? Muito bem.
0: Olha aí, o Marcelo, achei que ele estava aqui perto da rotatória e ia levar um café para ele, mas infelizmente não está.
1: Mas qual rotatória que ele está falando?
0: Eu não sei. Ele é do Egisto Ragazzo?
1: Ah, não.
0: Ah, ele achou que você estava lá embaixo. Ele achou que você estava lá embaixo.
1: Não, é. Deixa quieto, vai. Mas deixa aquele lado da cidade quieto.
0: Bom, o Marcelo ia levar um cafezinho pra você, olha só.
1: Ô, Marcelo, muito olha obrigado, só. Viu? Aliás, se você quiser levar um café pra mim, eu vou na sua casa. Se você fizer a questão que eu bebo um café, eu vou até a sua casa, inclusive. Mas fique tranquilo que por enquanto tá tudo bem. Hoje eu vou ficar na base da água mesmo, viu, Ivan?
0: Sim, senhor.
1: Ô, seu Ivan.
0: Sim, senhor, sou eu mesmo.
1: Você viu ontem, rapaz? Que correria ontem à tarde. Olha, eu adoro esses caminhões que tem essas buzinas, cara, de traders. É cada susto que eu tomo, que eu vou falar pra você, viu? E os caras parecem que fazem proposta, né? Ontem à tarde deu trabalho na cidade, viu, Ivan?
0: Yeah.
1: Nossa, pelo amor de Deus. Aliás, eu não passei nada pra Joyce. Vou passar agora. De dois incêndios que mobilizaram equipes da Polícia Militar e do Corpo de Bombeiros ontem à tarde aqui em Nimeira.
0: Aliás,
1: o primeiro
0: sabe...
1: foi numa fábrica de brinquedos.
0: Você sabe que uma ouvinte nossa, a Bruna, ela é do Odesto Degan, ela mandou pra gente uns vídeos aqui de um desses incêndios, eu não sei exatamente qual é.
1: Ela tava... É a mesma imagem que eu tenho. Então, se você puder passar aí, por favor.
0: Já está. As imagens que a Bruna mandou já estão com a Joyce. Eu tive a impressão, Gomide, no começo desse ano, você falou de um incêndio num galpão aqui em Limeira. Eu não vou lembrar onde agora. Eu tive a impressão que é o mesmo lugar. Será que não é?
1: Não.
0: Não?
1: Não. Não, são lugares diferentes. Aliás, ontem o... Alô, aqui no Mercury. Abraço, bom dia. O Kino Mercury ontem, Ivan, quando ele viu essa notícia nas redes sociais, ele me mandou notícia, falando, me mandou mensagem dizendo, olha, não é o mesmo local? Eu falei, não é o mesmo local. É próximo, mas não é o mesmo local. Acontece o seguinte, Ivan, rua Julieta Savoy. Tem um nome no meio, mas eu não vou lembrar. Julieta Savoy, o nome dessa rua lá no Jardim Nossa Senhora do Amparo, próximo da sede esportiva da Associação Atlética Banco do Brasil, para as pessoas se localizarem próximo ali do clube do AABB, da AABB, né? Cabine de pintura de uma fábrica de brinquedos que trabalha muito com fibra de vidro. É um material altamente inflamável e alguma coisa aconteceu que deu ignição a esse incêndio. Os proprietários, né, os responsáveis, os funcionários, foram avisados dessa situação pela Bruna, uma equipe que trabalha com ela numa doceria, que fica, uma confeitaria, uma doceria que fica do lado. É muro com muro com essa fábrica de brinquedo. E aí tudo acabou pegando fogo. A ação rápida do Corpo de Bombeiros fez com que eles conseguissem confinar o fogo na cabine de pintura, em um espaço ali dentro da fábrica, e que ele não se alastrou nem para imóveis vizinhos e nem para a fábrica como um todo. Não houve feridos, a gente não teve acesso a esse local, por conta da... que estava isolado ali, os bombeiros estavam fazendo o combate ainda, o rescaldo, quando nós estávamos lá. A gente não teve acesso a essa cabine, então, para saber o teor da destruição, mas pelas labaredas e pela quantidade de fumaça, deu para perceber que o incêndio foi bastante grande. Enquanto o Corpo de Bombeiros atendia essa ocorrência, uma outra ocorrência, na rua Peroba, na Vila Queiroz, também mobilizou parte dessa equipe. Eles tiveram que se dividir para atender essa outra ocorrência, que foi um incêndio em uma motocicleta, dentro de uma garagem, de uma espécie de... O cara mora em cima e embaixo ele mantém um espaço que parece uma oficina mecânica, mas é a garagem da casa dele. Ele faz essas trocas de veículos, sabe? Ah, veículo está com problema, ele compra o veículo, ele mesmo repara, e ele revende. E ele tem alguns veículos. Tem foto lá, Joyce, por favor, se você puder pegar lá pra gente a foto dessa moto incendiada. E ele tem essa garagem na parte de baixo do imóvel dele, e ele faz lá alguns reparos. E ele tinha vendido essa moto para uma pessoa, e a pessoa falou: ó, pede para funcionar o motor aí, me manda uma foto, um vídeo do motor funcionando para eu ver que a moto tá funcionando de fato. E eles fizeram lá uma imagem, o cara acelerou um pouquinho a moto e tal. Só que para ligar a moto, eles precisaram instalar uma peça, que segundo esse homem, estava com problema. Então, subentende-se que... E é uma peça que mexe com a parte elétrica da moto. Então, subentende-se que talvez essa peça tenha entrado
0: Pronto, virou várzea.
1: Não, o cara passa, o cara veio da rotatória buzinando.
0: É, ué.
1: Aí o cara passa aqui e fica gritando.
0: Caminhoneiro, você quer o quê? Caminhoneiro, que o caminhoneiro mais faz é buzinar, meter a mão na buzina.
1: É, bem-vindo outro. Só que esse é Bitelo, eu não sei se ele vai buzinar. Mas esse é Bitelo. Ele passou buzinando e gritando, eu gritei também.
0: É, ué.
1: Ó, com relação à moto. A peça mexe com a parte elétrica da moto, então muito provavelmente essa peça deve ter entrado em curto e pego fogo na moto. É uma moto de 300 cilindradas? Não é uma moto de uma marca convencional, sabe, Ivan?
0: É.
1: Eu vou até abrir aqui para ver qual que é o modelo da moto, porque não é uma moto...
0: Não tá dando para... Essas... Pelo que restou aí, não tá dando para identificar, não.
1: É, não é. Deixa eu ver aqui. Meu Deus. É uma Kaczynski Comet.
0: Vixe.
1: 250 cilindradas.
0: Meu Deus.
1: Ou era, né? Porque não sobrou nada, né? Sobrou só a carcaça da moto. E outros dois veículos, esse que tá à esquerda da imagem e esse que tá à direita da imagem, que estão imediatamente próximos, né, da moto, também ficaram danificados, pintura danificada, derreteu algumas peças e tal, mas nada que ele não vá conseguir reparar. Os vizinhos perceberam a fumaça saindo da janela, da parte de baixo, ele estava na parte de cima descansando, os vizinhos perceberam a fumaça saindo da janela e começaram a gritar: o fogo! Tá pegando fogo! Fogo! E aí ele acordou, enfim, desceu, e na hora que ele abriu, ele viu a moto pegando fogo. Só o prejuízo da moto, que estava vendido para uma pessoa, mas menos mal, né? Porque imagina se o fogo pega nessa pilha de pneu, ele teria problema para apagar o incêndio. Quando os bombeiros chegaram no local, Ivan, O incêndio já estava controlado pelos vizinhos, que usaram mangueiras com água e extintores para debelar as chamas dessa casinha que pegou fogo ontem lá no jardim, na Vila Queiroz, bem próximo à rotatória ali do Viário. Marcelo achou que eu estava.
0: 6h32 agora, são 6 horas e 32 minutos. Repórter Carlos Gomide trazendo para a gente as informações daquilo que aconteceu noite passada, nesta madrugada, aqui na cidade de Limeira. Dois incêndios.
1: Uma fábrica de brinquedos que destruiu a pintura e destruiu a captura. Oh, meu Deus, é hoje, hein? E na foto de uma garagem na rua Peroba, ali na Vila Queiroz. Além desse acidente que a gente já citou aqui, desde que está caído aqui.
0: A nossa ouvinte Bruna, você estava falando do incêndio lá, ela mandou esses dois vídeos ontem à tarde para a gente, né? E ela está nos acompanhando agora, mandou mais um vídeo. Um vídeo do incêndio lá da fábrica do que mesmo? Que é de brinquedo, né?
1: Brinquedo. A fábrica de brinquedo. Olha lá, essa imagem é a imagem de dentro da doceria. Tá vendo que ela tá no quintal da doceria lá, ali, né? Da residência que serve de doceria. Olha como é que... imagina as labaredas, o calor, o barulho,
0: foi,
1: né?
0: O negócio foi feio, hein?
1: Ah, é assustador. Assustador. Mas felizmente a ação rápida do Corpo de Bombeiros conseguiu confinar o fogo só na cabine de pintura. Se pega na fábrica inteira, pela quantidade de material que tem ali. Olha lá, mais um caminhoneiro. Pela quantidade de material que tinha ali, certamente ia dar um trabalhinho, viva.
0: 6h34, obrigado a Bruna, nossa ouvinte Bruna, que mandou mais esse vídeo aí pra gente. Esse realmente é daqueles impressionantes, né? O negócio pegou fogo mesmo.
1: E a proximidade da doceria, né?
0: Pois é.
1: É parede e meia, né?
0: Pois é. Preocupação,
1: parede,
0: né?
1: Parede e meia. Inclusive a doceria foi evacuada pelo Corpo de Bombeiros no primeiro momento. Aí depois elas puderam voltar para terminar o serviço delas. E a Bruna estava preocupada com o pudim, que ia estragar, que estava em cima da bancada.
0: Eu também estava preocupado com o pudim.
1: Não dá para estragar, ficar
0: com
1: estragando
0: o pudim desse com jeito, doce, né? De abóbora, com doce de leite.
1: Beleza, hein? Que maravilha. Oi, Ivan.
0: Oi, sou eu.
1: Thalita? Na cantina da vovó Anitta.
0: Grande Thalita. Como é que ela vai?
1: Um bom dia para mim aqui no meu Zap Zap.
0: Grande abraço.
1: Dizendo que estão ela, o Fábio, a Antonella e o Gabriel tomando café e ouvindo a gente pela Alexa. Alexa, tocar melhor FM Limeira. Pronto.
0: Grande abraço.
1: Ela falou que ela tá cascando o bico com os caminhoneiros passando aqui, eu cumprimentando eles. O povo gosta, né? E ela tá mandando um abraço para você, para Joyce, desejando
0: Thalita,
1: um bom trabalho,
0: muito
1: um
0: abraço. Obrigado. Grande abraço para todos vocês. Saudade da cantina da Bonita, viu?
1: Era bom também, né?
0: Aliás, cadê o Mercado Modelo, hein?
1: Tá lá.
0: Tá lá?
1: Tá lá. Quer dizer, construíram, né? Parte do Mercado Modelo, né? Aliás, o Mercado Modelo, quando aconteceu do incêndio, a promessa da prefeitura era arcar com 40% do custo para reconstrução, né?
0: 60%.
1: Não, 40% a prefeitura, 60% as lojistas, não é isso?
0: Eu acho que é o contrário. Acho que 60% a prefeitura, 40% os lojistas.
1: Tá, mas mesmo assim, há uma parte que os lojistas precisam fazer. Agora, precisa entender se eles vão ter condição, se eles vão conseguir reunir os lojistas de novo, né? Porque tem muita gente que tem que reconstruir
0: a vida. E tem uma outra coisa que é importante também, e que até agora ninguém explicou. Eu, uma vez, fazendo uma entrevista com o Mário Botion, perguntei para ele. Ele enrolou daqui, enrolou de lá. Sabe como é que é? Saiu
1: bem
0: pela...
1: coisa política mesmo, né?
0: Saiu pela direita e não explicou, porque é o seguinte, ali é para ter, né, de fato também está acontecendo isso. O governo botou dinheiro lá. Toda a infraestrutura lá, o governo botou lá. Tem 60% ou 40%, que seja. O governo botou o dinheiro lá. Agora resta a parte dos proprietários particulares. Como é que você administra isso? Tem dinheiro público e tem dinheiro privado. Como é que você administra isso? É isso que eu perguntei para o seu Mário Botion, ele não responde. Eu estou esperando a resposta dele até hoje.
1: Ah, não vai vir, viu?
0: É outra, saiu pela direita. Porque é outra coisa, jeito, né? Porque é outra coisa que tem a ver. Ah, eu tenho box lá, eu tenho box lá, eu vou botar dinheiro lá e eu vou participar do mercado. Mas peraí, como é que fica o negócio? Como é que fica a administração? Tem dinheiro público e tem dinheiro privado lá. Quem é que vai tomar conta do negócio? Quem é que vai administrar o negócio? Como é que vai ser o negócio? Isso ninguém explicou até hoje. Como é que você vai
1: Será que pensaram nisso?
0: Como é que você vai pôr dinheiro lá se você não sabe como é que vai ficar a coisa?
1: E aí a pergunta é, será que pensaram nisso?
0: Ora,
1: tinha que ter... Olá, vamos fazer e depois a gente vê o que dá.
0: Eu tinha que ter pensado, né? Primeiro a gente atira e depois a gente pergunta quem é.
1: Você não conhece político?
0: Não. Não conheço.
1: Não.
0: Não.
1: Tá bom, ué. Oi, Ivan.
0: Oi.
1: Único caso de flagrante registrado no plantão policial. Aliás, a Paula Piola falou, depois desse berro que você deu com o caminhoneiro, ou sua garganta vai embora de vez, ou ela melhora de vez, aqui, tá? É o ímpeto, viu, Paula Piola? É o costume. Mas fica tranquilo que ela tá voltando. Uma operação policial foi realizada ontem no bairro Odesto Degan e terminou com a prisão de 4 pessoas e na apreensão de um adolescente por envolvimento em tese com os crimes de tráfico de drogas, associação para o tráfico e corrupção de menores. Tem uma foto que eu mandei para a Joyce. Por favor, Joyce, pega lá. Segundo as informações da ocorrência, as equipes realizavam um patrulhamento na região do Odesto Degan quando identificaram atitudes suspeitas de pessoas que estavam próximo ao centro comunitário do bairro, que é um ponto problemático com relação à venda de drogas. Aliás, se eu não estou redondamente enganado, é o principal ponto de venda de drogas do Odesto Degan, é aquele bairro, é aquele finalzinho de rua onde fica o centro comunitário, e esse é o maior, provavelmente, pela facilitação da fuga dos bandidos, que conseguem correr para o meio do mato, que tem uma área verde enorme ali. E foi exatamente o que aconteceu. Quando a polícia chegou, eles correram para o meio do mato. Durante as diligências, segundo a polícia, um dos suspeitos foi localizado em frente a um apartamento do condomínio Recanto dos Pássaros, que fica ali do lado, enquanto o outro deixou o local em um veículo, sendo abordado posteriormente. No interior do imóvel, onde estava o primeiro acusado, os policiais encontraram outras pessoas reunidas, além de dinheiro, espécie, porções e drogas. 2 marginais ainda tentaram fugir pela janela, mas... e não foram localizados. Aliás, fugiram pela janela e não foram localizados, né? Bom, ao todo, 207 flaconetes de cocaína, 3 pedras de crack, além de R$24.536 em dinheiro, 4 aparelhos celulares, 1 veículo, 1 caderno de anotações, que teria relação com a contabilidade do tráfico de drogas. De acordo com a investigação preliminar, 4 adultos e um adolescente estariam atuando em conjunto para a prática de tráfico de drogas e associação para o tráfico de drogas. A ocorrência foi apresentada lá na delegacia, no plantão policial, e as 5 pessoas permaneceram detidas. Os 4 presos e 1 apreendido em flagrante por ato infracional de tráfico de drogas.
0: O que foi isso aí?
1: Pois é o que eu queria saber também. Eu
0: escutei cantar pneu e uma batida.
1: Né? Então, o cantar pneu foi na minha frente. Eu vi o carro que tava. Eu percebi, né? O carro que tava cantando pneu. E a batida foi atrás de mim. Deve ter explodido algum pneu, alguma coisa, porque não.
0: É.
1: Tem ninguém parado aqui não, viva! Mas foi... Cheguei a pensar que tinham batido no poste de novo.
0: Eu também. Eu escutei eu cantar pneu e a pancada, falei pronto.
1: Bateram no poste. Não, e tá perigoso aqui, viu, Ivan? Tá perigoso aqui. E o pessoal passa rasgando, né? Enfim. Mas não parece ser ter sido nada aqui tão grave. Deve ter estourado algum pneu, alguma coisa, em algum lugar aqui que a gente não conseguiu ver. Só ouviu o barulho, mas o barulho foi forte mesmo.
0: Ô, Gomide. Bom, Gomide, deixa eu fazer alguns registros aqui, me permita.
1: Faça, faça.
0: A Bruna, que mandou os vídeos, fez uma pergunta aqui que eu não sei responder. Por que que não fecham essa fenda que tem aqui no Degão, ao lado do centro comunitário? Colocam um muro alto ali, porque o dia inteiro tem tráfego, dia e noite um verdadeiro inferno. Por que que não fecham essa fenda que tem aqui no Degan, ao lado do centro comunitário? Não sei dizer. Aliás, eu nem conheço essa fenda aí.
1: É, então. O centro comunitário, ele fica no final de uma rua. E a rua do centro comunitário pra frente, no final da rua, é uma área verde. Eu não sei que fenda que ela tá falando. Talvez seja fechar a murar ali o final da rua para evitar que as pessoas corram para a área verde, pode ser. Mas fenda parece que é alguma coisa aberta em algum lugar que as pessoas passam. Talvez para dentro do centro comunitário, pode ser. Apesar da última vez que eu fui lá, o centro comunitário praticamente é aberto. Ele não tem... Se tem grade, é num pequeno espaço. Não consegui entender qual fenda a qual ela está se referindo.
0: É, eu desconheço, eu não sei. Não sei responder, talvez a gente possa responder mais para frente. Marquinhos Pérez mandou mensagem aqui dizendo que o seu grito foi meio suspeito.
1: Ah, Marquinhos Pérez. Marquinhos Pérez, Maurício Cunha, Kina Mercury e Douglas do Bairro dos Pires podem dar a mão os quatro e sair andando pelado pela rua, que pelo amor de Deus, hein? Vai lá pra você, como esse povo gosta de me cornetar, rapaz.
0: Você achou que foi meio gritinho, Marquinhos? Hein, Marquinhos? Foi meio gritinho? qualquer coisa. Agora, presta atenção, eu quero que o senhor preste atenção nessa mensagem que a gente recebeu aqui agora. Olha que mensagem, presta atenção que mensagem é essa. Pessoal, preciso deixar registrado o quanto vocês são incríveis. Ivan, Gomide e Joyce. Vocês conduzem tudo com uma leveza, uma sintonia e um bom humor que tornam qualquer assunto muito mais agradável. Para vocês terem uma ideia, estamos de férias e mesmo assim fazemos questão de colocar o relógio para despertar só para acompanhar vocês no YouTube. E tem um detalhe, não dá só para ouvir, tem que assistir, ver as expressões, as brincadeiras e a interação de vocês deixa tudo mais divertido. O melhor de tudo é que meu marido chora de rir com os comentários de vocês. Muitas vezes ele dá gargalhada de verdade. E eu acabo rindo junto. É diversão garantida.
1: Bom dia!
0: Parabéns pelo excelente trabalho. Que Deus continue abençoando essa equipe maravilhosa. Vocês fazem a diferença e deixam os nossos dias muito mais leves. A Andresa Scherrer, lá do Jardim Aeroporto, que mandou essa mensagem pra gente. Que mensagem bonita, André. Olha, eu já recebi, assim, mensagens dos nossos ouvintes, assim, mensagens muito elogiosas, simpáticas, carinhosas. Mas essa que você mandou para nós aqui, eu vou te contar, especial, viu, Joyce?
2: Ah, eu fiquei feliz. Não obrigada,
0: é?
2: Andresa.
0: Não é? Que legal.
2: Realmente, ela costuma ouvir quando ela leva as meninas para a escola todos os dias.
0: Ah, é?
2: E às vezes as próprias meninas pedem para mandar um alôzinho para elas também.
0: Ah, que legal. Um abraço para toda a família, muito carinho para toda a família, muito legal receber uma mensagem bonita dessa daqui. Bacana, porque a gente faz com esse espírito mesmo, a gente faz o programa com esse espírito mesmo, da brincadeira, da leveza, né, é tanta notícia ruim, tanta coisa chata, horrorosa que a gente tem que falar aqui, né, porque elas acontecem, né, faz parte da vida, né, então a gente procura deixar um pouquinho mais leve, e que bom que isso tem resultado. Muito obrigado, viu, André? Olha, uma das mensagens mais lindas que eu já recebi. Eu tenho tempo de carreira, hein? Uma das mais
2: Estamos
0: lindas.
2: Emocionados.
0: Que... Muito legal, obrigado. Sim, senhor, o senhor continua berrando aí, dando gritinho aí com o povo, Gomide?
1: Não, é porque o povo para aqui no semáforo e fica gritando eu, entendeu?
0: Aí você dá gritinho de volta.
1: Eu tenho que responder, né?
0: Sei.
1: Entendeu? O Marquinhos Pérez está falando que endossa tudo. O que a rotatória... Eu endosso tudo o que a ouvinte falou. Muito obrigado, viu,
0: Marquinhos? Obrigado, Marquinhos. E o Reginaldo Roberto Tá perguntando, que você anunciou ontem, que você falou que você ia lá ver e tal, depois você não falou mais nada. Reginaldo Roberto está perguntando, e o peladão da Anhanguera?
1: O peladão da Anhanguera, Ivan, eu até comentei com a Joyce isso depois. Eu acho que ele me ganhou antes de eu ganhar ele, sabe?
0: Ih, Marquinhos Pérez, escuta aí.
1: Ah, vá cagar você. Porque assim, falaram da rua lá do restaurante Rosa Amarela, né?
0: É.
1: E aí eu fui com o carro da rádio, que é o carro que eu tô agora. É um carro adesivado, né? E aí eu parei na frente de uma empresa e perguntei. Falei, ó, escuta, a gente falou, recebeu uma informação lá na rádio de um camarada que tá ficando pelado aqui perto do restaurante. Vocês sabem de alguma coisa? Aí teve um cara que virou pra mim, ele não falou nada, ele olhou pra mim assim e fez assim, ó. Apontou pra um carro que tava parado, desculpa. Tava parado a uns 200 metros onde a gente tava. Aí eu fui passar na frente do carro. Ah, na hora que eu passei na frente do carro, o cara já ficou me olhando. Eu passei, né? Passando. Mas ele tava vestido, viu, gente? Eu passei. Falei, bom, eu vou dar uma volta lá na frente e volto pra ver o que que... qual é que é desse cara, né? Ah, quando eu voltei, o cara já tinha ido embora. Então, assim, tem a informação. Aliás, ontem, de novo, eu recebi uma mensagem. Aliás, foi minha mulher que viu, porque ela que mexe com o meu Instagram. Que eu não... Tá, eu não vou falar o nome do ouvinte. Mas é uma ouvinte aqui do Jardim Novo Horizonte. Aliás, onde eu estou. Dizendo que tem um cara que fica pelado aqui na no final da avenida aqui. Quando tem aquela alça pra entrar na pista sentido capital, tem um barranco ali. Que é onde eu tinha imaginado a primeira vez que me falaram. Ela falou, ó, tem um cara que fica pelado lá e as meninas ficam com medo de fazer caminhada porque o cara tá com os documentos de fora, né? A gente precisa ver direitinho onde é, qual o horário certo, pra ver se a gente flagra essa rapaziada, né?
0: Esse cara... O certo é que esse mundão tá muito louco, né? É um que fica peladão aqui, outro que fica peladão lá, a outra que sai pelada na rua, não é? De repente, esse mundo ficou muito louco pro meu gosto, viu, Joyce?
2: Tá começando a acontecer demais em Limeira, vocês não acham?
0: Tá. Peladão pra cá, peladona pra lá. Meu Deus do céu, o que que é isso?
1: Olha, eu vou falar pra você hoje. Ô, Marquinhos Pérez, você tomou energético ontem à noite? Não é possível, cara. Hoje ele tá... Olha... Não é... Aliás, tem a foto aí, ó, Joyce? Olha a raridade que eu recebi. Eu mandei a foto pra Joyce. Olha a raridade. Senhoras e senhores, prestem atenção na raridade que é essa imagem que vai aparecer agora, que eu mandei pra Joyce. Mas atenção, porque eu preciso fazer um alerta que essa imagem contém imagens... Essa foto contém imagens fortes de homens... Semiluz.
2: Tira as crianças.
1: Mas na hora que não possa mostrar. Na hora que não possa mostrar. Tem condição de colocar aí, Joyce? Faz favor. Coloca aí.
0: Credo.
1: Olha.
0: Nossa, que coisa horrorosa.
1: Marquinhos Pérez.
0: Nossa, tira isso aí, tira isso do ar. Tira do ar. Coisa horrorosa.
1: Olha lá. Marquinhos Pérez. Maurício Cunha Casca
0: eu
1: de Bala.
0: Eu falo, cara. Eu falo, o povo
1: no
0: não
1: acredita. No meio tem um cara que eu não sei quem é.
0: O povo não acredita. Quando junta homem, rapaz, junta um bando de homens, você não acredita. Você não acredita as coisas que acontecem. Juntou um bando de homens, pode apostar.
1: Tem mais foto aqui. É que eu não posso mostrar. As outras são comprometedoras, entendeu? Fotos antigas. Ô, Marquinhos Pérez, presta atenção, hein? Ô, Marquinhos, fala quem é, Marquinhos Pérez.
0: Homem é tudo criança, né?
1: Maurício Casca de Bala, e quem que era o terceiro?
0: No homem não cresce nunca, né, rapaz?
1: Não cresce. Fala, não cresce. A gente adora quem tá certo.
0: Homem não cresce nunca, rapaz. O cara fica velho, mas não cresce.
1: É. Ô, Marquinhos Pérez, fala quem é aí, faz favor. Ah, sacanagem isso que vocês fizeram. Isso foi sacanagem que vocês fizeram. Não, eu só recebi a imagem, eu só publiquei a imagem. Eu não estava nesse local onde vocês estavam. Sabe onde é essa foto aí, mano?
0: Não.
1: Lá na Fazenda do Homem.
0: Vixe.
1: É. Juliano. Quem é Juliano? Não me pergunte, mas é Juliano. Então tem Marquinhos Pérez, Juliano. Bom dia. E o Maurício Cunha, meu amigo Casca de Base.
0: Cadê a mensagem aqui, meu Deus do céu? Que sumiu daqui. O Vendramin falou que eu não tenho coração.
1: Você não tem coração?
0: Você não tem coração, tá dizendo o Vendramin.
1: Por que você não tem coração?
0: Você poderia deixar o Gomid fazer o programa do estúdio, ele tá gripado. Coitadinho do Gomid.
1: Coitadinho
0: do Gomid.
1: Ah, coitadinho, nada.
0: Tô com uma peninha dele.
1: Nossa, muito. Tá tudo certo. Eu não gosto de ficar preso. Você sabe que meu negócio é rua, não sabe?
0: Repórter é repórter mesmo. Escritório do repórter é na rua, né? Escritório do repórter é na rua. Repórter que é repórter adquire carapaça.
1: A gente tem que se virar nos 30 na rua. É gente buzinando, gritando. É caminhão vindo da minha direção aqui, mas tá tudo certo. A gente vai que vai.
0: É, repórter é mais ou menos igual polícia. É. Saiu pra rua trabalhar, tudo pode acontecer.
1: É verdade. Olha, quase que atropelaram um ciclista. Ciclista tentando atravessar na faixa de pedestre com o semáforo aberto. Quase que pega um ciclista.
0: Josiane falou que tem encontro marcado na Feira do Limeirão hoje.
1: Feira do Limeirão?
0: É.
1: Hoje?
0: Bom dia, Gomid, Ivan e Joyce. Mande um abraço para Thalita, Fábio, Antonella e Gabriel. Da Josi, Cigano, Joyce e Jéssica. Encontro marcado na Feira do Limeirão hoje. A turma tá marcando um encontro lá na Feira do Limeirão.
1: Ah, eles devem ir lá pra dar risada, pra falar besteira.
0: É, claro.
1: Igual a gente faz todo dia de manhã aqui.
0: Claro.
1: Igual a gente faz todo dia de manhã. Muito bem. Ô Ivan, teve outros registros menos graves no plantão policial? Teve um cidadão que comunicou que teve o WhatsApp clonado, que os golpistas começaram a pedir dinheiro. Tá vindo um bitela aqui agora. Olha o tamanho disso. Olha, bonito, hein? Olha! Olha que coisa linda de caminhão, vai passar. Olha que coisa linda de caminhão.
0: Bonito, hein?
1: Tá bonito, hein?
0: Bonito.
1: É, teve um camarada que disse que teve o WhatsApp clonado, que as pessoas começaram a pedir dinheiro em nome dele e que a mulher dele recebeu mensagem. E aí ela, evidentemente, sabia do que estava acontecendo, ou descobriu, né, que não era o marido que estava pedindo dinheiro, coisa nenhuma. E aí ele foi no plantão policial para registrar uma ocorrência. E teve um caso também de um acidente sem gravidade, acontecido aqui no Anel Viário, na Via Luiz Varga. Uma colisão entre moto e carro. O carro alegou que não parou no sistema semafórico e a moto acabou atingindo a lateral do carro. O condutor do carro admitiu que estava errado, que não parou onde deveria parar, e isso teria dado causa ao acidente, Ivan. Fora isso, nada. Mais nada registrado no plantão policial de Limeira, Ivan.
0: 6h56, agora 6h56. O dia começa a clarear. Você começou a falar daí, tava escurinho. Agora já começa a clarear.
1: Agora já.
0: Mas céu nublado.
1: A gente percebe. É, tá bem carregado o céu aqui, principalmente aqui no lado da Dolin de Luca, para aquela região, né? Eu tô olhando aqui à minha direita. É a região onde fica o residencial Lindiluca. É, aqui está bem carregado. Mais carregado, por exemplo, que aqui onde fica a região do Novo Horizonte, que está com o céu um pouco mais aberto. Para a região central, também bastante carregado. Prenúncio de chuva, hein? Prenúncio de chuva. o tempo está bastante carregado e aquelas nuvens que são, parece espuma assim, sabe? Que ela fica, parece que está batendo vento e ela fica meio que espalhada assim. Esse é o cenário que a gente está vendo aqui da rotatória da Tábua do Brasil na manhã dessa quinta-feira.
0: Oi, Ivan. Muito bem.
1: Oi. O povo gosta de nós, hein? Que beleza, hein? Oi, Ivan.
0: Oi, Gomini.
1: A Justiça de Limeira, eu vi essa notícia no site de Justiça, dá o crédito. Depois, evidentemente, o trabalho do repórter é apurar melhor, mas a notícia foi dada pelo site Diário de Justiça a respeito da improcedência de uma ação que o juiz da 5ª Vara Cível de Limeira, Dr. Flávio Dassi Viana, julgou um improcedente a ação movida por duas instituições de classe, né, representativas, digamos assim, contra o supermercado Assaí, por conta daquele caso de racismo que aconteceu em agosto de 2021, lembra?
0: Sim.
1: Que teve um caso de...
0: Sim.
1: Daquele cliente que teve que tirar a roupa e tal. Estavam pedindo essas duas classes representativas, instituições representativas, estavam pedindo uma indenização ao todo de 262 milhões de reais para o Assaí, por discriminação racial institucional. E o juiz, diante das provas que foram colhidas no auto dos processos, o juiz determinou que o caso, julgou o caso improcedente e deu ganho de caso, então, para o Assaí, a multa ou a indenização não vai ser paga. Então fica meio... O Assaí foi isento de responsabilidade com relação a esse caso de racismo institucional que essas duas instituições, essas classes, essas instituições representativas, né, moveram contra o supermercado. Aí eu estava lendo a decisão. A decisão tem algumas dezenas de páginas. E eu estava lendo ontem. E na decisão, Ivan, o juiz cita as causas, né, a base da decisão dele, dizendo que os próprios funcionários que teriam sido, teriam cometido esse ato de discriminação racial foram treinados, eles mesmos disseram que foram treinados, que o Assaí provou que aplica treinamento antirracista, anti-homofobia dos seus funcionários, aquela coisa toda tal. E aí ele cita, entre outras coisas que ele cita que os dois funcionários foram absolvidos. E esse processo desses dois funcionários já está transitado, julgado. E esses já terminaram. Esse processo já terminaram. Com a absolvição dos dois funcionários.
0: Absolvidos da acusação de racismo, certo?
1: Exatamente. Uhum. Porque acreditavam que o problema do racismo era institucional. E aí absolveram os seguranças, que disseram que agiam de acordo com as prerrogativas da instituição, aquilo que a instituição passava para que eles fizessem. Então absolveram eles. E agora absolveram o Assaí. Resultado daquela situação vexatória que aquele senhor passou, nada. Pizza.
0: Não,
1: são funcionários absolvidos.
0: Ô, Gomide, me perdoe. Não é pizza, não. Sabe por quê que não é pizza? Lá atrás, quando aconteceu essa história, a gente acompanhou esse caso de perto. Esse senhor que foi vítima dessa situação constrangedora lá dentro do supermercado, esse senhor, eu lembro muito bem. As entidades estão no papel delas. As entidades que estão aí procurando defender vítimas de racismo no país, que estão procurando chamar atenção para o problema do racismo no país, que é um problema sério, O Brasil é um país racista, o povo brasileiro é um povo racista. As entidades estão no papel delas. Mas eu lembro muito bem que na época dos fatos, esse senhor foi entrevistado várias vezes, e numa das primeiras entrevistas que ele deu, foi perguntado a ele se ele tinha sofrido racismo. Ele falou, não foi racismo. Eu não me senti discriminado por racismo. Não. Ali foi preconceito de classe. Sabe o sujeito que tem cara de pobre? Sabe aquela coisa?
1: Sei.
0: Né? Essas coisas não estão escritas na testa de ninguém, né? Mas,
1: não.
0: Mas parece que tem gente que tem cara de pobre, né? Tem jeito de pobre, cara de pobre. Foi isso. Foi uma discriminação de classe. Um senhorzinho simples, humilde, cidadão comum, simples, humildezinho lá, olharam para ele e já desconfiaram dele. Por quê? Porque é gente simples, humilde, né? É o pobre brasileiro, já é suspeito por natureza. Sabe como é que é? O cara já é suspeito por natureza. E foi isso que aconteceu com ele. Foi uma situação assim de discriminação, de classe mesmo. Não foi. Ele mesmo falou.
1: Você tem um nome, não tem?
0: Ele falou. Não, eu não sofri racismo. Ele deu uma entrevista falando isso. Claro, as entidades estão lá delas, estão fazendo o papel delas, têm que cumprir o papel delas. Foram lá na justiça questionar a justiça. A justiça falou não. Por isso que eu acho que não é pizza. Porque o próprio senhorzinho já tinha falado. Não, não foi questão de racismo.
1: É questão de aparofobia?
0: É, aparofobia. Essa coisa da
1: é fobia de pobre, tá?
0: Pra sabe? Quem não sabe. É, exatamente. Pobre, como é que é? Como é que é a PPP? PPP.
1: Pobre, aquela cor e aquela profissão mais antiga do mundo.
0: Você é pobre, cara. Às vezes você pode até ser convidado para ir num ambiente e tal e coisa. Você vai e frequenta um ambiente, mas assim, né? Do pessoal lá do andar de cima, você frequenta, você tá lá, tal e coisa, mas você percebe que você não é aceito. Você percebe que você não é aceito. Você tá lá por uma concessãozinha que fizeram, mas você não pertence àquele mundo, você não é aceito. É assim que funciona. A tal da luta de classes existe.
1: Muito bem. Olha! Meu Deus! Como é perigoso esse cruzamento aqui, cara. É o segundo ciclista que quase morre atropelado.
0: Isso aí é terrível. Quem vem da rodovia vem com tudo. Quem tá indo pra rodovia vai com tudo.
1: É. E aí passa aqui, o ciclista passou em cima da faixa de pedestre com a bicicleta e o carro tava vindo. Com o semáforo aberto, tá? É o segundo já. Em questão de minutos. E aí eu vou falar pra você uma coisa. Agora o Departamento de Trânsito tá chegando. Agora a coisa vai se resolver aqui. Porque eu acho que tá perigoso mesmo aqui. É que não choveu, porque se tivesse chovido, aí a coisa teria ficado pior. Mas a mancha tá bastante grande aqui, viu, Ivan? Tá perigoso esse local. Agora o pessoal do Departamento de Trânsito vai tentar sinalizar o local.
0: Obrigado. Acabou por enquanto. Acabou de chegar, lá.
1: Valeu, Jô.
0: Obrigado, obrigado por
1: eu vou
0: enquanto.
1: Ver se eu acho. Opa, bom dia, Marcel Perriello. Ai, oi. Quase que faz uma besteira.
0: Oi.
1: Ô, Márcio, larga a mão de ser barbeiro, rapaz. Ah, deixa eu contar uma coisa. A última coisa. Com relação a essa imagem linda que a gente viu agora há pouco. Sabe aquela coisa, aquela imagem? O Maurício Cunha, que aparece na imagem, tá falando que não é o Juliano, não, é o Denis, que era dono de uma clínica de recuperação. Né? A cara do Maurício Cunha e do Marquinhos Pérez era mesmo de pessoa que precisava de clínica de recuperação.
0: Né? Não se recuperaram até agora, né, pelo jeito.
1: Não, Marquinhos Pérez melhorou um pouquinho. O Maurício Cunha também, tá estiloso. Mas nessa época que eles estavam mesmo precisando de clínica de recuperação. Aí eu acho que o Denis teve que vender a clínica porque não tinha mais cliente, não tem mais cliente, né?
0: Sim.
1: Então o Denis vendeu. Mas que tem cara de gente que precisa de clínica de recuperação, precisa, né? Alô, Marquinhos Pérez.
0: É que tem uns e outros ali que não tem mais salvação, não.
1: Pois é.
0: 7 horas.
1: O pessoal do Departamento de Trânsito está jogando pó de serra. E agora numa quantidade considerável, hein?
0: Pra acabar com o problema.
1: É. Olha lá, pessoal. Deixa eu virar um pouquinho pra vocês verem aqui, ó. Olha lá. O Emerson tá aqui jogando esse pozinho de serra pra tentar minimizar os riscos aqui de acidentes. A gente

0: 7 minutinhos agora, 7:07. Joyce, me permita mandar mensagem de áudio pro ar, Joyce, aqui no nosso WhatsApp 3404-4000.
1: Bom dia,
2: a gente fica aqui algum tempo, a gente
0: fica fazendo... Peraí, tirar o áudio do YouTube para ficar tranquilinho aqui no WhatsApp. Muito bem.
1: Bom dia, Joyce, bom dia, Comit, tudo bem?
0: Bom dia.
1: Reginaldo Mantovan.
0: Ô, Reginaldo.
1: Então, Ivan, só que hoje, sem pedir autorização, coloquei todo mundo aqui no carro e estamos indo para Quatro Barras, no Paraná, do lado de Curitiba.
0: Opa!
1: Fazer uma coleta lá e logo mais, após o almoço, eu tô retornando para Limeira, se Deus quiser.
0: Opa!
1: Abraço a todo mundo aí, bom trabalho e vamos junto aí.
0: Até mais. Um abraço, boa viagem para todos aí, boa viagem, vamos pro Paraná e vamos. E um bom regresso também, uma boa viagem, uma boa ida para lá e um bom regresso para tudo, para todos vocês, que tudo corra bem nessa viagem aí. Mais uma mensagem de áudio para mandar para o ar aqui, Joyce?
3: Bom dia a todos aí, bom dia.
0: Jefferson.
3: Josito, bom dia, Gumilho,
0: bom dia.
3: Joyce. Ivan.
0: Oi.
3: Pelado nunca, mão no bolso?
0: Desse jeito.
3: Bom dia a todos, todos ficam com Deus aí.
0: Você também.
3: Famosa música do Biquíni Cavadão?
0: É. Desse jeito aí, rapaz, que coisa, né? O povo tá ficando meio doidão nesse mundão. Eu não pertenço a esse mundo, eu falo que eu não pertenço a esse mundo. Esse mundo tá muito louco. Não fala meu nome. Fala pro Gomide aproveitar que tá na Costa e Silva e descer até o final dela e ver o acampamento cigano na Jamil Abrão Saad. Que olha, tá difícil a petição deles, viu? A gente que trabalha na avenida não pode parar o carro lá onde estão, que tomamos multa, mas eles podem ficar lá incomodando a vizinhança. Então, ontem nós falamos sobre esse assunto aqui, alguém falou desse acampamento cigano ontem aqui, eu já falei sobre isso. Os ciganos são um povo, né? Eles são um povo dos tantos povos que existem nesse mundo, né? Os ciganos são um povo que estão aí nesse mundão já faz desde... Os ciganos têm uma história, uma cultura de quantos mil anos, né? Sei lá. Eles são um povo diferente. E porque eles são um povo diferente, eles foram muito perseguidos no passado, na Idade Média. Houve uma perseguição muito grande aos ciganos. Os ciganos foram assassinados, foram mortos, só porque eles eram um povo diferente, um povo nômade que andava para cá e para lá. E na Segunda Guerra Mundial, o nazismo também, né, trucidou os ciganos, porque eles eram um povo diferente. Eles são assim, eles são de acampar, eles não são de ficar num lugar só, eles são de acampar. Aqui em Limeira, durante um determinado período, houve um grande acampamento cigano lá, perto do Nossa Senhora das Dores, eles acampavam lá, sempre tinha um povo cigano acampado por lá. Eles são assim, eles são diferentes, eles acampam num determinado lugar e eles saem pedindo as coisas, né? É da natureza deles, é da cultura deles. O que nós vamos fazer, gente? Né? O que nós vamos fazer? Eu tenho muito cuidado em tratar dessas coisas, porque são povos que foram, assim como os judeus, foram perseguidos. A história dos judeus é uma história de perseguição. Os ciganos também. Os ciganos também têm uma história de perseguição, né? O que nós vamos fazer? São pessoas diferentes. Eles pedem, eles saem andando pelas ruas pedindo, fazem. Quem quiser dá, dá. Quem não quiser dar, não dá. O que nós vamos fazer? A gente tem que entender. É da natureza deles, é da cultura deles, é da história deles, que é milenar. Viver assim. Se eu posso falar alguma coisa aqui, peço compreensão às pessoas. Peço que as pessoas tenham compreensão. Compreendam, é um povo diferente, tem uma cultura diferente, eles vivem de maneira diferente da gente. A princípio, algumas pessoas podem até se chocar, mas é o estilo de vida deles ao longo de toda a história deles, né? O que nós vamos fazer? Não sei nem o que dizer. Além disso que eu falei, não sei nem o que dizer mais. Renê Gofinê, da Vila Rocha, Benedito Dragone, aqui do Jardim São Paulo, mandou um bom dia. Andréia Cristina, do Farofino, mandou um bom dia. Ivan Voito, meu xará Ivan Voito, mandou um bom dia aqui com um símbolo do Palmeiras. Daqui a pouco eu vou falar do futebol.

0: Ontem, né? O Milton mandou um bom dia pra gente aqui. Bom dia, Milton, João Gonçalves, Geninha Ensinas. O pessoal que passou aqui pelo WhatsApp mandou um bom dia pra gente. Eu comecei o programa falando do Horto Florestal. Ô, Joyce, pega pra mim as imagens aí, Joyce, das reuniões que foram feitas em Brasília. Ex-prefeito Mário Botião e Miguel Lombardi, vereador Miguel Lombardi, estiveram em Brasília conversando com a presidência do INCRA. Isso lá pelos anos de 2019, em julho. Por isso que eu estou falando desse assunto aqui, está fazendo aniversário essa história, viu, gente? Estiveram em Brasília conversando com o pessoal do INCRA e houve um acordo lá. Segundo o Mário Botião, segundo o Miguel Lombardi, houve um acordo. Que acordo foi esse? O acordo foi o seguinte: o assentamento Elizabeth Teixeira ficaria lá onde está. Certo? E o resto do horto, a prefeitura poderia ficar com o resto do horto numa negociação com a Secretaria de Patrimônio da União, Secretaria de Patrimônio da União e INCRA. Muito bem. Olha aí, essa é uma foto. Essa reunião, essa foto aí é da reunião na prefeitura. Eles foram em Brasília, o Miguel Lombardi com o Mário Botião, conversar lá com o pessoal do INCRA, conversaram com o pessoal do INCRA, ficou tudo conversado. Aí marcaram, olha, tal dia, tal hora, nós vamos estar lá em Limeira, a gente vai para Limeira conversar com vocês lá, assinar o um acordo lá. Esse aí é o momento da assinatura do acordo, foi na prefeitura de Limeira, o pessoal do INCRA teve aí, diretor do INCRA, não sei das quantas, tal, teve aí e assinaram um acordo com a prefeitura de Limeira. E a prefeitura fez uma festa. Olha, finalmente, o horto é nosso, resolvemos o problema do horto, o horto é nosso, para patati patatá. Foi em 4 de julho que eles estiveram em Brasília. 4 de julho, está fazendo aniversário esse mês aqui. Depois, acho que foi em 18 de julho, eles estiveram aqui em Limeira. Essa que data que é essa aí? Essa é de 4 de julho. 4 de julho. Tem uma outra foto aí da prefeitura também, que é lá de Brasília. 4 de julho. Tem uma outra. Será que eu não passei para você? Acho que não passei para você, né? Bom, enfim. Eu passei. Vê se eu passei um link aí do Instagram para você agora aí, Joyce. Ah, você já chegou aí? É que eu tava. Beleza. Bom, então foi isso. Já tiveram em Brasília, conversaram. Não, tudo bem, vamos passar o horto para vocês. Vieram para cá, assinaram, e o Botião e o Miguel Lombardi saíram comemorando. O horto é nosso, nós resolvemos um problema de 30 e tantos anos. O horto é nosso, o horto é nosso, o horto é nosso. Beleza. Só que o assentamento Elizabeth Teixeira continuaria lá. Aí, passado um tempo, agora, recentemente, acho que foi ano passado. O ano passado, o INCRA anunciou, olha, nós vamos aumentar o assentamento, nós vamos colocar mais tantas famílias lá no assentamento Elizabeth Teixeira. Porque o assentamento é um assentamento da reforma agrária, pronto, acabou. Isso já estava claro, foi deixado claro nas reuniões lá em Brasília, aqui em Limeira. Nós vamos colocar mais algumas famílias no assentamento, pronto. A hora que o INCRA falou isso, gente, que ia colocar mais umas famílias no assentamento. O INCRA não falou, eu vou aumentar a área, vou pegar mais área. O INCRA não falou isso, vou colocar mais gente no assentamento. Mas a hora que o INCRA falou isso, nossa, pegou fogo aqui em Limeira. Até hoje eu estou sem entender isso. Qual foi o posicionamento do Miguel Lombardi nessa história? Porque o Miguel Lombardi saiu de Brasília com o Mário Botião dizendo que o acordo estava feito. Tá tudo certo, o horto é nosso, o horto é nosso. Esse era o brado da independência, o horto é nosso, o horto é nosso. O Miguel Lombardi já não era mais o prefeito, Mário Botião, o prefeito era Murilo Félix. O Miguel Lombardi começou a espernear. Não, porque onde já se viu, porque vai ter briga, porque o horto é nosso. O Murilo Félix, prefeito Murilo Félix, imediatamente gravou um vídeo no TikTok. Ah, tinha que gravar um vídeo no TikTok, né? Aliás, TikTok não, Instagram. Gravou um vídeo no Instagram, imediatamente. Eu queria chamar atenção para esse vídeo. Vou pedir para a Joyce colocar no ar. Preste atenção nesse vídeo, que tem uns detalhes aí que a gente precisa analisar direitinho. Presta atenção nesse vídeo.
1: O Horto Florestal é de Limeira, pertence à Limeira. É com surpresa que nós vimos a decisão do governo federal de aumentar o assentamento do MST. Na condição de prefeito, eu não vou aceitar isso. Vou levar ao governo federal, no ponto de vista administrativo, todas as razões para que ele revogue essa decisão. Mas também vou procurar a justiça, porque é direito de Limeira de propriedade e posse dessa área, que é a área do Horto Florestal. Além do mais, essa área é de proteção ambiental. Essa área não é própria para a reforma agrária ou qualquer produção agrícola. Também essa área foi comprada pela Prefeitura de Limeira e paga. E não pode mais ser reclamada pela União. Essa área também é urbana, estabelecida pelo plano diretor do município, que obedece também a uma lei federal. Foi um erro do governo federal. Nós iremos provar isso e não vamos entregar o horto da forma como eles estão imaginando. Lembrando que os governos anteriores tiveram a oportunidade de resolver essa questão e não resolveram. Eu vou lutar com tudo que eu puder. Limeira não vai perder o horto florestal.
0: Olha, presta atenção nesse vídeo, principalmente nas imagens que são colocadas lá de fundo, né? As imagens de uns barracos de madeira, aquela confusão, aquela desordem toda. Aquilo lá não é o acampamento. O assentamento. Aquelas imagens não são do assentamento. Aquelas imagens são de uma invasão que aconteceu, uma invasão ao horto, que aconteceu no final do governo Mário Botion. Não foi o MST que invadiu. Foi o MTST, Movimento Sem Teto, que invadiu uma parte do horto. Esses barracos, essas madeiras, essa bagunça, essa desordem aí, foi dessa invasão. Eles invadiram, eles ficaram lá uns 15 dias, mais ou menos. E a prefeitura, no governo Mário Botion, foi a justiça, e a justiça deu reintegração de posse para a prefeitura de Limeira, ou seja, mandou os caras saírem de lá. E assim que o oficial de justiça chegou lá e falou, olha, está aqui a ordem do juiz para que vocês saiam daqui, os caras pegaram e saíram. Você vê que ali tem um movimento de gente catando as coisas e tirando do lugar. Então, essas imagens, elas não são do assentamento. Elas são imagens de uma invasão, uma segunda invasão do Movimento Sem Teto, não do Movimento Sem Terra, Movimento Sem Teto, que invadiu e logo saiu de lá. Quando houve a determinação da justiça, o pessoal foi saindo de lá. Então, mas são imagens que impactam, né? São imagens assim de mais agressivas, né? Mais chamativas, né? Essas imagens aí, né? Dão uma sensação de bagunça, de desordem, né? Por isso que usaram essas imagens aí, né? E ele fala, o Murilo, a narrativa do Murilo, aquela narrativa de internet, né? Ele fala um negócio ali. Ele fala numa hora, ele diz assim, a prefeitura comprou o horto e pagou. Cara, eu queria ver a nota fiscal. Eu acho que o Murilo devia pegar essa nota fiscal, levar lá no Nota Fiscal Paulista, apresentar lá no Nota Fiscal Paulista para Limeira, concorrer a prêmios do Nota Fiscal Paulista, né? Como assim, Limeira? Pera aí, para tudo. Como assim Limeira comprou e pagou o horto, gente? O que que aconteceu? Essa disputa vinha na justiça. O horto pertencia à Rede Ferroviária Federal SA, que foi extinta no governo FHC. O governo FHC, que queria privatizar tudo, privatizou tudo que pôde e o que não pôde privatizar, o governo FHC privatizou a Rede Ferroviária Federal, que era uma malha ferroviária do país inteiro. Era uma empresa estatal que cuidava da Rede Ferroviária Federal. O governo FHC, que foi um governo privatista, resolveu fazer concessão. Ah, concede essa ferrovia lá não sei de onde, concede para a iniciativa privada, faz concessão para a iniciativa privada, concede aquela outra. Porque o negócio deles era privatizar. Quando não dava para privatizar, eles ficavam fazendo concessão aos pedaços. Concederam aqui, concederam ali, concederam. O negócio virou uma porcaria, virou uma bagunça. A Rede Ferroviária não tinha mais sentido desistir. Aí resolveram extinguir a Rede Ferroviária Federal. Só que ela tinha um patrimônio imenso no Brasil inteiro, ferrovias, pátios de manobras, prédios, não sei o quê, hortos, a rede ferroviária federal. O que vamos fazer com isso? Rapaz do céu, uma mão de obra tremenda. O que, que vai resolver? Como é que vamos resolver? O que fazer com esse patrimônio que pertence ao governo, pertence ao Estado brasileiro, pertence ao povo brasileiro? O que, que nós vamos fazer com isso agora? Precisamos dar uma destinação decente para isso, né? Para isso foi criada a Secretaria de Patrimônio da União. E o patrimônio da Rede Ferroviária Federal foi, passou para a Secretaria de Patrimônio da União. E Limeira quis ir brigar com a União pela posse do horto. Está tudo muito bem, não tem problema nenhum, vai brigar na Justiça. Está até hoje brigando na Justiça. Quando da negociação lá em Brasília, do Mário e do seu Miguel Lombardi, a Secretaria de Patrimônio da União suspendeu a ação na Justiça. Era sinal de que um acordo ia acontecer mesmo. Poderia ter acontecido um acordo. Limeira poderia ter saído ganhando nessa história. Agora com essa brigaiada aí, do Murilo e o Lombardi, que eu não estou entendendo qual é a do Lombardi. Uma hora assina um acordo, outra hora o acordo não vale mais nada. Estou entendendo qual que é a do Lombardi, mas enfim. Com essa briga aí, o que, que o INCRA fez? Falou, quer saber? Volta para a Justiça. Vocês querem brigar, vamos brigar, mas na Justiça. Está lá na Justiça de novo agora o negócio. Agora, isso que o Murilo falou aí, Limeira comprou e pagou, cadê a nota fiscal? Como assim? Limeira comprou, pagou e não levou? Ora, ora, ora. Esse negócio de TikToker é complicado, né, rapaz? Bom, enfim, fizeram um barulhão danado. O horto é nosso, o horto é de Limeira, não é de ninguém. Fizeram um barulhão danado e o rolo está na Justiça ainda. E engraçado, né? Agora a gente tem eleição esse ano, né? E ninguém fala nesse assunto, né? Eu gostaria de entrevistar um candidato a deputado federal aqui por Limeira para perguntar para ele, escuta, com relação ao horto, qual que é a sua? O que, que você pretende fazer? Né? Porque agora ninguém fala mais nada. A Rede Ferroviária Federal cuidava do quê? Olha, o Reginaldo, a Rede Ferroviária Federal no passado, essas ferrovias imensas que tem aí Brasil afora, eram todas da Rede Ferroviária Federal. Tinha um patrimônio imenso. Só que, eu acabei de explicar. Só que no governo FHC resolveram privatizar tudo. Privatizaram a telefonia no governo FHC, foi um escândalo. Começaram a privatizar a eletricidade desse país, foi um escândalo. E privatizaram a Rede Ferroviária Federal, foi um escândalo. Agora, recentemente, tentaram privatizar a Petrobras, um escândalo também. Privatização no Brasil é sempre um escândalo. Quem quiser ler, entender processo de privatização no país, leia um falecido jornalista econômico do país, Aloysio Biondi, um jornalista econômico que escreveu vários livros sobre a privatização no país, como é que ela foi feita. O Aloysio Biondi, quem lê o livro dele vai entender. O Aloysio Biondi explicou direitinho como é que eles fazem. Lá, desde no governo FHC para cá, o Aloysio Biondi, jornalista econômico falecido já, deixou livro aí, escrito. Como é que eles fazem? Eles sucateiam a empresa. Você entendeu? Eles vão sufocando a empresa, sucateando a empresa não tem mais condição de operar. Aí eles falam, tá vendo? O governo não sabe gerir empresa. O governo não sabe cuidar de empresa. Tem que entregar para a iniciativa privada. E aí eles fazem aqueles cambalachos na licitação. Um morde um pouco aqui, outro morde um tanto lá, outro leva não sei quanto, outro leva não sei o quê. É assim que funciona, Reginaldo Roberto. Pô, você é um cara inteligente, cara. Não precisava estar explicando isso para você, que você sabe como é que funciona, né? Você tem uma empresa estatal. Uma empresa estatal gigantesca, que tem um patrimônio valiosíssimo. A iniciativa privada está louca de vontade de abocanhar aquele negócio para ela, quer pegar aquilo para ela. Como é que eu faço? A empresa é uma maravilha. Como é que eu faço para entregar para a iniciativa privada? Vou sucatear a empresa. Sucateia a empresa vira um lixo. Aí é fácil vender por preço de banana. Só que os caras vendem, é propina para cá, propina para lá. Propina. Veja a história da privatização da telefonia no Brasil, como é que foi no governo FHC. A imprensa denunciou isso. É assim que funciona. Oh, meu Deus do céu. O que, que é aqui? Tem um áudio aqui. Um áudio não, é um vídeo. É um vídeo. Vou mandar para você, Joyce. Vou mandar um vídeo para você aí. O Gabriel que mandou para nós aqui. Nos aeroportos, bom dia a todos. Nos aeroportos tem um pessoal que tem mais preconceito com as pessoas. Mas vão ter que me aturar na sala VIP, tá dizendo aqui o Jean. Pois é, não. Nesse Brasil, o preconceito... Aliás, eu tive uma discussão uma vez com o Galdino Clemente, que era um ativista do movimento negro aqui em Limeira. Uma vez nós tivemos uma discussão. Depois, mais tarde, ele não queria aceitar, mas depois mais tarde ele reconheceu. Ele falou, não, você tem razão. Nós estávamos discutindo essa questão do racismo aqui no Brasil, né? O preconceito racial no Brasil. Estava conversando com ele sobre isso. E eu falei para ele que o preconceito aqui no Brasil era racial, e o preconceito de classe também se equivaliam, né? Eu falei, olha, é equivalente, porque aqui no Brasil se discrimina tanto o preto quanto o pobre, né? Se você for preto, você será discriminado. Se você for pobre, não importa a cor que você tenha, você será discriminado também, né? Então eu falei para ele que esses eram preconceitos equivalentes. E ele não queria aceitar. Ele falou, ah, não, preconceito racial é muito pior aqui no Brasil. A gente pode até... claro, né? Porque o preconceito racial o preconceito racial é nojento, né? A gente pode até entender desse jeito, né? Mas o preconceito de classe também é muito forte aqui no Brasil, né? E no fim ele acabou reconhecendo. Ele falou, não, você tem razão, realmente é isso. Então, infelizmente, tem isso aqui, né? Que vídeo é esse, Joyce? Vamos mandar pro ar? Vamos mandar pro ar, então.
2: Olá, meus amigos e minhas amigas e toda a população de Limeira. Vou mostrar para vocês aqui na Praça Toledo de Barros, no centro de Limeira. É que a prefeitura mudou os pontos de táxi, que antes era nas laterais, e agora vai ser em cima da praça. Vou mostrar para vocês aqui como que vai ficar. Olha aí. Agora os táxis vão deixar de estacionar aqui na rua, na lateral. Vai estacionar aqui em cima da praça. Como ficará a situação para os transeuntes aqui na Praça Toledo de Barros? Pela primeira vez na história de Limeira que eu vejo acontecer uma cena dessa. 30 vagas de carros foram abertas aqui para fazer o estacionamento exclusivo para os taxistas.
0: Sete e meia. Então, esse é um problema que já foi... Parece que dessa vez a população aqui de Limeira aceitou isso aí com tranquilidade, né? Parece que agora... Eu acho que o povo já não está se indignando mais. O povo está meio amortecido.
3: Só aceitou mesmo.
0: Porque da outra vez que tentaram fazer isso no governo Silvio Félix, o povo gritou e tiraram, né, a ideia. Pararam com o negócio. Agora parece que o povo está meio amortecido, né? Adormecido, sei lá. O povo não está se indignando com mais nada, né? É uma impressão que eu tenho. Né? Eu achei ridículo esse negócio aí, mas enfim. 7 horas e 30 minutos, também conhecida como 7 e meia. O José Geraldo está dizendo aqui, eu moro no Jardim Aeroporto, falando em FHC, falou que todos os aposentados são vagabundos. O FHC parece que falou uma coisa parecida com essa, acho que chamou. Depois, é aquela coisa, né? O cara fala, depois fala que não falou. Não é bem, não, eu não queria dizer isso, eu fui mal interpretado, tá, tá, tá. Parece que chamou, sim, de vagabundo os aposentados. Aliás, agora, nós vimos isso agora na reforma da Previdência, que foi feita no governo do Bolsonaro, lá no Congresso, o que teve de deputado lá na Câmara, indo para o microfone, chamando o aposentado de vagabundo. Teve um lá, que um discurso que eu vi de um vagabundo desses, que ele falou assim, vocês vão ver, seus vagabundos, essa mamata vai acabar. Desse jeito, rapaz. Desse jeito, um deputado lá da Câmara dos Deputados falando desse jeito. Grande Madruga, Madruga da Vista Alegre, como é que você tá, Madruga? Um abraço pro Madruga lá da Vista Alegre, passou aqui pelo WhatsApp e deixou um bom dia pra gente. O Gabriel II tá dizendo aqui que o governador de São Paulo, Mário Covas, só fez privatização. O governador de São Paulo, Mário Covas, implantou a privatização que o Fleury não teve coragem de fazer. Quem, aliás, não é bem privatização, é a concessão. Quem criou a concessão das rodovias no estado de São Paulo foi o Fleury, que sucedeu o Orestes Quercia. Orestes Quercia que falou: quebrei o estado de São Paulo, mas elegi o Fleury. Depois ele falou que ele não falou. Bom, Fleury foi eleito, criou a legislação da concessão das rodovias, foi feita por ele, no governo dele. Ele não teve coragem de implantar. Mário Covas assumiu, pegou a lei que foi criada pelo Fleury e implantou a concessão das rodovias aqui no estado de São Paulo, dizendo assim: agora vai sobrar dinheiro para a gente cuidar das outras estradas que não são pedagiadas. Nós estamos esperando até hoje, por exemplo, aqui Limeira e Iracemápolis, a gente está esperando a duplicação até hoje. Você tem razão nesse aspecto. Foi feito no governo Mário Covas, mas criada no governo Fleury a concessão das rodovias aqui do estado de São Paulo. O governo Fernando Henrique foi um governo de privatização, está dizendo aqui o Gabriel II. O Semisvaldo Santos está mandando aqui um segue o líder Verdão. Patrícia Felete mandou um bom dia para a gente. Eu estou aqui no YouTube. A Dulce Rodrigues mandou um bom dia para todos nós. Zeca Didu, Limeira é uma cidade conservadora? Pergunta ele. Muito, Zeca Didu. Não é pouco, não. É bastante conservadora. Romildo Batista está falando aqui do Ricardo Galzerano. O Regiane Pereira está dizendo que o povo está tendo muito calor. Estou achando também, viu? Estou achando que está um calor danado para uns e outros aí, viu? A Selma Esgobim está mandando um bom dia para a gente aqui. A Sueli Aparecida, eu também assisto pelo chat. Vocês dois juntos são demais. Adoro vocês. Ivan Gomid, Joyce, vocês alegram nossos dias. Obrigado, Sueli. Bacana. Quem mais que está aqui? Ney Camargo. A Fátima Neves. Creuza, a Creuza Toffoli está aqui conosco também. O Sidenor está aqui mandando um bom dia. Gostei do momento Globo Rural. Qual foi o momento Globo Rural do programa hoje?
3: Eu não sei.
0: Eu fiquei agora ele me pegou. Gostei do momento Globo Rural. Onde foi o momento Globo Rural do programa hoje? Ai, rapaz, é duro, né? Maria Helena mandou um bom dia pra gente. Flávio Romero, Valdirene, o João Couto. Nossa, o João Couto tá mandando um fora aqui. Quem mais que tá aqui? Benedito Jesus. Bom dia, Benedito. O Adjalan Rocha disse que viu o meu veículo. É o meu? Ou foi o do Gomide? Márcia Lima mandou um bom dia pra gente. A Donizete Xavier mandou bom dia também. Muito obrigado, Donizete. Francisco Martins, doutor Francisco Teixeira Martins, como é que vai, doutor Francisco? O Santos está melhorando, hein, doutor? Cara, só essa semana aqui, duas vitórias do Santos, pô, uma de 4-1 lá na Copa Sul-Americana e ontem no Sul, no Brasileiro Sub-20, 2-0 em cima do Botafogo. Doutor Francisco Martins, que é isso? Não estou acostumado com essas coisas, duas vitórias na mesma semana, rapaz. Oswaldo Alfredo fala do Santina. Leila Juvenço mandou uma boa quinta-feira para todos nós. Maria de Jesus está aqui nos abençoando. A Eliana também está mandando um bom dia para nós aqui. O Dair Caçamba, Eva Souza, Roderjan Ferraz, o Renê Gonfinê da Vila Rocha, o Adriano Adai, o Ivo Cardoso, o Maurício Cunha. Queria agradecer o café que o Norivaldo pagou. É assim, eu falo, o Gomide só corre. Rapaz, você sai com o Gomide, chega na padaria na hora de pagar, ele fica se coçando. Ele se coça e nada da carteira sair. Você tem que pagar, né? Fazer o quê? O cara, rapaz. Clodoaldo mandou um bom dia pra gente. Bom dia, Clodoaldo. Andréa Franco. A Márcia Martins está aqui mandando um bom dia. Vera Lúcia André. Aura Carambeck. Sônia Santos. André Heiler. A Luiz Quesada. Quem mais que está aqui? Chile Aparecida Claudino. Silvana, doutora Silvana. Bom dia para todo mundo que passou aqui no nosso chat do YouTube. Zeca Didu está aqui no WhatsApp dizendo que o Bolsonaro privatizou a BR Distribuidora, a empresa era essencial estrategicamente para o país, e o Bozo vendeu por preço de banana. É, no governo, não é bem privatizar, né? É privatizar sim. No governo Bolsonaro eles adotaram uma estratégia. Eles queriam privatizar a Petrobras. O negócio era entregar a Petrobras para a iniciativa privada. Só que o negócio era gigantesco, você vendeu uma empresa como a Petrobras, não é um negócio que você faz assim, né? Da noite para o dia, no tapa, né? É uma empresa gigantesca e havia também, evidentemente, que iria haver reação. Tem muito brasileiro ia falar, não, você vai privatizar a Petrobras, coisa nenhuma, né? que a Petrobras é uma empresa que foi criada na esteira da campanha lá atrás, no passado, a campanha "O petróleo é nosso". Tem nada de entregar, porque muitos brasileiros entendiam que não tinha nada que entregar o petróleo nosso para estrangeiro, não. Tem muito brasileiro que é patriota de verdade ainda, né? Então, essa é a história da Petrobras. E no governo Bolsonaro, eles queriam privatizar a Petrobras, mas ia haver reação. Então, o negócio é uma empresa muito grande, etc. e tal. O que eles fizeram? Foram separando a empresa por setores. Então, a distribuidora, as refinarias, eles foram privatizando, né? Aquela do Rio de Janeiro, que foi entregue lá para um bandido que fugiu para os Estados Unidos, está fugido nos Estados Unidos, um bandido sonegador. Aqui na Bahia, privatizaram uma, entregaram para uma empresa árabe, da Arábia Saudita, qualquer coisa que valha. Uma empresa árabe veio aqui e comprou uma refinaria lá na Bahia. É o petróleo mais caro, a gasolina mais cara, o gás liquefeito de petróleo de botijão mais caro do país. É para isso que serve privatização, né? Para o cara ganhar dinheiro. Então, infelizmente fizeram isso. 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Padaria Moreira, o sabor de todos os dias. 7h38, intervalozinho rápido, a gente volta já, um pelar outro carro.

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0: 7h43, 7h43, eu falo que esse programa é um programa que tem opiniões divergentes, é um programa que tem opiniões conflitantes, não tem problema nenhum, porque esse programa é um programa democrático, é do povo para o povo, pelo povo, e na democracia é assim, pessoas têm opiniões diferentes, olham para uma coisa, cada um vem de um jeito, né? Eu vejo uma coisa, o outro vê outra, e as opiniões divergem, não tem problema nenhum. Da discussão nasce a luz, como disse o filósofo. A Júlia, estou falando isso por quê? Porque a Júlia mandou uma mensagem aqui agora há pouco, eu falei da praça, né? O Gabriel II mandou aquele vídeo da praça, eu falei da praça. A Júlia mandou a seguinte mensagem aqui. Bom dia, Ivan. Eu achei bom, porque abriu mais vagas para as pessoas. E eles, como têm uma ordem para sair, essas vagas uma atrás da outra não vai interferir. Eu achei bom, sim. É isso. Algumas pessoas vão achar que ficou legal aquele arranjo lá na praça, outras não vão achar, né? Eu não gostei. Eu já não gostei, lá atrás, no governo Silvio Félix, aquela praça, era... Eu gosto daquela praça porque eu ia com meu filho pequenininho, meu filho mais velho, hoje está um homem, um homão, um adulto. Quando ele era pequenininho, de calça curta, eu levava ele na praça lá, a gente subia lá na gruta, a gente ia lá ver a banda tocar, nos domingos de manhã lá na praça, quase todo domingo de manhã eu estava com meu filho lá na praça. E eu adorava aquela praça, achava ela muito bonita, aquelas pedrinhas portuguesas. Tá vendo como é que é o negócio? Tem gente que gosta, tem gente que não gosta. Eu gosto das pedrinhas portuguesas que tinham lá. Era toda de pedrinha portuguesa. O Silvio Félix, prefeito, mandou arrancar todas as pedrinhas e colocar aqueles bloquinhos de concreto de estacionamento do supermercado. Eu achei aquilo horroroso. Eu acho aquilo horroroso, de um mau gosto sem tamanho. Mas o Silvio Félix achou lindo fazer isso. Então, opiniões divergentes. Mas fazer o quê, né? Hoje eu não ligo mais para aquela praça como eu ligava antigamente quando eu ia passear com meu filho lá, né? Eu acho que ficou muito feia. Eu acho que ficou feia a praça. Mas a Júlia gostou, a Júlia viu coisa boa nesse negócio aí. E o programa é democrático por isso. Cada um traz a sua versão aqui. Doutora Silvana, como diz o Gomide, vou contar uma fofoca. Ontem o senhor Leonardo, aqui na Mercúrio, foi buscar almoço lá na Dona Cida, frango na brasa, e me chamou de repórter do Bom Dia Melhor, só porque falei da árvore. Eu disse, não sou repórter, sou ouvinte participativo, é isso mesmo. Aqui os ouvintes participam, dão a sua opinião, se manifestam, e cada um na sua, e não tem problema nenhum, e estamos tudo junto. Mais uma mensagem de áudio para mandar para o ar aqui, me permita, Joyce?
1: Pode mandar, Ivan.
2: Oi, Ivan.
0: Oi.
2: Até me desculpe aí da minha desabafar um pouco, falar uma coisa para você aí, Ivan.
0: Opa.
2: Quando o Fernando Henrique falou que são um vagabundo, infelizmente não é para nós aposentados, não. Era os deputados da época fizeram uma reunião lá e querendo provar uma lei para eles de se não ser eleito mais, não se eleger, aposentar com todos os direitos. Aí ele diz assim, vocês podem aposentar, mas proporcionalmente. Não, infelizmente... Fazer o que vocês querem fazer aí, aposentar com 35 anos aí, quando aqueles coitados que trabalham, que labuta com a vida aí, leva todo esse tempo aí, sem muitos recursos, esses vocês não falam nada. Infelizmente, vocês são acabados de vagabundo, mas chamou os deputados da época lá que queria aposentar antes do tempo. Isso aí eu ouvi muito bem. Só que daí, o pessoal do lado contrário, à esquerda aí, cobriu essa voz que ele falou, e defendendo nós, pobres. Infelizmente, é questão de estudar melhor isso aí. Ele não chamou nós de vagabundo, não. Isso eu tenho certeza. Eu estava assistindo o programa nesse dia, à noite ele falou isso aí. Os deputados querendo fazer com a lei lá para ele se aposentar, mesmo com 8 anos, como fosse 16, não fosse mais eleito, se vocês não querem trabalhar mais, são vagabundos. Isso ele falou na cara dura, mesmo para os deputados. Até me desculpa, viu,
0: Eduardo? Ou não, que é isso?
2: Isso daí.
0: Não tem que desculpar absolutamente de nada. Aqui está aberto para manifestação de todo mundo. Eu já falei aqui. A sua opinião é a favor, é contra, muito pelo contrário, não tem importância. O que importa é você trazer a sua opinião para cá. Eu confesso que eu não me lembro desse episódio. Agora há pouco alguém citou aqui. E eu não me lembro desse episódio. Eu ouvi falar que o Fernando Henrique Cardoso chamou os aposentados de vagabundo. Eu ouvi falar. Você está trazendo uma outra informação que eu desconheço. né? Mas foi bom você trazer, porque o que, que eu vou fazer agora? Eu vou pesquisar. Eu vou procurar aqui na dona internet, vou fazer aqui um... Vou dar uma gulgada aqui e ali, vou procurar uns arquivos da época, né? Porque você pode encontrar muitos jornais da época, Folha de São Paulo, Estadão, jornais da época que cobriam Brasília o tempo todo. E a gente vai encontrar essas informações com toda certeza. Vou dar uma pesquisada, só porque você falou, Benedito, porque eu confesso que eu não... Eu estou falando isso de vendendo o peixe que eu comprei, né? Essa coisa foi muito comentada à época, né? Que o Fernando Henrique teria chamado os aposentados de vagabundo. Mas vou pesquisar agora, né? Você está trazendo um ponto de vista novo e eu vou dar uma pesquisada. Obrigado pela sua participação. Não tem que se desculpar por nada, não. Aqui é importante, viu? Mais uma mensagem de áudio, Joyce, para mandar para o ar?
1: Pode mandar.
3: Bom dia, Ivan.
0: Bom dia.
3: Oi, Ivan, eu tô com saudade, pô, da briga, né? Bom dia pra você, pra Joyce, pô, o Midi. Eu tô com saudade da briga de vocês dois não quebram o pau mais, pô.
0: É?
3: Na outra emissora lá, vocês quebravam o pau. Eu ficava rachando o cano aqui. Agora vocês não brigam mais, o que que tá acontecendo aí?
0: Ah, fica um amiguinho.
3: Do outro?
0: Não.
3: Quebra o pau aí, meu.
0: É.
3: E aí cai a respeito da vitória do Santos na semana com o timinho lá, Venezuela, lá. Olha, se fazer uma seleção do Amador aqui em Limeira, aqui em Porto Alegre, aquele timinho lá, mete uns 10, meu. Mas a coisa é feia lá.
0: Sim.
3: É ruim demais, pô.
0: Pior que é.
3: Salva. Eu assisti o jogo todinho. Salva dois. Mais ou menos tem no timinho lá, porque o resto, olha, a coisa tá feia, hein? Mas não vão se empolgar, não, porque.
0: Não, que imagina. Não vou me empolgar coisa nenhuma. Eu tava falando aqui que fazia tempo. Eu não via isso, duas vitórias do Santos na mesma semana, eu não estava acostumado com isso mais, Valdemar. Por isso, só fiquei aqui meio até assustado, viu? Mas não estou empolgado, não. 7h50, ô Joyce, vamos para o comentário do Ricardo Galzerano?
4: Hoje, antes de gravar esse comentário, eu andei vendo alguns sites de notícias, como faço quase todos os dias. E nos cinco principais sites de notícias, os mais lidos, os mais vistos do Brasil, desses cinco, eu computei 14 manchetes negativas do candidato Flávio Bolsonaro, contra ele. Não li as matérias, as manchetes são negativas, não tive tempo de ler a matéria. Com relação ao governo Lula, teve 5 manchetes. 4 positivas, apenas uma negativa. Você vê que está totalmente desbalanceado a visão, a análise da grande mídia, que parece, tudo indica, já assumiu um candidato. Porque agora nós já estamos praticamente em campanha eleitoral, faltando pouco mais de 2 meses. E a diferença de abordagem favorável a Lula é muito maior do que a Flávio. Aliás, de Flávio só se vê críticas a ele na grande mídia brasileira, que já assumiu, como na eleição passada, um lado. Por que ela faz isso? Por convicções ideológicas? Por interesses econômicos? Tudo isso está envolvido. Mas atrás desse pano de fundo tem o chamado sistema, com S maiúsculo, que não tem nome, não tem protagonista, mas é todo um esquema econômico que influi na política, que comanda, que mexe os pauzinhos de grandes banqueiros, grandes empresários, que assumem um lado nas disputas eleitorais por interesse. Então, vamos nos preparar. Não estou falando bem do Flávio, nem mal do Lula. Nem bem do Lula, nem mal do Flávio. Apenas estou dizendo que o jogo está descompassado desde o início. A grande mídia já assumiu um papel favorável à reeleição do atual presidente.
0: Agora são 7 horas e mais 53 minutinhos. Dá tempo da gente falar rapidinho do futebol aqui, né? O Valdemar estava falando agora há pouco do resultado do Santos, né? Mas ontem, quarta-feira... Ontem nós tivemos Copa Sul-Americana, nós tivemos Brasileirão da Série A e tivemos a Série B também. Então vamos lá, vamos começar com a Sul-Americana. O Independente Medellín recebeu o Vasco da Gama lá no estádio Aftanásio Girardot e houve um empate em 2-2. Independente Medellín 2, Vasco 2. O Bragantino foi no Estádio Nacional lá no Sporting para enfrentar o Sporting Cristal e veio de lá com 0-0. E o Lanús lá da Argentina venceu o Cienciano por 2-0. Isso pela Copa Sul-Americana. No Brasileiro da Série A, o Coritiba recebeu o Palmeiras, um Couto Pereira ontem, debaixo de chuva. Tava chovendo bem lá, hein, rapaz? E Parmeira é Parmeira, né, meu? Parmeira deu uma sacudida no Coritiba, lá que eu vou falar uma coisa pra você. 3-1 pro Palmeiras, lá no Couto Pereira ontem. São Paulo perdeu em casa, rapaz, pro Atlético do Paraná. Olha só, em casa sim, né? O jogo foi no Cícero de Souza Marques, no estádio do Bragantino, mas o São Paulo perdeu o jogo, perdeu para o Atlético do Paraná por 2-1. Aliás, ontem quem jogou em casa ontem se ferrou, né? Porque o Inter também jogando em casa perdeu por 2-1 para o Cruzeiro, o Inter de Porto Alegre, lá no Beira-Rio. E a Chapecoense na Arena Condá, mas a Chapecoense também perde em casa, perde fora, tanto faz, né? A Chapecoense perdeu de 4-0 do Flamengo, olha só, hein? Flamengo e Palmeiras goleando ontem, portanto. Se bem que alguém dirá que 3-1 não é goleada, tem essa discussão no futebol também, né? Mas o brasileiro da Série B, o Operário do Paraná, meteu 3-2 na Ponte Preta. Ponte Preta saiu na frente, olha só, né? Ponte Preta parecia que ontem ia reagir, começou o jogo ganhando. Depois o Operário virou um caminhão de melancia para cima da Ponte Preta, 3-2. O Ceará perdeu em casa para o CRB por 1-0. O Ceará foi para a zona do rebaixamento com esse resultado. O Goiás e o Sport empataram em 1-1 e o Náutico e o Londrina, o Náutico venceu por 2-1. O Operário do Paraná com essa vitória sobre a Ponte Preta encostou lá em cima no Criciúma na liderança da Série B. Hoje, pela Copa Sul-Americana, tem Bolívar e Grêmio, Boca Juniors e O'Higgins e Santa Fé e Caracas. Pelo Brasileiro da Série A, dois jogos, o Botafogo e o Vitória. Botafogo e Vitória... É da quarta rodada esse jogo. É jogo atrasado da quarta rodada. E tem Corinthians e Remo, que é da 19ª rodada. São duas rodadas diferentes, dois jogos da Série A no dia de hoje. E o brasileiro da Série B, Atlético e Clube São Bernardo, Cuiabá e Atlético de Goiás, Botafogo, lá de Ribeirão Preto, e Juventude, os jogos de hoje. Pela Copa Sul-Americana, brasileiro da Série A e também pela Série B. Do brasileiro. O Marcelo Anacleto mandou um bom dia aqui, dizendo que o nome dele é Marcelo Anacleto. Bom dia, Marcelo. Ana Tereza perguntando se ele não lê as notícias. Pois é. O 756, vamos fazer o seguinte: é hora de dar tchau, né, Joyce?
1: É hora de dar tchau.
0: É hora de dar tchau. Tá tudo bem aí?
1: Tudo certinho.
0: Tá pago?
1: Tá pago.
0: O de hoje tá pago?
1: O de hoje sim.
0: O de hoje tá pago. Então, olha, em nome da Joyce, em nome do Carlos Gomide, um bom dia pra todo mundo, uma boa quinta-feira, o tempo tá mudando, vai mudar pra chuva de hoje pra amanhã, mas mesmo assim um bom dia pra todo mundo. Muito obrigado pelo carinho da audiência, a gente volta amanhã, 6 horas da manhã, com mais um Bom Dia Melhor, com mais informação, utilidade pública e participação popular. Continue cravado nos 82.9, porque é para você ficar de boa.

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2: Olá, muito bom dia. Começando mais uma manhã gostosa, ensolarada, lindinha de quinta-feira. Aproveita e vem comigo.

E a partir de agora, claro, com a sua participação, tudo fica melhor. Então aproveita, 34044000, manda aquele bom dia especial, tô esperando por você, viu?

Hoje, então, quinta-feira, dia 23 de julho de 2026. Nossa, né? Daqui a pouquinho a gente já tá entrando em agosto, porque o tempo tá passando rápido. É um mês gostoso, mês de férias aí. Muitos papais e mamães conseguem administrar as férias junto com as crianças. A criançada indo à forra. Papai e mamãe que não consegue, quem tá cuidando é a vovó, o vovô. Mas todo mundo dando um jeito para aproveitar esse mês de julho. Nesse pique gostoso, hoje a gente vai aproveitar e sortear mais uma família no cinema. Afinal de contas, curtir um cineminha na faixa é melhor ainda. Se ir no cinema é bom, ir no cinema de graça é melhor ainda. Só paga a pipoquinha, tá bom? Então hoje vou sortear de novo uma família no cinema. Pra você que tá com a criançada em casa, tem vontade de curtir aí, assistir um filmezinho junto com eles, aproveitar. São 4 convites para o Centerplex Limeira e 34044000. Lembrando que às 9 horas da manhã temos a nossa live, a nossa transmissão pelo nosso canal do YouTube, onde a gente sempre está trazendo temas gostosos, assim. A gente também comenta bastante, dá um pitaco, dá

0: 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Música boa demais, né? Eu peguei você dançando, é. Você tava daquele jeitinho pra lá e pra cá com essa música, né? Agora são 8 horas e 16 minutinhos.
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0: Um abraço grande pra Fátima do Amparo, que está sempre com a gente. Obrigada pelo carinho. Um bom dia, que Deus te abençoe sempre. Edilene, tia Jane, tio Dito, Deus te abençoe sempre também. Ana Tereza, obrigada pelo carinho. Luzia Mamédios, ô Luzia, também obrigada aí pelo carinho, pela participação, beijo grande. Robertinho da Viola, meu xará, sempre com a gente. Hoje de manhã eu achei que ia chover. É, em alguns pontos da cidade caiu aí uns pinguinhos, deu até uma chuvinha em alguns outros pontos. Não digo forte, é um pouco mais espessa. Não era aqueles pinguinho aqui, pinguinho ali, não. Mas eu achei que ia mudar, tinha alguns pontos da cidade que tava nublado. Pois não, olha aí, gente, que dia lindo, ensolarado. Tá mais friozinho que ontem, mas não muita coisa também. Tá um dia realmente lindo, mas daqui a pouquinho eu vou trazer a questão do tempo, da mudança. A gente vai comentar sobre isso e comentar também sobre o El Ninho, tá? Luzinete, da Vila Labac, um bom dia. Dona Sebastiana e seu Antônio Pereira, do Jardim Santana. Marco Oki, diretamente do Japão, ele tá pedindo música, é, desejando aí um bom dia. Hoje é quinta-feira, dia de TBT, dá pra pedir música. Ele tá pedindo Journey, Open Arms. É, Journey é legal, eu gosto, é muito boa, boa escolha. E vai Palmeiras, ele colocou, é, vai Palmeiras, né, vai aí, eu também tô torcendo. E ele quer desejar um feliz aniversário pra amada dele.
3: Ai, que lindo.
0: Acho tão bonitinho, Joyce. Eu acho lindinho isso. Ainda mais que vem do coração. Ele tá longe, mas ele tá lembrando dela aqui pra gente, falando, olha, da minha amada. E não é só querer fazer média, Marco. É eu sentir que tem esse amor, né? E deve estar com saudade.
3: A gente nota muito quando ele oferece as músicas pra ela. É tão bonito.
0: É, e eu gosto. Ó, a amada dele se chama Lucinei, que vai comemorar mais um ano de vida. Vai ser no dia 26. Porém, eu acho legal o Marco já ir avisando a gente, porque dia 26 cai no domingo. E domingo a gente não tem o programa. Então, eu acho mais fácil ele antecipar do que na segunda. Mas se na segunda você falar assim, ai, eu vou lembrar a Robertinha de novo, que ontem foi aniversário da minha amada, pra ela falar, eu falo numa boa, não tem problema. Mas eu já tô falando hoje, porque o Marco tá lembrando. Pode ser que às vezes não dê tempo do Marco participar amanhã, que é sexta-feira. Mas a gente já tá mandando um feliz aniversário pra Lucinei, que domingão vai fazer aniversário. Muitos anos de vida, que Deus te abençoe. Que seja um dia lindo e maravilhoso. Que você possa conversar com o Marco. Mesmo ele estando lá no Japão, você tá aqui. É, mas que vocês aproveitem o dia, conversem, é, faça chamada de vídeo, né? Porque é gostoso você poder ver a pessoa. Acredito que quem tá longe, aquela falta do toque deve ser muito grande. Porém, Marco, eu ia fazer uma pergunta pra você. A Lucinei tem alguma previsão aí de ir ao seu encontro? Ou você vir ao encontro dela aqui no Brasil? É, sei lá, às vezes dá certo, umas férias que ele pega. Ou às vezes ela junta aí as coisinhas e fala assim, agora dá pra eu ir lá e ver o meu amor. Como que é essa questão? Vocês não se veem fazem muito tempo? Vocês têm alguma previsão de se verem? Conta aqui. Eu vou gostar de saber. Eu acho bonito. Eu acho que quando tem amor, não tem a distância. Eu acho que a distância é um detalhe.
3: E o amor à distância, ele tem uma dinâmica um pouquinho diferente também.
0: É diferente. É diferente. Eu acredito que até quando a gente pode acompanhar, é diferente. Mas eu acho que Quando ambos os lados estão bem conectados, eu acho que fica mais romântico ainda.
3: Eu acho.
0: Porque na carência de estar perto, as outras coisas vão. As outras coisas são acrescentadas. Então,
3: as demonstrações de amor têm que ser diferentes.
0: Uma palavra diferente, uma atitude diferente. E aí isso gera todo um romantismo. Eu acho. Eu acho lindo, gente. Eu sou suspeita de falar. Ó, que ele escreveu aqui, ó. Nós fomos colegas de escola.
3: Olha,
0: é difícil perdurar assim, né? A gente vê que existem namoros que dão certo. Eu acho que nesse caso são as exceções, no caso do Marco. E outros não, acaba namorando, mas aí segue a vida e tudo mais. E nos, ó, nós fomos colegas de escola. Presta atenção. Eu acho que aí que você fica pensando que o destino, quando ele tem uma coisa certa pra você, ele tem. Nós fomos colegas de escola, o Marco disse. E nos encontramos depois de 35 anos. Eu Acho que quando que é pra ser.
3: Que o destino te persegue, né?
0: Eu acho que tá marcado lá. Se acontece alguma coisa que desvia o caminho...
3: Você escapou dessa vez, mas na próxima não.
0: Não. É pra ficar junto dessa vez. Não deu certo porque aconteceu alguma coisa. Às vezes um não olhou pro outro da maneira que era pra olhar. E existem casos assim. Eu já li algumas situações que a pessoa... Eles namoraram num determinado momento da vida, se separaram, seguiram caminhos diferentes, cada um formou a sua família, separou, mas depois eles se reencontraram. E aí juntaram as escovas de dente e dá certo até hoje. Por que não deu certo antes?
3: Sim.
0: Às vezes não era pra ser.
3: Às vezes não era o momento correto.
0: Não era o momento.
3: Às vezes as pessoas se conhecem e se separam e depois lá na frente se reencontram e aí sim, sabe, começa a dar certo.
0: Parece vir com um amor completo.
3: Começa a caminhar
0: daquele lado. Mas aí que tá, será que você não... Aí entra a questão do destino. O que tá certo pra você, tá certo. Pode rodar, fazer um oito, ir pra algum lado e depois, mas vai voltar.
3: Eu acho que nesses casos, talvez já tinha, lá no início, no primeiro encontro, já tinha aquela conexão. Mas talvez eles precisassem amadurecer um pouco mais, crescer um pouco mais, pra estar com aquele sentimento realmente pronto ali, puro, pra acontecer de verdade.
0: Pra acontecer de verdade. Ambos preparados.
3: Faltava um refinamento. Pra eles realmente se encontrarem.
0: Alinhar as coisinhas ali. Ai, oh, gente, eu acho lindo quando eu penso assim. É tão romântico, como diz a Laura do Carrossel. Gente, é tão romântico. E ele colocou assim, ó. Fomos casados e nos separamos. E o destino quis que a gente se encontrasse novamente.
3: Ai,
0: por isso que eu falo, gente, eu acho que quando a gente para pra pensar em destino e as coisas que podem acontecer, fica mais romântico ainda, né?
3: Eu adoro histórias de amores que deram certo.
0: Eu também.
3: Adoro.
0: Ai, gente, ô Marco, que lindo. Não conhecia a sua história de amor com a sua amada. E é aquilo quando a gente pensa, né? Eu acredito que vocês dois eram pra estar juntos. E como você disse, aquela primeira vez ali, colegas de escola, né? Não deu certo, talvez idade, talvez um monte de coisa influenciando. Mas aí, 35 anos depois, vocês se reencontram, né? E se conectam de uma maneira muito legal. Eu acho bom. Eu a encontrei no Facebook depois de muita insistência. Ah, garoto, você tava atrás, né?
3: Ai, bom que ele tomou atitude.
0: É, o bom que partiu dele... E, Lucinei, eita, mulher de sorte, hein? Olha, você realmente valoriza o Marco. Eu acho que se ele está com você, porque te ama mesmo. E se reencontrar, o amor cresceu, estão juntos até hoje. Então, aproveita, tá? Ah, e ele tá pedindo pra tocar. É, eu acredito que essa é pra amada dele.
3: Uhum.
0: Ó, The Manhattans, Forever by Your Side.
3: Uhum.
0: Eu falei mais ou menos o meu inglês. É que a gente fica uma brasileirada e que a gente acha que tá falando certo. Sabe aquele inglês que você acha que tá abafando? Nossa, tô arrasando aqui com o meu inglês. Mas, Marco, ela não está com você no Japão. Ela está aqui no Brasil, né? Se eu não me engano, você já tinha falado que ela está aqui no Brasil. Ela continua aqui, ela não tá com você aí no Japão, né? Só me escreve isso, nem vou falar no ar, se assim ou não, fica tranquilo, tá? Mas, Marco, de verdade, fico muito feliz por vocês. E que seja um dia muito especial pra ela. Aniversário domingão. É só aproveitar, viu? Gostoso, né? A gente tá falando com alguém que tá do outro lado do mundo. Ela está em Campinas. Marco, então tá tudo certo. Marco, o que importa de verdade é o que eu penso, o que eu acho e tem tantos relacionamentos aí que dão certo. A distância, quando você ama, é só um pequeno detalhe. Isso aí você se alinha. Ainda bem que tem avião, tem ônibus, tem um monte de coisa que dá
3: não
0: certo.
3: Não precisa ser pra sempre.
0: Não, entendeu? É isso, entendeu? O importante é o sentimento que você tem por ela, viu? Nos falamos todos os dias no WhatsApp. É o importante, é o sentimento que você tem por ela, o respeito, a admiração. Essas coisas não se perdem porque um tá aqui e o outro está lá. Não se perde. Quando se ama, não se perde. Tá vendo? Provas que as coisas dão certo. Isso é bom. Eu vejo perspectivas boas quando isso acontece. E fico muito feliz. Isso anima a gente. Olha aí. Muito bom, muito bom. Marco, um abraço pra você, viu? Obrigada aí pelo seu carinho e pela atenção. Então, feliz aniversário, Lucinei, que é o amor aí da vida do Marco, que tá lá no Japão e tá oferecendo o programa pra você. Daqui a pouco a gente vai tocar essa música que ele pediu em sua homenagem. 8 horas e 25 minutinhos.
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0: Falando um pouquinho do tempo, na segunda-feira, professor Hiroshi, que é o homem do tempo, que não erra, né? Mas não erra mesmo. Esse homem acerta tudo, né? Ele já falou como que vai, né? Seria a semana, acertou em muitos aspectos e isso é muito bom. Acontece que a gente vai só dar uma pincelada sobre essa questão da frente fria que vai mudar o tempo aqui no Sudeste. É, por exemplo, vai chover em todos os estados até a sexta-feira, ou seja, até amanhã, nós vamos sentir uma mudança de tempo em todo o Sudeste. Então, São Paulo, Minas, Rio de Janeiro, Espírito Santo, vai sentir muito mais essa mudança de tempo, que provavelmente vai mudar com certeza sexta-feira. Isso o professor Hiroshi comentou. Ele falou que ia ter uma mudança na quinta-feira, mas a chuva viria na sexta. E outros também, lugares que eu vi, todo mundo afirmando que a chuva vem amanhã. Então, tem mudança de tempo prevista para amanhã, tanto que o Marcelo, da relojoaria, até mudou, né, a pipoquinha, o algodão doce que ele ia fazer, né, pros clientes, em comemoração aos 50 anos aí da relojoaria do Zezinho. Ele até mudou a data, porque tem realmente a previsão de chuva. E aqui tá falando que é em todo o Sudeste. Então, aí os estados todos sofrerão essa mudança de tempo. Que vai ser boa essa chuva? Claro que vai. Ar seco, extremamente seco, qualidade do ar tá horrível, a umidade tá por volta de menos que 30%. Então, tudo isso faz mal pra nossa saúde. Uma chuvinha vai fazer muito bem. Por exemplo, Bertioga teve uma tarde muito quente. Ó, pra você ter uma ideia, a gente tá no inverno. Bertioga, que fica no nosso litoral paulista, ontem, ele teve um dos dias mais quentes desde 2017. Roberto, é verdade? É! Por ser inverno o período, então realmente é diferente. Então, a secura do ar está com as horas contadas. Você vai perceber que a partir de amanhã, com essa chuvinha, vai dar uma amenizada muito grande. Graças a Deus por isso. Eu tô super feliz e espero que uma chuvinha caia mesmo, que dê uma melhorada na qualidade e na umidade do ar. Por exemplo, vou falar também sobre a questão da rota do Super El Niño. Tem isso também, Roberta? Tem. O El Niño é normal acontecer, a gente sofre com isso, porque é muito, muito mais calor, tempo muito mais seco. Esse ano vai pegar pesado o El Niño mesmo. E o que que acontece? Só que agora não tem só um El Niño. Tá tendo o Super El Niño. E o Brasil já tem a primeira região a sofrer com os impactos desse fenômeno, que será o mais forte em 150 anos. Então prepare-se, porque o Brasil tá na rota do Super El Niño. Ah, tem até um mapa que explica melhor. É assim, o El Niño, ele deixa uma faixa de calor, né? Ele vem do Oceano Pacífico. Então ele fica nessa faixa e pega uma boa parte do Brasil. No mapa, quando a gente vê, ele geralmente ele tem um fluxo diferente, no sentido de, é como se ele fosse uma pequena linha. Ali mostra que o El Niño normal é isso, todos os anos e tudo mais. O Super El Niño, ele tá deixando uma faixa mais extensa, pegando toda assim, bem grande. Então, uma boa parte do Brasil vai sofrer e muito com a questão do El Niño. Então, os primeiros impactos do Super El Niño já começaram a dar as caras no Brasil esta semana. No Rio Grande do Sul, tempestades causaram estragos em 143 municípios que registraram grandes acumulados de chuva, rajadas de vento e também queda de granizo, e um granizo que realmente destruiu plantações, afetou ruas, avenidas, porque a quantidade foi muito grande mesmo, atrapalhou totalmente o trânsito com a chuva que deu no Rio Grande do Sul. Os efeitos sobre o clima brasileiro passaram a ficar mais evidentes desde a segunda quinzena de julho, após o fenômeno entrar oficialmente em uma nova fase, tá? E novas projeções, prestem atenção, gente, novas projeções, tá dando uma atualizada aqui, ele sai e volta, pronto, voltou. Novas projeções reforçadas pelo Instituto Internacional de Pesquisa para Clima e Sociedade da Universidade de Colômbia, nos Estados Unidos, aponta que o aquecimento das águas do Pacífico... Gente, eu tenho um sonho de conhecer as águas do Pacífico. O meu, como que fala? O meu sonho é Los Angeles, que fica no Pacífico, né? Los Angeles é uma cidade que tem o mar do Pacífico ali. Meu sonho é pisar o meu pezinho ali nas águas do Pacífico. Quem sabe, né? Sonho a gente pode ainda realizar. Eu quero saber se as águas do Pacífico são quentes, Joyce. Eu quero ver se é quente mesmo, viu? Poderá atingir 3,1 graus até o fim de 2026, ou seja, vai esquentar bastante. E esse aquecimento vai ter complicações para o Brasil e países ali também. Por exemplo, Chile, Argentina, todo mundo vai sofrer ali, tá? Bolívia, Paraguai, todo mundo vai sofrer com esse aquecimento, tá? E o primeiro estado a sofrer foi o Rio Grande do Sul. E o Rio Grande do Sul vai ser um dos primeiros mesmo, tá? Volumes de chuva, muito calor, entre outros. E os episódios vão permanecer, sim. O calor pode chegar até 40 graus, avançando pelo Brasil nos próximos 15 dias. Então, o Brasil pode ter temperaturas na faixa aí dos 40 graus nos próximos 15 dias. Tô falando para você, para que você possa se planejar, se prevenir, tomar atitudes. Ai, tá muito calor, toma bastante água, toma bastante suquinho se você gosta. Tem gente que, eu gosto de água com gás, eu gosto sem gás, tá? Não curto muito água com gás, parece que não mata a sede. Tem gente que adora com limãozinho, se refresque bastante, porque nos próximos 15 dias, 40 graus vai chegar aqui no Centro-Oeste, boa parte do Sudeste brasileiro também, e no Rio Grande do Sul, que vai continuar com aquelas chuvas mais fortes, infelizmente. Então, fiz aquele apanhado de informações para passar para vocês. É o Ninho atacando de um jeito no Rio Grande do Sul, vai atacar de outro jeito pra gente, um tempo mais seco, mais temperaturas por volta aí dos 40 graus. Prepare-se. 8 horas e 33 minutinhos.

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1: 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Agora são 8:47. Maria Rita Zacarias, obrigada pelo carinho e pela participação. Beijo grande. Roxamos. Tá aqui o coraçãozinho roxo. Roxamos, tá? Rosiane Rô, um beijão. Pra você também, obrigada. Mauricéia do Abílio Pedro. Quem mais? O José Geraldo Florindo Catanhede, do Jardim Aeroporto. Gostaria de participar do sorteio da torta da Padaria Moreira. Olha, hoje não tem o sorteio da torta. Tem ingressos pro cinema. Vou colocar você nesse sorteio. E quando tiver da Padaria Moreira, pode participar. Nós vamos colocar o seu nome também. E vou desejar boa sorte, como desejo para todo mundo que participa, tá? Ana Regina Stein, do Bairro dos Frades. Ana, um beijão para você. Obrigada pelo carinho. Ela tá falando assim, ó, ela foi a ganhadora dos convites do cinema, ela falou assim, mas não vai dar pra eu ir, pode dar pra outra pessoa? Ana, fica tranquila, pode sim, esses ingressos, qualquer pessoa que no caso você passar, pode ser algum conhecido, amigo, parente, não tem problema, só ir, tem a datinha até quando pode, se eu não me engano, nossa, esse vale até dia 30 do 9, então tem aí um tempão.
2: Nossa, dá tempo.
1: Pô, dá tempo de ir. Se quiser ir uma vez, dá pra ir uma vez, né? As quatro vezes, sem problema. Mas pode passar sim pra alguém que você saiba que quer ir, um conhecido, parente, não tem problema. O importante é que a pessoa vai e curta e, né, goste de estar lá assistindo os filmes. Escolhe o filme que quiser, se for 3D também não tem problema. A Cris também tá chegando por aqui. Cris, um beijão pra você. Obrigada pelo carinho e um ótimo dia. Eu já vou aproveitar e falar com ele. Como é que eu tô falando? Vou bater vinheta não. Nem vou falar pra já vinhetinha, não. Vai ser direto. Ele tá se sentindo aliviado porque não é o Gomide de novo. Aquele dia do Gomide ele ficou assustado, foi perceptível ontem que eu comentei com ele, agora ele já ficou assim, eita, será? Será que a Roberta vai falar que usa a lousa e vai chamar o Gomide pra fazer o link comigo? Gomide, agora é você.
2: Marcelo.
1: Diretamente da rua 25 de março, ele que é o nosso amigo, o Marcelo da Relojoaria do Zezinho. Marcelo, bom dia.
3: Bom dia, Roberto. Bom dia, Joyce. Bom falar sério agora, que fica bagunça. Nossa,
1: que vozeirão, hein? Hã?
3: E até porque, se a gente começar a falar coisas que não deve, tem gente que pode entrar no estudo aí e meter um processo na gente, né?
1: Você tá meio ressabiado com ele, né? Fala a verdade.
3: Eu vou dizer pra você, ele deve entrar com a vara dentro do carro, preparado pra dar uma vareta em mim, viu,
1: velho? Ó, você fica tranquilo que ele não está aqui no momento, tá? Mas se ele estiver por aí, ele tá ouvindo.
3: Graças a Deus, Robertinho, vamos começar, que a gente começa todo dia. Ei, Gomide, você falar com você, viu, Gomide? Ei, Gomide, viu? Pode falar o que quiser, que até ele chegar aí eu já desliguei, né, Robertinho?
1: Pode sim, até ele chegar aqui você já terminou o link, viu?
3: Ô, Joyce, eu tô com o celular aqui da loja ligado, se você ver com o Gomide subir as escadas aí, você manda aí, tá chegando, que daí
2: eu mando
3: uma merda, tá bom,
2: zap já? Pra você.
1: Isso, daí você já fica esperto, Marcelo, porque vai vir comentário, pode ter certeza.
2: Fazer igual no Chaves, só que daí vai ser o Stitch chegou.
1: É, o Stitch tá aqui.
3: Capaz de hoje, chega amanhã, não escapa, o homem é liso, viu, velho?
1: Ele é liso, Marcelo?
3: Ah, eu tenho uma coisa pra você, come lanche, hein? Meu Deus do céu, lanche pastel, coxinha de copo, então. O pano parece que é um saco sem fundo, meu Deus.
2: É a segunda pessoa hoje que fala que o Gomide é comilão.
1: Verdade. Ó, Marcelo, você é a segunda pessoa, então. Então, quer dizer, isso só comprova que o Gomide é comilão. E eu sei, Marcelo, ó, só tô falando pra você aqui, pra Joyce, tá? Que o Gomide adora o pastelzinho da pastelaria do vô João. É o preferido dele. É. Só tá faltando ele mandar aqui pra gente, falar, fazer uma graça pra nós de novo, né?
3: Então, mas você sabe que quando eu vejo assim, que ele tá nas festas por aí, o cara, o trabalho de voluntário que limpa as mesas da festa, só a mesa dele, os caras já comunicam, o Gomide chegou 3 vezes, dá ela limpa a mesa, porque senão não cabe tudo que ele come. Sabe o resto que fica papelada, copo... tudo descartável que ele usa para se alimentar não cabe em cima da mesa, Robertinho. Então tem que limpar para sobrar espaço, porque senão não tem condição, viu? Come, viu, Robertinho?
1: Com certeza.
3: Você. É que nem Lima Nova. Meu Deus, o senhor come na ida e come na volta.
1: Ô Marcelo, por que que tem esse costume de falar, nossa, aquilo lá come igual uma Lima Nova? O que que é uma Lima Nova, Marcelo? Esse ditado popular aí.
3: Eu vou explicar do jeito que eu acho que é, né? Porque se você compra uma lima, geralmente a lima ficando velha, né, você faz aquele esforço para ir e voltar. E a lima nova, você pode passar, ela leva, ela come o material, quando ela volta, ela também traz o material, vem comendo na ida e na volta, né, Alberto? Chama lima nova, né,
1: Alberto? Ah, olha lá, ó, ainda falou assim, Rô, é aquela lima de lixa. É uma lixa, né?
3: Uma lixa ou uma lima, eu conheço como uma lima, é um cabo de madeira assim, né? É. Tem lima de lima ferro, lima, sei lá, né? Alumínio, metal. Eu tenho várias limas aqui que eu uso para fazer serviço também em relógio, né? Tem umas pecinhas de relógio que tem que ser ajustada. É lima nova, viu?
1: Então quer dizer que porque ela faz o que tem que fazer quando ela tá nova, faz muito bem, por isso que é uma lima nova.
3: É, tá nova, viu?
1: Ô Marcelo, eu vou mandar benzer essa linha, viu?
3: Agora voltou. É. Voltou, Roberto.
1: Você fica saindo fora, Marcelo.
3: Você imagina só, vai, come, volta, come, vai, come, volta, come. Isso é um domínio numa festa, numa quermesse, viu, Roberto? Agora você imagina num restaurante, comer à vontade, então, com aqueles restaurantes que você entra assim, é X, você come à vontade. Eu dizer pra você, os garçons falam, mas será que ele não vai sair logo, não? Tá dando prejuízo, né?
1: Não, com certeza, viu?
3: Você tem uma ideia? Ele se alimenta, ele leva escova de dente e pasta, vai lá no banheiro, escova o dente pra voltar animado outra vez e manda bala outra vez, viu?
1: Então, o escovar os dentes quer dizer que dá uma pausa pra voltar pro segundo round.
3: É pra tirar os gostos de tudo, dá uma lavada geral, depois ele fica, nossa, que cheirinho de lanche, e começa tudo outra vez, velho.
1: Marcelo, se ele tiver ouvindo, Marcelo...
3: Não, deixa tranquilo, eu sei que amanhã não sei, mas segunda-feira eu não escapo, viu, Roberto?
1: Ai, Marcelo.
3: Ô, Roberto, você sabe que eu tô aqui olhando pra esse céu maravilhoso? Eu tô achando, será, Roberto, que não vai acontecer o que tava previsto, Roberto?
1: Será, então? Você sabe que tem previsão de chuva pra amanhã, eu li também sobre isso, porque também acabei falando do El Niño, né? E o El Niño vai vir com força e tudo mais. Nos próximos 15 dias aí, Marcelo, pode preparar os 40 graus, tá? É o que tá dizendo aqui a previsão. Mas tá dizendo que amanhã tem chuva aqui nos quatro estados do Sudeste brasileiro.
3: Então, mas hoje diz que o tempo já ia estar mudado. Apesar que para mudar não custa muito não, né, Roberto? Daqui a pouquinho já surge umas nuvens no horizonte aí, ó. E já fecha tudo. Mas tá precisando, viu, Robertinho? Aqui o pó tá demais, o ar tá seco, o nariz tá trancando, a garganta tá raspando. Então tem que vir um pouquinho de água, realmente. Não vem coisa pra estragar, detonar, né? Mas um pouquinho de água pra umedecer o ar é muito bom, né, Robertinho?
1: Com certeza. E olha, foi o que eu disse aqui. Eu vou ficar feliz com a chuvinha, porque eu mesmo, a minha garganta, minhas cordas vocais, já está sentindo os efeitos desse tempo seco.
3: Então... É, realmente, meu nariz tá dificilmente trancando à tarde, tá trancando à tarde, meu Bertinho. Então, o ar tá seco, viu? Então, vamos torcer, que tiver que vir, verá, e o que tiver que chover, choverá. Se ficar um tempo também nuviado, não tem problema nenhum não, Robertinho. A gente curte o nuviado mesmo, viu, Robertinho?
1: Fica nuviado, luz gufusco, a gente tá curtindo.
3: Falou do nuviado, o Douglas fala assim, você tá falando comigo? Eu falei, não, Douglas, é do tempo, você não pegou o assunto completo, Douglas. Quando eu falo nuviado, eu falo do tempo, o tempo fica meio escuro, aquelas nuvens carregadas, e não chove, viu, Douglas? É isso daí mesmo, é. Esse vai trocar pro cirolão, fica com esse cirolão na fazenda aí, cirolão cheio de florzinha aí, já tá te comprometendo já, viu, Douglas?
1: Douglas, um abraço pra ele, viu?
3: Mas, Roberto, Falando um pouquinho aqui da loja, aqui você que está do outro ladinho, eu sei que você está ouvindo a Robertinha Maestra no 82.9, você que está ligadinho no velho famoso radinho. 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
1: É isso mesmo, a Joyce fica colocando as músicas, os efeitos, as trilhas. É uma equipe perfeita, graças a Deus, viu, Marcelo?
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3: 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Tem muita gente que usa aparelho auditivo. Eu acho que... Eu não sei não, viu, Albertinho? Logo, logo eu vou ter que meter um bicho desse nas orelhas, viu, Albertinho? Eu bem de pertinho mesmo, eu acho que eu escuto de tudo. Mas eu não estou escutando certas coisas, viu, Albertinha? Tem hora que a gente vai chegando assim, vamos dizer assim, na melhor idade, aquela idade seminovo, a gente passa a não ouvir muita coisa, apesar que é até bom não ouvir muita coisa, principalmente esses 90 dias que nós vamos passar agora, viu, Albertinha?
1: Ah, verdade, Marcelo. Eu acho que a gente ficar um pouco mais seletivo nas palavras que vamos ouvir é melhor.
3: É pra você escutar alguém falar assim, porque o país está atrasado faz 20 anos. Aí 18 anos tá tomando conta, o Brasil tá atrasado 20 anos. Quer dizer, é para escutar e estourar o pau da barraca, né, Roberto?
1: Você. É demais.
3: É demais. E o duro, e tem um monte de gente pago, todo mundo bate palma, né, Roberto? Todo mundo acha que tá certo, né? Fazer o quê, né, Roberto?
1: É, se todo mundo for levar em conta a sua verdade, vai estar todo mundo certo o tempo todo.
3: Ó. acharam ruim com nós. Roberto Maese.
1: Acharam ruim? Quem?
3: Robertinha Maese.
1: E caiu?
3: Eita, nós.
1: Olha lá, o Marcelo fica doido da vida, acabou. Quando isso acontece. Olha lá, acabou.
3: Encerrou. Olha lá. Não tem mais.
1: Olha lá.
3: Tamo aqui.
1: Ela...
3: Roberto.
1: Oi, Marcelo. Oi. Caiu, Roberta. Joyce. Não.
3: Não, já voltei. Isso, finalizar, que ele fica falando mal dos outros, a turma boicota nós. 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Lá pra Vila Queiroz, ó, o China, a Vani, o Zé da Ida, o Zé Gordeu, o Zé da Volta, o Zé da Curva, tudo ali na Rua Santa Cecília e muito mais te ouvindo, te assistindo. Tenho certeza que eles estão lá ligadinhos na Melhor FM. Roberta, amanhã é sexta, né? Volta, se Deus quiser, falar mais um pouquinho da relojaria do Zezinho. Tá bom, Robertinha?
1: Tá ótimo, Marcelo. Abração pra você.
3: Dois. Tchau, tchau.
1: Tchau, tchau.

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0: hoje, gente? Hoje, quinta-feira, dia 23 de julho de 2026. E a partir de agora, o nosso programa também tem a transmissão pelo canal do YouTube. Então, já vou convidando você que está me acompanhando por site, aplicativo Alexa Radinho, que é o Dial 82.9. Se quiser assistir esse trechinho, essa parte do nosso programa, que é a nossa live, fique à vontade, vai até lá, manda o seu nomezinho em forma de bom dia. Eu vou ver, vou gostar, vou falar o seu nome. Se quiser dar pitaco, opinião, pode também, não tem problema. Eu não acho ruim dar opinião, não, tá? Muito pelo contrário, eu acho que quando a pessoa, ela quer falar algo, ela quer se expressar, todo mundo tem o direito. Desde que não me venha dar opinião dando ordem pra mim, o que eu devo ou não fazer. Porque se der ordem, e vai levar a bordoada, tá? Não gosto disso. Não gosto de ficar dando ordem pra mim, não. Eu não gosto mesmo. Literalmente, eu não gosto de ficar dando ordem, principalmente quando eu sei o que eu tenho que fazer. Então, dar opinião, ser contrário de alguma coisa, não é problema nenhum. O problema é a forma quando a pessoa, ela se expressa. Às vezes, ela, faz aí isso aí, fala disso aí que é melhor. Não vem falar, me dar ordem, porque não vai e vai levar a burdoada também. Porque do mesmo jeito que a pessoa, às vezes, ela te trata, às vezes, ela precisa ser tratada também pra ela acordar e ver o quanto que, às vezes, é gostoso você falar o que quer e ouvir, talvez, o que você não quer, tá? Então, a gente começa desse jeito. Fico feliz com as participações. Como eu falei, Roberto, eu quero dar uma opinião contrária ao que você disse, ao que a Joyce disse. Às vezes, o Gomide tá aqui com a gente participando também. Pode falar, não tem problema. É, eu fico feliz que existam coisas contrárias e diferentes daquilo que a gente pensa. Porque, às vezes, a gente pensa que a gente... É, o nosso pensamento é unânime, que nós temos razão em tudo, mas não é bem por aí. Mas desde que não dê ordem.
1: A gente sempre pode discordar com respeito.
0: Sim, não tem problema nenhum. Acho que aquilo que a Robertinha falou não é, não é plausível, não é legal, não tem razão, não tem problema nenhum. Desde que haja um respeito, como a Joyce bem disse, mas e não aquela imposição, a fala disso aí, para de falar de tal assunto, não vem mandar, porque isso não vai rolar aqui, tá? Aconteceu isso na live ontem, né? E gostei muito da posição do Gomide aqui, a Joyce também, uhum. Eu gostei muito da sua posição, a minha também, eu já meio que entrei com os dois pés, eu porque eu não sabia do histórico, entendeu? Depois que caiu minha ficha, opa, oh, tem histórico aí. Mas tá bom, gente, eu quero que saiba, porque talvez, mas não quer que fale, não, pode falar o que for, não tem problema, desde que não venha dar ordem aqui no programa, tá? Como que fala? Sugestões são bem aceitas, sugestões, imposições, não. Tá? Edilene, beijo pra você, obrigada pelo carinho. A dona Fátima do Amparo, cheguei, Robertinha. Obrigada, dona Fátima, pelo carinho. Seu Natal Alfaiate também. Adriana do Jardim São Pedro. Zilda do Teixeira Marques. A Marina do Granja Machado. Bom dia, tudo bem? Fui na loja do Marcelo, falei com ele. Pessoa muito bacana. Verdade, dona Marina. Ele comentou quando a senhora foi lá. Falou assim: Roberta, sou ouvinte, a dona Marina do Granja Machado veio até aqui. E ele comentou, mandou um alô pra você, me avisou que você foi lá. E eu falei: verdade, dona Marina é uma ouvinte muito querida que a gente tem aqui no programa. E que bom que você gostou. O Marcelo é bacana. O Marcelo é um pouco tímido, tá? Às vezes você vê ele falando um monte de coisa aqui. E o Marcelo é tímido. Pessoalmente, ele é um pouco diferente, porque ele fica mais tímido. E quando a dona Sandra tá perto... A dona Sandra, eu costumo dizer que é o cabresto do Marcelo. É, dona Sandra, um abraço. Pessoa gente boníssima também, muito educada, sensata. Pessoa maravilhosa. E eu acho que a dona Sandra é o cabresto do Marcelo, porque perto da dona Sandra o Marcelo fica diferente. O Marcelo é uma outra pessoa. Júlio César, Jardim São Manuel, um abraço. Sueli do Nova Limeira também. Obrigada pelo carinho e pela participação. A Gisele Rosane. Gi, beijão pra você também. Obrigada pelo carinho e pela participação. Agora são 9 horas e 18 minutos. A nossa transmissão acontecendo neste momento. Valendo! 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Agora são 9 horas e 19 minutos. E a Ana Maria Braga, gente? Ana Maria Braga, gente. Tem sempre alguma coisa dela. É que eu não trago todo dia. Mas pelo menos uma ou duas vezes por semana tem sempre alguma coisa que a Ana Maria Braga, ela apronta, ou ela fala, ou as pessoas comentam, tem sempre alguma coisa da Aninha, né? Ana Maria e equipe passam mal após provarem receita ao vivo. Sabe o que ela disse? Parece um tijolo na barriga. Oh, o que será que aconteceu? A gente vai ler aqui, ó. A tentativa de testar uma receita que viralizou nas redes sociais. Eu já fiz isso, gente. Eu sou péssima como cozinheira. E eu desisti de tentar a receita porque... Não vou mentir, algumas... Dá pra contar nos dedos, tá? Deram certo. Outras não deram. Ficou uma nhaca. E eu falei lá em casa, eu vou desistir de fazer isso. Meu marido também já tentou fazer umas receitas em casa. Eu falei pra ele, por favor, não faça. Não faça. Ele inventou umas modas já lá ao longo, né, da nossa vida. E olha, que coisa ruim. Nossa, horrível, horrível. A gente precisou pedir pizza depois, porque o negócio deu muito errado, tá? E seguir as receitas, porque você vê a pessoa fazendo, o próprio Instagram, você procura uma coisa de receita, ele começa a oferecer um monte de coisa de receita. Outro dia, Joyce, começou a aparecer lanche, porque eu vi um lanche italiano, uhum. E Joyce, eu fiquei com tanta vontade, tô até aguada pra comer esse lanche italiano, sabe? E pra que eu fui ver, Joyce?
1: Eu evito ver, porque eu fico assim também.
0: Eu tô até aguada, ia ter um festival em Americana de comida italiana. Joyce, eu ia. Igual eu fui naquele da Coreia, sabe? Uhum. Eu desisti de ir porque eu vi as pessoas comentando que você demorava uma hora e meia pra pedir e 2 horas pra comer.
1: Nossa, fila é um negócio que me faz desistir de comida também.
0: Eu gosto, não é que eu quero comer muito rápido, eu quero prioridade, não. Eu tenho paciência. Embora pareça que não. Quando eu quero uma coisa, eu quero muito uma coisa, eu tenho paciência, entendeu? Então, o que eu fiz? Bateu meu cabelo aqui, foi esse barulhinho que fez, tá, gente? O que eu fiz? Falei, né, pro meu marido que eu queria ir. Falei pra minha filha, filha, eu quero ir. Mostrei ela, mãe, quanta coisa gostosa. Olha, eu quero comer esse lanche aqui. Babei no lanche. Gente, babei. Deixa eu procurar esse lanche aqui. Eu vou mostrar pra vocês. O que aconteceu, Joyce? Eu não consegui ir porque depois das más línguas... Por isso que eu falo pra você, a propaganda é a alma do negócio. Quando tem uma propaganda negativa, eu desisti de ir. Era americana, pertinho. 15 minutos, você tá ali, nem isso. E era no mesmo lugar, era no shopping de Americana. Eu acabei desistindo. Não fui. Porque falaram que até o lanche tava demorando. Aí eu pensei, gente, é só um lanche, não é uma comida. Não é um escargot, né? Então, fiquei pensando, eu não vou. E não fui. Então, eu tô aguada, Joyce, pra comer esse lanche. Pera aí que eu vou entrar aqui. Eu quero mostrar pra vocês. Ele é um lanche feito numa massa diferente de... Parece uma massa de pizza quando tá fazendo. Aí você coloca um monte de coisa lá, tipo... Você faz a massa, abre ela, aí você coloca azeite, depois você fecha ela, ela fica parecendo uma meia-lua, mas depois ela fica quadrada, eu não entendi nada ali. Parece... Eu sei que vocês vão falar que é frescura, mas eu fiquei com vontade. Eu fiquei... Joyce, aí misturou tudo aqui, Joyce. Agora tá aparecendo BTS, Jimin e um lanche.
1: Eu tô curiosa pra saber o que tem dentro desse lanche.
0: Será que
1: eu já tô aguando sem saber.
0: Joyce, deixa eu entrar no meu, porque eu mandei pra mim mesma com coisa que eu vou fazer. Olha eu fazendo as receitas mais doidas aqui. Deixa eu ver se vai aparecer esse lanche abençoado aqui, Joyce. Eu mando tanta coisa pra mim, Joyce, que se eu fizesse ou comprasse um terço daquilo que eu mando pra mim mesma, Joyce do céu, você ia falar assim, nossa, Rô... Você tá muito bem, hein?
1: Eu já fiz algumas, hoje em dia não tenho mais tempo.
0: Deixa eu ver, deixa eu ver pra quem que eu mandei aqui. Acho que eu mandei pra Isabela. Ah, esse aqui, Joyce, ó. Deixa eu ver se é esse. Ô, meu pai, é uma moça. Ela vai viajar pra Itália. Ela foi, na verdade, e ela pegou esses lanches aqui que ela tá comendo. Parece... Para de mostrar. Mostra o lanche aí, moça. Ah lá, Joyce, ele é feito nos pãezinhos meio diferentes. Ah lá.
1: Diferente, né?
0: Você viu? É bem artesanal, mussarela de búfala. Aqui no Brasil não tem, não precisa ser mussarela de búfala, não. Pode ser.
1: Eu aceito mussarela.
0: Vai que vai também. Ah lá, o pãozinho diferente, Joyce. E até nessa feira aí, gastronômica. Eu vou ver se eu acho um lugar. É que ela mostrando passo a passo. Olha lá, ela comendo. Ele fica quadradão, Joyce. Uhum. Dentro pode vir mortadela, presunto parma. Você escolhe do jeito que você quer e fica bem recheado. Mas o dela não tá recheado ainda. Você vê que ela... Eu sigo ela. Ela foi fazer uma viagem na Itália e eu tô...
1: Tanto, mas é enorme o lanche. É... Você vê assim pelas mãos
0: dela. É grandão. Eu fiquei pensando assim, eu quero. Olha lá, eu quero que ela mostre. Mostra aí, moça.
1: Mostra o que tem dentro.
0: Mostra o que tem dentro. Eu não quero ver você comendo. Fazer um... Muito bom, né? Eu sei que é bom. Tem cara de ser bom esse negócio aí. Ah lá! Peraí, deixa eu... Mulher! Ah lá, esse é o outro que ela tá experimentando, ó, Joyce. Você vê que ele é um...
1: Esse tá mais recheado.
0: É, esse, se eu não me engano, tem mortadela dentro. Uma mortadela diferente, sabe, Joyce? Uhum. Não é? Parece as mortadelas, uma cor mais escura dele, fica numa cor bem mais clarinha. Uhum. Lembra um presunto, mas não é.
1: Eu quero...
0: Ah, ah lá. Eu quero outro ali. É aquele que eu quero. Eu tô até aguada, Joyce, pra experimentar esse lanche. Aqui em Limeira, eu achei um lugar que a pessoa... faz. Não vou fazer propaganda, porque não faz pra mim. Quem perguntar tá fora certo. Do ar, eu indico. Não tem problema. No ar, eu não vou fazer, porque é complicado, né? Mas assim, eu vi esse lanche, eu fiquei com água na boca. Eu falei, gente, é o meu número. Eu quero. E o que eu vi, o dela, é mortadela. Mas eu vi umas outras imagens por aí, que usa presunto parma, que é muito gostoso, viu, gente? É muito bom. E outras coisinhas mais. Gente, olha, conta aqui, Joyce, conta a receita. Eu mando pra mim mesmo. Olha cá, quem disse? Olha lá. Ah, eu. É como se eu fosse fazer. Olha eu, a louca da paróquia aqui, gente. Cadê o negócio, gente? Ô, meu pai. Aí, ó, tem aqui. Eu quero mostrar mais ele mostrando mesmo. Ó, aqui é um... Ele é parecido, Joyce, ó. Uhum. É a mesma coisa também, ó. O pãozinho tá um pouco menor, mas é rúcula. Ó, esse é... Eu acho que ela encheu tudo ali. Tudo que ela tinha que colocar ali no meio, acho que ela colocou presunto.
1: Nossa, Roberta, mas isso é uma delícia.
0: Ô, Joyce, tô morrendo de vontade de comer esse lanche, viu? Tô até aguada, Joyce.
1: Gente.
0: Você gostou também? Sim. Eu percebi que tu ficou com vontade. Olha ali, adoro tomate, rúcula, vai também. É isso, presunto, mortadela. Ali é a mussarela de búfala. Tem que cortar? Já picadinha melhor. Ah lá, Joyce, esse negócio deve ser
1: gostoso, frio, quente,
0: frio, quentinho,
1: de qualquer jeito.
0: Ah, eu chonei, eu conheci por causa daquela moça. É essa moça, eu sigo ela tava em Paris, ela tá voltando pro Brasil. Ela passou 50 dias na Itália, Joyce.
1: É meu sonho.
0: Ah, Joyce, pena. Por isso que eu me apaixonei mais pela Itália ainda, por conta dela. Ela acompanha pessoas em viagem também. Você pode contratar ela pra ela acompanhar você. Então ela já levou gente pro Japão, pra Coreia. E é legal. Ela é tipo uma agente de viagem, mas ela vai, você faz pacotinho personalizado com ela. Ela monta pra você um roteirinho legal. É muito boa essa moça. Só não quero ficar vendo ela comendo, que dá muita vontade. Mas ela foi e passou 50 dias. Então ela conheceu aonde fez o filme Gladiador. Aquela cena que ele fica passando. Ela falou, olha, foi aqui.
1: No campo.
0: Joyce, lá na Sicília ela foi. Ela foi em Florença. Ela foi no Lago de Como, que é o meu sonho. Joyce, pensa no lugar bonito que essa mulher visitou. É lindo. Ela foi mostrando detalhes. Então, assim, aí ela me mostrou, Joyce. Ela me mostrou esse lanche. Joyce, eu chorei. Falei, eu quero. E aí, encontrei no festival. Falei, pronto. Aí, pronto. Eu vou no festival.
1: Agora,
0: vai ser agora.
1: Mas
0: uma hora, duas pra comer um lanche?
1: É demais.
0: Eu acho uma falta de respeito. Tem que ter uma estrutura melhor, não tem, Joyce?
1: Pela montagem do lanche, ele não é um lanche tão complicado assim.
0: Não, tipo, eu acredito que dá mais trabalho pra assar, talvez. Mas você pode trazer fornos e se programar.
1: Até, por exemplo, quem trabalha com pão, talvez não todo mundo, mas muita gente trabalha com pão, já deixa os pães congelados. Então, o pão tá pronto ali,
0: Sim. Congela
1: e depois descongela ele no forno no momento que vai utilizar.
0: Pra ficar mais fresquinho, crocante.
1: Até pra agilizar aquela coisa toda, né?
0: Porque é um festival, a gente entende que vai ter gente a mais
1: Sim,
0: do que o normal.
1: Sim, vai ter muita gente.
0: Mas, Joyce, até desvirtuei o assunto, mas me fez desistir, acabei não indo. Me arrependi, falei, vai que eu tinha sorte lá, mas... me conhecendo, eu ia ficar umas 3 horas pra comer. Aí eu falei, não, deixa quieto. E não fui. Aqui Limeira, depois eu falo pra você qual...
1: Uhum.
0: É uma pizzaria, tá, gente? Fora do ar, se alguém quiser. Parece ser o mesmo lanche. Não é totalmente igual, mas parece ser. Eu acho que eu vou ter que comer nessa pizzaria mesmo, Joyce. Vai ser o jeito pra matar minha vontade. Tô louca de vontade de comer esse lanche aí, mas... Por enquanto, aqui em Limeira, eu só achei esse lugar. E festival, gente, olha, festival vai preparado porque o negócio enche. Só que no festival coreano tinha muita gente lá, sabe, Joyce? Eu senti dificuldade só de achar lugar pra sentar, pra poder comer. Aí uma família, na verdade, um casal com duas filhas, viu que a gente tava de pé lá, eles já tinham terminado. Falou assim, olha, senta aqui. Depois de uma meia hora, 40 minutos, eu achei um lugar pra ficar e poder comer. As comidas foram muito rápidas, super tranquilo, comi tudo que eu queria. mas o italiano falou que, por ser macarrão, é lanche, demandava muito tempo pra pedir e muito tempo pra fazer. Aí eu peguei.
1: Então, acho que é um pouquinho a questão da organização.
0: Eu acho.
1: Pra poder agilizar tudo, né?
0: Não sei se alguém foi em Americana esse último final de semana, que foi o do festival, no shopping ali. É, se alguém foi, me conta a sua experiência. Eu queria saber. Eu deixei de ir, porque eu fiquei traumatizada com o tempo. Ah, não. Não, pra comer um lanche.
1: A hora que você finalmente para pra comer, você já tá meio cansado, estressado. Acaba nem aproveitando, nem saboreando direito.
0: Não mesmo. Porque imagina você estressado comendo. É horrível. Você não sente o sabor da comida, você come rápido.
1: É, a hora que acabou, que você pensa assim, poxa, acabou. Mas como que tava realmente? Porque você não teve aquela paciência, você não teve aquela calma de comer e saborear de verdade.
0: Você fica...
1: Você já comeu na pressa, porque você teve que esperar um tempão.
0: Estressado e aí... O problema maior
1: às vezes
0: é ele.
1: Em pé na fila, esperando.
0: Em pé. Eu vi que teve muita gente, Joyce, no festival coreano que não conseguiu o lugarzinho e comeu em pé mesmo. Então eu via com a bandejinha na mão, dependendo do que tinha pedido, e comeu em pé mesmo lá. E sem problema nenhum. Tem gente que se vira muito bem. Sim. E tá tudo certo. Me passa o contato de onde tem aqui. Ah, a Edilene já. Nossa, deu água na boca, Edilene. E eu tô até aguada pra comer. É essa pizzaria aqui, ó. Ela... Eu vou até mandando aqui, ó. Ela começou a fazer esse lanche, acho que na semana passada ou retrasada. Junto com a pizza que eles fazem. Uma pizza mais gourmet, diferente. Não sei o valor. Tem no Instagram. Tem no Insta, tá? Tem no Instagram. Tem o Insta deles, tá? Pronto. Vale a pena você olhar lá, viu? E, se eu não me engano, acho que eles estão fazendo entrega. Antes eles não faziam. Você tinha que comer no lugar pra saborear, porque é tudo bem artesanal mesmo. Mas vale, olha, muito a pena. Eu não comi a pizza de lá. Eu vejo a pizza de lá, eu babo, porque eu sigo também. Mas o lanche é o que tá me pegando mais. E quem gostar, fala aí que eu já mandei a dica pra Edilene, já. E Joyce, depois eu te falo fora do ar também, tá? Eu vou experimentar, quero ver se é bom mesmo, recheado, igual o da lá. É que na Itália é outra coisa, né, gente? Lá é tipicamente italiano, deve ter umas coisinhas diferentes lá. Ai, nossa, já ficaria feliz de experimentar. Agora eu vou ler da Ana Maria, azarada pra fazer receita aqui, igual eu. Na tentativa, então, de testar uma receita que viralizou nas redes sociais, não teve o mesmo desfecho das redes sociais pra Ana Maria, não, tá? A apresentadora preparou e experimentou ao vivo uma barra de chocolate feita com óleo de coco e cacau em pó. Aí que tá, né? Mistura muito, acho que não dá certo esses negócios, não. Entretanto, minutos depois ela relatou que não estava se sentindo bem. Ela comeu o negócio
1: eu
0: que ela mesmo
1: preparou.
0: Eu já vi
1: essas receitas do pessoal fazendo chocolate em casa, eu tenho minhas ressalvas.
0: Você
1: também
0: sabe fazer, né, Joyce?
1: Eu nunca tentei, mas eu já vi essas receitas no Instagram. Gente tentando ensinar, você olha, nossa, que chocolate.
0: Aparência
1: bonito,
0: é linda.
1: No final, mas...
0: Ah, tem que tomar
1: eu
0: cuidado.
1: Eu suspeito um pouco. Eu gosto de chocolate, mas eu fiquei, assim, um pouco suspeita quando começou a aparecer essas receitas.
0: Óleo de coco, será que combina? Eu fico meio assim quando tem esses óleos diferentes, sabe?
1: Sim.
0: Porque eu... Desculpa, o chocolate, ele é feito com gordura mesmo, a gente sabe. Tem uns mais saudáveis, que vai pouco, mas todos eles têm uma gordurinha ali. Talvez alguma coisa não combina. Eu acho que ficar tentando deixar algo
1: talvez
0: saudável...
1: Talvez não seja nem próprio pra esse tipo de combinação.
0: Você viu? Pesou no estômago dela. A coitada não se sentiu bem. Tem que ser Ana Maria, né? Ana Maria parece que é vítima.
1: E olha que ela já comeu de tudo, hein?
0: Nossa, de tudo. Essa daí não tem tempo ruim, não. Isso aí se der...
1: Acho que pra ter dado ruim...
0: É, porque deu muito ruim.
1: Muito ruim.
0: Gente, ela come de tudo. Tu que você der pra Ana Maria, ela mastiga. Aí parece um saco sem fundo, né? Ó, daí ela mandou assim, ó. Dá um pouco de ânsia. Eu não tô acostumada a comer gordura, mas... Mesmo assim, o óleo de coco seria, entre aspas, mais saudável. Por isso que eu falo pra você, né? Porque Sim. É óleo que é saudável, Sim. gente. Toma cuidado. Não como coisas gordurosas, ela falou. E eu acredito que ela deve ter uma alimentação bem regrada.
1: Sim.
0: Tem alguém que prepara pra ela. Ela chega, tá tudo pronto. É muito mais fácil, né, Joyce? Uma quantidade dessa pra mim foi muito. Então, ela disse que pesou. A aparência do chocolate, eu vi aqui agora, descendo um pouco mais... Não achei que ficou uma aparência muito boa desse chocolate, tá? Ela cortou, ficou mais ou menos assim, ó. Os pedaços que ela cortou. E, curiosamente, o sabor da guloseima foi aprovado pela equipe. Então, sabor tinha. Só pesava demais no estômago.
1: Talvez não era uma gordura própria pra chocolate.
0: Você deixou aquele negócio duro?
1: A pessoa inventou ali pra ficar bonito, falar que é, ai, é óleo de coco.
0: É, saudável.
1: Mas não é pra isso.
0: Não, tem coisa que realmente não é pra isso. E a gente percebeu que saborzinho tá... O Louro Mané fez um comentário. Agora não é Louro José, esse é Louro Mané. Ele fez um comentário descontraído ao afirmar que metade do elenco estava no banheiro. E o negócio dele ter dado ruim mesmo, Joyce.
1: É, então.
0: Tem gente com dor de barriga. Estou avisando para tomar cuidado. Não como. Pelo que eu entendi, o sabor até que estava legal. Mas a receita em si, eu acho que o óleo de coco deu piriri no povo, Joyce.
1: Provavelmente.
0: Ah, não, sem problema. Por isso que eu falo, gente, eu sou péssima na cozinha, eu sei fazer o básico do básico. Meu arroz fica muito bom. É, não fica arroz coreano, aquele duro que você pega a pai e joga. Embora eu já fiz assim, a minha filha falou, mãe, fica tranquila. Eu errei uma vez na mão lá, não sei o que aconteceu. Ela, mãe, fica tranquila, fica igual arroz coreano, eu gosto.
1: Ai, que vergonha. Gente, não é arroz, é risoto. Vocês que estão
0: enganados. É. Joyce, foi uma das vezes, mas depois eu não errei mais a mão. Até que fica gostoso, fica num saborzinho do sal bom. Eu não invento muita coisa, eu faço com alho e cebola, que são os temperos que eu gosto. Eu não gosto de colocar coisa que tem salsinha, aqueles temperos prontos, por exemplo. Aquele que você pega assim, coloca e faz. Particularmente, eu adoro tempero. Mas aquele que você compra, que vem num potinho branco e que você coloca, que dispensa... Eu não gosto porque acaba, sei lá, se é orégano, salsa que vem no meio lá, eu acho que não combina com arroz. Ele tira o gosto do arroz mesmo.
1: Em casa a gente faz.
0: Você gosta,
1: Joyce? Porque
0: daí a gente
1: escolhe os ingredientes que vai. E no nosso não vai salsinha.
0: Não vai salsinha.
1: Vai cenoura, por exemplo.
0: Vai cenoura.
1: Vai um pouquinho de cenoura.
0: Eu já fiz arroz com cenoura. Cortei, coloquei a cebola e o alho. Aí na hora que eu coloquei a aguinha, mexi. Cortei. Eu como cenoura, pra mim, você nem tá cozida, tá, gente? Eu como ela cru mesmo. Adoro ela cru.
1: Gosto.
0: Como mais ela cru do que ela cozida. Mas pra deixar o arroz mais saudável, um pouquinho, com uma vitamininha A mais ali, eu coloquei e não alterou o sabor do arroz. Ficou gostoso. Mas esse temperinho, o branquinho, que... Tem uns nomes lá, sabor alguma coisa. Até a Ginomoto tem também.
1: Eu acho que é por causa dos industrializados. Porque além do tempero, vai vir, sei lá...
0: Tem alguma coisa a mais.
1: Conservante, essas
0: coisas.
1: Pode
0: ser que por isso, Joyce. Eu acho que ele altera o sabor do arroz. Porque assim, o arroz, ele tem o seu saborzinho. Você sabe que tá comendo arrozinho. Quando você come com esse tempero, na minha opinião, tá... Ana Maria e sua equipe passaram mal, Edilene tá falando kkk. Tem gente que torce pra Ana Maria pagar uns mico desses. Tadinha, lembra aquela vez que ela foi atropelada pelo carro que não tinha ninguém lá?
1: Sim.
0: Esse é um dos memes que... Gente, eu tô dando risada, não da maldade, tá? Mas foi engraçado. Graças a Deus que não aconteceu nada, mas é engraçado que ela... Tadinha, o carro não tinha ninguém lá.
1: O bom é que ela ainda leva... De boa, essa
0: depois situação. Ela aparece, né? De pé ainda. Oh, não que se quebrou nada. Ô, oh, dó da Ana Maria. Mas, enfim. O arroz, eu acho que altera muito. Então, eu faço, geralmente. Minha mãe só faz com alho, pra vocês terem uma ideia. Minha mãe não coloca cebola. Eu faço com cebola, às vezes, só. E quando eu tenho alho disponível lá, porque às vezes eu esqueço de comprar alho, por incrível que pareça. E aí, eu faço com alho e cebola. Do mais, é cebola. Se não, cebola e alho. Fica bom, fica com gostinho de arroz, não altera nada, não. Mas tem gente que coloca mais coisa.
1: Em casa a gente faz o próprio temperinho. Então, o sal, o alho mesmo,
0: eu adoro
1: a
0: alho,
1: cenoura,
0: gente.
1: Pra ela dar um saborzinho também.
0: Mas não altera, né? O bom da cenoura.
1: Mas é porque é tudo feito com os ingredientes
0: naturais.
1: Já. Sim.
0: E não pegando coisas industrializadas, que eu acho que
1: exatamente.
0: Você falou, conservante... O que
1: aí
0: é jogar?
1: Aí dá pra variar de
0: acordo. Glutamato, não sei do
1: gosta
0: que lá.
1: Dá pra colocar uma pimentinha? Dá pra colocar uma pimentinha
0: pra colocar. E aqueles, quando você olha lá, o que tem aqui que alterou o sabor? Glutamato? Jesus, deve ser isso. Que eu não sei o que é, deve ser isso que alterou, né? Mas deu errado pra Ana Maria, tadinha. Ela disse que não foi no banheiro. Mas o negócio não deu bom pra coitadinha da Ana Maria.
1: Tadinha.
0: Gente, essa mudança de tempo já começou a alterar. Eu já tô sentindo uma coriza, por isso que eu dei uma... Catei ele porque eu tava sem ar, tá? 9 horas e 38 minutos. Agora, Joyce, a gente vai falar daquela influenciadora infeliz. Infeliz por quê? Infeliz no sentido de fazer comentários de um assunto do qual ela mesma disse... Deixa eu arrumar esse cabelo, gente. Pronto! Do qual ela não domina, não entende e não conhece. É por isso que eu falo, eu, por exemplo... Ah, antes de ir pra esse assunto, a Paula Piola mandou assim. Eu quero ler o comentário dela. Bom dia, meninas. Eu só faço arroz com alho, igual a minha mãe. A minha mãe só faz com alho também, embora ela use cebola para outras coisas, mas ela faz só com alho, fica muito bom também. Quando eu como na minha mãe, são raras as vezes, tá, gente? Eu, por incrível que pareça, eu tô todo dia na casa da minha mãe, mas eu não como lá. É, porque o horário é diferente daquele horário que eu faço. Então, às vezes, eu vou jantar com a minha família mais tarde, em casa é minha mãe, tem o costume de jantar mais cedo. Que nem ela falou, a cebola geralmente azeda a comida. No máximo, você faz uma quantia pra comer no mesmo dia. Eu gosto de fazer arroz fresquinho, nem que seja todo dia eu faço ele fresquinho.
1: Eu gosto de arroz fresquinho.
0: Eu não gosto de arroz de geladeira. Como eu uso cebola, tenho esse medo também. Todos elogiam o meu arroz. Deve ficar muito top, porque minha mãe faz com alho e eu adoro.
1: Eu adoro também. Até o cheirinho, assim, quando começa a fazer o arroz, aquele cheirinho.
0: É bom demais, é bom demais. Gente, tempero, ou se for só o alho, ou a mistura do alho com a cebola, ou só a cebola. Eu sou suspeito que eu amo esse cheiro. Adoro esse.
1: Eu gosto também.
0: Parece cheiro de comida mesmo, né? Que você fala aquela comida boa mesmo. Então, aprovado. Eu tenho certeza que o pessoal adora, porque alho fica muito bom. Alho na comida, cebola na comida fica. Mas a cebola tem essa tendência. Eu faço um tantinho que é pra aquele momento pra janta, porque almoçar é mais difícil em casa. Geralmente a gente come alguma coisinha, uma salada. O almoço geralmente não acontece, mas é a janta. E aí, eu faço lá, porque quando sobra, você vai comer depois, não é mais gostoso. Você até come, às vezes, vamos supor que você fez uma quantidade, errou, sobrou. Geralmente, quando sobra, não é aquele sabor igual.
1: Já não é mais a mesma coisa.
0: Não tá mais a mesma coisa. Arroz de geladeira não presta. Dá mais trabalho fazer todo dia, mas às vezes compensa pelo sabor.
1: Em casa, a gente congela feijão, mas até nessa questão...
0: Minha mãe também
1: pra
0: congela.
1: Pra poder ficar mais fresquinho, a gente coloca em potinhos pequenininhos, que vai ser só porção de uma refeição.
0: Boa. Minha mãe fez a mesma coisa,
1: aí,
0: Joyce.
1: Aí, por exemplo, descongela no arroz, no almoço, descongela na janta, que já tá pronto, não precisa cozinhar.
0: Sim.
1: Mas tá
0: fresquinho. Imagina fazer feijão todo dia. Ninguém faz isso. A minha mãe cozinha pra uma semana, aí ela destrincha os potinhos pra...
1: Sim,
0: bem pequenininhos, vai usar aquilo e usa naquilo, acabou, pra não ficar requentando, evita também a questão de estragar, tal, se tá calor é um problema, mas faz os potinhos, fica top. Joyce, e tem uma coisa que eu gosto, é quando ela descongela, ela dá uma reforçada no tempero.
1: É bom, sim.
0: Às vezes ela sabe que eu gosto, a única coisa que eu acabo comendo lá de semana é assim, se ela cozinhou o feijão, ela fala assim, ó, tem feijão cozido. Eu vou lá e pego e como... Um potinho.
1: Eu
0: só feijão, adoro feijão.
1: Isso também.
0: Eu faço isso. E a minha filha não gosta de feijão. Minha filha come mais feijoada por causa do sabor, mas feijão ela come muito raro. E eu já adoro feijão, não puxou pra mim nesse caso. E quando ela descongela aquele que tá congelado, o que ela faz? Fica de um jeito que parece o cozidinho na hora.
1: Sim.
0: Que ela reforça no alho, no temperinho lá. Daí ela fala pra mim, a mãe descongelou, tá bem fresquinho também. Aí eu vou lá... Pego a colher. Às vezes, sabe o que eu faço? Se eu tô com preguiça de pegar a colher, eu faço assim, ó. Toma. Olha lá. Raiz comendo feijão lá. A mulher raiz comendo feijão. Bom, né? Tá bebendo. Mas é porque eu gosto muito, tá? A Paula falou assim, ó. Eu faço todo dia o arroz. O feijão também tempero com alho. Minha mãe usa alho também. De vez em quando... Ela usa alguma coisinha diferente. Mas é muito de vez em quando. Só quando ela quer comer uma coisa... O feijão com sabor diferente. Do mais, o alho também tá presente no feijão. Aí, Edilene mandou assim, ó. Faz bolinho de arroz com tomate. Opa, gostei aqui. Tomate
1: minha mãe
0: verde,
1: faz.
0: Ovo e trigo.
1: É gostoso mesmo.
0: É?
1: Uhum. Você faz ele fritinho, Edilene?
0: É fritinho, Edilene?
1: Você faz os bolinhos assim e frita ele.
0: Oh, dá pra fazer na air fryer. Olha, usa air fryer pra tudo, gente. Mesmo pro bife. Ó, sim.
1: Assim? Eu nunca tentei na air fryer.
0: Falou que dá sim. É menos trabalho por conta da gordura.
1: Mãe, geralmente chego, minha mãe já fez o almoço pelo horário. Mas eu nunca tentei na air fryer.
0: Olha, Joyce, me deu uma ideia boa hoje, viu?
1: É gostosinho, é uma maneira de aproveitar, às vezes, quando sobra um arrozinho.
0: É porque dá dó, né, gente? Eu não gosto de dispensar também, não. Eu fico com dó. Como eu falei, a gente até aproveita no máximo no dia seguinte, tá, gente? No máximo. Mas eu gosto de deixar pro mesmo dia. Acabou, faço no outro dia, tá tudo certo. Por incrível que pareça, eu faço arroz. Mas é isso.
1: É gostoso.
0: Vou procurar essa receita aí, viu? Ah lá, a Adriana também falou a mesma coisa que a Paula Piola. A cebola azeda a comida.
1: Uhum.
0: Eu faço com alho também. A cebola tem esse problema. Se você faz com cebola, coma no mesmo dia. Porque daí você garante um saborzinho gostoso. E não tem esse problema de ficar azedando. E arroz de geladeira, particularmente, eu não gosto. Fica muito estranho, né? Bom dia, tô ligadinha. Maria de Lourdes, René Gofinetti, Mariela Carreira, que é a Mariela. Tá trabalhando na Joias Brasil. Tá participando com a gente. É o pessoal do Joias Brasil, ó. Beijo pra vocês também. Gisele Rosane, coloca meu nome no sorteio. Obrigada pelo carinho. Gente, agora eu vou falar da Pietra. Ela é a Pietra. A Pietra Bertolazzi. Por que eu vou falar dela? A gente já comentou aqui, acho que antes de ontem, sobre a questão dela ter falado do BTS, ter se posicionado na questão do Jimin, feito aquele comparativo, ó, homem da atualidade, homem de antigamente, esse homem usou a foto do Jimin de capa, não gostei, por causa disso ela levou burdoada com razão. Enfim, mas o que que acontece? Ela mexeu no vespeiro, aí que eu vou comentar. Isso vocês se lembram, a gente comentou sobre isso. Ela mexeu num vespeiro sem fim. Por quê? Eu vou contar o que fizeram com essa moça. Aí vocês tirem as conclusões. Tá certo? Não tá? Mexer com quem tá quieto, acaba pagando. Cada um vai ter a sua opinião. Eu vou dizer se eu gostei ou não. E até se eu achei certo. Mas eu achei desnecessário o preconceito dela. E o preconceito dela foi bem na questão de aparência. Ontem eu mandei um vídeo pra Joyce de uma... Não sei se você viu, Joyce. Daquela...
1: Eu vi hoje de manhã.
0: Você viu hoje de manhã. Uhum. Achei que aquela mulher... Ela foi muito feliz nos comentários dela, comparando por que que um homem que usa uma maquiagem, no caso, a gente tá falando, o Brasil não tem o costume, mas vamos pensar no que ela usou como exemplo, que foi no caso de mim, do BTS, o próprio BTS, chamou todo mundo de afeminado, chamou o de mim de afeminado, perguntou quem que era aquele loiro, tal, tal, tal. Por que que a aparência dele com maquiagem, roupas pra show, roupas mais... elaboradas, mais criativas. E até quando ele vai fazer sessões de fotos, ele usa umas roupas mais espalhafatosas. Quem já assistiu Are You Sorry? Sabe que ele não usa aquelas roupas no dia a dia. O Jimin se veste com camisetão largo, calça largona. Às vezes usa, nem combinando tanto, uma camiseta branca, uma calça, sei lá, um verde escuro, uma calça preta e chinelo, que não tem nada a ver com a paçoca. Então, e ele não usa maquiagem no dia a dia, ele gravou super normal, até achei que ele ficou muito melhor o normal dele, daquele jeito. Eu comentei isso com a Joyce, porque eu vi, não assisti.
1: São pessoas normais.
0: São pessoas normais. Ele não anda daquele jeito no dia a dia, a não ser que ele vai desfilar pela Dior, que ele vai fazer um evento, que ele vai fazer um show. Do mais, ele é super... Posso falar? Ele é super homem, tranquilo. Ele é homem mesmo. Vestido de homem, com atitudes de homem. Um homem educado. Um homem diferente de alguns grosseiros por aí. Mas é um homem. Então, quando ela usa o estereotipo fixando muito na aparência, então ela deu margem para as pessoas até questionarem que tipo de homem que ela gosta. Ela gosta de um homem grosseiro? Ela gosta de um homem misógino? Um homem mal educado? Um homem que a trata com grosseria? Que não trata ela como uma mulher, sendo educado com ela, tratando como uma princesa? Porque tem muito disso. O fato de um homem ter uma aparência mais metrosexual... Eu olho os meninos do BTS mais como homens metrosexual. Um homem que se veste bem, um homem que, se ele colocar uma roupa mais social, um blazer, gravata, ficam perfeitos. Se usam roupas mais espalhafatosas, coloridas... Ficam perfeitos. Se usam roupas mais escuras, roupas mais largas, meio que uma pegada diferente, ficam perfeitos também. Combinam com tudo, né? Ah, mas porque você gosta, Roberta, também. Eu acho que o fato de eu gostar, eu acabo tendo uma tendência em achar que tudo que eles vestem fica bom.
1: Aqui eu
0: mas
1: eu,
0: você
1: tempo,
0: sabe o que é bonito,
1: Roberta.
0: Não sabe?
1: Não é a primeira vez que a gente vê artistas que se vestem de maneira diferente. Pô, a gente teve o David Bowie. Aí, por exemplo,
0: sim,
1: que é um exemplo.
0: Sim, é verdade.
1: Eu vi numa outra postagem também o próprio Prince, que ele usava os babadinhos dele, renda, aquela coisa toda.
0: E aí? É uma Michael Jackson.
1: Não é nem novidade.
0: Michael Jackson.
1: Não é nada novo, Michael Jackson.
0: Madonna. Também. A Madonna, você pode, pega o clipe dela. Pega ela. Você acha que a Madonna, do jeito que você viu ela na Copa, ela se veste assim todo dia? Carregada de maquiagem todo dia?
1: Eles são artistas,
0: são
1: né?
0: Artistas.
1: É proposital se vestir diferente.
0: Você tem que se destacar. Você tem que fazer diferente. Então, ela pega muito que um homem mais bem vestido, um homem que usa um perfume, um homem cheiroso, por exemplo, um homem que passa um creme melhor, que usa uma maquiagem até, ela se baseou, presta atenção, ela se baseou dizendo que esses homens são afeminados. Foi claramente isso que ela fez. Foi claramente isso. Querendo dizer que um homem que se cuida bastante, até que se cuida muito mais do que o normal, seria um homem afeminado. Seria um homem, ou menos homem por isso, um homem que tem tendências a querer ser uma mulher ou querer parecer uma mulher. Eu acho que quando ela mexe com a questão da aparência, ela mexeu num vespeiro muito grande. Porque ela foi, em alguns momentos falaram que ela foi xenofóbica, em alguns momentos falaram que ela foi preconceituosa. Então, no comentário dela, na postagem dela, ela acabou abrangendo muitas questões, né, Joyce? Xenofobia, preconceito.
1: E a questão
0: preconceito.
1: É que ela falou tudo isso de forma
0: fossem,
1: negativa.
0: E se eles fossem, vamos supor que a banda toda, pelo amor de Deus, não são. Mas vamos pensar que a banda toda fossem homossexuais. Vamos pensar que eles fossem. A banda fosse todo mundo assim. Tem algum problema?
1: Não tem problema.
0: Eles teriam menos valor por isso?
1: Até teria, porque é a vida pessoal deles. É a vida pessoal.
0: A gente não cuida da vida pessoal deles. A gente não sabe o que eles fazem. Poxa vida. O de mim mesmo teve uma namorada dele que mostrou que namorava ele. E ele teve que se explicar. Porque eu acredito que o namoro deles são todos escondidos. Eu não acredito que homens como eles, que têm uma aparência bonita como eles, estão solteiros. Tem um quebra-galho ali, outro ali, alguém. Tem alguém. Então eu acho que ele mesmo, a moça era apaixonada por ele. Tanto que ela ficou ferida com alguma coisa, ela foi e mostrou que tinha, que ela namorou com ele. E pelo que falam, ela ficou no mínimo com o Jimin uns 2 anos. Ele sendo afeminado, como a Pietra disse que ele é. Eu não acho ele afeminado. Eu acho ele educado. Eu acho ele um lorde. Como que é, Joyce?
1: Um gentleman.
0: Entendeu? É aquele homem que sabe cumprimentar uma mulher educadamente, que sabe cumprimentar homens educadamente, e só porque você sabe ser educado, você já é afeminado. Isso no caso dos homens, né? Então, eu achei muito, sabe, Joyce, errado a posição. E ela levou o que ela merecia em opiniões aí de muitas armes. Tem arme me ouvindo? Eu queria saber a opinião de vocês. Se vocês puderem falar. Deixa eu só ver aqui. Depois tem uns comentários aqui que eu quero falar. Mas aí a gente entra certinho. A influenciadora Pietra Bertolassi, essa que fez críticas ao grupo BTS, ela é conhecida pelos seus posicionamentos conservadores, tá? Ela é divorciada, tá bom? Só pra vocês saberem, isso não é um problema nenhum. Não é um problema... Mas nunca ninguém se apegou a ela ser uma mulher divorciada. E ninguém tinha nada a ver com isso até então, quando ela começou a mexer com o BTS. Questionaram até se o marido dela não aguentou ela. O que não era da conta de ninguém, passou a ser da conta de todo mundo quando você mexe. Porque ninguém tem nada a ver o porquê que o relacionamento dela terminou. Mas já foram postar.
1: Inclusive,
0: também.
1: Inclusive, ninguém foi perseguir ela por isso.
0: Não, ninguém nem sabia dela. Eu também nem sabia que ela era divorciada. Mas... também, sendo chata assim, quem que aguenta? Você vê o que não era pra ser da conta de ninguém, passou a ser da conta de todo mundo. Então, olha, ela anunciou o afastamento nas redes sociais após sofrer represália de fãs do BTS. Represálias assim, tá, gente? Ninguém também passou dos limites com ela. Mas fizeram questionamentos. Por que você tá sozinho? Não sei o quê, entendeu? O ARMY, como são chamados os admiradores do grupo de K-pop, o BTS, vazaram dados atribuídos à influenciadora digital após ela fazer comentários preconceituosos sobre os artistas. E, nesse caso, os comentários preconceituosos foram feitos por ela nas redes sociais. Ela falou que era uma vergonha alheia, que não sabia quem era e não queria saber, mas ela seguiu o RM. Fazendo referências a essa nova geração e fazendo referência que eles eram afeminados. Essa fala pegou muito mal, repercutiu, chegou aos fãs. E nas redes sociais há prints de uma mensagem que teria informações como números do documento dela e endereços associados a ela. Foi aí que os fãs do BTS também afirmaram ter inscrito a Pietra para ser mesária voluntária nas próximas eleições em quase todos os estados brasileiros. Filiou ela a partidos políticos que ela não apoia. Que, no caso, ela é contra o PT e todo mundo que tem essa alça pro PT, que, no caso, é o PSOL. Há prints mostrando que eles, né, os fãs, teriam filiado à influenciadora que tem um posicionamento de direita a partidos de esquerda como PT e PSOL. E o PSOL é pior ainda em questão de ser radical de extrema esquerda. O PSOL é uma extrema esquerda. Eles chegam a ser mais do que o próprio PT em si. E o PT ele acaba sendo mais maleável em si, em algumas questões. A gente tem que ser verdadeiro. Eles têm os posicionamentos deles, mas eles são bem mais maleáveis. O PSOL ele tem uma risca mais ferrenha. Então a gente tem que entender o lado deles e o problema é deles também ali. Com a represália que sofreu, Bertolazzi decidiu fechar o Instagram. Tá fechado mesmo, viu, Joyce? Nas redes sociais e anunciou que irá se afastar da internet por um momento. Joyce, agora
1: ela
0: eu vou perguntar...
1: Ela foi pro cantinho pensar?
0: É, eu acho que ela ficou de castigo naquele cantinho. Assim, Joyce, eu vou perguntar pra você, porque eu sei que você é uma pessoa extremamente sensata, de opinião forte. Eu acho legal você... Você achou que os fãs do BTS fez bem ou fez mal nesse quesito de se inscrever ela como mesária? E filiar ela no PT e no PSOL. É duro, porque a gente fica sendo tendenciosa. Eu vou falar assim, eu tô meio tendenciosa a achar bom.
1: É por isso que eu vou dar duas opiniões. É correto vazar dados das pessoas? Não.
0: Não. Então, isso é uma invasão de privacidade.
1: Até pra ter inscrito ela, filiado ela aos partidos, essas pessoas tinham dados dela pra conseguir fazer o que fizeram. Então é correto? Não, eu não acho legal. Eu acho assim, uma medida extrema quando isso
0: muito,
1: acontece.
0: Muito.
1: Mas a nossa coleguinha aqui, ela meio que... eu não vou dizer que ela pediu por isso, porque também é estranho dizer que ela pediu por isso. Mas ela foi atrás dessa encrenca.
0: Ela foi.
1: Infelizmente, ela foi. Porque não foi só um comentário que ela fez. Ela insistiu em continuar fazendo um comentário de uma coisa que ela não tinha nada a ver. Se ela não sabia o que, que era, por que ela estava comentando e insistiu em continuar?
0: Cutucou várias vezes, né?
1: Sim, ela cutucou. Então, tipo assim, ela tentou trazer essa intriga toda pra ela.
0: E desnecessário. Ela poderia ter ido dormir sem essa.
1: Desnecessário. Por que você vai hoje pras redes sociais pra fazer comentário homofóbico se você não quer arranjar briga?
0: E vai arranjar. Você porque vai as pessoas arranjar. Pensam diferente. E posso falar, no caso dela sendo homofóbica, porque foi essa postura que ela agiu, ela ia levar a burdoada. Ela pode expressar de um jeito diferente.
1: Eu
0: não afeminado.
1: Eu não vou criticar o Army pelo que eles fizeram, porque chance de se retratar, chance de
0: Penso
1: parar,
0: a mesma coisa.
1: Ela teve.
0: Várias. Mas não, ela ainda vai, Joyce, faz o post com a foto
1: do
0: dia.
1: E pelo que eu ouvi falar, ela gosta de arranjar encrenca com várias coisinhas desse tipo. Ela gosta de uma polêmica pra arranjar briga.
0: Ela não vai dormir sem uma encrenca, pelo que a gente sabe. Sim. E são várias questões. Questão do feminismo. A gente sabe, e eu poderia chegar aqui e passar um pano pra ela. Porque quando a gente fala que simpatiza mais com direita ou esquerda, a gente tem uma tendência em gostar das pessoas que também Sim. fazem parte do mesmo pensamento que você faz. Ela é intitulada, foi o que eu falei, ela é extrema direita. E eu sou da opinião, não é só porque ela criticou o BTS. Acho que ela errou. Mas eu sou da opinião que eu acho que quando você é extremo em alguma coisa, você... perde um pouco da razão, porque você realmente Sim. não vê nada
1: perde
0: ao seu redor.
1: Perde a mão nas coisas.
0: Sim, então Sim. comentários você perde a mão. Posicionamento, o problema não é ela se posicionar, se ela é contra a favor. Ela poderia ter falado assim, olha, eu achei desnecessário o BTS na Copa. Tá tudo bem, é uma opinião dela. Como eu falei aqui do Justin Bieber, eu achei que a música do Justin Bieber, por mais que é uma música que, aleluia, fala de Deus, tem uma coisa de louvor, e eu não sou contra, gente, eu não sou contra, tá? Eu sou cristã, não sou contra. Mas eu achei que naquele momento não caberia.
1: Sim, a gente nem falou que ele é um artista horrível. Nós falamos, o Justin Bieber, ele é um ótimo artista, mas a escolha da música foi errada.
0: Boa, na minha opinião.
1: Porque ele escolheu outra pra se apresentar.
0: Sim. Ele poderia ter escolhido Sim. uma outra mais animadinha que fazia parte ali do ápice de tudo que estava acontecendo. Mas você falar, quem são esses? Denegrir. Fazer pouco caso, esculachar, afeminado, fala especificamente do Jimin. Quem é fã do Jimin não gostou. Eu, particularmente, não gostei, sou fã dele. E sou fã do BTS. Mas ela fala afeminados pra todos e ela parte pro lado do Jimin. Aí ela não se contentando, ela vai e usa aquele post que eu mostrei pra vocês. Sim. Né? Então ela procurou.
1: Sim.
0: É errado o vazamento de dados? É. Invasão de privacidade é errado. Acho que as armas que foram atrás pra procurar. Talvez não fizeram uma boa coisa nesse quesito, porque você tá invadindo
1: fizeram
0: a vida de uma
1: raiva,
0: pessoa.
1: Eu acho. Fizeram na
0: Mas
1: raiva.
0: Fizeram na raiva. E aí você começa a ponderar uma coisa que ela não ponderou. A gente tá vendo que, os ARMs podem ter errado pelo vazamento de dados. Mas você tem que entender que eles foram feridos de alguma forma.
1: Foi uma consequência da atitude.
0: Então, foi uma consequência. Então, eu não vou criticar o ARM nesse quesito. Eu acho que até eles poderiam ter feito coisas muito piores em relação a ela.
1: Sim. Eu achei que também que foi tranquilo, porque uma filiação, você faz lá e desfaz.
0: É, faz.
1: Tudo que eles fizeram é capaz de ser desfeito. Tipo assim, às vezes
0: foi uma vingancinha.
1: Coisa de minutos, você desfaz. Vai dar um trabalho, sabe? Você vai perder um tempinho ali. Mas acabou. Ela não vai ter tempo. Ela não vai ter medo de andar na rua, por exemplo.
0: Não.
1: Então, ela não vai ter medo de alguém entrar na casa dela, por exemplo.
0: É o que eu penso. Então, eu não acho que o Armin merece crítica. Muito pelo contrário. Eu acho que ela procurou. Eu acho que ela encontrou. E eu acho que agora ela vai pagar pelas consequências dela, Joyce. É o que eu penso. Você também pensa desse jeito?
1: Eu penso sim. Eu acho que tem muita gente com... Ai, gente, desculpa. Tem muita gente com opinião horrível na internet, influenciando outros igual ela estava fazendo. Muita gente concordando. Essas pessoas...
0: Sem saber.
1: Desculpa, mas não tem mais espaço nem na internet, nem no mundo que a gente vive hoje.
0: Não.
1: Quando você foca num grupo pra tratar dessa maneira como inferiores de alguma maneira, que foi exatamente o que ela fez. Ela falou, não é possível que a geração de hoje tá sendo influenciada por isso, como se fosse um lixo. Tipo de opinião é essa?
0: Então,
1: não sabe?
0: Que tipo de opinião é essa? Porque, como eu falei, opinião você pode ter, mas você tem que tomar o seu cuidado. Você pode expressar, mas de um jeito cuidadoso. Ela, quando cita afeminado pelo skincare, porque ela cita o Rambo todo lá, sujo, na guerra, suado, maltratado, esculachado. Aí ela pega o Jimin numa foto que ele tá assim, ele tá parecendo uma porcelana. Ele tá todo nos conformes porque ele tava participando de uma sessão de foto. A comparação é essa. Ela tá tirando o sarro, ela tá fazendo que nem, ó... A Edilene mandou assim, ó... Meu marido adora passar creme no corpo, faz sobrancelhas e eu adoro. Então quer dizer, Edilene, com todo o respeito, com seu marido. Então quer dizer que o marido da Edilene pode ser considerado afeminado porque ele passa um creme no corpo e faz a sobrancelha dele? Melhor do que ele ter uma taturana desse tamanho aqui, assim.
1: Sim.
0: Ué, faça, sim. Tira o que tem excesso aqui, acho legal, tem homem que tira.
1: Sim.
0: Meu marido
1: nossa,
0: tem um excesso aqui, eu tiro aqui, ó.
1: Não precisa ficar com uma sobrancelha marcadona, igual a nossa, que é mulher. Não, só tira um
0: tira, assim, fica legal. Mostra bem cuidado, fazer uma barba, ou mesmo deixar uma barba, mas fazer aquela barboterapia. A pessoa tem a barbinha, mas não é uma barba relaxada, maltratada, é uma barba legal. E tem aquele que não quer barba nenhuma, tá tudo bem também. Então, assim, eu acho que se cada um cuidar mais da sua vida e olhar pro seu umbigo, você vai achar erros ali. Porque se eu olhar aqui no meu, eu vou ver que eu não sou perfeita em muitas coisas. Mas se cada um cuidar do seu, acho que dá
1: ainda
0: certo.
1: O que ela falou, ainda bem que existe um BTS pra influenciar
0: sim.
1: a geração que tá vindo aí, porque justamente eles trazem uma boa influência.
0: As músicas
1: tudo
0: são,
1: que eles
0: gente,
1: pregam
0: são muito
1: pessoas,
0: bonzinhas.
1: Poxa, se ame mais, se cuide mais.
0: Dê valor pra você.
1: Estude, trabalhe, foca nos seus sonhos.
0: Tem nada de maldade ali. Não
1: você
0: tem
1: vai me
0: nada.
1: Dizer que isso é um artista que prega coisas ruins?
0: Melhor do que... Desculpa, eu vou citar... Gente, vocês já ouviram os funks brasileiros? Eu não vou citar artista. Eu vou deixar só as letras das músicas. Gente, é uma baixaria com a mulher. Denigra a imagem da mulher, colocando a mulher como se fosse um objeto sexual que só serve pra uma coisa. Você já ouviu? Isso é cultura? Mas tem muita gente que gosta. Eu não vi ela detonar o funk brasileiro. Algumas letras de músicas, tá? Né? Então, é sempre aquela história, dois pesos, duas medidas, o que a pau que bate em Chico não bate no Francisco, porque é diferente, né? Então, é complicado. A Rita Zacarias, eu concordo com a gente, tá concordando sim. com o nosso pensamento, Joyce? E eu acho, homens, se cuidem, não tem problema nenhum. Você tá se cuidando pra sua esposa, pra seu namorado, pra tua noiva... É, cuidando pelo amor da sua vida, independente do sexo dele, entendeu? Aí eu tô entrando nessa. Se cuide. É bom
1: aqui
0: demais.
1: Eu também quero
0: se cuidar.
1: Fazer um comentário. Nós mulheres, nós gostamos quando os homens se cuidam.
0: Claro que gosta. Eu duvido que tem mulher que eu gosto do meu fedorento.
1: A gente adora um homem cheirosinho, com a pele macia, o cabelo em ordem, a barba em ordem. Quem não gosta desse tipo de coisa são outros homens. Aí vem aquele questionamento. Quem que você quer agradar? Você quer agradar outros homens?
0: Ou você quer agradar quem gosta? Que é a sua esposa,
1: exatamente,
0: namorado e tal.
1: Porque
0: amor
1: a opinião
0: da
1: das mulheres é que nós gostamos de um homem bem
0: sim.
1: cuidado.
0: Olha, gente, é a maioria. Você pode perguntar, faz uma enquete aqui, a mulherada vai responder. Sim, eu gosto de um homem cheiroso.
1: Sim.
0: Passar um perfume. Precisa ser perfume caro, precisa ser nada importado, não precisa nada. Um homem cuidado, cheirosinho, passa o antitranspirante, sim. bonitinho, tá tudo certo. No caso, ah, ele faz a sobrancelha porque ele tem muitas aqui. Que bom, melhor do que deixar desse tamanho aqui. Que bom, faz mesmo, tira esse negocinho aqui, tira aqui, tá tudo certo. Ele não é menos homem porque ele tá fazendo isso, né? Então eu acho que tô passando o horário do Gomid, o Gomid tá aqui do lado, tá fazendo as coisinhas dele. Eu vou encerrar o programa e fazer o sorteio, Joyce. Vamos lá, então, vamos ver. Sistema rodando, boa sorte, quem será? Ó, a Gisele mandou assim, Robertinha, meu filho tem barbearia e hoje muitos homens se cuidam muito. Barboterapia foi o que eu falei.
1: Eu acho
0: cabelo, massagem capilar.
1: Essa cultura tá aumentando.
0: Acho lindo.
1: Acho ótimo.
0: Olha... Ô, Gisele, eu vou falar uma coisa pra você. Parabeniza teu filho.
1: Ah, eu conheci o filho da Gisele porque ela veio aqui uma vez no programa. Realmente, você vê assim que ele é um menino super bem cuidado.
0: Gente, sim. Maravilhoso.
1: Então, é um exemplo.
0: Ô, Gisele, amanhã você manda pra mim o nome da barbearia do teu filho. Você tem Instagram, a gente vai fazer uma propaganda aqui pra ele. Pra gente, a gente vai querer incentivar... Hoje não dá mais tempo, a gente vai querer incentivar os homens a fazer, sim, a barba, o cabelo, fazer massagem.
1: Se cuidar, fica
0: se
1: bonito.
0: Se cuidar, fica bonito. Fica bonito pro amor da sua vida, independente se é. Entendeu? Vocês estão entendendo, né? O amor da minha vida é essa pessoa. Então, se cuide pro amor da sua vida. Já tá de bom tamanho, né, Joyce?
1: Sim, com certeza.
0: Então, vamos lá, sistema rodando. Boa sorte. Quem será, quem será, quem será? Que vai poder curtir aquele cineminha na faixa. Pronto! Mariela Carreira. Mariela Carreira, você foi a contemplada. Mari, tô mandando pra você os ingressos. Beijo pro pessoal do Joias Brasil também. Tchau, tô indo embora, senão o Gomit vai puxar a minha orelha. Tchau, gente. Até mais.

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1: Agora são 10 horas e 11 minutos, 10 e 11. Hoje é quinta-feira. Já estou sentindo o cheiro, já sinto o cheiro de sexta-feira. Que beleza, hein? Hã? Que maravilha, hein? Sentir cheirinho de sexta-feira. Hoje é 23 de julho de 2026. Para você que está sintonizado em 82.9, muito bom dia. Seja muito bem-vindo. Para você que está sintonizado, está conectado na internet, no aplicativo, nos aplicativos de rádio, no site da rádio, nos aplicativos da rádio e de rádio e no YouTube. Sejam todos muito bem-vindos. Nós estamos entrando no ar com Cidade em Foco de agora até às 11 horas da manhã. A gente fica aqui batendo papo, trocando ideia e trazendo informações para vocês na Melhor FM. Certo? Muito bem. Joyce está se arrumando. Joyce está se ajeitando aqui. Daqui a pouco ela vai aparecer para a alegria de alguns ouvintes que adoram ver a Joyce aparecendo. Você pode participar pelo 34044000, aliás, deve participar pelo 34044000. Pode mandar mensagem de texto, áudio, vídeo, foto, qualquer coisa que você queira, pode mandar pra gente, que a gente coloca no ar, a gente debate, a gente ouve. Se for alguma opinião, a gente acata, né? Por exemplo, ontem o Reginaldo Roberto ficou... Como é que é o negócio aqui, Reginaldo Roberto? Tem um Padre Manoá aí na Melhor FM também? Por que ele tá falando isso?
2: Eu não sei também.
1: Será que é porque eu desejo que Deus abençoe a vida das pessoas no final do programa?
2: Mas aí por que tinha que ser o Padre Manoá?
1: Não, porque o Padre Manoá tinha programa numa rádio e agora ele tá fazendo programa lá na Magnífica. Sim. Eu até entendo a menção do Padre Manoá. Mas ele... Será que ele tá incomodado com o Deus abençoe sua vida, que eu falo no final da participação? Então tá bom. Ô, Reginaldo, se você tá incomodado com isso, eu falo Deus abençoe a sua vida, menos pra você, Reginaldo Roberto.
2: Tá bom. Menos o Reginaldo.
1: Não tem problema. Não tem problema, tá? Porque as pessoas gostam. Aliás, eu acho muito legal quando a gente cumprimenta a pessoa e fala, oh, Deus te abençoe, né? Porque atrasa o quê?

0: Agora eu entendi. Agora eu entendi. Não é nada disso. Agora eu entendi. O Padre Manoá, ele tinha um problema com atraso da programação. Todo dia ele atrasava e falava, padre, tem horário. Agora eu entendi, Reginaldo. Agora eu entendi. É. A questão é que quem atrasa aqui é a chefe, então dá pra ficar puxando a orelha dela, né? Por mais que a gente queira, né, Joyce?
1: Também.
0: Mas não dá, né?
1: Ah, mas isso mostra que o Reginaldo sente saudade de você.
0: Ô, Reginaldo, eu vou te dar um abraço quando eu te ver, tá bom? Fica combinado assim. Agora eu entendi a sua colocação aqui, viu, Reginaldo? Tem nada a ver com ela, com o negócio dele falar que ele... Deu falar no final do programa que ele não gosta e tal. É porque atrasa. Vamos puxar a orelha da Roberta. Vamos pedir de novo. Vamos pedir de novo pra Roberta não atrasar. Que senão a gente liga de novo pra chefe aqui e fica tudo certo, viu, Reginaldo? Estão me perguntando aqui no meu WhatsApp. Por que Limeira tá toda anuviada? Não, tá aqui, tá escrito aqui. Olhando aqui da TRW para o centro, tem uma névoa branca espalhada por toda a cidade. Será que isso é normal? Será que isso é normal? Deixa eu perguntar. É o Marcel. Ô Marcel, bom dia. Ô Marcel, manda uma foto pra gente ver isso. Qualquer coisa eu pergunto pro professor Hiroshi aqui. Eu tô entrando no ar na rádio, tá bom? Abraço. Pronto, mandei mensagem pro Marcel. Vamos ver se ele vai mandar. Se ele mandar a foto... A gente coloca até pergunta, porque de repente ele essa virada de tempo, né?
1: A gente tá aqui não tá vendo, mas ele veio de outro ponto.
0: Sim. E de repente essa virada de tempo pode causar essa... O que ele tá falando de nevoada, né? Tá meio nuviado. Tá meio nuviado. O tempo tá meio nuviado hoje, né? Talvez ele esteja vendo, como ele tá num ponto alto da cidade, ele tá vendo num patamar que a gente aqui embaixo, né? Parece que a gente tá no inferno. Não, a gente aqui embaixo não tá vendo, né? Ele vai mandar. Se ele mandar a foto, a gente coloca. Eu posso até perguntar pro professor Hiroshi por que tem essa névoa. A Paula Piola tá perguntando, será que é por conta dos incêndios de ontem? Não é, Paula. Não é. Primeiro que o incêndio da fábrica de brinquedo é bem longe de onde ele tá, né? E segundo que a gente estaria percebendo aqui... Eu falo a gente porque você está bem próximo da gente aqui, né? A gente estaria percebendo aqui também e o cheiro da fumaça estaria ainda impregnado no ar, né? E o outro incêndio, o incêndio da moto, foi coisa pequena, né? Os próprios vizinhos ali do local conseguiram apagar o fogo. Dona Sebastiana mandou uma mensagem pra gente aqui. É sempre muito carinhosa, Dona Sebastiana. Vamos ouvir o que ela falou, porque dá uma massageada no ego legal. Vamos ver. Meu Deus do céu, meu Deus do céu. Volta pro zero, vem aqui, desliga aqui, calma aí. Pronto, desliguei.
1: Vai lá.
0: Fala, Dona Sebastiana. Fala de novo, Dona Sebastiana.
2: Bom dia, ilustríssimo. Jovite, tudo bem com você? Como é que você tá? Você tá bem?
0: Tô bem. Manda!
2: Como é que você tá?
0: Tossindo!
2: Deixa eu falar pro seu cedo, eu vim no programa do Ivan. Gente reclamando dos táxis lá na praça lá. Gente, esse povo tem a ver com isso. Eles não estão estacionando na porta da casa deles. Deixa os coitados trabalhar. E muitos, ninguém não quer nem saber de trabalhar, só quer saber de estar pedindo, tá roubando. Deixa os coitados ganhar o pão deles. Eu não gosto de gente ruim não, Gomit. Gente ruim pra mim, eu quero bem longe de mim.
0: Sim.
2: Eu sou assim, se eu não posso ajudar, atrapalhar, eu não atrapalho.
0: Ah, é verdade.
2: Aí deixa os coitados trabalhar. A praça é pública. Eu esqueci, dei um abraço nessa princesa que tá de frente com você.
0: Ô, princesa, aparece aí na imagem pra você satisfazer a audiência feminina a masculina desse programa. É ela que te chamou, não foi só eu que tô chamando, é ela que chamou você de princesa, você não viu ela falando? Coloca aí, Joyce. Tudo bem? Bom dia, Joyce.
1: Bom
0: dia,
1: bom dia, Dona Sebastiana.
0: Dona Sebastiana sempre com muito carinho. Dona Sebastiana, só porque eu falei que ela é muito carinhosa, ela já deu uma traulitada no povo lá da praça, né? Ô, Dona Sebastiana, deixa eu explicar uma coisa. Pode ficar na imagem, Joyce, pode ficar. É, deixa eu falar uma coisa para a senhora. Dona Sebastiana, cada um tem uma visão e cada um tem a sua opinião, e a sua opinião aqui está respeitada, está respaldada. É a opinião da senhora, é a opinião da senhora. Só que em certa parte, me desculpe, mas eu vou discordar da senhora. É, a prefeitura, ela precisa arrumar uma forma de prover que as pessoas tenham condições de pagar o carro em alguns pontos da cidade. E a praça é um deles. A prefeitura precisa se virar nos 30 para resolver esse problema. O que a gente precisa entender também é de que a gente tem na cidade 30 mortes no trânsito só esse ano. Se não tá perto, se não tem isso, é perto disso. E a gente tem um povo que está dirigindo despreparado. Eu não sei se isso acontece em outras cidades. Pode até acontecer nas outras cidades. Mas eu estou falando daqui porque é aqui que a gente vive. O povo está muito despreparado. E colocar carro, venhamos e convenhamos, que colocar carro na praça não é... Desculpa, gente, é porque você imagina como é que tá minha garganta ainda, né? Mas ela vai melhorar, ela tá melhorando. Hoje ela já tá bem melhor. É, colocar carro na praça não é a melhor das opções, na minha opinião, tá? Eu acho que a prefeitura poderia muito bem tentar pegar... alguns estacionamentos da cidade, eu não sei nem se a lei prevê, consegue isso, mas pegar alguns estacionamentos da cidade e firmar convênio com esses estacionamentos. Olha, a prefeitura vai pagar, louco, a prefeitura vai pagar tanto para você e você vai destinar 20% das vagas do seu estacionamento para carro que vai parar. Acabou as vagas? Acabou a vaga, acabou. Não tem o que fazer. Ou subloca o estacionamento. Ou cria estacionamentos públicos. Tem um estacionamento público lá no Senac. Do lado do Senac tem um estacionamento público que é bem usado. Todo mundo para carro lá. Toda vez que você passa lá, tá cheio de carro lá. Por que não na praça a gente não poderia tentar? Ah, mas aonde? Pois é, aí eu não sou pago para pensar nisso. Talvez tirar um lado da praça. Talvez. Praça do Museu, por exemplo. Aquele lado na Rua Boa Morte ali, que tem uma calçada... ampla, colocar ali 10, 15 vagas de carro, não sei o que poderia ser feito. A prefeitura precisa pensar nisso. Eu concordo que a prefeitura precisa pensar nisso. Mas a prefeitura precisa se virar nos 30. Né? Eu tô pensando aqui mentalmente, aonde tô passeando pelo centro aqui, para ver onde é que a gente podia tentar instalar um estacionamento público. Quer ver um local que tem? Cruzamento da Siqueira Campos com a Boa Morte. Para baixo da Igreja Universal, na esquina ali, onde termina Santa Terezinha, ali tem um terreno que está vazio. Por que que a prefeitura não pode abrir ali? Para fazer estacionamento para aquela região que mora, pessoas que moram e trabalham naquela região. Tem tantos outros espaços. Por que aqui? Por que só na praça? Ah, abre aí a praça e joga o povo aí, tchau, obrigado. Mas vai morrer gente e atropelar na praça. Joga aí, tchau, obrigado. É mais fácil? Embora eu acho que todo mundo tem o direito de trabalhar e eu sou defensor que a pessoa de fato trabalhe. Certo, Dona Sebastiana, um beijo para a senhora, viu? A Paula Piola tá me mandando um vídeo aqui, uma foto que ela tirou lá da mansão da família Piola, lá no jardim, do jardim, eu não sei se era aeroporto ou lago, lá entra o jardim aeroporto ou o jardim do lago, é lá mesmo. Mostrando como é que tá essa névoa que talvez o Marcel me mandou aqui no meu WhatsApp, mas ele não mandou foto não. Ainda ele não mandou ainda foto. Não mandou ainda. É, de fato tem uma espécie de uma fumaça mesmo. Você olha pra cima assim, você tá vendo, vê que é uma espécie de fumaça, né? Mas eu acho que isso tem muito mais a ver com a mudança térmica, né? Mudança climática. Do que qualquer outra coisa. Oh, meu Deus, por que esse carregador não para no meu celular? Eu não vejo possibilidade quase nenhuma, viu, Paula? De ser relativo ao incêndio de ontem. Eu posso cravar que não é por causa do incêndio de ontem. Eu acho que é muito mais uma mudança climática do que qualquer outra coisa. Ou tá pegando fogo em outro lugar, né? Você tá sentindo cheiro de fumaça? Então tá pegando fogo em outro lugar. O de ontem, não. O de ontem... praticamente... tá descartado. Ela fala jardins e aeroporto, ela tá falando aqui. E ela falou mansão. É, ué, é sua mansão, é sua casa. E graças a Deus que você tem a casa. E uma casa boa, espaçosa. Eu conheço sua casa, já fui na sua casa. Eu sei como é que é. A casa boa, espaçosa, com quarto. Tem jardim de inverno aí na sua casa, como é que você não fala aqui? Ah, ela tá falando assim, é minha casa? É, até que você prove o contrário, é sua, né? Lembrando que a Paula Piola é uma das vítimas daquela imobiliária A Popular lá, né? Ela comprou a casa, mas a casa continua não sendo dela. Bom dia a todos, Márcia Martins no YouTube. Bom dia, meu querido, saudades de você. Lady Melo! Você apareceu, Lady Melo! Bom dia, Gomide Joyce, Ju Carossi, que não convidou a gente pro bolo no final de semana. Passou.
1: Você nunca mais vai esquecer.
0: Hã?
1: Você nunca mais vai esquecer.
0: Não, nunca mais. Eu sou rancoroso. É, o juiz já decidiu? Eu não tô sabendo. Paulo, eu também não tô sabendo, viu? Mas eu acho que se o juiz tivesse decidido qualquer que fosse a decisão, você estaria sabendo. Aliás, antes de mim. Antes de qualquer outra pessoa, inclusive. Ô, Joyce, passa pra mim o link, por favor, que eu preciso liberar a entrevistada. Eu recebi um pedido de divulgação. E, aliás, eu recebi alguns pedidos de divulgação aqui. E é muito legal quando a gente pede, recebe esses tipos de pedido. Eu adoro fazer essas divulgações, porque mostra que o programa é respeitado, que o programa tá andando, né? Tá rodando, tá chegando às pessoas, né? E eu recebi um pedido aqui para a da Evelyn lá do Comissim, para divulgar o terceiro troféu Maria Soldado. Eu vou passar o print da tela aqui, porque foi o que eu consegui fazer, viu, Joyce? Uhum. Você se vira nos 30 aí, faz favor. Eu tô passando para você aí. Se vira nos 30 para recortar só a arte, que eu tô passando o print da tela do meu celular. E eu vou falar com a Evelyn a respeito desse evento que acontece no sábado, né? É o quinto troféu Maria Soldado. É para homenagear e para valorizar, e a gente tem que valorizar de verdade, a gente tem que valorizar aquelas pessoas que lutam pela causa das pessoas negras, das pessoas pretas, né? Prêmio Maria Soldado 32, arroba Prêmio Maria Soldado 32 é o Instagram. A gente vai falar com a Evelyn Teodoro, que é presidente do Comissim, para falar a respeito disso no Teatro Vitória, no sábado, dia 25, às 7 horas da noite, tá? E a gente gosta sempre de divulgar essas causas. Esse prêmio é uma iniciativa do Comissim, que vai celebrar o Dia Internacional da Mulher Negra Latino-Americana e Caribenha e ao Dia Nacional de Teresa de Bengala e da Mulher Negra. A gente precisa dar visibilidade e a gente precisa valorizar a mulher, precisa valorizar a mulher negra. Que eu acho, Evelyn, e você sente na pele isso, que sente preconceito duas vezes. Primeiro por ser mulher e depois por ser negra, por ser preta. Tudo bem, Evelyn? Bom dia, bem-vinda à Melhor FM.
3: Bom dia, Gomide. Bom dia, é um prazer estar com vocês aqui novamente. É um dia de celebração, não só aqui em Limeira, mas o Brasil, né? América Latina vai estar comemorando o 25 de julho, Dia da Mulher Negra, Latino-Americana e Caribenha. É uma data extremamente importante para nós, para celebrar mulheres que são colocadas... A gente já sofre o preconceito de raça e também o de gênero. Então, reverenciar mulheres negras, lembrar que elas estão aqui, que elas estão trabalhando, e trabalhando muito para construir uma sociedade melhor, é uma tarefa nossa enquanto conselho, é uma tarefa do movimento negro. E é muito bom celebrar esse dia, lembrando também de Maria Soldado e deste troféu, com esse troféu que está na sua terceira edição, feita pelo Comissim. A gente está muito feliz com o que a gente vai fazer nesse sábado novamente.
0: Muito bem. E eu queria que você falasse um pouquinho a respeito de Maria José Barroso, Maria Soldado. Ela lutou na Revolução Constitucionalista de 1932 com um fuzil na mão. Quer dizer, é um exemplo de mulher porreta.
3: é um exemplo para a gente, e é importante falar dela, porque foi uma mulher que foi para o campo de batalha, que foi como enfermeira e depois esteve à frente, realmente lutando na Revolução Constitucionalista de 1932, e que merece ser lembrada por Limeira, assim como ela também, assim como a gente tem bustos de outros homens que estiveram à frente na Revolução de 32, a gente também vem cobrando para que Limeira faça um busto de Maria Soldado, esteja lá também para fazer essa celebração. É uma data importante e é uma mulher que representa a Limeira, então para a gente é uma figura que mostra força, dinamismo e o quanto mulheres negras estão sempre no campo de batalha, estão sempre à frente do seu tempo, construindo e tentando cercar para que todos os nossos tenham oportunidades.
0: É, e falar de Maria José Barroso, de Maria Soldado, é falar da história de Limeira, porque ela é limeirense, né? Quer dizer...
3: Correto.
0: O nome dela está intimamente ligado à nossa cidade.
3: Sim, é uma mulher limeirense, por isso que o Conselho trouxe o nome de Maria Soldado para esse prêmio, para reverenciar uma mulher negra limeirense, né? Para a gente é importante que as mulheres de Limeira sejam homenageadas, sejam lembradas neste dia, que a gente está falando de um dia que para nós, enquanto movimento negro, ele é muito importante, e de mulheres que estão na base da sociedade. Então vamos reverenciar essas mulheres negras limeirenses para que elas sejam reconhecidas em todos os seus espaços de atuação.
0: Muito bem. Quem são as homenageadas e qual que é o critério para escolhas, Evelyn, por favor?
3: Tá, todos os anos a gente procura mulheres negras que tiveram dentro de suas comunidades, de seus espaços de trabalho, das suas iniciativas, algum tipo de atuação que acaba ajudando na promoção da igualdade racial. Então a gente não está falando necessariamente de mulheres que estão à frente do movimento negro, que estão nas marchas, que estão... Não, são mulheres que dentro dos seus espaços de atuação, dentro da sua profissão, ou mesmo fora delas, elas estão atuando para que a gente consiga que pessoas negras também sejam reconhecidas em todos esses espaços. Vou pegar uma colinha aqui rápida, tá? Para eu falar das homenageadas desse ano, que para a gente também são mulheres maravilhosas e que foram escolhidas, assim... O nosso recorde de votação, é importante dizer isso, o conselho, o que, que ele faz? A gente pede à comunidade, né, entre o conselho, entre a comissão que foi instaurada para o Troféu Maria Soldado, nós escolhemos vários nomes. Esse ano nós tivemos, eu acho que foram cerca de 11 nomes de mulheres para participarem. E a partir disso, nós soltamos uma votação, né, para a comunidade negra, para toda a comunidade, nas redes do conselho, enfim. E para nossa surpresa, foram quase 1000 votos esse ano nas laureadas que foram escolhidas. Então, entre 11 mulheres aí de Limeira, 5 foram escolhidas para receber o troféu este ano. São elas a Carolina Siqueira, que é a vocal do Samba das Marias e faz um trabalho cultural, e do samba de mulheres, né? Muito importante a gente pensar num espaço que é tão fechado. Normalmente a gente vê homens ali nesses espaços, ter uma mulher ali à frente, a Carol, do Samba das Marias. Liege Vicente, nossa bailarina aqui da cidade, que é com muita alegria que a gente recebe. Liege já esteve em outros momentos com o conselho e esse ano ela recebe o troféu Maria Soldado. Nissinha Lopes, que é do Sindicel, todo mundo conhece muito bem Nissinha, que faz um trabalho muito forte com servidores municipais. E também, dentro do Sindicel, é importante a gente falar que temos o coletivo Iguais, né, que pensa a promoção da igualdade racial. Sindicel está sempre coladinho aí com o conselho, sempre apoiando em todas as atividades do movimento negro, fora a história gigante da Nissinha que a gente tem. Então, é muito importante valorizá-la também. Rogéria Cristina Trindade, Rogéria do Postão, do Posto, né, que trabalha, que a maioria conhece, então foi uma das escolhidas esse ano para estar com a gente sendo homenageada também. E por fim, a professora Tana Regina Estevam. Então essas são as 5 laureadas que a gente vai ter esse ano, mulheres que dentro da educação, Tânia dentro da educação, fazendo uma transformação e pensando na promoção da igualdade racial, todas elas com forte representação na comunidade negra e que foram escolhidas pela comunidade negra, são as nossas homenageadas esse ano.
0: E sem, evidentemente, menosprezar, a gente está exaltando essas pessoas, mas eu acho que a mais conhecida do grande público da cidade é a Nissinha. As outras, estou falando do grande público da cidade como um todo, eu acho que são menos conhecidas, digamos assim, né? Quer dizer, e aí vem o elogio ao troféu, que não são pessoas, por exemplo, que seria muito fácil homenagear a Evelyn do Comissim, a Cleusa, que tem um trabalho belíssimo também, mas que são pessoas que já são conhecidas. São pessoas tidas anônimas, mas que trabalham pela causa, né? Essa é a graça.
3: Isso é muito importante. Isso é muito importante para a gente, trazer essas mulheres de qualquer anonimato, não que estejam, são bem conhecidas no movimento negro, mas normalmente não estão conhecidas na grande mídia e precisam ser reverenciadas pelo trabalho que executam, pelo trabalho que fazem, e que fazem de forma extraordinária. Então, para a gente é muito significativo receber elas e trazer o troféu. O troféu Maria Soldado não vem nessa divisão de mulheres negras, mulheres não negras. Vem para a gente reverenciar mulheres negras que sofrem o preconceito de raça e gênero mais fortemente e que precisam ser lembradas, né? É o Dia Nacional de Teresa de Benguela, é o Dia Nacional, Internacional da Mulher Negra Latino-Americana e Caribenha. E comemorar isso dentro da cidade de Limeira, e para esse terceiro ano do Troféu Maria Soldado, é extremamente importante para a gente, é extremamente significativo, e trazer essas mulheres que talvez estejam no anonimato, mas não estão, são mulheres muito reconhecidas nos seus espaços, é mostrar para elas e servir também de exemplo para outras mulheres, para outras meninas, jovens que estão chegando, que a gente consegue construir uma sociedade a partir dos nossos.
0: Muito bem. Então, no sábado às 7 horas da noite, é isso, no Teatro Vitória, isso, entrada gratuita, qualquer um pode participar, qualquer um pode assistir.
3: Sim, convidamos toda a sociedade limeirense para estar presente no 25 de julho a partir das 19 horas no Teatro Vitória, entrada gratuita, teremos apresentação artística, teremos uma exposição linda feita de mulheres negras por crianças de uma escola municipal, teremos exposição de artes, enfim, todos são muito bem-vindos e esperamos que a sociedade limeirense reconheça essas mulheres negras que estão nesse campo, que estão realizando e precisam também sair desse anonimato e ser reconhecidas pelo seu trabalho.
0: Muito legal. Evelyn, deixa eu virar a página do assunto agora, porque hoje pela manhã a gente falou aqui no Bom Dia Melhor a respeito da decisão judicial do Dr. Flávio Dassi Viana, pela improcedência da denúncia feita por duas entidades representativas contra o supermercado Açaí. As entidades estavam pedindo 262 milhões de reais ao todo de indenização pelo episódio ocorrido em agosto de 2021. A gente tem imagens, inclusive, que viralizaram, aquelas imagens que eu mandei, Joyce, no WhatsApp. Uma das imagens é a imagem dessa situação. E o juiz... Julgou improcedente a ação e disse que o supermercado não precisa pagar essas indenizações. Como é que você, digamos assim, líder ou uma das lideranças do movimento negro na cidade, enxergou tudo isso?
3: Então, Gomide, a gente vem acompanhando esse caso do Açaí, até porque a gente teve a procura aí, né, enquanto o movimento negro da... Sou afro-brasileiro, do COAD, que são, na verdade foram quatro, né? A Educafro que estava à frente, o Centro Santos Dias de Direitos Humanos, a Sou Eu, afro-brasileira e do COAD, nessa questão do Açaí. A proposta realmente era de fazer esse processo de forma coletiva, por danos morais coletivos, que a gente sabe que muitas pessoas negras sofrem. É uma surpresa para a gente não ter sido reconhecido, ainda mais pós-decisão no final do ano do Supremo Tribunal Federal de que o racismo institucional existe, né? O racismo estrutural existe, então para a gente é muito triste que venha essa mensagem de que não foi, quando a gente sabe que o que aconteceu ali foi uma exposição de um homem negro colocado completamente exposto ali, né, numa situação que não é uma situação nova, não é uma situação, um caso isolado como o juiz colocou em sua decisão, como se fosse um caso isolado, ainda que tenha aparecido dentro do processo mais um caso, né, que aconteceu, não foi em Limeira, mas um outro caso.
0: Em Mauá, né?
3: Mauá. Em Mauá aconteceu outro caso também semelhante dentro da loja do Açaí, o que configura pra gente uma constância, né, das abordagens que são feitas a pessoas negras nesses espaços. É lamentável a decisão que foi tomada, ainda não conversamos com os advogados, não sabemos se isso pode ou não ser recorrido e como vai ser, mas também é triste para a comunidade negra, sobretudo a cultural, que estava trabalhando aí para que a gente conseguisse ter alguma exposição, incentivo, adotar medidas realmente que possam incentivar e tirar cada vez mais esse racismo estrutural na cidade de Limeira. Não consideramos que foi um caso isolado. Sabemos que foi um caso que aconteceu, que foi por causa da cor da pele do Sr. Luiz, que foi por causa da pessoa dele, da representação de pessoas negras em todos os espaços. E a gente sabe que isso ainda é uma forma de abordagem em muitos espaços, né, em muitos comércios no Brasil afora. Então a gente lamenta muito essa decisão e a gente espera que tenha outros, né, outros desfechos, possivelmente não, mas é muito triste saber que quando a gente tem o STF reconhecendo o racismo institucional e estrutural, a gente vem com essa decisão de que é um caso isolado. É um dos milhares de casos isolados que a gente vê de racismo no Brasil.
0: É exatamente o que eu ia falar, quer dizer, é um caso isolado aqui em Nimeira, outro caso isolado em Americana, outro em Piracicaba, outro em Campinas, outro em Sumaré, e por aí vai, e parece que quando acontece essa situação com pessoas negras, e principalmente, viu, Evelyn, principalmente pessoas mais pobres, aí é caso isolado, porque se fosse um bacana, aí talvez a repercussão e a decisão fosse outra, né?
3: Infelizmente, o que a gente vê do racismo, o racismo tem uma questão muito forte, não só de gênero, mas de classe, né? Então, quanto mais em situação de vulnerabilidade você está, mais são a resposta violenta aos nossos corpos. E a gente vê uma constante afirmação do nosso judiciário sobre essas questões. Enquanto o Brasil não sair dessa história de falsa abolição, dessa história de que a gente está vivendo um mundo perfeito de uma democracia racial, a gente não vai avançar, não vai evoluir. Mas a gente continua, né? Vem a PEC da reparação para realmente trazer um fundo, falarmos sobre dinheiro, falarmos sobre condições de trazer reparação para a população negra, assim como reconhecimento do Supremo Tribunal Federal. E esses são passos pequenos, mais longos que o movimento negro tem dado para que a gente consiga reconhecer. É uma derrota aqui, mas a gente tem várias vitórias para comemorar e vamos continuar buscando que a gente consiga ter os nossos direitos respeitados e, sobretudo, os nossos corpos respeitados, porque é sobre respeito, é sobre a gente poder estar na sociedade desfrutando de todos os direitos que a Constituição nos garante, mas que estes espaços e tantos outros nos retiram no dia a dia.
0: Evelyn Teodoro, presidente do Comissim, conversando com a gente ao vivo na Melhor FM. Muito obrigado pela participação e conte sempre com a gente. Sempre que precisar, estamos à disposição, Evelyn.
3: Obrigada, Gomide. Obrigada por mais uma vez abrir esse espaço para a gente dialogar. E esperamos você também, tá? No nosso 25 de julho e todos os limeirenses para a gente prestigiar nossas mulheres negras.
0: Muito bem. Muito obrigado, Evelyn Teodoro, presidente do Comissim, então, falando com a gente a respeito desse prêmio, o Troféu Maria Soldado. Então, para 5 pessoas, sabadão agora, 7 horas da noite, para você que é simpática, simpático ao movimento, para você que é negra, para você que é preta, para você que com muito orgulho bate no peito e fala, eu sou preto mesmo. Eu conheço um repórter fotográfico, que trabalhou na Gazeta por muito tempo, chamado JB Antero. Aí eu popularmente e carinhosamente chamava JB de JB. Eu chamava ele de JB e ele falava, eu sou preto mesmo, sou negão, porque ele tem orgulho da cor da pele dele. E tem que ser assim. A cor da sua pele não te identifica, não te representa, não faz você ser melhor ou pior do que um branquelo, um lemão azedo. Tem muito branquelo, lemão azedo, que é muito pior do que muito negão por aí. É isso aí. Eu defendo a causa negra. E somos todos iguais. Aliás, somos todos iguais perante a lei, somos todos iguais perante. Ou era pra ser, né? Perante a lei era pra ser. Mas perante Deus, falando do Padre Manuel aqui, nós somos todos iguais, né? O do negro não fede mais que do branco. Pra não falar outro orifício e outra coisa, o subaco do negro não fede mais do que o subaco do branco. É tudo a mesma coisa, viu? Tudo a mesma coisa. E a hora que você morrer, filho, vai tudo pro mesmo buraco, viu? E acima de tudo, somos integrantes de uma raça só, a humana. Nós somos integrantes de uma raça só, acima de tudo, da raça humana. Então é por isso que é tão importante esse respeito. A comunidade negra sabe que comigo eles têm o respeito. E eu vou lutar por essa comunidade, porque eu acredito que, infelizmente, nós vivemos num país machista e racista. É assim que eu vejo, viu, Jorge? É assim que eu vejo.
1: Eu acho que você tá certo, Gomide. Eu concordo.
0: Muito bem. Márcia Dantas mandando um bom dia. Ô, Lady Mello, um beijo pra você. Lady Mello, ela manda mensagem no YouTube, depois ela manda mensagem no WhatsApp. Responde eu lá, eu já respondi, minha querida. Lady Mello!
4: happy.
0: Beijo pra você, Lady Melo. Pronto. Pra você ficar feliz, pra você ficar contente. Você apareceu aqui faz pouco tempo, hein, Lady Melo? Atravessou a linha do trem também, é? Descobriu nós aqui, é? Olha nós aqui de novo. Tamo aqui. Na melhor FM, agora eu sou melhor. Eu já fui bom, agora eu tô melhor. Ah, claro que eu tô melhor. Eu tô na melhor FM. Lady Melo mandou um abraço pra gente. Aí, tem uma participação aqui, são 10h44, eu já vou pro intervalo. Tem uma participação aqui do Marcelo. O Marcelo falando o seguinte: bom dia. Subindo a Lauro Correia, tem uma obra do governo federal com adesivos. Tem uma obra do governo federal. Eu acho que, inclusive, é essa obra, essa que tem aqui ao, ao lado da...
1: comentou ontem também.
0: É, né?
1: É essa aqui.
0: Tem aqui. Aí ele falou o seguinte: tem adesivos do Minha Casa Minha Vida. Evidentemente, o projeto tem que ser anunciado. E é anunciado a respeito de... por meio de placas, por meio de banners, enfim. Tem que estar identificado que aquela obra faz parte do projeto Minha Casa Minha Vida. E ele falou o seguinte: só que essa identificação da Minha Casa Minha Vida está tapada com adesivos. Será que é um boicote ao governo? Primeiro que eu não tinha percebido. Vou perceber agora, a hora que eu sair daqui, juro que eu prometo que eu vou dar uma olhada e perceber. Não é para ser, né? Ou não teria que ser, né? Porque é um projeto que vai favorecer os menos favorecidos, né? Que é casa própria para pessoa de baixa renda, que é o projeto Minha Casa Minha Vida. Agora, se tem alguém boicotando, e a gente sabe que Limeira tem uma visão política bem crítica ao governo Lula, né? E aí eu não vou discutir se tem razão, se não tem razão, se é isso, se é aquilo, se é aquilo outro. Só que é o governo federal dando oportunidade para pobre. É o que eu acho. O Madruga passou por aqui, mandando um abraço pra gente. Muito obrigado, Madruga. E o Vendramin falando o seguinte: bom dia, Joyce. Aí ele põe um monte de pontinho assim e fala assim: ah, e pro Gomide também. Bom dia, José Luiz Vendramin. Antes do intervalo, você sabe, né? Quinta-feira é quase sexta. Você sabe, quinta-feira começa com o quê? Que de quase sexta. E nós estamos à beira do final de semana. 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

0: 10h50, um possível curto-circuito em um dos trens da linha 12 Zafira provocou um incêndio e causou a paralisação das três linhas operadas pela concessionária Trivia Trens na manhã desta quinta-feira em São Paulo. A informação foi confirmada pelo diretor de operações da empresa, Paulo Ferreira. Segundo ele, a falha elétrica desligou as subestações de energia no trecho entre as estações Brás e Bresser Moca, interrompendo a circulação dos trens. Ainda de acordo com o diretor, não há previsão para a normalização do serviço. Ele explicou que, neste momento, a prioridade é esvaziar as plataformas e retirar os passageiros para que as equipes possam iniciar os trabalhos de retomada da operação. Durante a ocorrência, passageiros registraram em vídeo o momento em que houve uma explosão em um trem da linha 12 Zafira. As imagens mostram o interior da composição quando é possível começar a ouvir barulhos de explosão. Em seguida, uma chama aparece do lado de fora do trem, provocando gritos e correria entre os passageiros. O incidente aconteceu por volta das 6 horas da manhã, no início da operação do metrô. O Centro de Investigações e Prevenção de Acidente Aeronáutico, CENIPA, divulga nesta quinta-feira o relatório final sobre a queda do avião da Voepass em Vinhedo, no interior de São Paulo. O acidente ocorreu em agosto de 2024 e deixou 62 pessoas mortas. Antes da divulgação pública, o documento será apresentado aos familiares das vítimas. Na sequência, às 5 da tarde, investigadores do CENIPA concederão uma entrevista coletiva em Brasília para detalhar as conclusões da investigação. O relatório reúne os resultados da apuração técnica realizada para identificar os fatores que contribuíram para o acidente. Durante o trabalho, os investigadores fizeram dezenas de perícias para reconstruir o voo e esclarecer a sequência de acontecimentos que levou à queda da aeronave. Entre as análises, foram examinados os equipamentos responsáveis pelo funcionamento dos sistemas do avião e até as lâmpadas dos painéis da cabine para verificar quais estavam acesas no momento do acidente. O objetivo é explicar, de forma técnica, as circunstâncias que levaram à maior tragédia da aviação brasileira dos últimos anos. E o Brasil registrou 40.775 mortes violentas e intencionais em 2025, o menor número dos últimos anos. Os dados fazem parte do 20º Anuário Brasileiro de Segurança Pública, divulgado nesta quinta-feira. Na comparação com 2024, foram 3.445 mortes a menos, uma redução de 8,2%. Com isso, a taxa de assassinato caiu para 19,1 mortes por 100 mil habitantes, ficando abaixo de 20 pela primeira vez desde o início da série histórica em 2012. O levantamento considera homicídios dolosos, latrocínios, lesões corporais seguidas de morte, mortes violentas e policiais e também as mortes decorrentes de intervenções policiais. Apesar da queda nos indicadores gerais, um dado chama a atenção. As mortes provocadas por ações de forças de segurança cresceram 5,4% em relação ao ano anterior e chegaram a 6.602 mortes, o maior número desde o início do monitoramento pelo Fórum Brasileiro de Segurança Pública. O anuário também aponta que todas as regiões do país reduziram as taxas de assassinatos ao longo dos últimos 14 anos. Desde 2012, a queda nacional acumulada é de 31%.
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0: Dez horas e 54 minutos. Voltamos para o finalzinho do nosso Cidade em Foco. Ó, durante o intervalo, o Marcel mandou uma imagem para a gente, né? Mandou uma imagem para a gente? Mandou, né? Aí eu pedi para o professor Hiroshi para ele gravar vídeo, aí ele ligou. Vamos ligar para ele? Para ver... Vamos ver o que ele vai falar. Vamos ver. Olha, essa imagem aí, tá vendo? É uma névoa mesmo que tá. Alô, ô professor! Não fala besteira que nós estamos no ar, professor. Bom dia.
2: Tá, bom dia, bom dia.
0: Tudo bem? Seja comportado, por favor, não me xingue, tá? Por gentileza, como o senhor faz toda vez que eu te ligo.
2: Não.
0: O senhor viu essa imagem? O que é essa névoa que tá cobrindo a cidade?
2: É névoa seca, típica da mudança do tempo nessa época da estação do ano, sabia?
0: É mesmo? É uma névoa seca,
2: é
0: seca
2: então. É uma inversão térmica, tipo de inversão térmica.
0: Isso tem a ver com o vento que bateu durante a noite e boa parte da madrugada de hoje aqui na cidade?
2: Não, isso tem a ver com a mudança do tempo que vai acontecer a partir da noite de hoje.
0: Vai mudar o tempo. Entendi. Mas o vento potencializa essa névoa?
2: Não, o vento, no caso, ela dissipa, né? No caso, dissipa.
0: Sim.
2: Como está mais parado agora, está formando esse efeito tampão.
0: Ah, entendi. E como é que essa névoa se forma, professor?
2: É do particulado que está na atmosfera. Como tem uma massa de ar por cima da nossa região, com essas nuvens aí, são nuvens frias, então ele forma uma capa, albedo chama.
0: Entendi. E aí, isso para atacar rinite, sinusite, problema respiratório, é 2 tapas, né?
2: Acho que é menos de 2 tapas, já imediatamente.
0: É 1 tapa e meio, né? É 1 tapa e meio. Porque a umidade relativa do ar tá bem baixa, né? Eu vejo no vidro do meu carro. Quando a umidade relativa do ar tá alta, fica todo molhado o vidro do meu carro. A lataria inteira, porque ele dorme ao relento. Quando a umidade tá baixa, ele acorda seco. Quer dizer, e hoje ele acordou bem seco. A umidade tá bem baixa, então, né?
2: Tá baixa, bem baixa. Tá em torno de 40%, 35%.
0: É, e precisa tomar cuidado mesmo. O que vai acontecer a partir de amanhã? Vai ter essa inversão térmica e frio. É friozão ou friozinho?
2: Olha, esse ano, Gomide, tá tendo uma atuação do El Niño, né? Que muda completamente o regime de chuva, regime de temperatura. Então vai estar com essa... nós passamos essa semana inteira com elevação da temperatura, calor, né?
0: Sim.
2: E o que acontece? Isso aí é típico quando acontece esse veranico, é sinal que está vindo uma linha de instabilidade, não massa de ar polar, linha de instabilidade.
0: Uhum. Entendi.
2: E vai trazer chuva aí para nós, vai perdurar hoje à noite, né? Começa, e amanhã também, tá?
0: Tá bom. Bom, então é esperar para ver e retirar o agasalho do armário, né?
2: A situação de vir a friaca não está prevista ainda, tá?
0: Sei.
2: Estão alarmando aí que vai ser frio, não sei o quê, mas isso aí são informações lá na região sul do país, tá?
0: Sim, entendi.
2: A nossa região está livre de temperatura baixíssima.
0: Muito bem. Professor, meu muito obrigado, viu? Um abraço para o senhor e até uma próxima, viu? O senhor precisa vir para Limeira para a gente tomar um café, eu trago o senhor aqui.
2: Tá bom, isso.
0: Vamos marcar.
2: É só agenda. Vamos agendar.
0: É, que a agenda do senhor é muito, muito complexa.
2: Tá bom.
0: Um abraço, professor, obrigado.
2: Um abraço.
0: Obrigado.
2: Tchau.
0: Esse professor Hiroshi, esse é meu patrão. Professor Hiroshi Paulo Yoshizane, eu gosto desse japonês, rapaz. Se tem um japonês... Aliás, eu gosto de todos os japoneses, porque eu sou muito, muito fã da cultura japonesa. Mas se tem um japonês simpático, é esse professor Hiroshi. Ou um homem simpático, rapaz. Como eu gosto dele. Um abraço, professor Hiroshi. Nossa, muito obrigado. Ô, Marcel, é a inversão térmica, tá? Que tá causando essa nuvem aí. Ah, você que tinha falado a respeito da poluição, né?
3: Fui eu mesmo.
0: É. Não é poluição. Não deixa de ser uma poluição, né?
3: Um pouco, porque, tipo... Pelo que ele explicou, que eu entendi, ela fica barrada, né?
0: Não deixa de ser uma poluição, porque são partículas de suspensão e é esse ar aí que a gente tá respirando, né? É essa névoa aí que a gente tá respirando aqui embaixo. Aí, de novo, eu falando baixo, parece que eu tô no inferno, né? aqui no solo é esse ar que a gente tá respirando, esse ar que tá com partículas de suspensão aí. Muito bem. Eu perguntei pro Marcelo, mas adesivo do quê? Ele não respondeu, ele viu, mas não respondeu. Vamos ver se ele vai responder. Se ele responder, a gente responde para ele também. Deixa eu colocar a Lady Melo no ar, por favor, que senão a Lady Melo, depois ela fica muito brava, muito triste comigo. Deixa eu colocar. Ela mandou uma mensagem lá no YouTube, eu li, ela falou: oh, você consegue? Me responde lá no YouTube, eu já tinha respondido. Ela mandou uma mensagem de áudio. Lady Melo, ô Lady Melo, fala comigo, fala.
4: Eu não tinha conseguido colocar você no zap.
0: Ah, entendi.
4: Eu sempre tô escutando o irmão, né? É porque eu fico trabalhando e assistindo aqueles filmes. Mas me desculpa.
0: Não.
4: Mas eu não conseguia mesmo. E agora eu fucei até eu conseguir o zap daí.
0: 34044000.
4: Mas eu esqueci de você, não, meu querido.
0: Oh, muito obrigado.
4: Depois você passa onde fica essa rádio aí pra mim e aí.
0: Tá bom.
4: Um abraço.
0: Opa!
4: Beijo com Deus, tá? Vai trabalhando em casa aqui na chapa, né?
0: Trabalha bastante. Ô, Lady Melo, fica aqui na Avenida Lauro Correia da Silva. Aliás, aqui na frente da rádio tem um painel de LED que o Chiraga conseguiu me deixar menos feio. Milagre, né? O Chiraga me deixar bonito, mas ele deixou. Então tá todo imponente lá, a programação da rádio todinha lá e tal. Lauro Correia da Silva, 3240. Esse é o número aqui, é o endereço da rádio Melhor FM. Você pode vir, toca o interfone, vai tocar o telefone aqui, a Joyce abre e eu vou lá te dar um abraço. Vem no horário do programa, que aí a gente faz uma brincadeira no ar aqui. Tá bom, Lady Mello? Um beijo pra você. Gente, deixa eu anunciar, é verdade. Ô Joyce, eu tô com essa informação desde terça-feira pra falar, eu esqueci de falar. Sabe quem vem aqui amanhã? Secretário de Saúde.
3: Oh, já tava na hora, né?
0: Vai voltar aqui amanhã. Tá, olha que uma conversa, né? É, então, o secretário de Saúde vai estar aqui amanhã, tá? Respondendo perguntas da nossa população. Claro que a gente vai fazer perguntas, tal, mas a prioridade é a pergunta da ouvinte, do ouvinte. Se mandou pergunta, a gente faz aqui pro secretário amanhã, então, Alexandre Ferrari, aqui com a gente no Cidade em Foco, para ele prestar conta, para a gente conversar um pouco mais da saúde e dar a oportunidade para que você, ouvinte, converse direto com o secretário de saúde. E ele é porreta de bom. Eu gosto dele. Porque ele faz...
3: Tem que aproveitar essa oportunidade de se aproximar de quem, claro, entende o assunto.
0: E quem pode, né?
3: Sim, quem pode responder as perguntas.
0: Ah, porque eu vou ficar reclamando. Você fica igual uma véia cri-cri. Igual o Ivan Schultz. Você fica igual uma véia cri-cri resmungando para atendente do posto de saúde. O atendente está assim, ó... Tá olhando assim pra você, com aquela cara, e por dentro ela tá falando assim: ah, meu Deus do céu, eu não mando nada aqui, manda essa véia ficar quieta. Ela tá falando isso na cabeça dela quando você fica reclamando, fazendo cri-crisice pra quem tá lá no posto de saúde. Amanhã aqui é quem manda. Então, se você reclamar, você vai reclamar pra quem manda, pra quem pode mudar alguma coisa. Aliás, aparece na imagem, hein, Joyce? Faz favor, eu tô falando com você. Eu não sei porque que você
3: eu
0: tem...
3: Eu achei que você estava falando com as pessoas que...
0: Não, eu tô falando também com as pessoas, mas eu tô falando com você também. Não tem aquele caso?
3: Tem.
0: As pessoas ficam falando, aí o cara tá olhando pra você assim, mas por dentro tá assim, eu, cala a boca, fica quieto, não me enche o saco. Eu ganho pouco, trabalho demais pra ficar enchendo o saco. Aí você vai reclamar pra esse povo no posto de saúde? Não vai dar certo, porque eles não vão resolver nada, eles
3: às
0: não
3: vezes
0: conseguem.
3: Nem tá dentro das condições não... deles de
0: aliás, eles nada. Não estão nem ouvindo o que você tá falando. Não é? Não tem isso?
3: Você
0: tá falando, e os caras tá assim, putz, eu vou chegar em casa hoje, vou abrir uma lata de cerveja, vou sentar no... Não é? Tem gente que é assim. Amanhã o secretário tá aqui pra responder as perguntas e pra mudar alguma coisa aqui, né? Pra ter, claro, que tudo dentro de um critério técnico. Tem que ter uma avaliação, tem que ter mais, meu. É a oportunidade que você tem de conversar com ele. Amanhã ele vai estar aqui para ouvir também os anseios da população. Certo? Muito bem. 11 horas e 4 minutos, né? Ó, Bueno chegou. Acho que tá na hora da gente...
3: Eu acho que tá na hora também.
0: Meter marcha.
3: Tá certo.
0: Certo? Muito bem. Eu volto amanhã, então. Se Deus quiser, com a garganta já melhor. Aliás, deixa eu mandar um abraço aqui e um beijo carinhoso para Andressa Scherrer. Foi isso, ela que mandou aquela mensagem.
3: Ela
0: que... Eu recortei aquela mensagem que ela mandou pro Ivan, que o Ivan leu, e coloquei no meu Instagram. Ela foi muito carinhosa. Andres, um beijo pra você. E não tem dinheiro no mundo que pague um carinho desse. Pode vir com 1 milhão. Não tem dinheiro no mundo pra gente que tá desse lado aqui ouvir as palavras que a Andressa falou hoje pra gente, que o Ivan leu aqui. Muito obrigado, viu? Minha consideração, meu respeito à família, aos filhos, a você, ao seu marido. E muito obrigado pelo carinho que você teve com a gente hoje de manhã. Se você quiser ver o que ela falou, entra lá, @carlosgomidrepórter. Tá lá o vídeo do Ivan lendo a mensagem que a Andressa nos mandou. Se você quiser seguir a Joyce, fique à vontade. Tem muita coisa no seu Instagram?
3: Não tem muita, mas porque eu preciso colocar mais, mas eu nunca coloco. Então, de vez em quando eu coloco uma
0: fotinha. Você sabe que eu também preciso, às vezes...
3: Eu sou devagar com redes
0: movimentar.
3: Sociais.
0: É que sabe o que acontece? Eu vou fazer um negócio nas redes sociais, vai demorar meia hora pra eu conseguir fazer o negócio. Porque eu sou meio analfabeto. Falando nisso, eu ia terminar o programa, não vou mais. Pega aí o vídeo do Costa, a entrevista que eu fiz, por favor. Eu preciso divulgar esse evento. Amanhã, gente, vai ter o Bueno que espera também. Ah, tá bom. Não, o Bueno não liga. Ele fala que quando precisa passar, pode passar e tá tudo certo. É, amanhã, gente, vai ter um programa chamado Cinema nos Bairros, que tá sendo promovido pelo vereador Costa Júnior, tá? vai ser lá na região do Parque Nossa Senhora das Dores. Ia ser no Geada, mas como está previsto chuva, eles conseguiram uma quadra ali na coberta, evidentemente, no Parque Nossa Senhora das Dores para fazer o evento. E eu fui conversar com o Costa Júnior hoje e claro que a gente divulga essa ação cultural promovida pelo vereador, alguns amigos empresários também, mas que vai dar cultura de graça para o povo amanhã. Vai. Opção de lazer nessa sexta-feira aqui em Nimeira, mais precisamente para quem mora ali na região do Parque Nossa Senhora das Dores. Estou com o vereador Costa, que vai falar com a gente a respeito de um projeto de cinema no bairro. E vai acontecer lá no Nossa Senhora das Dores, numa quadra coberta lá na rua João Franco de Moraes. Fala para a gente um pouquinho desse projeto, para quem é e por que desse projeto. Tudo bem, vereador? Um abraço, bom dia.
5: Tudo bem, bom dia, Gumide. Bom, é importante a gente trazer lazer, principalmente para as crianças da periferia, que às vezes é recrutada até mesmo para o crime, e a gente tem que dar opção de lazer, seja no esporte e cultura, né, com cinema no bairro. Inclusive o filme, já dou spoiler aqui, que é o Mágico de Oz, mas temos que levar isso. E amanhã, na previsão do tempo, a gente sabe que vai ter chuva. Ia ser na frente da Casa da Sopa, lá no Geada. Então a gente procurou uma quadra coberta que fica na rua
0: João Franco de Moraes.
5: João Franco de Moraes. Então vai ser ali próximo ali da Escola Cívica Militar, uma quadra coberta, a gente vai fazer lá. Então tá todos convidados. Você tem uma sua almofada, seu banquinho. A gente quer essa interação do pai, da mãe, das crianças assistindo esse filme. Vai ter pipoca, algodão doce. Então essa é a necessidade da gente levar lazer à periferia, aos bairros mais carentes da cidade de Limeira.
0: É, e é aberto para todo mundo, principalmente para o pessoal daquela região.
5: Exatamente, aberto para todo mundo. Se você for de outro bairro também, um bairro próximo, você está convidado também. Era para ser no Geada, então a gente vai passar em alguns bairros levando cinema no bairro. Mas como era para ser feito no Geada e ia ser aberto, né, e tem previsão de chuva, 100% de chuva, então a gente vai levar para o Nossa Senhora das Dores nessa quadra coberta.
0: E vai ter mais, esse é apenas um, o primeiro de alguns projetos que vocês...
5: Com certeza, vai ter muito mais, a gente vai levar cinema em todos os bairros, no Kiel, no Degan. Essa é a nossa ideia, a gente movimentar os centros comunitários das periferias, dos bairros mais carentes da cidade, a gente colocar essa família fazendo interação e levando cultura e esporte para a comunidade.
0: E são bairros que vivem a problemática com relação ao tráfico de drogas, falando um pouquinho de segurança, que é a tua área também. E é importante que os pais se conscientizem de dar essa oportunidade também para os filhos, para que eles tenham menos tempo para fazer coisa errada, né?
5: Sim, Gomide. É triste a gente saber que uma criança de 10 anos, de 12 anos, está trabalhando no tráfico. E como que eu posso entender uma pessoa ruim, má, que para mim é só o fogo do inferno, uma pessoa que recruta uma criança para trabalhar no crime? Então a gente também, né, a gente está fomentando o executivo, a gente como vereador, como cidadão, como pai, né, a gente ajudar as crianças também da periferia, dando a condição. Não adianta você só criticar, mas também a gente tem que levar algo que retire ela dessa marginalidade, né, trazendo cultura, trazendo esporte, trazendo lazer. É importante isso comigo.
0: Então amanhã, sexta-feira, 7:30 da noite, na quadra da rua João Franco de Moraes, lá no Parque Nossa Senhora das Dores. Filme Mágico de Oz, pipoca à vontade.
5: Pipoca, algodão doce, família, muito carinho, muito amor, muita família.
0: E que você tenha um momento de diversão com a tua família e principalmente proporcione ao seu filho a oportunidade de ele assistir um filme

0: Legal. Clássico, né? O filme Mágico de Oz. Agora sim, pra gente terminar, vou divulgar apenas uma informação que me chegou aqui agora, né? Um pedido de divulgação que me chegou aqui agora. Concerto da Orquestra... Ah, isso é maravilhoso, hein? Você já assistiu a Orquestra Sinfônica de Limeira?
1: Não. Lá ainda não. Eu já cheguei a ver vídeo e é muito legal mesmo.
0: Vá. A emoção de você ouvir a Orquestra Sinfônica de Limeira no teatro ali, em loco, é diferente. A experiência é maravilhosa. Eu sou fã de carteirinha da Orquestra Sinfônica de Limeira e hoje vai ter um concerto Mozart Metallica. Hoje e amanhã é o mesmo concerto, tá? Hoje e amanhã. É um concerto da série Aliança. Eu já assisti alguns concertos da Orquestra Sinfônica e toda vez eu me surpreendo. Então, vale a pena. Hoje e amanhã, no Teatro Vitória, você pode participar desse evento. Amanhã a gente vai falar com mais calma disso. Guarda-se essa arte aí. Amanhã a gente vai falar disso. Vou ver se eu consigo, inclusive, falar com o Rodrigo Miller para ele conversar com a gente. Mas, gente, não, se você tem a oportunidade de ir, vá. Vá hoje ou vá amanhã assistir, que é uma coisa... É de arrepiar. Para quem assiste in loco, parece que você tá dentro de uma bolha, assim, sabe? É um negócio maravilhoso, maravilhoso. É a qualidade da nossa cultura, é a qualidade da Orquestra Sinfônica de Limeira, que precisa ser valorizada e principalmente divulgada. A Orquestra Sinfônica tem muito pouco divulgação. E a gente precisa divulgar mais as coisas boas da cidade. Então amanhã tem cinema. Olha que beleza, tá vendo? Você dá pra você pegar uma tela hoje, amanhã. Hoje você vai na Orquestra Sinfônica. Ah, eu não quero ir no negócio de cinema. Eu não sou muito fã de cinema. Então tá bom, então vai na Orquestra Sinfônica. Aí, tá vendo? Aí sábado tem parada sertaneja no São Cristóvão. Atenção, Denilson Gabelin. Nossa mesa está reservada. Denilson Gabelin vai na festa de São Cristóvão no sábado, tem parada sertaneja e tem muita cultura, muita opção de lazer boa pra você, ele merece. Então aproveite. Gente, vem aí José Luiz Bueno com o Polêmica. Gerardão tá lá do outro lado e a Priscila Guiral também tá por aqui. Eles vão bater papo. Tem muito assunto pra tratar, certo? Eu volto amanhã, 6 da manhã, com o Ivan Schutzer no Bom Dia Melhor. Siga-nos nas redes sociais, @ Carlos Gomide Repórter e @ Joyce Azevedo, com Y e 2 Zs, no Instagram. E que Deus, viu, Reginaldo Roberto? E que Deus abençoe a sua vida.

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0: Bom dia! Como estão todos aqui de Limeira? Espero que tenham tido uma boa noite de sono, que hoje seja um dia lindo e excelente para todos vocês. Estamos aqui hoje com o meu amigo Geraldinho. Bom dia, Geraldo. Tudo bem?
1: Bom dia, Priscila. Bom dia a todos os nossos amigos aqui, ouvintes da Melhor FM. Você que está aí nos acompanhando pelo YouTube, pelo site aqui da Melhor FM. Bom dia para todos vocês. Você que está aí ligadinho no Uber. A minha mulher tem pego muito Uber. E você acredita que o pessoal do Uber nos acompanha?
0: Que maravilha!
1: É porque o Uber acompanha muito. Então, gente, você que está aí no Uber, aí, parabéns. Obrigado pela audiência.
0: Façam suas perguntas.
1: Isto! Né? A minha mulher tem falado para mim, Geraldo, eu tenho pego vários, né, o Uber, um dia, todo dia ela pega, e eu tenho ouvido, só que eu não, né, eles falam, mandam um abraço e tal. Então eu quero mandar um abraço a todos vocês aí que tá aí trabalhando, sai de casa cedo, volta à tarde, um bom trabalho para vocês. E, né, vamos reconhecer os Uber.
0: E essa noite foi terrível, não?
1: Por quê?
0: Que engraçado, não? Parece que teve alguma movimentação no nosso mundo essa noite. Que, olha, só nós três aqui que estamos. Eu não dormi bem, você não dormiu bem.
1: O Bueno também.
0: O Bueno não dormiu bem.
1: Será que o Chico Xavier, aquilo que ele falou... né? Nós vamos entrar naquela seara da parte espiritual, né?
0: Cê
1: ele
0: sabe...
1: falou que tem uma nuvem negra aqui na cidade de Limeira,
0: isso,
1: né?
0: Isso faz muitos anos já,
1: isso,
0: né?
1: Isso
0: faz muitos anos que é colocado pra gente, né? Tanto aqui no Rio de Janeiro também.
1: No Rio de Janeiro, né? Também?
0: Mas essa noite eu acho que a carga energética tava bem carregada, hein?
1: Bem negativa.
0: Você dormiu bem, Joyce, essa noite? Você dormiu, olha lá, então...
1: Essa carga negativa, será que...
0: Ah, eu acho que pode vir de tantas coisas, não, Geraldo? Pode vir de tantas coisas, né? Eu acho que a nossa situação política, a nossa situação financeira, as pessoas estão correndo demais, ninguém mais tem tempo, as pessoas querem as coisas para ontem. Eu acho que isso tá atrapalhando um pouquinho, né?
1: E
0: aí é muita gente tomando remédio por conta da ansiedade.
1: E a nossa política, né? Eu tava vendo agora, acompanhando aqui um site, Fala Limeira, né?
0: Fala Limeira.
1: Mas eu vou te falar, a nossa política tá tão negativa.
0: Tá
1: tão
0: demais.
1: Negativa.
0: Tá demais.
1: Né? Que até nos entristece para nós votarmos no dia da eleição.
0: A gente não sabe o que está acontecendo, né?
1: Não sabe. Em Brasília, não. Aqui é uma coisa, em Brasília
0: é
1: outra.
0: É aquilo que eu sempre falo, a gente não sabe um vinteavos do que acontece em Brasília. Nós temos suposições, mas nós
1: não sabemos o que acontece lá.
0: Não sabemos de absolutamente nada, nada, nada. Deus queira que as coisas entrem no eixo.
1: Tomara.
0: Porque tá uma brigaiada aí.
1: É briga por poder, né? Briga de poder, briga por dinheiro, a verdade é essa. Política se tornou um modo fácil, né? De se enriquecer.
0: Sim.
1: Porque antigamente a política, o que era? O cara entrava lá para poder realmente fazer a administração. Dinheiro público, nosso dinheiro, o seu dinheiro, o dinheiro da população. E se tornou uma coisa... Espera aí. Eu aqui meto um X no bolso, você mete um X no bolso.
0: Ou então você me, né, dá que eu aprovo.
1: Você me dá, né, que eu aprovo, aquela troca, né?
0: Troca
1: de favores. Eu assino aqui, mas...
0: Quanto eu vou ganhar para aprovar?
1: Para aprovar? Eu acho que isso aí tem que acabar. É. Então nós temos que... Gente, nas eleições agora, na próxima, vamos procurar saber quem é o seu candidato para deputado estadual, para senadores. Eu e José Luiz Bueno cansamos de falar isso aqui e não vamos cansar. Estuda, procura saber quem é seu pré-candidato a deputado estadual, deputado federal, governador,
0: senador.
1: Porque
0: a gente fala muito em deputado federal e estadual, mas nós não estamos falando em senador. Né?
1: Senador também, porque o presidente da República, olha, o presidente da República, eu já estou falando o seguinte, qualquer um que entrar... Se o Senado e o Congresso não deixar ele governar, não vai governar.
0: É, mas só que o problema é que hoje em dia não é o Senado o Congresso,
1: é,
0: né?
1: Mas,
0: quem está governando a gente sabe quem é, né?
1: É, que jogaram no colo deles, né? Jogaram no colo deles, né?
0: Mas enfim, hoje, Geraldo, nós
1: Opa,
0: estamos
1: quem é a nossa convidada?
0: Recebendo uma convidada aqui. É uma amiga, já vai fazer um tempo. Não é que eu dei aula para ela. Eu trabalhei na escola onde ela estudava. Dei aula, acho que só de informática.
2: Foi.
0: Foi, né? Foi. Foi só de informática. Adoro essa menina. Adoro. Desde pequenininha. Ai, credo, falando assim, parece que eu sou bem idosa.
1: Você é nova,
0: né?
1: Ainda.
0: Adoro essa menina. Tem uma experiência na área de dança sensacional. Sensacional. Estamos aqui com a minha linda Renata Cavinato. Bom dia, Rê.
3: Bom dia.
0: Eu mandei mensagem pra ela essa semana, acho que era meia-noite, pô, quase uma hora da manhã.
2: Achando que eu não ia responder.
0: Achando que ela não ia responder. Eu falei, olha, só pra não esquecer amanhã, você me responde. Tá bom. De repente a bicha me responde lá, oi Pri, eu tô acordada. Eu falei, minha nossa, isso que tem dois filhos, marido, casa pra cuidar, negócio, a bicha não para.
1: Não para?
2: Não para.
1: Então ela casou cedo, que tem cara de menina.
2: Ah, obrigada.
0: É, moça.
2: 3.9 chega esse ano.
0: Ela viu só?
1: Ah, novinha, nova.
0: Quem diria eu com 3.9 com essa energia? Jesus, apaga a luz.
2: É que ele me viu virando mortal de cima de uma plataforma de 1,20 m de altura, sem colchão embaixo.
1: É mesmo?
0: É, bem, esse é o patamar dessa menina. Ah.
1: Se eu der um mortal desse, pode mandar chamar o SAMU.
0: Gente, a Rê Cavinato é uma professora de dança, coreógrafa e fundadora da Renata Cavinato Estudo de Dança e Ginástica Artística, uma escola especializada com mais de 12 anos de atuação em Limeira. O seu centro de treinamento, pessoal, ele é pioneiro e conhecido por focar em danças técnicas, acrobacias, ginásticas com metodologias próprias. Ô, Rê, conta só um pouquinho da sua trajetória, porque eu sei que você dançou aí com uma artista famosa, né? Uma cantora, né?
2: Quanto tempo tem de programa?
0: Ah, a gente tem uma hora.
2: É, porque se eu for falar da minha trajetória, a gente vai ficar aqui até...
0: Não, mas vamos, enxuga e vamos lá, só pro pessoal conhecer.
2: Vamos lá. Bom, primeiramente, eu acho que eu já nasci dançando, eu sempre falo que eu nasci dançando com o cordão umbilical da minha mãe. Sempre gostei, sempre foi a minha paixão. E lidar com pessoas mais ainda. É, eu gosto, eu tenho prazer, eu tenho, sei lá, acho que eu falo desde criança, inclusive na escola. Lembra que eu puxava as coreografias de 7 de setembro, de baliza. Eu que coreografava as danças de festa junina, da independência. Tudo que era dança na escola.
0: Formatura,
2: tudo era eu que ensaiava. Inclusive, eu estudei, antes do Jandira, eu estudei no SESI 149. É, fiz do primeiro ao oitavo ano lá. E eu, na terceira série, no segundo ano, eu já ensaiava e já montava coreografias na época das Chiquititas. Eu já ensaiava e já fazia coisas com meninas mais velhas do que eu, com as meninas do quarto ano, do quinto ano. Eu já fazia isso no terceiro ano.
0: Ou seja,
2: então,
0: tá no
2: sangue mesmo. As meninas da minha sala, era eu que coordenava tudo. Era apresentação, enfim, de tudo eu já fazia. Então, isso eu falo que é um dom que Deus deu pra mim. Eu falo, tenho certeza que é um dom, porque eu já tentei sair da dança várias vezes, mas eu nunca consegui. Porque sempre acontece alguma coisa que ele vai lá, eu acho que ele fala assim, ó, você vai ficar aqui, não é pra você sair. E eu gosto, como eu falei, de lidar com pessoas, eu gosto de ensinar... Sou muito sistemática. Então, eu comecei lá de trás, dançando na escola, vamos dizer assim. E aí, depois, fui para a faculdade. Fiz, né, Educação Física na PUC, em Campinas. E de lá, as coisas deslancharam de uma maneira, assim, avassaladora. Não deu nem tempo, nem deu pensar...
0: Raciocinar o que você ia fazer,
2: Que eu ia fazer. Porque, assim, quando a gente entra na faculdade, pelo menos eu, e eu que eu vejo muito nesses 13 anos da minha escola... Com as adolescentes, com as crianças, né? Vamos falar das adolescentes que estão prestando aí para entrar na faculdade. É, todas têm dúvida. O que, que eu vou ser? Quem eu vou ser? Né? E eu tinha muito essa dúvida. Eu não sabia o que eu ia fazer porque eu só gostava de dançar. Eu amava dançar. Minha paixão era dançar. Mas eu falava, mas eu vou dançar? Né? Essa vai ser minha profissão?
1: Como? Você fez balé?
2: Fiz balé também. Fiz tudo que você pode imaginar dentro da dança.
0: Dentro da dança ela fez.
2: Dentro da dança, o que você mandar eu fazer, eu vou fazer. Eu não sou assim, ah, você só faz isso. Não, eu sou especialista no que eu quiser ser. Porque isso eu bato no meu peito. Eu sou boa em tudo que eu quiser ser dentro da dança. Porque eu
0: inclusive,
2: consegui...
0: ela tem, até aqui, como a gente comentou, ela tem acrobacias dentro da ginástica e um estilo isso. dela, que ela montou dentro da escola.
2: Sim.
0: Que é ela quem é um estilo... Como que pode falar? Uma metodologia...
2: É metodologia.
0: Uma metodologia isso. de ensino próprio. Só pra você
2: porque
0: ter uma ideia, geral.
2: Eu já passei por muitas salas de dança, mas assim, muitas mesmo. É, como eu falei, em São Paulo, eu dancei, fui coreografada pela Cássia Branche do Grupo Corpo. Então, imagina só.
3: O Grupo Corpo.
2: Eu fui coreografada pela Cássia Branches, né? Ficamos meses em trabalho pra eu dançar no Rock in Rio com Cláudia Leite em 2011. Então, assim, o que eu tive de aprendizado ali foi, assim, surreal, surreal. Então, assim, eu passei pela mão de vários coreógrafos conhecidos. Conheço muita gente, né, bacana da dança. Estive em patamares, assim... que eu nunca imaginei que eu fosse estar, né? E ter essa oportunidade. Mas eu falo que foi muito na raça. E foi na raça mesmo. Porque, como fala, na minha época... eu não sei como estão agora os testes, né? Nesse momento. Até porque o showbiz é muito doido, né?
0: Sim.
2: O showbiz é uma coisa muito louca. Muito louca, enfim. Mas voltando lá de onde eu comecei, né? E aí eu fiz a faculdade. E de lá... Eu fiz testes pra entrar na Record, no programa Melhor do Brasil. Aí eu entrei no programa do Melhor do Brasil. E eu entrei assim... Foi até engraçado, porque quando eu fui fazer o teste... Eu sendo de Limeira, eu não tinha experiência nenhuma com teste de televisão. Eu menti pra minha mãe. A minha mãe nem sequer sabia que eu estava indo pra São Paulo sozinha. Eu simplesmente peguei um ônibus, fui pra São Paulo sozinho. Com tênis, do jeito que eu tô aqui, ó, calça jeans, tênis, uma mochila nas costas. Desci lá e eu falei, agora, como que eu chego na Barra Funda? Não tinha celular, não, pra poder ter GPS, ficar perguntando as coisas, não tinha. Era aqui, ó, não perguntar. Nunca tinha andado em metrô na minha vida.
0: Isso é o quê? Há uns 22 anos atrás?
2: Ah, 19 anos? Eu sou ruim com cálculo. Mas eu tinha, o quê? Tinha 19 anos. E aí, eu desci lá no metrô, fui, nanã, como chega na Barra Funda? Assim, como chega na Barra Funda? Fui indo, cheguei na Barra Funda. Entrei pro teste, passei, inclusive, estava chuviscando, eu cheguei lá, parecendo um pintinho molhado, com o cabelo tudo ciscado, todo assim. Aí eu me entro lá, as meninas do teste, todas maravilhosas, todas maquiadas, no salto alto, umas meninas altas, eu assim, ó. E eu assim, ó, de tênis, parecendo que eu tava entregando um iFood. Assim. E aí eu falei, meu Jesus eterno, o que que eu tô fazendo aqui? O que que eu vou fazer aqui? Nunca tinha ido na minha vida. Aí passou uma produtora por mim, pegou no abraço, quem é você? O que que você tá fazendo aqui? A porta da plateia fica ali. Falei, não, eu vim pro teste. Ela fez assim, me olhou de cima a baixo. Aí ela, vem cá. Levou eu lá pra sala de maquiagem. Aí eu tirei, ela me deu um figurino. Enfim, me maquiaram, fizeram todo o meu cabelo e tal, me deram um salto. Falou, agora você vai lá pra aquela estúdio e tal. Aí eu fui. A hora que eu abri a porta... Vocês já foram em estúdio de televisão,
0: sim,
2: assim?
0: Sim, já.
2: A hora que eu abri a porta, tinha toda uma produção, tudo tal, nananã, né, lá da Record. E todas as meninas sentadas de roupão branco, assim, todas assim, esperando pra começar. E eu entrei toda estabanada.
0: Ah, imagina!
2: Você já me conhece. Eu sou doida. Aí cheguei toda estabanada, assim, eu falei, meu Deus do céu, e agora? O que que tem que fazer aqui? Aí elas tudo com uma folha de papel na mão, decorando um texto. Eu falei, aí eu... O que vocês estão fazendo, assim, né? Elas, você não decorou o texto? Eu falei, que texto? Não tô sabendo de texto. Você tinha que ter decorado um texto pra vir pra falar aqui. Falei, minha Nossa Senhora, eu não tô sabendo de nada. Daí a menina, lê aqui comigo. Ela foi super gente boa. Aí eu fiquei lendo, assim, dela. Aí chamaram o nome. E graças a Deus, meu nome é Renata, né? Então, foi por ordem alfabética. Eu era uma das últimas.
0: Você conseguiu dar uma lida.
2: Consegui dar uma lida. Aí deu uma lida e tal. Só que o meu TDAH, entendeu? Não decora.
0: Você conhece esse TDAH.
2: Não decora. Aí eu falei assim, minha Nossa Senhora, e agora? Porque eu lia, mas eu tava prestando atenção nela dançando, de como a câmera tava funcionando, então eu não conseguia prestar atenção no que eu tinha que ler. E aí, beleza. Aí ela foi, né, eles dançaram, aí foi chamando os nomes. Aí eu falei, quer saber? Chega, você consegue. Coloquei a folha do lado e fiquei prestando atenção no que elas estavam fazendo, porque eu sou muito de visual. E aí eu fiquei prestando atenção. Resumindo, me chamaram. Renata Cavinato? Aí eu fui. Então, você vai dançar um pouquinho em cada estilo musical. Falei, tá bom. Aí, meu bem. Porque eu lá toda nervosa, achando que eu não ia conseguir, que as meninas que estavam lá... Tocava as músicas, assim, pra várias meninas, pelo amor de Deus, não desmerecendo. Mas eu estou contando, assim, o que eu vi, né? a minha experiência. É, tocava samba, às vezes as meninas faziam a mesma coisa, tipo, sambava um pouquinho. Tocava um hip hop, tipo, bem básico. Tocava alguma música pra fazer alguma movimentação de jazz, a mesma coisa. Então, assim, tocava uma música lenta, basicamente as mesmas movimentações. E sempre com aquele ombrinho aqui, o clássico, né? Aí eu falei, não é possível que elas não estão fazendo nada. Tem muita coisa pra fazer nessas músicas. E nada. Aí, quando chegou a minha vez, eu falei, ai, agora é o meu momento. Porque, assim, eu estava muito feliz de estar ali, sabe? Independente se eu fosse passar ou não, eu só estava feliz de estar ali. Aí eu fui. Colocou um samba. Ah, Pri.
0: Arrebentou.
2: Nossa, tac, dancei pra caramba. Sambei. Aí mudou a música pra uma... Eu lembro até do Akon. Aquela sexy, não sei o quê, né?
0: Sei.
2: E aí eu comecei... Nossa, a hora que eu comecei a dançar, aí fiz perna alta. Eu coloquei até uma ponte de costas ali, jogando perna, descendo espacate. E aí, nisso, quando eu dançando, assim, eu nem ia ir pra nada. Sabe quando dança como se ninguém estivesse te olhando? Foi tipo isso.
0: Pra você.
2: Pra mim.
0: Você
2: eu tava dançando pra mim, porque eu tava muito feliz de estar ali. E aí eu dancei e tal, né? Daí daqui a pouco tocou, trocar. E eles trocavam a música assim, ó, sabe? Então você não sabia, não tinha um anúncio. Você tinha que se virar nos 30, literalmente. E aí foi trocando a música, trocava a música. E eu fui dançando. Quando acabou, sabe quando acabou? Eu tava assim, ah, feliz da vida. Aí eu vi que tava um silêncio assim, ó. Tava um silêncio, todo mundo assim, ó.
0: Você já imaginou, geral?
2: Um silêncio.
1: Paguei mico.
2: E aí eu falei, me lasquei.
1: Paguei o mico aqui.
2: Falei, paguei o mico, me lasquei, porque tá um silêncio, ninguém fala nada. Eu falei, deixa eu abaixar a cabeça e sair rapidão por aquela porta dali. Aí daqui a pouco eu só vi a voz de um produtor assim, da onde você saiu, menina? Aí eu sou de Limeira. Você é de Limeira? E se você passar aqui, como você vai fazer pra vir gravar aqui? Porque Limeira é longe. Aí eu falei assim, ah, eu me viro, eu não me virei pra estar aqui? Aí todo mundo, começou a dar risada, porque eu sou muito espontânea, eu falo o que vem na mente. E aí eu, quem tava do lado dele, falou assim, vai, você podia ter dormido sem essa. Aí eu, nossa, muito sem graça, porque eu falei, nossa, eu acho que eu fui
0: se
2: grossa.
0: Se era pra mim passar, tipo, agora eu reprovei.
2: É, eu falei assim, eu acho que eu fui grossa, né, mas assim, deixa eu ficar aqui, assim, eu tendo um sorriso assim congelado. Aí ele falou assim, tá certo, você decorou o texto que a gente deu pra vocês? Eu fiz assim, olha, eu vou ser muito sincera. Eu não sei que texto é esse, mas eu vou falar um aqui da minha cabeça. Posso? Aí ele, fica à vontade. Aí eu nem lembro, tá? Mas eu falei, comecei a falar e tal, não sei o que. Eu lembrei da primeira palavra que eu li no que eles escreveram. Deu uma, sabe assim, uma sapiada. E aí eu comecei a falar daquilo. Só que em vez de eu terminar e ficar quieta, eu falei, fim.
1: É só você mesmo.
2: Aí todo mundo começou a dar risada de novo. Eu falei... Grila, o que que eu tô fazendo aqui? Eu falei, eu só tô dando fora. E aí, nisso, todo mundo falou assim, olha... Aí, um que tava do lado falou assim, olha, você é uma graça, a gente adorou sua espontaneidade. Menina, você dança muito, o que que é isso? A gente nunca viu isso. Eu fiquei mó sem graça, né? Eu falei, obrigada e tal. Eu falei, olha, obrigada por você ter vindo. Ele falou assim, aguarde que a gente entre em contato. Porque, assim, eles não ficam dando tanta firula, mas, assim, eles não fizeram com ninguém... O que eles fizeram comigo nesse final, sabe? Todo mundo é assim, né? Curto e grosso. Lê o texto? Tá. Beleza. Alguém entra em contato. É assim. Não foi toda essa, sabe, essa recepção, essa risada e tal. Não foi. Comigo foi, assim, bem mais caloroso, sabe? Porque eu sei porque eu era a última. Porque eu era a única com nome com R. Então, eu era a última. Não tinha mais ninguém lá no set. Lá não tinha mais nenhuma bailarina. Então, eu vi todas. E eu acho que tinha passado ali naquele dia de um teste, acho que mais de 30, 40, até muito mais se bobear, porque eu cheguei atrasada. E aí, beleza. Aí passou um mês, passou dois, eu falei, ah, ninguém vai me chamar, né? Normal, tá tudo bem. Um belo dia, num domingo, uma produtora me ligou e falou, Renata Cavinato, eu achei que era trote, menina, imagina, passou dois meses, eu já tinha esquecido. Falou, olha, aqui do programa do Melhor do Brasil da Record, a gente gostaria de entrar em contato pra você vir fazer um teste aqui, pra você gravar, né, com a gente e tal. Você precisa estar aqui no Frei Caneca, no Shopping Frei Caneca, tal horário pra você ensaiar e você tem que pegar 22 coreografias. Oi! Era no domingo que eu estava recebendo a ligação e era no domingo que eu tinha que estar lá.
0: Naquele dia?
2: Naquele dia. Aí eu assim, bem, mas... Você tá me ligando agora, hoje é domingo e eu sou de Limeira. Daí ela falou assim, se você não quiser eu posso ligar pra próxima. Não, eu vou tá aí no horário que você falou. Eu desliguei o telefone, eu falei, mãe, eu passei no teste da Record, eu preciso estar em São Paulo agora, eu preciso me trocar, preciso que você me leve na rodoviária agora. Só sei que a gente, minha mãe catou no carro, enfiou. A gente saiu correndo, ela falou, depois você me explica isso, mas que negócio é esse? Eu falei, mãe, só me leva, por favor, confia em mim.
0: Você ainda foi de ônibus?
2: Fui de ônibus, minha mãe me levou até o... Minha mãe não dirigia assim na estrada. Ela me levou, olha, o ônibus da terminal já tinha saído. Na hora que eu cheguei, não cheguei, o ônibus acabou de sair. Eu saí correndo do guichê pro carro da minha mãe. Eu falei, vai, mãe, dá pra pegar eles da saída de Limeira. Minha mãe correu, parecia coisa de filme. Minha mãe podou o ônibus ali no caminho da Báltico. Assim, da antiga Báltico, né? Cortou ali, foi pra frente, ela desceu. Eu saí do carro, eu saí no meio da rua e fiquei assim, pô, ônibus. Ele não, você vai me atropelar, mas você não vai passar por mim se eu entrar nele. E eu entrei. E aí eu fui pra São Paulo. E aí consegui ir. Cheguei lá, fiz todos os trâmites, né, e saí, peguei as 22 coreografias sendo empurrada pra tudo quanto é lugar, porque é difícil quando você entra, você é de fora, você não é muito bem-vinda ali.
0: Receptiva, assim,
2: né? Não são muito receptivas. Imagina, eu só escutava que eu era caipira, pé vermelho, que eu era do interior, que não sei o quê.
1: É isso mesmo.
2: Escutei muito isso, vocês não têm noção. E era assim, como
1: que eu teste? Por que que teste? Eles põem a gente justamente no meio de um punhado de gente. Eu fiz teste também. No, a minha idade é diferente da tua. Eu fiz teste pro Pixote na época.
2: Ó!
1: Meu Deus do céu, me chamaram. Eu fiz, quando aquilo que você falou, uma loucura.
2: É uma loucura, é uma loucura.
1: E passei tudo.
2: É loucura.
1: É loucura.
2: E aí, eu falei, e assim, é cotovelada aqui, cabelada aqui, é empurrão aqui.
1: Porque só... ninguém quer que você faça
0: você
1: bem.
0: Mas você já tava fazendo, já tinha entrado no programa e já tinha
2: Não,
0: começado.
2: Eu tava nesse ensaio. Eu tava nesse
0: você
2: ensaio
0: tava
2: primeiro.
0: Só no ensaio.
2: É, no ensaio. E aí eu peguei tudo e tal, e tinha que gravar no dia seguinte. Beleza. E aí eu fui pra gravar no dia seguinte. Voltei não, fiquei lá e aí pra gravar o programa. Então, assim, foi uma experiência bem, assim...
0: Foi o pontapé inicial.
2: Foi o pontapé inicial, porque daí eu comecei a fazer comecei a gravar os programas, comecei a chamar a atenção, né, das pessoas, né, que, enfim, que me viam ali. E aí eu comecei a ser chamada pra tudo quanto é coisa. É teste de comercial, é gravação de não sei o quê, até recepção de por exemplo... Quando teve um lançamento de um carro da BMW, eu fiz a recepção desse lugar. Então, assim, eu dançava, recepcionava. E uma coisa que eu tava comentando com os alunos ontem, que ela veio me perguntar umas coisas, eu tava explicando pra ela, que, assim, tudo que eu sempre fiz na minha vida, eu fiz com muito amor e com muito empenho, independente do que fosse. Se for pra limpar um chão, eu vou limpar o chão sorrindo. Porque eu sou assim. Pra mim, no TSA, eu só faço isso muito bem, aquilo lá eu vou fazer nas coxas. Eu sou assim. Eu me dedico muito.
1: Mas eu acho legal isto.
2: E aí... Quando eu ia fazer recepção, eu sempre fui assim, né? Então, eu fazia recepção nos lugares, boa noite, tudo bem, sejam bem-vindos. E aí eu levava eles no lugar e tal, eles tinham que ir sentar na mesa e tal, né? E aí, nesses lugares, as pessoas vinham, mas você é muito simpática, pega aqui o meu cartão. Eu vou dar soco no número pra mim que eu vou te indicar pra um outro trabalho. Então, era tudo assim, era indicação, porque é o que eu falei, não tinha... Tinha Orkut não tinha, só. É. Não tinha...
0: Nossa, Orkut.
2: Instagram. Tinha Orkut, não
1: era
2: tinha.
1: Caramba,
2: não tinha essas coisas de Insta, igual tem hoje stories. Vou te encaminhar pra pessoa, não tinha WhatsApp. Não tinha, era SMS.
1: É igual isso aqui. A Priscila hoje, ela tá aqui, né, no coisa. Na minha época, os caras jogavam você pra te queimar mesmo. Senta aí e vê o que, é que você pode fazer.
0: E vai embora.
1: E vai embora, era te queimar. Aí você fala igual papagaio, você... Porque isso aqui tem uma pausa, né? E os caras te faziam isso pra te queimar mesmo. Então, você entendeu?
0: Ah, mas acho era que qualquer lugar é assim, né?
1: Nossa, é difícil.
0: Tem muita gente
2: não,
0: que é assim.
2: É muito
0: e era
2: assim.
0: Isso que eu ia perguntar pra você, Rê. Qual que foi os seus desafios aí de ter saído de Limeira e ter entrado pra esse cenário nacional? Qual que foi, assim, teu maior desafio em relação a isso?
2: E entender que eu não estava em Limeira. Porque em Limeira, as pessoas, assim... Não hoje, tá? Porque mudou bastante, eu acho, assim. Mas, eu, pelo menos, cresci com pessoas, assim, amorosas. Pra você dar carona pra alguém, é muito simples. A pessoa te dá uma carona até ali, nem que seja do outro lado da cidade, você tem isso ainda aqui. Lá, mas nem que a sua colega... Sua colega, tá? Não é nenhuma inimiga. Passe na frente, na porta do
0: metrô.
2: Esquece. Ela não vai falar, eu te deixo no metrô. Ela só fala assim, tchau, gente, até tal dia.
0: É assim mesmo.
2: É assim.
1: É um outro mundo, né?
2: Ninguém te dá carona. Assim, a frieza é muito maior. Eu digo assim, pela experiência que eu tive. Então, assim, não tinham gentilezas, sabe? Não existia esse tipo de gentilezas, pelo menos comigo. É, tudo foi, como eu falei, foi na raça mesmo. Então, o meu maior desafio foi entender que não adiantava eu chegar lá assim, toda Renata, que eu só ia apanhar. Eu só ia apanhar porque eu não ia ter essa reciprocidade. Então, o que, que eu tive que aprender? Eu nunca vou esquecer. Inclusive, eu também comentei isso com a minha aluna. Que eu nunca vou esquecer. Que nesses ensaios, eu só apanhava. Era cotovelada, era cabelada, era me empurrando pra trás. E sempre com os mesmos... Elas se juntavam, ah, vamos tomar um café em tal lugar. Eu chegava perto, elas paravam de falar e saía. Tipo assim, me ignorava.
1: Você incomodava. Na realidade, você incomodava.
2: Muito, porque daí eu comecei,
1: entendeu?
2: A me destacar também.
1: A realidade é esta.
2: Isso. E aí, como que eu me impus? Um certo dia, eu tava assim, de saco cheio. Sabe assim, aquele dia que você tá assim, ó. Hoje ninguém vai pisar em mim. Eu cheguei no ensaio já assim, ó. Sabe,
0: parece com a mão filme, né?
2: Exatamente.
0: Não
2: eu cheguei
0: parece.
2: De punho fechado, você ajuda? Punho cerrado. Cheguei assim, ó. E eu entrei. A hora que começou a coreografia, a primeira que pisou no meu pé, eu pá! Deu uma cotovelada. E ela foi pra trás, assim, aí parou o ensaio. Aí eu falei assim, é o seguinte. A primeira que encostar em mim vai sair daqui sem dente hoje. Virei pra frente e falei, bora.
1: Continua.
2: Meu, parou ali.
0: Nunca mais.
2: Ninguém mais encostou em mim. Ninguém mais. Aí uma das meninas veio conversar comigo. Depois que acabou o ensaio, eu fui no banheiro chorar. Porque a gente é forte, mas a adrenalina passa, o negócio cai. Porque a gente, eu não quero ser assim. Eu não era assim. Nunca fui, entendeu?
0: É, você tá sendo uma coisa que você não, entendeu? É realmente, né?
2: E aí eu tive que fazer uma coisa que eu não queria, porque eu não,
0: sim,
2: sou assim.
0: Não é
2: nunca
0: da sua natureza,
2: exatamente,
0: né?
2: Não é de mim. E aí eu fui no banheiro chorar sem ninguém ver, porque eu também não queria que ninguém visse que eu tava sendo fraca. E aí eu fui chorar. Chorei, só de falar, eu fico emocionada. Chorei, e essa menina veio falar comigo. Ai, desculpa. É inevitável não lembrar da cena. Aí ela veio falar comigo. Aí ela falou, nossa, até que enfim você fez alguma coisa, porque eu tava incomodada de ver o tanto que você tava, né, tomando e tal. Ela falou assim, mas eu também não podia fazer nada, porque senão depois sobra pra mim. Você sabe como que é, né? Elas são minhas colegas, minhas amigas também. E ela era muito amiga dessas meninas. Só que eu não achava certo, eu ficava mal por você, enfim. Então, o desafio maior pra mim foi enfrentar esse cenário, tentar me colocar dentro desse cenário, mostrar o meu talento, mas ao mesmo tempo mostrar que eu não tava ali pra pegar o lugar de ninguém. Que eu estava ali para mostrar o que eu sabia fazer e pegar o meu lugar. Me posicionar, tipo assim, ter a minha chance de estar em algum lugar, entende? Não era pra roubar o lugar de ninguém. Eu nunca quis roubar o lugar de ninguém. Mas na cabeça da maioria, eu estava ali pra roubar o brilho, né? Enfim, tem muito isso, né? De às vezes você destacar numa coisa e quem tá em volta...
0: E não só na dança, né?
2: Em tudo. E você estar ali e a pessoa achar que você quer o lugar dela. Mas não, você só tá buscando o seu.
1: Esse meio aqui que você está...
0: Esse meio, né?
1: Esse meio. Essa daqui me veio um dia dar um piripaque.
2: Entendeu? Mas é isso, tipo, eu só tava buscando o meu espaço, eu não queria o lugar, o espaço de ninguém.
1: Mas
2: eu só queria ter
1: que incomoda, você incomoda, porque você quer fazer as coisas como você acha que deve fazer, você tem a capacidade de fazer,
2: sim.
1: Só que a pessoa não tem, ela, a primeira coisa que ela pensa é te...
2: É te bater.
1: É te bater.
2: É te bater, é te bater, é a realidade até
0: mas
2: hoje.
0: Mas eu entendo a Rê, porque
2: hoje.
0: Assim, eu tenho um pouquinho do jeito dela. A gente é muito espontânea, a gente chega, a gente fala, a gente quer que as pessoas se interajam, a gente não quer deixar um exemplo, a gente tá aqui, tem um faxineiro ali, a gente vai tentar pegar o faxineiro pra estar incluído na conversa.
2: É bom dia, boa tarde,
0: sabe?
2: Tudo bem com você?
1: Eles
0: assim,
1: não aceitam
0: pode
1: isso,
0: ser,
1: muita gente
0: pode
1: não aceita.
0: Pode ser desde o presidente até o faxineiro, até o lixeiro.
1: Eu sou assim também,
0: pessoa.
1: Eu cumprimento todo mundo.
0: É, a gente tem essa coisa desse carisma. Eu acho que porque, de repente, a gente não quer que faça com a gente, né? A gente não quer que as pessoas sejam dessa forma com a gente. E a gente enfrenta essas situações.
1: Eu já enfrentei.
0: Não é brincadeira, não.
2: Não.
0: Ô, Rê, daí você foi pra TV?
2: É, aí depois, né, que eu fui fazendo os programas do Melhor do Brasil, fui gravando, gravei o show do Tom também. Aí eu falei, comecei a fazer muito teste, comecei a fazer muito comercial. Aí me indicaram pra fazer Cláudia Leite, né? Pra fazer o balé dela. E
0: quantos
2: fala?
0: Anos você ficou com ela?
2: Ah, 3 anos. Três anos, acho que. 3 anos.
0: Eu sei que você foi pro balé do Faustão.
2: É, eu comecei. Foi 2008. 2008. Nossa, 2008, 2009 que eu entrei nela. É, foi isso. Aí eu fiquei até 2011, porque eu dancei no Rock in Rio 2011. A meu último show com ela foi dia 30 de dezembro de 2011, em Porto Seguro. Meu último show com ela.
0: E depois você foi, começou a dançar no Faustão, porque eu vi ela grávida.
1: No Faustão, na época da Record, que eu fui muitas vezes na época da Record, no Faustão.
0: Não, na época da, não. Da Globo. Você
1: já fez na época da Globo.
2: Da Globo. Eu saí da, enfim, saí da Cláudia, né? O trabalho se encerrou ali. Aí eu voltei pra Limeira, abri minha escola. Aí em 2017 eu tive a Maia, minha primeira filha, que tem 9 anos. E aí eu, em 2019, deu na telha da minha cabeça, 2018, perdão, deu na minha cabeça que eu queria me superar de novo, que eu queria ver se eu estava bem artisticamente falando, porque por mais que eu tenha escola, quem é do showbiz, eu sou do showbiz, eu dancei muito tempo na televisão, muito tempo nos palcos de televisão, então eu sentia falta daquilo. Eu sentia falta daquela adrenalina, daquela coisa gostosa de você estar dançando, né, profissionalmente nessa área, que eu fazia muito bem.
0: É diferente, né?
1: Deixa eu te fazer uma pergunta que todo mundo gostaria de saber.
2: Ah lá.
1: Porque o Faustão, não é verdade, as bailarinas do Faustão, ela tem um... Desculpa, não precisa falar valores, mas ela tem um valor fixo ou você ali é a sua imagem para que você venda... Para outros setores depois.
2: Não, eles pagam tudo direitinho.
1: Pagam tudo direitinho?
2: Tudo direitinho. Eles pagam.
1: Há muita crítica fixa, em relação a isso, você sabe disso,
2: né? É por conta de valores. Mas assim, que eu falei, quem é bailarina fixa, tem seu salário, é registrada, tá tudo certinho.
1: Uhum.
2: E no meu caso, eu era freelance. Então, eu não era contratada fixa. Uhum. Eu era freelance. Então, eu ia fazer os programas. Eu ganhava por gravação.
1: Por gravação.
2: Por gravação, isso. Então, como eu ganhava por gravação, cada gravação eu assinava, né? Um documento que eu estava
1: um
2: ali.
1: Compromisso, né?
2: E recebia por aquilo. E eu já sabia quanto eu ia receber. Então, tá tudo certo.
1: Tudo
2: bem. Eu acho que assim... lógico, eu acho que a gente poderia receber mais, até nesse freelance. Sim. Eu acho que a gente deveria ter receber mais... financeiramente, pelo trabalho, pelo tempo da carga horária que a gente fica, pelo tudo que a gente faz ali. Porque a gente também ensaia um dia inteiro, tipo assim, muitas horas ali, é seu físico que tá indo. Então, assim, depois no dia seguinte, assim, você grava sábado, tinha que chegar lá na Globo, 8, 9 horas da manhã, ficar até terminar a gravação, sei lá, 8, 9 horas da noite, à disposição no domingo também. Então, assim, ganha-se pouco, ganha-se. Mas a gente sabe.
1: A projeção que você vai ter.
2: Entendeu? Né? Mas a projeção também vale a pena. E outra coisa, a gente sabe quando a gente tá ganhando, porque ninguém tá mentindo, tá escrito lá, você vai receber tanto.
1: Sim,
2: então a gente
1: sim.
2: sabe.
0: Então você
2: aceita. Então você tá indo gravar pro valor que você aceitou ir. Então assim, aí você vê se vale a pena ou não vale a pena.
1: Porque isso foi acontecendo no Tchan também, com o Jacaré, com a Sheila. Aconteceu desde mim. Eu tinha muitos amigos que falavam para mim, Geraldo, fulano ganha X. Geraldo, fulano ganha tal no grupo tal. Cláudia Leite, eu não sei como é que é o sistema dela.
2: Não, eu
1: tenho muitos amigos meus musicais.
2: Como... É o que eu falei, a dança em si, eu falo assim, os cachês da dança. É que eu falei, eu não sei como estão hoje.
1: Hoje não.
2: Mas nunca foram tão valorizados.
1: Nunca, nunca.
2: Nunca foram. E o trabalho que a gente tem...
0: É exaustivo, né, Rê?
2: Não é só exaustivo, é imenso. É joelho, é quadril, é tornozelo, é tudo. Porque assim, pra fazer o que a gente faz, você tem que ter anos de estudo, de dedicação, de tudo. E às vezes a gente não tem esse valor no financeiro. Mas tem essa questão que você falou. Ah, mas a projeção. Legal, tem uma projeção bacana. Mas mesmo assim, por que que um cantor, por exemplo, ganha
1: músico...
2: X, o músico ganha X... E a gente que dança é considerado só a cerejinha em cima do bolo. Isso eu já ouvi de uma pessoa... que tem uma banda...
1: Me desculpa, eu sei disso.
2: E falou isso pra mim. Balé, bailarino, é cereja em cima do bolo. A hora que ele falou isso pra mim, eu olhei bem pra cara dele. Sabe quando você se imagina dar uns tapas assim, ó? Pá, pá, pá. Eu me imaginei.
1: Dá vontade, não dá?
2: Mas eu só fiz assim, ó. Eu vou respirar e eu vou ficar quieta, porque senão a gente vai brigar aqui. E aí a gente escolhe a paz, né? Aí eu escolhi a paz e fiquei em silêncio. Mas assim, não é o pensamento só de uma pessoa, é de muita, porque senão
1: geral.
2: O nosso cachê seria muito maior. É o que eu falei, hoje eu não sei como está, entende? Mas é o que eu falei, tudo que eu fiz na minha vida eu fui muito feliz, é o que eu falei, fui muito feliz, de verdade, não tenho o que reclamar, conheci o Brasil inteiro, lugares que eu nunca imaginei que eu fosse pisar, dancei pra fora do país, representando até aqui, então assim, eu tenho uma bagagem assim, imensa, inenarrável, sabe, muito grande, e eu sou muito grata a isso. O financeiro poderia ter acompanhado isso? Sim, mas não me fez falta. Eu falo, não me fez falta, eu consigo...
0: Te satisfez na hora que você
2: precisava,
0: né?
2: Porque assim, se eu ganhasse bem ali, vamos dizer assim, eu não teria que ter feito recepção, eu não teria que ter feito feiras e mais feiras na Imigrantes, no IMB, que eu fazia aquelas feiras que nem é, feira de não sei o quê, agrícola, feira não sei o quê, eu fazia recepção de stand. Aí, às vezes, eu ficava de segunda a sábado fazendo feira.
0: E ganha-se bem.
2: Ganha.
0: Ganha-se bem. Até acho que melhor que...
2: Muito melhor. Porque eu fazia a feira de segunda a sábado pra ficar em pé, recepcionando. Sim. Das 9 da manhã às 8 horas da noite. Vamos falar assim, de segunda a sexta e sábado dá até, sei lá, acho que é mais horário, segunda a sábado. E aí eu saía dali, fazia recepção em algum restaurante que estava inaugurando ou fazia alguma recepção, hosts, né, que fala. Eu fazia a recepção do restaurante e aí dali eu ia dançar em algum lugar. Eu ia fazer alguma balada, alguma coisa, porque eu dançava muito pra Pachá. Na época existia a Pachá, São Paulo. Eu fazia as performances da Pachá. Então, eu fazia a performance da aérea na cereja de espelho. Caramba, eu sempre fui doida. Então, eu fazia a cereja de espelho pendurada lá no alto, dançava em cima da cereja. Eu fazia o número da taça, onde a gente dança com aqueles ornamentos na cabeça, espelho colado no rosto, aquelas coisas muito lindas, né, que tem fora do país. Então, eu fazia esses números diferentes, né? Já dancei pra David Guetta, já dancei pra Armin Van Buuren, já dancei pra Bob Sinclair. Já dancei pra inúmeras pessoas quando eu trabalhei pra Pachá Brasil também. Então,
0: sabe onde é Pachá, né?
1: Sei.
0: São Bernardo.
2: É, dancei pra muita gente.
0: Ai, lá era muito bom.
2: Era maravilhoso. Nossa, a Pachá era minha paixão. E aí, eu fazia tudo isso, feira. Fazia recepção, saía, ia pra lá ainda. E dançava até, quase porque eram as duas, três entradas, saía às 5 horas da manhã, saía. E embora de lá, com o dia clareando, e tinha que estar na feira às 9 horas da manhã, entendeu? Aí eu só ia pra casa, tomava banho, isso quando dava tempo de ir pra onde eu morava tomar banho, pra me arrumar de novo, ou ia de metrô direto pro lugar, me arrumava no banheiro do lugar e ficava o dia inteiro, e de novo a mesma rotina, porque eu era chamada direto pra fazer muita coisa. Então eu não conseguia falar não, porque eu tava recebendo bem. Era um cheque aqui da feira, um cheque ali da recepção. Aí depois eu era indicada pra outra coisa. Então, o quanto eu era indicada, vocês não têm noção. Tanto que quando eu voltei pra Limeira e eu saí da Cláudia, eu tive que mudar o meu número do telefone. Eu quis mudar, porque eu não aguentava mais ser chamada pra fazer as coisas. E eu não queria mais, eu queria ficar aqui. Eu queria ficar quieta em Limeira. E o que eu ouvi, Pri, gente falou assim, nossa, por que será que ela saiu da Cláudia? Por que será que ela não tá mais? Nossa, por que será que ela voltou pra Limeira? Porque eu quis. Porque eu tava cansada.
0: Não tem
2: era
0: outra.
2: Tanto trabalho que eu queria dormir. Sabe, eu queria ser normal? Ir num churrasco? Ir num aniversário de alguém que eu gostava? Eu queria ser convidada pra ser uma pessoa normal? O que eu não era. Eu tinha uma vida já há mais de 4, 5 anos.
0: As pessoas querem arrumar um problema, né? Nas coisas. Você percebeu como as pessoas, elas são negativas?
2: Muito.
0: Elas querem arrumar um problema. Porque assim, ó, eu vejo a Rê muito também no Instagram. E o que ela tem que falar ali, ela fala, sabe, Geraldo? Algumas críticas, algumas, né?
2: Até demais, né?
0: Ela fala. Ela falou, gente, ó, tá errado. Ó, não
2: gosta de
0: é
2: coisa
0: assim.
2: Errada. Não é comigo. Coisa errada comigo
0: não
2: vai.
0: E ela fala. E tem muita gente que não gosta, né? Ou então, assim, às vezes não é nem pra aquela pessoa
2: não.
0: E cabe pra ela.
1: Eu também. Eu sou muito amigo. Eu gosto de ser amigo das pessoas.
2: Eu
1: sou muito amigo.
2: Eu também, amigo. Eu amigo odeio. De verdade.
0: Ou é ou não é. Eu
2: amigo
0: não tenho
2: de verdade.
1: Ontem eu tava falando...
2: Eu tiro de mim pra dar pros outros. Eu não tenho problema nenhum com isso. Mas, ó, às vezes, o contrário.
1: Ontem eu tava falando com uma amiga advogada até. Era 10 horas da noite, mais de 10 horas. Aí nós estávamos falando isso. Ela falou, Geraldo, abandonei a política por causa de trairagem.
0: Ah, é difícil. A política...
1: Ela se isolou mesmo. Ela estava falando para mim ontem.
0: Ela é complicada.
1: Era presidente de um partido, eu não vou citar o nome aqui, né? E presidente de um partido largou tudo. Falei, larguei definitivo.
0: É difícil. Ou você tem uma cabeça... assim, muito centrada para seguir, eu acho que em qualquer área.
1: Qualquer área.
0: Em qualquer área, porque as pessoas, infelizmente, querem puxar o tapete.
2: Sabe que na minha área, o que mais tem é se vender. Ainda mais na minha área.
0: Sim.
2: E eu tenho orgulho e bato no peito que eu nunca fiz nada de errado. Eu cheguei onde eu cheguei sozinha e eu ouvi muita besteira.
1: Levou muita porrada,
2: porque
1: pode dizer.
2: Tomei muita pancada. Só Deus sabe, o tanto que eu subi, aquela brigadeiro. É. Tem fio de cabelo meu encostado lá em algum lugar até hoje, só pode ver. Aquela brigadeiro na Travessa da Paulista, porque eu morava na Rua Silvia lá, cheguei a morar na Rua Silvia num edifício lá.
1: Ali na Bela Vista?
2: Isso,
1: ali?
2: Na Bela Vista. Que
1: na
2: eu,
1: Bela Vista,
2: isso. É. Eu morei com a Andrea, uma amiga que hoje tá morando fora do país. Ela trabalhava no Hospital das Clínicas e eu dividia a AP com ela. E aí, só Deus sabe o tanto. E ela ria, ela falava, Renata, você é uma figura. Lembra que a gente usava iPod, parecia um supositório? Eu colocava no bolso aqui da calça, botava meu foninho, pegava a minha mala, com uma mochila nas costas, uma malinha velha, verde. E eu descia aquela brigadeiro e subia aquela brigadeiro inteira, você sabe o tamanho da brigadeiro. E inteira, andando. Porque eu não tinha dinheiro pra pagar táxi, que era muito caro, não existia Uber. E eu tinha um bilhete único. E eu era feliz. Era um bilhete único e um sonho. Porque eu tinha que pegar um ônibus e dar tempo de fazer a baldeação rápido pra não perder e ter que pagar outro. Então eu tinha que pegar outro ônibus pra chegar no tinha que ir. Tudo pra quê? Pra não pegar carona com um colega. Pra não, sabe, me vender, entendeu? Então, assim, tudo foi muito na raça mesmo, sabe? Tudo na raça.
1: Sabe onde eu frequentei muito ali? Onde o Silvio queria comprar do Zé Celso, que era o teatro ali. Eu me lembro o nome do teatro do Zé Celso hoje.
2: Ah,
1: até.
2: Eu...
1: Ah, ali fica na Brigadeiro, Geraldo. Não. Ai. Existe até hoje. O Zé Celso morreu há pouco tempo agora.
0: Aí danou-se, né?
1: Eu vou lembrar o nome do teatro, eu vou te falar.
2: Ai, não sei, não.
1: Fica ali entre a Brigadeiro com a Paulista.
0: Aí
2: eu não sei, não. Eu andei pro São Paulo inteiro, pegava trem pra fazer teste lá em Interlagos. Então, assim, muita vivência, muita coisa. Eu falei, foi tudo no pé no chão, foi tudo na realidade mesmo, sabe? Não tinha esse ninininho, não tinha. E é o que eu falei, quando eu falei que eu não queria mais, eu ouvi várias coisas, ah, porque eu quis ficar aqui, porque eu quis ficar aqui. Mudei meu número de telefone, porque de fato eu queria criar um pouco de raiz, porque eu ia embora daqui, eu ia embora pra Los Angeles, tava recebendo um monte de convite pra dançar fora do país. Mas assim, eu falei, meu, eu preciso, eu tenho um pai de idade, ele tem 86 anos. E assim, ele falou pra mim, filha, faz mais de 4, 5 anos que você só vai e volta, você não fica com seu pai, fica um pouco com seu pai tá velho. Isso lá atrás, né? 14 anos atrás. Seu pai tá velho, sabe, fica um pouco comigo. Aí eu falei assim, ah, quer saber, pai, você tem razão, vou ficar. E nesse ficar, eu fui ficando.
0: Ficou, fiquei, casou.
1: Casou?
0: Casou, tem dois filhos, tem a Mai. E aquela coisa ali.
2: E o Davi, meu...
0: O Davi Maia. Tem cabelinho espuleta, liso, é coisa
1: todos
0: mais
1: Davi
0: rica.
1: Que eu conheço é espuleta.
2: Ele não seu... para.
0: Ele é lindo.
2: Mas também é filho meu marido também é agitado
0: não,
2: pra caramba.
0: O Rodrigo, assim, o Rodrigo, ele é dono da loja Pantanal aqui de Limeira. E essa loja foi do meu marido.
1: Ah, que legal.
0: E eles tinham, assim, muita amizade, sempre tiveram muita amizade. O pai do Rodrigo, enfim, eles sempre foram... Então, a gente acabou né, nos conhecendo um pouco mais por conta disso, né? Mas é muito legal a história.
1: Vou deixar ela aqui, senão eu ia te perguntar para se você dá aula para até quantos anos.
0: É isso que a gente vai entrar aqui, ó. O que é... Ô, Rê, fala uma coisa para mim hoje. Se uma criança sonha em ser dançarina, o que você fala?
2: Vá ser dançarina, mas estude. Porque não é vídeo de TikTok nem de YouTube que vai fazer você dançar. Que o que mais tem hoje
0: é porque hoje, infelizmente, a rede social, ela ensina só os passinhos assim, né?
2: Especialização, TikTok e YouTube. Nada contra as plataformas, mas como as pessoas utilizam as plataformas. Porque você postar, por exemplo, eu postar um vídeo meu dançando, e você, por exemplo, pegar um vídeo meu dançando, não quer dizer que você pode estudar o meu vídeo dançando pra você sair dançando, entende? Você pode pegar um vídeo meu dançando, obviamente, cada um faz o que quer, pegar esses vídeos dançando no YouTube e assistir essas coisas e se incentivar através deles, sabe? Se inspirar através
0: não
2: deles.
0: Não pode clonar,
2: né? E até vai reproduzir em casa pra você ir fazendo aquela coisa que você gosta. Você pega, você copia a coreografia ali e você dança na sua casa. E
1: você
2: tá tudo bem.
1: No YouTube como?
2: Renata Cavinato.
1: Renata Cavinato.
2: Mas eu não posto muita coisa. Eu posto mais pra página pra mandar os links pras minhas alunas. E como fala, e aí, é lógico, isso é bacana, você ver vídeos de dança, copiar os passos ali pra você dançar e brincar em casa.
0: Mas não plagiar, né?
2: Brincar em casa, entendeu? Brincar de dançar. Porque fazer aula de verdade é dentro de um espaço, dentro de uma escola, com uma profissional, entendeu? Que vai te ensinar a coisa certa, tipo, o seu movimento certo, trabalhar a sua expressão, vai olhar pra sua articulação, pra quem entende, né, no caso... da sua articulação, o seu movimento, com carinho, vai te direcionar para aquilo que você quer. Entendeu? Então, eu tenho várias pessoas que passam por mim e falam, meu sonho é dançar na TV. Então, fica, sabe, desculpa o termo, foda, fica boa e aí você vai. Porque não adianta você ir para ser mais uma. Porque quando eu não fui mais uma. Eu fui
0: a Renata.
2: Eu fui a Renata.
0: Olha lá, ó, tá passando lá, Geraldinho.
1: Opa!
0: No estúdio dela, aqui em Limeira.
2: Quantos anos você acha que aquelas três que estão comigo têm?
0: Ali atrás?
2: Ali. Dá um exemplo. Quantas pessoas, quantos anos você acha que quem tá ali comigo tem?
0: 19? Pequenas, né?
2: Não. As três estão dançando comigo. Quantos anos vocês acham que elas têm?
0: Gente, deixa eu até botar o óculos aqui.
2: Essa aula é aula de Femme, tá? De Femme Style. Então é um.
0: Que
2: é
0: aula do quê?
2: Femme Style.
0: O que é?
2: É essa aula específica é uma aula de feminilidade, sensualidade. Então aí eu tô trabalhando a feminilidade, a sensualidade através da dança.
0: Olha só, Geraldo, eu nem sabia que tinha.
2: Uma delas tem 53, a outra tem...
0: Você tá brincando.
2: A outra tem, acho que 19, 20, alguma coisa assim, eu só não vou falar quem é quem. E a, okay. E a outra tem 40 e poucos anos também.
0: Caraca,
1: deixa eu perguntar ao Renato. O Renato, é legal. Mas por que que a mulher sempre procura, né, ficar mais... como é que chama? Como é que eu posso te falar? Essa dança, por exemplo, é mais feminina, aquela coisa toda. A mulher gosta de ser feminina, né? E o homem, se quer, só cria barriga.
2: Não é todas que querem ser feminina, não, tá?
0: Isso não.
2: Eu vou falar bem pra você, porque assim, muitas, assim, na verdade eu vou falar de todas as mulheres no geral.
1: No geral.
2: Mas todas as mulheres no geral. Se todas soubessem o que elas têm dentro e conseguiriam colocar pra fora, se elas deixassem, sabe assim, tipo, não tivesse tanta vergonha, ou falasse, ou tipo assim, tentassem mesmo, você não tem noção o que dá pra extrair de dentro de uma mulher.
0: Então,
2: falo em movimento, falando
1: em
2: de
1: movimento,
2: dança.
1: Isso.
2: Em movimento.

0: um espaço de dança e sair dançando. Ah, eu fiz uma aula, eu apanhei nessa aula e eu não vou voltar porque, nossa, não é pra mim. Você entende? Então, se um bebê recém-nascido pudesse falar e fosse tentar engatinhar ou ficar em pé e caísse todas as vezes que ele caísse, ele tivesse o dom de falar, ele falar, ah, ficar em pé não é pra mim, porque eu tô caindo muito.
1: Ninguém vai andar.
0: Ninguém vai andar.
2: Por exemplo, eu vejo, quando eu vejo a Shakira, eu acho sensacional, além dela ter um ela no palco, ela é fantástica.
0: Ela é perfeita, ela é
1: tem meninos não, também, olha lá.
2: E o homem não, o homem é aquela coisa dura, aquela coisa que só cria barriga.
0: Olha lá, minhas crianças, coisa mais linda. Não todos os meus alunos, né? Olha isso. Ali é, eu falo assim, lá na minha escola é isso, é alegria, diversão.
1: Então você tem jazz?
0: Street jazz.
1: Street jazz. Conta aí um pouquinho.
0: Street jazz é jazz com hip hop. Na verdade, o street jazz, ele é o jazz funk, porque, né, eles mudaram esse nome. Uhum. Sempre foi anunciado como street jazz, mas lá fora eles mudaram essa nomenclatura. Mas é a mesma coisa. Jazz funk e street jazz é a mesma coisa. O jazz funk não é funk, não é dança de funk. Entende?
2: Já estou te seguindo.
0: Tá lá. Tá lá. O jazz funk não é funk, não é o funk brasileiro. Você pode dançar o jazz funk, a música que você quiser. Eu posso dançar um Bruno Mars, eu posso dançar uma Anitta, eu posso dançar uma Luísa Sanz.
1: É o estilo de música.
0: Porque
1: dança
0: isso,
1: na realidade.
0: O jazz funk nada mais do que é a fusão do jazz com as danças urbanas contemporâneo, entende? Então, você pode girar, ter pernas altas, uma postura, né? E ao mesmo tempo dançar forte como você dança no hip hop, como você dança nas urbanas. Ter chão, movimentação de chão que vem do break, né? Enfim.
2: Você falou de pessoas, por exemplo, Michael Jackson, eu adorava ver porque é um showman. Prince também gostava showman. De ver. Showman também. O outro aí que você falou agora.
0: Não,
2: o
0: Michael Jackson, pelo amor de Deus.
2: Não. O Nossa outro agora senhora. Que teve aqui no Brasil duas vezes, esse menino agora que teve no Brasil. Você
0: Bruno
2: falou,
0: Mars?
2: Isso, Bruno Mars.
0: Dança pra caramba, ele é maravilhoso, ele é extremamente. Ele não é só cantor, ele é performático, ele é o que eu falei, ele é, sabe, tudo assim. Então ele é realmente incrível. E é o que eu falo, e se as pessoas soubessem o que eu falo, todo mundo que entra lá comigo, e uma coisa que eu tenho enfrentado, você sabe o que é? Olha que engraçado, mas não é engraçado não. Muita gente, é engraçado, mas não é engraçado não. Porque muita gente às vezes me procura pra dançar, mas tem medo de vir dançar comigo. Porque fala, quando vê os meus alunos dançando, vê as pessoas que estão comigo se apresentando, que a gente é profissional, que os meus alunos são profissional. E não tem ali ninguém profissional, são os meus alunos.
1: Pois então eu vou me dedar. Eu tenho esse medo.
0: Eles entraram
1: de lá
0: não sabendo
1: e falar
0: nada.
1: Assim, Jesus amado, você já pensou se eu boto a perna pra um lado, acabo chutando a outra, se eu boto um braço
0: Mas
1: aqui,
0: você
1: outro.
0: Vai fazer isso.
1: Entendeu, isso é... né?
2: Mas eu vi aqui
1: aí
2: agora,
1: você fala,
2: né?
1: Nossa, e os outros vão falar assim, vixe, essa aí tá ruim.
2: Não, eu vi o Instagram dela agora, ela pôs a perna aqui no ar-condicionado.
1: Você não viu nada. Você então, não viu nada que a Renata faz.
0: Mas não é só eu. É o que eu falo. Ali, eu falo do dom. Eu não nasci... Eu falo assim que Deus não me deu o dom só da dança. Me deu o dom de enxergar o outro. Por que eu falo isso? Porque todas as pessoas que vêm fazer aula comigo, eu enxergo além do que elas mesmas sabem sobre elas. Porque eu vejo movimentação onde não existe ainda. Mas eu vou colocar quando elas me permitem. Então, assim, ouvi que às vezes... Né, às vezes não, muitas vezes... Que a pessoa às vezes tem medo de dançar comigo, porque os meus alunos são profissionais, pra mim, ao mesmo tempo que é um, sabe, é sensacional, também é difícil, porque acaba afastando algumas pessoas que acham, não, eu nunca vou conseguir dançar igual essa pessoa, mas peraí, essa pessoa tá igual a você. Ela era igual a você. Mas não, ela era igual a você. Mas ela acreditou nela, ela acreditou
1: e cresceu,
0: em mim,
1: né?
0: Ela confiou nela, ela se dedicou, ela, né, deu tudo de si, e ela...
1: É porque tem pois que sim. ter uma...
0: Porque não é fácil. Ali eu sou militar. Não, eu sou
1: então,
0: muito militar.
1: Eu acho que tem que ter.
2: Eu tô
1: uma...
2: fora. Ela é militar.
0: Essa barriga que você falou aí, eu tiro em um mês. Aqui, ó. Essa barriga aí. Se eu não tirar, você pode arrancar meu nome. Pode falar, ó. Se eu falar assim, vê a pessoa mais dura do mundo dançar comigo. Eu tô falando aqui, ó, no ar. Se eu não fizer essa pessoa dançar, você pode fechar minha escola. Você pode falar assim, ó, arranca meu nome, arranca meu sobrenome. Eu faço qualquer um dançar.
2: Mas eu vou falar
0: a minha
2: idade.
0: Mas
2: eu vou falar a minha idade pra você.
0: Eu faço a pessoa dançar. O problema é ela querer. Porque muita gente tem medo.
2: Eu vou falar a minha idade pra você. Eu já passei da terceira idade. Tô com 7'1".
0: Não,
2: dá pra fazer alguma coisa?
0: Não.
2: Dá pra fazer alguma
0: não,
2: coisa?
0: Não, você não tem 7'1", não.
2: 7'1".
0: Lógico que dá pra você fazer. Dá pra você dançar o que você quiser. Inclusive, dança de salão é maravilhoso.
2: O que você dá lá de dança de salão? Vamos lá.
0: Dança de salão, eu não trabalho.

0: com dança de
1: não,
0: salão.
1: Não?
0: Não, porque eu não dou conta. Eu não dou conta.
2: Tem muita coisa.
0: É muita
2: já,
0: coisa.
1: É muita loucura.
0: É,
1: né?
0: É muita. Eu dou. Aqui assim, eu falo, eu street jazz. Ah, eu vou lá pra aprender o street jazz. Mas na minha aula, eu vou chegar e eu vou falar assim, hoje eu vou montar um jazz, hoje eu vou montar uma movimentação de chão que vai pro contemporâneo. Então, o que eu falei, dentro do estilo que eu trabalho tudo, porque a minha aluna, se ela for em qualquer teste, ela passa.
2: Porque
0: a aluna minha dança tudo, a minha aluna
2: sabe. Ela tem que montar essa coreografia pra passar. Porque ela tem que montar, então ela tem que criar toda essa coreografia. Me corrija se eu estou errada. Ela tem que criar toda essa coreografia. Ela tem que ensaiar pra ela não errar, porque ela tem que passar pras crianças, né? Pras adolescentes.
0: E tem todo um treinamento. Treinamento, parte física. As pessoas acham que dançar só chega aí, eu vou dançar. Não, tem parte física, tem educativos pra você entender a sua lateralidade, sua direita e esquerda. Que eu falei que entra dentro da minha metodologia, que tem a minha metodologia é uma metodologia que ninguém aplica, que ninguém faz, porque ela é minha. Porque ela vem do meu cérebro, da minha cabeça. Entendeu? Então, assim,
2: Você viu essa necessidade e montou?
0: Sim, totalmente. Foi ali no vamos ver do dia a dia. De ver que as pessoas todas têm um problema de lateralidade. Porque quando você vai levantar da cama, isso é uma coisa básica. Você vai levantar, você não levanta. Ah, hoje eu vou levantar, vou pisar à direita. Hoje eu vou pisar à esquerda. Involuntariamente, você tem um lado melhor.
2: Sim.
0: Você tem o seu lado predominante, né? Então você vai usar mais a sua direita ou mais a sua esquerda, enfim, você vai escrever com qual mão?
2: Sim.
0: Você não fica assim, ah, hoje eu vou escrever com a direita pra te trocar a caneta de mão. Você não faz isso. Não. Então todo mundo tem, ah, vai cair uma coisa no chão. Qual o seu reflexo de pegar o que vai cair no chão? Direita. Então a gente acaba até descompensando o nosso, nosso físico, né? O nosso corpo, né? Então a gente acaba descompensando, às vezes, o quadril, né? O ombro, às vezes você tem um ombro mais protuso. Então, você entende que a dança, pra mim, não é só o movimento em si, mas tem toda uma articulação, todo o eixo, né?
1: Uhum.
0: E eu sou chata com isso. Sou muito chata com isso, porque é onde eu olho. Por que que aquela... Quando eu evito olhar, às vezes, coreografias de outros espaços dançando, porque eu fico nervosa. Porque aí, às vezes, eu vejo, por exemplo, descompensações, aí eu vejo coisas assim, eu fico assim, ai... Porque eu sei exatamente por que você tá errando o seu movimento, por que você não consegue subir sua perna, por que você não tá conseguindo desenvolver aquele movimento forte. Porque pra mim, a dança, eu falo o movimento, ele tem que ser forte. Ele não pode ser mole. Sabe aquela pessoa que dança assim? Sem vontade. Tem que ter um brilho, tem que ter um, sabe?
1: Ter vida, né? Pô, a alma
0: vida,
1: na coisa,
0: entendeu?
1: Né?
0: O que eu falo pra você, tem vida nisso, você tá vivo, você tá... Então, assim, na minha aula, eu tô sempre brincando com todo mundo, sabe? Nunca enfio o dedo na cara de nenhuma aluna minha. Ali não tem terrorismo, sabe? Não tem terrorismo.
2: É leve.
0: É leve.
1: Mas o corpo feminino também, ele é mais flexível que o do homem, né?
0: Não, mas não tem só feminino,
1: não. Não tem isso, não.
2: Você não viu ali os meninos
1: Sim,
2: dançando?
1: Eu vi, mas eles
0: não
1: falam.
0: Tem isso. Isso
1: não
0: aí
1: tem,
0: é a dedicação de cada homem e mulher. É a sua predisposição, é a sua vontade, é o seu querer estar ali. Porque tem meninos que quando se prestam, tem homens que se prestar a dançar mais que uma mulher, vai dançar mais que uma mulher, muito mais que uma mulher.
1: É mesmo?
0: Muito mais que uma mulher. Então não tem essa, tipo assim, a mulher dança mais, o homem dança menos. Não tem. É quem se predispõe a querer estar ali, a querer fazer aquilo, a querer galgar aquilo, é querer fazer a diferença naquilo que a pessoa está fazendo. Entende? Então é a sua vontade que vai te levar onde você quer estar. Não adianta você falar, ah, eu sou melhor nisso porque eu sou assim, eu sou só... Não tem gênero nisso, entende? É a pessoa que se predispõe a fazer aquilo que ela quer fazer, ela vai fazer muito bem. Se você bater na tecla e falar assim, eu vou ser melhor nisso aqui, você vai ser. Ponto. Isso aí vem de dentro.
2: Você sabe uma outra coisa que a Rê faz? São os espetáculos, né? Ela cria duas vezes por ano, Rê? São duas?
0: Ah, duas, três. Teve a mostra de dança de Limeira agora, né? Da Secretaria da Cultura... que nós participamos. Era pra ter o meu espetáculo agora dia 1 de julho, mas psicologicamente, fisicamente, eu não dei conta. Eu entreguei, devolvi a data pro teatro, porque eu realmente não tava... Me dediquei muito pra mostra de dança, pra não conseguir. Então foi muito pesado. E aí eu, sabe assim, entreguei pra não surtar nenhum aluno meu. Eu quis que todo mundo tivesse leveza. Então, eu falei, vamos fazer aula,
2: porque
0: vamos.
2: Não adianta, né?
0: Vamos ser felizes. E aí, o meu próximo espetáculo agora é em outubro, dias 31.
2: Só que assim, são espetáculos. Você tem alguma coisa aí, Rê?
0: Ah, tem? Você
2: só
0: tem
2: alguma coisinha, se você conseguir mandar pra Joyce, a gente passa aqui. Daqui a pouco a gente tá encerrando, mas acho que dá tempo ainda. E esses espetáculos, Geraldo, são fenomenais. O Rodrigo, que é o esposo da Rê, ele fala assim, tem hora que eu não aguento estrutura, desmonta a estrutura. É. Porque ela tem que montar, dependendo do espetáculo que ela faz, ela monta a estrutura deste espetáculo na academia.
0: A gente monta
2: um monta pré lá
0: na academia.
1: E dentro da academia fica onde?
0: Sabe o Terra Santa Elisa?
1: Sei.
0: Bem na avenida do Terra Santa Elisa. Mas não descendo pro Terra, voltando. Tem a avenida, né? Tem a empresa Kingler. Na calçada da empresa Kingler, grandona laranja.
2: Parque Avenida. A hora que você entra ali no... Como é que é o nome daquele mercado? Pão de Açúcar? Você entrou ali, passou no Parque Avenida, na frente?
0: Deixa eu mandar o link do Instagram da Sérgio.
2: Direita.
1: Ah, depois ela vai deixar o endereço.
2: Vai deixar o endereço, o Instagram, vai deixar tudo aqui. E o que a gente observa também, Geraldo, é que tem muita gente que, depois do espetáculo dela, sai chorando, sabe, assim?
1: Isso é ótimo.
2: Tanto os pais quanto os alunos, porque para eles é uma vitória eles terem aprendido tudo, né, Rê? Eu não sei se eu tô errada ou não, mas é uma coisa, assim, fora do comum, os espetáculos. Se a Joyce conseguir passar um pedacinho, você vai dar uma olhada. E haja criatividade. De onde que você tira, Rê? Boa pergunta.
1: Das viagens que ela fez.
0: De Deus, eu falo. É umas inspirações, assim, que às vezes nem sei quando vem. E eu brinco muito que quando vem uma ideia na minha cabeça, a minha mão fica gelada e começa a suar, eu tenho que fazer.
1: As emissoras de TV não te convidam mais? Ou você não...
2: Ela não quer, né?
0: Não é. Quem falou?
1: Então, por aí, Renato, estou aberto a qualquer contrato.
0: Peraí. Vamos falar um negócio. Eu tô viva.
2: Mas você quer fazer mais?
0: Não,
2: que
0: é que é salva. Vamos pontuar um negócio aqui. Né?
1: Estou aberta a qualquer negociação.
0: Uma coisa aqui. Agora, vamos falar a verdade. Quando eu voltei, eu falei, eu não queria mais mesmo. Não queria mais. E aí, o que eu falei, 2018, 2019, eu fiz o Show dos Famosos, passei nos testes lá, que foram maravilhosos, e nunca imaginei que eu fosse conseguir entrar, entrei, dancei, e fiquei lá, era pra eu fazer um ou outro programa, acabei fazendo um monte, né, e fui indo, gravando, e o legal, como fala...
1: Com quem você dançou no Show dos Famosos?
0: Daniele Vinitz. Com a Mel Frank, eu não sei falar o nome, ela é a esposa do Rodrigo Santoro. Com o...
1: Para as pessoas ir lá e buscar, né?
2: Olha lá.
1: Opa!
0: Esse aí eu fiz a Britney agora em outubro. eu fiz a... Nossa, esse número eu vou falar para você. Esse número... Humanizer.
2: Foi sensacional.
0: Não, foi sensacional. Imagina colocar todo esse monte de mulher de idades distintas em cima de um palco. É o que eu falei, ali tem idade de tudo quanto é idade. Tem 15, tem 16, tem 18, tem 19, tem 50, tem 40, tem 30.
2: E aí como tem todas as difícil você juntar todas, né?
1: Prita, olha aí, eu convite
2: pra
1: você. Não,
2: pelo amor, eu já tentei.
0: Olha, olha aqui, como, deixa eu começar a coreografia. Gente, esse vídeo, assim, eu falo, essa coreografia, não falar pra você. E a gente dançou de terno ainda, foi a Lívia, maravilhosa.
2: É sensacional. Não, você já fez vários, né, espetáculos.
0: Não,
2: né?
0: Eu faço espetáculos já há 13 anos, né? 13 anos já de que eu monto espetáculos.
2: E qual que é a sensação na hora que você termina um espetáculo, Rê?
0: Primeiro, alívio.
1: Dever cumprido.
0: Dever cumprido.
2: E depois?
0: Primeiro alívio, sem dúvida alguma. E assim, o segundo e não mais importante que o primeiro é de gratidão. Porque... eu só consigo fazer isso porque todas essas pessoas que estão em cima confiaram em mim pra eu poder fazer isso. E eu gosto de pontuar muito isso, que quando você lida com o corpo do outro, não é brincadeira. Eu sou muito chata. Inclusive, eu sei que pode, tem gente que já fala, Renata é brava, a Renata é chata, porque a Renata brigou. Mas é porque eu respeito muito mais, às vezes, o corpo de quem tá na minha frente do que a própria pessoa. Entende? Às vezes... eu tenho mais cuidado, mais carinho e eu zelo mais pela pessoa que tá na minha frente do que ela mesma, que não tá se valorizando. E isso é uma coisa que eu brigo muito, porque eu enxergo o potencial, eu enxergo que a pessoa até onde ela consegue ir, mas às vezes, picuinhas, sabe? Diz
2: você
0: que me diz que
2: isso,
0: eu tenho
2: né?
0: que cortar, eu você tenho que encerrar. E às vezes as pessoas não entendem que o que eu tô tentando fazer é mostrar pra ela que aquilo tá errado. Porque eu não aceito picuinha, diz que me diz. Não aceito que ninguém destrate ninguém dentro da minha sala. Não aceito que ninguém seja mais que o outro dentro do meu espaço. Sabe, porque eu danço mais, eu sou estrela. Não, a única estrela pra mim é que tá lá no céu. Nem eu sou, nem eu me coloco nesse patamar. Nem eu, com a bagagem, com a história que eu tenho, eu me coloco como se eu fosse a bambambam. Bam, bam. Porque eu não sou, porque sempre vai ter alguém melhor do que eu. Entende? Então eu nunca vou me colocar nesse patamar. Eu apenas sou uma pessoa que eu amo, sou cega e apaixonada pelo que eu faço. E eu vou sempre respeitar o corpo e, assim, a história de quem tá na minha frente.
3: A partir do momento que você respeita o corpo, você não tem uma lesão no joelho, não tem no corpo.
0: Essa é a minha diferença.
3: Você entendeu? Você não vai ter uma dor. Você
0: sabe o que é vir gente, pra mim, com lesão de ombro, que vem de outros lugares, tá? Ganhou lesão em outros espaços. Lesão de ombro, lesão de quadril. Porque, mais uma vez falando, as pessoas, quando falam de dança, elas esquecem que nosso corpo não é uma máquina. Então você não pode entregar o seu corpo na mão de qualquer pessoa. Entende? Então, quando eu tô ensinando dança, eu tô olhando pro seu corpo inteiro. Eu tô respeitando o seu joelho, eu tô respeitando o seu quadril. Minha metodologia vê isso, entendeu? Tipo assim, aplica nisso. Então, tem gente que vem pra mim com lesão de joelho, lesão de quadril, lesão disso, lesão daquilo, que o próprio ortopedista fala, você nunca mais vai poder fazer tal coisa. Tá lá, a pessoa fazendo um milhão de coisas difíceis comigo e nem dor sente. Entende?
2: Ô, Rê, a gente recebeu aqui, ó. Vamos lá.
3: Tem números
2: pessoal. É. Adivinha quem foi o primeirinho? O maridão. Olha lá, minha rainha. Ah, que delícia. A Gabi. Gabi Gabrilavi. Maravilhosa. A Ana, bom dia. Adriana Lucero, bom dia, amigos. A dança auxilia no emagrecimento? Gostaria de saber.
0: 1000%. E se for comigo então, minha filha, você não precisa nem de Monjaro.
2: Nem sabe, de Monjaro.
0: Sabe o que a minha dona fala? A Renata é o nosso Monjaro. Juro por Deus. Olha, eu dou até o nome de quem falou isso pra mim. Eu falo, eles mesmos vão falar, eu não preciso eu falar, pergunta pra eles. A Renata é o nosso Monjaro. Não tem como.
2: Eu vou mandar
0: não
2: o João lá fazer. Ai,
0: não
2: Jesus.
0: Tem como.
2: A Luciene Marques, bom dia. Qual a idade que uma criança pode começar no balé? Com proteção de um dia... Pretensão, ela escreveu proteção, mas com pretensão de um dia ser profissional.
0: Sim, na verdade você pode começar a hora que você quiser. Eu falo assim, a dança você não tem, quando eu preciso começar pra ser boa? A hora que você quiser, ponto. Se você quiser começar adulta, e eu, mais uma vez eu falando, se você falar, eu quero, eu vou, você ninguém vai tirar isso de você, entende? Lógico que pode ser que você não tenha a mesma qualidade que você teria começando lá atrás, estando mais nova. E quando eu falo mais nova, eu tô falando de 18, 19, 20 anos também. Então, eu tô falando de nova 6, 7 anos de idade. Mas, no balé clássico, por exemplo, eu falo, balé clássico não é a minha área, mas eu fiz balé muitos anos e eu vim do balé também. Mas não é algo que me representa, não é o estilo que me representa, entende? Então, não é algo que eu trabalho. Mas, enfim, mas até tem uma pessoa maravilhosa pra indicar, se alguém quiser. E aí... como fala, enfim, mas você pode começar, tem os baby class de 3 e 4 anos que já começa, né, ali com as historinhas do balé, já começa com alguma coisinha e aí vai. Só que,
2: na sua academia?
0: Na minha academia, eu não trabalho com balé, eu trabalho com ginástica artística, então a ginástica artística tem a partir de 4 anos, 4 e 5 anos, e aí a criança vai crescendo e assim, a dança comigo é a partir de 6 anos. Por que 6 anos? Muitas mães já vieram, mas a minha filha quer dançar com você e tem 5 anos. Não pego. Mais uma vez falando, porque eu respeito o corpo das minhas crianças e não tem dinheiro no mundo que pague um joelho machucado. Por que que eu tô falando isso? Porque com 6 anos, a compreensão psicológica de tudo que você fala pra uma criança é maior. Eu falo em movimento, tá? Sim. Eu falo porque eu tenho experiência própria ali, a bagagem ali no vamos ver. Então, por exemplo, às vezes você fala de crianças até 5 anos, você tem que montar tudo muito lúdico, muito brincadeira, e eu não gosto de brincar, de trabalhar. Eu gosto de ensinar de verdade, eu quero que você aprenda. Eu não quero que a pessoa venha gastar o dinheiro dela comigo, eu falo assim, pagar uma mensalidade pra mim pra eu ficar brincando com a filha dela na sala de aula. Não tem sentido, tu vai procurar uma recreação, entende? Desculpa da sinceridade, mas é verdade, eu não tô ali pra brincar.
2: Mas tá certo.
0: Eu tô ali pra ensinar. Então, a partir de 6 anos, na dança, eu falo, ginástica não. Ginástica tem todo um que a gente tá falando de movimentos, né, de lateralidade, mas de iniciação. Então, tem muito educativo, tem muita coisa. É um mundaréu de coisas que a gente pode levar pro lúdico dentro da ginástica. Então, é diferente. Tem essa estrutura. A dança, eu não consigo enxergar eu pegar dentro do meu estilo, tá? É, o que eu faço? Eu pegar crianças de 4, 5 anos pra ensinar o meu estilo. Porque eu gosto de dar exercício físico, eu gosto de, sabe, de eu falei, dar os educativos que eu dou lá, que é os meus carro-chefe, que eu não posso falar, porque é segredo. Uhum. É aquela receita, né, milagrosa. Então, assim, eu gosto de pegar a partir de 6 anos, porque quando você fala com a criança, pula, ela vai pular. Olha o joelho, presta atenção no joelho pra você não chegar na pontinha do pé pra não machucar. Ela vai entender o que você tá falando. Uhum. Às vezes você tá falando com a criança de 5 anos, de 4 anos, ela só vai pular. Pronto, uhum. Vai pular. Só que é nessa idade, que tá tudo molinho, que tá tudo ali, que você também já pode começar a machucar alguma coisa ali e vai atender lá no futuro. Uhum. Entendeu? Então, eu como eu falei, eu sou muito sistemática. Muito. Então, assim,
2: Por isso você tem, então, essa ginástica artística para as crianças.
0: Exato. Porque tudo é no colchão. De 4 anos. Tudo é no colchão, tudo é na cama elástica. Então, tem todo um aparato. A dança, é o que eu falei, é coreografia. Então, é movimento, entendeu? Às vezes, a criança não entende aquilo. E eu preciso demais. Se você olhar para fora do país, vamos dizer assim, usar uns exemplos de fora. Tem crianças de 5 anos que dançam pra caramba.
2: Sim.
0: 4 anos, já tá dançando muito bem. Mas como que é o apoio dentro de casa? Junto com o espaço, entendeu? Então, ali você tem normas e regras. Aqui, hoje... infelizmente, se você puxa um pouco a sua aluna, às vezes a mãe fala, ai, ela tá chegando muito cansada da escola, eu vou tirar. É um absurdo isso! Um absurdo! Entende? Eu tenho amizades com psicólogos, psiquiatra, com ortopedistas que eu converso direto, fisioterapeutas, que eu tenho amizade mesmo. E todos falam a mesma coisa pra mim. Todos, tipo assim, falam a mesma coisa. Meu Deus do céu, o que esses pais estão fazendo com essas crianças? É isso. Às vezes tem uma criança lá comigo que assim é talentosa, é boa. Você vê assim que ela tá voando. A mãe tira.
2: Porque tá cansada.
0: Porque tá cansada.
2: Ó, só a última pergunta aqui, ó. O que a Bia Ribeiro, o que que muda na vida de uma mulher quando ela deixa de enxergar o próprio corpo com julgamento e passa a enxergá-lo com potência, como potência? Ela mandou muito orgulho de você e a Dai também, a melhor. Quem conhece seu coração sabe o quanto você merece tudo isso. Orgulho da mana.
0: É.
2: Só responde esse aí pra mim que a gente tá... Extrapolou o horário, hein?
0: O papo foi bom.
2: Vai ter que trazer a
0: sobre
2: rede
0: essa,
2: de novo.
0: A potência aí que ela perguntou. Cara, quando uma mulher, ela entende a potência que ela é, nada para ela. Nenhum comentário, nenhum julgamento, nenhum você não consegue, você não é capaz... Isso vem de todos os lugares, isso vem de dentro de casa, isso vem de fora na profissão. E eu falo, ah, pessoa, eu quero dançar, mas eu não quero ser profissional. Mas você não precisa dançar para ser profissional, entendeu? Você dança para você descobrir que você tá viva, para descobrir que você tem capacidade de ir aonde você quiser ir, porque a dança, ela tem esse poder de mostrar isso para você. Por conta do movimento, você se olhar muito no espelho. E quando você se olha muito no espelho, você acaba... amando a sua versão, de quem você é.
2: A nova, né?
0: Entendeu? Você não precisa... Você fala assim, ah, hoje eu chuto até aqui só. Mas às vezes você começa a ver sua perninha aqui, aí daqui a pouco você vê sua perninha aqui, daqui a pouco você vê que sua perna tá aqui, você fala, caramba, mas eu não comecei com 12 anos, e olha onde minha perna tá. Porque você se permitiu estar ali. Então, quando você começa a ver que você tem habilidades, que você é boa, sim, naquilo que você prestou a fazer, e você dê... fora tudo que você gasta na aula, energia, caloria... Você vê o seu movimento ficando... Às vezes você tá aqui. Às vezes, dependendo do trabalho da pessoa... A pessoa trabalha, sei lá... Enfim,
2: muito sentada ou muito sentada, em pé,
0: ela tá ali trabalhando, mas ela tá aqui. Pensando na coreografia. É igual coisa de filme mesmo. Aí vai no banheiro fazer um xixizinho, para na frente do espelho e fala... Ai, aquela coreografia que ela passou. Preciso lembrar. Então, aí, sabe? Sabe? Então, isso é muito bacana. Porque ela, não, ela entra na aula, por exemplo, pra fazer aula... E não dá, eu falo assim, não dá tempo de você pensar no seu feijão no fogo. Não dá tempo. Não dá tempo de você pensar no problema que você veio, que você teve o dia inteiro um problema, né? Você tá lá estressadona, que aconteceu no seu dia. Não dá tempo, porque você tem que pensar na coreografia que você tá fazendo, você vai ficar pra trás. Então, ali você esquece. Você esquece até do problema que você teve. Você teve um puxa problema naquele dia, você esquece. Porque você tá ali pensando no que você tá fazendo. Então, a dança, ela faz você se reconectar com você mesma. Isso é o que eu acho incrível na dança, entende? Uhum. E só pra encerrar, porque eu sei que a gente passou, mas eu preciso falar isso.
1: Estouramos o horário.
0: Só ontem, eu ouvi de um aluno que ele está quase praticamente abandonando os antidepressivos. É, ouvi de uma aluna que vai se casar sábado agora, que ela dançou com muito tempo, saiu, voltou, perdeu 15 quilos depois que ela voltou a dançar comigo. Não tomou nada. Foi só comigo ali na dança. Não faz academia, não faz nada. Só ficou comigo. 15 quilos. É, como fala? Enfim, ouvi dentre outras coisas mais. Mas ouvi também que, poxa, eu dancei mais de 15 anos em outro espaço e só descobri que realmente eu não sabia dançar depois que eu entrei aqui.
1: Renato, dá suas redes sociais para nós aí. Telefone, redes sociais, tudo.
0: Renata Cavinato com um T só.
2: Um T.
0: Um T só, por favor.
2: Deixa eu ver. Ah, eu pus certo.
0: É. Renata Cavinato.
2: Endereço.
0: E esse é o meu pessoal. E o da escola é @RenataCavinato_CT, que é centro de treinamento.
2: E? Telefone, endereço.
0: Telefone do WhatsApp também tá no link do Instagram da escola, mas é 19974198030. O endereço é Avenida José da Anunciação Fiorentini, 241-251.
2: Perto do Flora Elisa, né? Perto do Flora Elisa, Terras de Santa Elisa, Parque Avenida, ali naquela região. Rê, espero que você volte. Espero mesmo, porque ó, ficou um monte de pergunta aqui, filho. Ficou um monte, não deu tempo. Enfim.
1: Já a convida para vir para a próxima.
2: Vamos
1: já
2: marcar,
1: está marcado.
2: Vamos marcar semana que vem ou a outra para você voltar. O João já falou assim: Renata, pelo amor de Deus, leva a Pri para dançar.
1: Tá aí, ó.
0: Mas eu tenho um grupo de terça-feira. Posso falar isso aqui rapidão?
2: Pode.
0: De terça-feira, eu abri um grupo agora de tanto pedidos, há tantos pedidos. Eu abri um grupo na terça-feira, das 7h30 às 21h, que é um grupo só de mulheres, tá? Não é infantil, tá? Só de mulheres que queiram dançar, mas não queiram subir no palco. Que queiram dançar
2: profissional. Olha lá, Joyce.
0: Como se fosse dançar profissional. Uhum. Mas não vai dançar em nenhum lugar, entende? Que não tenham vínculos com a apresentação do teatro, que não vai dançar, que, sabe, só quer dançar, jogar cabelo, dançar igual os vídeos que ela passou aqui, que queira aprender a dançar de verdade, mas que não apresente pra ninguém, que não tem esse compromisso de também estar duas, três vezes na semana, mas assim, é uma vez na semana só, das 7h30 às 21h.
2: Terça-feira. Amei!
1: Esse dia da Jaelma.
0: É aula do FEMI.
1: Do FEMI.
0: Então, dentro dessa aula não é salto alto, eu trabalho tudo dentro dessa aula. Eu faço literalmente você dançar. Mas é uma aula difícil, porque tem preparação física, tem educativos, tem barra, muita barra e coreografia final. E alongamento, então você vai aprender.
1: Renata, eu vou te agradecer. Eu vou te agradecer. Obrigado pela sua vinda aqui, Renata.
0: Muito obrigada.
1: Porque eu vou te falar, nós temos papo aqui
2: Nossa
1: pra tarde
2: senhora,
1: toda.
2: O Zé Luiz vai me trucidar ali fora, gente.
1: Ainda bem que você fechou com ele o horário.
0: Bem, né? Tá
2: bom. Gente, vamos pro nosso intervalinho. Renata vai voltar. Muito obrigada pela audiência até agora. Voltamos em 10 minutinhos.
1: Que 10 minutinhos? Não. 2 minutinhos. Fica aí ligadinho que nós já estamos de volta. É o tempo de eu tomar uma água e um cafezinho junto com a Renata, de me despedir dela e retornar.
2: Então vamos
1: tá
2: lá,
1: bom?
2: Gente.
0: Tchau, galera. Obrigada. Beijo. Vem dançar comigo.

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0: É isso aí, voltamos, 12 horas e 44 minutos. Boa tarde para você que tá ligadinho, boa tarde para você que tá ligadinha aqui na Melhor FM 82.9. Você que estava com a Priscila, você que estava com o Geraldinho. Agora fica comigo aqui nessa segunda parte. Eu tenho um compromisso, não fiquei na primeira parte, mas estamos aqui. O que importa é que todos os dias nós estamos aqui ligadinho com você. Tô vendo aqui que teve bastante comentário, muitas pessoas mandando mensagem. Continue mandando mensagem para nós aqui, mandando aqui suas informações para todos nós aqui na Melhor FM 82.9. Nós estamos aqui falando pelo YouTube, pelo Facebook. Pelo Facebook ainda não, né, Joyce? Pelo Facebook ainda não estamos falando, mas estamos falando pelo smartphone. É, você pode aí entrar no seu smartphone e colocar aí na Play Store ou lá no iOS, colocar lá a Melhor FM 82.9 para você ficar sempre ligadinho de tudo que acontece aqui nos nossos programas, de tudo que acontece aqui na nossa rádio. E eu já quero ir lá, a Joyce já vai mandar para nós aqui a informação aqui para você ver da Academia Monte Castelo. Academia Monte Castelo, Academia Monte Castelo. 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É isso aí. Nós estamos aqui na segunda parte e eu pedi aqui para ele voltar, porque sempre é importante a gente poder bater papo. E nesta parte comigo, na maioria das vezes, nós trazemos aqui os pré-candidatos aqui para a gente poder bater papo, para a gente poder trocar ideia e falar um pouquinho de tudo o que acontece nessa política nossa nacional, estadual e também municipal. E hoje vem aqui o engenheiro aqui, o Renato Arcanjo, veio aqui bater papo conosco aqui mais uma vez aqui no nosso programa. Renato, obrigado por ter vindo, meu amigo. Agradeço muito, sei da sua correria, mas é importante a gente poder jornalisticamente falar com a população.
1: Valeu, Bueno, obrigado. Sempre é uma satisfação muito grande estar aqui batendo um papo, porque a gente conhecer cada vez mais a necessidade aí da galera aqui da região toda, né? Eu que sou daqui da região, então fico muito feliz, né? Americana, Santa Bárbara, caiu o pé meu um pouco aqui, um pouco lá, que eu faço metade das coisas numa cidade, metade da outra, então eu falo que eu sou ali, como eu moro muito próximo da divisa, então eu uso e trabalho nas duas cidades, né?
2: É isso aí. A gente brinca, né, Bueno? Constrói um quarto em Americana e outro em Santa Bárbara.
1: Exatamente. Se eu der 80 passos, eu mudo de cidade. Então é fácil. Então,
0: você tá. Vê só como é que é? É, pois é. É bem coladinho uma cidade da outra, né?
1: Colado. Se bem que aqui. Quem divide lá é a Avenida Iacanga. Aí aqui, com Limeira também, nós estamos aqui.
0: Lá é a Avenida Iacanga.
1: Iacanga, no caso.
0: É essa
1: meu,
0: que divide as duas. É. As duas cidades.
1: É, eu moro a 150 metros da Avenida Iacanga, então eu estou no meio da.
0: Aproveitando, como que você está ali, né? Nós estamos aqui, Americana, Americana, Santa Bárbara, tudo coladinho. Aqui em Limeira, aqui também, quem vai pega a Anhanguera para ir também ali para Americana, tudo. Hoje, Renato, nós vemos aí, principalmente aqui nos grandes centros urbanos, Limeira já não é diferente aqui. O congestionamento que tem nas cidades. Congestionamento. Principalmente também, nós vemos aí, né, Geraldo? Essa questão de congestionamento, principalmente nos horários de pico. Eu não sei se há possibilidade de um deputado estadual, você que é pré-candidato a deputado estadual, ter aí, você é engenheiro, sim, né? Você é engenheiro. Ter aí também uma participação efetiva, juntamente com os prefeitos, com a região, para poder discutir todas essas questões. Você é um pré-candidato, como nós estamos falando, qual que é a sua visão sobre isso? Sobre essa questão de trânsito nas cidades?
1: Bueno, é realmente... Essa questão de trânsito, ela incomoda muito todo mundo, principalmente exatamente no horário de pico. Você vai lá de manhãzinha, a hora que você sai, aquele que sai já um pouco mais atrasado, primeiro que não pode sair atrasado, porque senão você não garante chegar no horário, né? Ou no final do dia, então é sempre uma complicada, até mesmo o acesso entre nós aqui, que é a rodovia Anhanguera, ou quem vem do outro lado aqui também pela Bandeirantes também, que é o caminho mais tranquilo do que diz respeito à interligação americana com Primeira, eu prefiro a Bandeirantes, porque até por alguns pontos estratégicos, aí no que diz respeito à Anhanguera, porque eu vejo hoje a Anhanguera como um corredor já congestionado. Vale dizer que a gente percebe tantos acidentes que ocorrem ali do quilômetro do pedágio lá de Nova Odessa até aqui em Limeira. A gente vê que recentemente teve muitos acidentes envolvendo mortes, inclusive. É, tudo o que se fala no que diz respeito a trânsito, não só nas rodovias, como nas cidades, nós estamos falando de planejamento. O planejamento urbano é a coisa mais importante que se tem. E quando você fala em mobilidade, você tem que levar em consideração vários fatores. E a engenharia, ela cuida exatamente disso. Então, eu falo assim, eu sou engenheiro eletricista. Claro que a minha praia é outra, mas o que a gente conhece de pessoas que constantemente falam assim, mas é claro que isso... vai dar, não vai ficar bom, porque não levaram em consideração isso. Então, o Estado tem que intervir, utilizar os recursos que tem e dos profissionais que nós temos totalmente habilitados, tanto os engenheiros como os arquitetos, todo mundo que trabalha nessa, nossa região tem muitos profissionais especialistas nisso, com pós-graduação, mestrado, doutorado nessa área, e que podem realmente fazer a diferença. O que falta... muitas vezes essa conexão, a conexão do meio público com a área profissional. Infelizmente, a gente percebe que isso é uma constante, não só aqui, Americana, Limeira, Nova Odessa, São Maré, e nossa, toda a região, é o estado todo.
0: A gente vê aquela entrada ali para ir para Campinas.
2: A primeira entrada ali na Gondia ali.
1: Perto da Dom Pedro, Dom Pedro. Gente, todo mundo sabe que quem vai para São Paulo, que vai pegar Anhanguera, ou que vai para Campinas, por exemplo, vai pegar Anhanguera depois das 6 e... no caso de Americana, tem marcadores. De Americana, se você sair depois das 6 e 10, você vai ficar parado ali 20, 30 minutos. Isso é padrão. Tem que chegar... antes você tem que sair 10 para 6 para você não pegar aquele congestionamento. E isso vai até 9 horas. Quem mora ali? Agora, nós estamos falando de coisa, assim, básica, né? Então, tem que fazer melhoria? Já existem projetos para desafogar aquilo. O único problema é que o projeto não saiu do papel. Não estou discutindo aqui se falta vontade política ou interesse político. O que falta é pegar o projeto embaixo do braço e falar, vamos melhorar todos esses transeuntes que passam da região aqui, quem passa sai daqui de Limeira, daqui vocês vão ter que sair 5h30 da manhã, não, 5h40, para não pegar o congestionamento.
2: Mas aí, no caso, não seria intervias? Porque, realmente, tem um projeto, a cidade está crescendo, Limeira está crescendo, a Americana está crescendo. Não seria um projeto da... Aqui intervias, né? Que cuida da Anhanguera?
0: Autoban.
2: O porquê que já não faz... um projeto, põe debaixo do braço, é política mesmo, isso aí é política.
0: Mas isso é falta de interesse político,
2: político, porque eles vão falar que tem gasto.
0: Hoje nós vemos nas cidades o plano diretor.
1: Exato.
0: Aí. Esse plano diretor, eu não sei como que funciona para chegar lá no estado para falar...
2: Governador,
0: olha, o plano diretor de uma cidade é isso, o plano diretor de outra cidade é isso. Eu acho que não tem uma unificação. um comitê para falar das cidades, para discutir sobre esse tema tão importante que é referente
1: à mobilidade.
0: Mobilidade.
1: Vamos falar, estamos falando no momento só de mobilidade, tem outros problemas, né? Mas vamos falar, mobilidade. Eu vou citar um exemplo que quem é da região ali, que de Campinas até Americana, vai, desculpa, mas é quase de dar risada, né? Corredor Metropolitano. Quem conhece a história do Corredor Metropolitano que sai de Campinas e que vem até Santa Bárbara do Oeste? Aquilo é uma novela que levou, se eu não me engano, quase 10 anos para sair do papel. Destruiu até o centro de Americana, que foi uma reforma tremenda lá para fazer um terminal rodoviário, não sei o que. Bom, enfim, criaram-se vias e vias e vias. Eu estava ontem à tarde, eu estava passando numa das vias que passa pelo Corredor Metropolitano, está lá, faixa de ônibus, né? Exclusivo para ônibus, né? Dizem, tem até o mito que quem passa ali é multado. Não, nem,
0: olha
1: nem
0: só, sei.
1: Mas não deve ser verdade. Porque, viu? Gente, não tinha nada. Não tinha ninguém nem no ponto de ônibus, não existia ninguém. Quer dizer, é um corredor metropolitano, para mim, quase fantasma. Mas, dá dó. Quanto foi investido nisso aí?
2: Por que não incentiva os moradores, tanto de Santa Bárbara, Americana, Nova Odessa, usar aquele corredor, deixar em Anguera, para quem vem da capital ou outra cidade que não conhece aquele corredor, que 90% das pessoas não conhece aquele corredor, para que os moradores usem aquilo lá?
1: Porque o corredor também ele não é tão prático.
2: Não.
1: O projeto, ele vem num projeto que deveria ter respeitado algumas outras coisas. Eu era presidente da Associação de Americanos, dos Engenheiros de Americana, eu lembro muito bem que houve propostas até de engenheiros, arquitetos na época, sobre o tema, e que simplesmente não adianta. A coisa veio pronta, alguém falou, vai ser assim, pelo menos eu como cidadão que moro na região há mais de 40 anos, né? Não vi, e participando ativamente do que diz respeito à comunidade, à área técnica, tudo, uma coisa real, fala assim, olha, estamos ouvindo aqui o que a população quer, porque tem lugar que o corredor, ele sofre estrangulamento, então não é um negócio, não é uma via legal de se passar, tem lugares que ele tem estrangulamento também, pois tem lugar que não dá certo, tem lugar que o ônibus, bom, enfim, é uma infinidade de problemas que tem, que foram gastos milhões, e até hoje não está funcionando.
0: Outra questão, Renato, que eu queria que você falasse aqui também para a nossa audiência, é a questão de saúde. Saúde é um problema, sabe, básico na vida de todas as pessoas. Aqui em Limeira, por exemplo, eu creio que Americana, Santa Bárbara também tem, que é o hospital, a farmácia de alto custo, que é onde as pessoas acabam pegando os remédios fornecidos pelo Estado.
1: Exato.
0: Cada prefeitura tem ali a sua cesta de medicamentos e o Estado também tem ali a sua cesta de medicamentos, mas às vezes acaba sendo muito difícil. Não tem pelo Estado os remédios fornecidos que deveriam vir. Qual que é a capacidade que um deputado estadual, ele pode, junto com as cidades, vamos falar aqui, pelo menos aqui por Limeira, vamos falar aqui, pelo menos aqui pelas cidades aqui que você atua, que é Americana, Santa Bárbara, toda essa região aqui. Como fazer para que esse tipo de investimento venha realmente como primordial para a população?
1: É, como você mesmo falou, já foi citado aqui pelo Geraldo, né? A gente tem que andar com as coisas embaixo do braço e cuidar da região. Porque a população, ela sempre está sendo a última a ser ouvida, a ser vista. É porque é impressionante. Se eu já tenho uma farmácia de alto custo, não pode faltar o medicamento, né?
0: É o mínimo que deveria,
1: aí
0: né?
1: Você pega uma pessoa que vamos falar assim, né? Que já está numa situação complicadíssima. Que se ele está usando um remédio de alto custo, que precisa discutir até por que nós não temos uma política de que resolva o problema do alto custo, porque você fala de remédios de alto custo, mas peraí, tem patentes já caindo, outros... Bom, enfim, é uma coisa um pouco mais federal, né? Aí já cabe aos nossos deputados federais também trabalhar com nisso certeza. Aí, porque esse projeto não pode ser um projeto só estadual, tem que buscar. Por que é esse remédio assim, que é assado? Nós temos aí invasão de importações de remédios aí, né? Ilegais que vêm do Paraguai, que a gente sabe que lá custa um terço, um quarto, um quinto do preço
0: Olha,
1: nosso.
0: Olha, eu vou falar para vocês, isso daí é uma vergonha, realmente.
1: Entendeu?
0: Eu não sei o que a Anvisa, que cuida nessa questão aí de fazer a liberação aí dos medicamentos, não está vendo. Na verdade, não sei o que está acontecendo. Porque é milhões e milhões de remédios contrabandeados, esses monjaros da vida aí que é comprado. Exato. Vindo de lá de fora.
1: Que ninguém nem sabe como que vem.
0: Que as pessoas não sabem a procedência que vem. E as pessoas acabam comprando.
1: E como é, são acondicionados. São remédios perigosos. Justamente. Quer dizer, porque aí o que acontece?
0: Será que não daria para que deputados conseguissem tentar verificar o que, que pode ser feito para tentar baixar e daí colocar alguma coisa daqui do nosso país aqui para poder...
1: Tem que ser no mínimo justo, né, com o país. Nós estamos falando de um país
0: que
1: é referência na América Latina e tudo o que está acontecendo, o pessoal está olhando em países bem menores que nós, tendo soluções em países menores a preços, vamos falar assim, acessíveis, e nós, aqui, que um mega país, vamos falar assim, que é o Brasil, que seria...
2: É um continente,
1: né, exatamente. Ele que comanda a América Latina, vamos dizer assim, né, deveria ser a maior referência em tudo, e como já é em várias áreas, mas em tudo. E agora a mesma coisa, é, como você falou, tem que ter políticas para resolver a questão, porque a pessoa que está precisando de um remédio de alto custo, ela não pode esperar 30 dias, 60 dias, gente. Isso é um absurdo. Estou falando do remédio, mas está falando de consulta também, né? Depois vamos falar da medicina de forma geral. Estamos falando só do remédio. O cara já levou, às vezes, 60 dias para conseguir uma consulta, aí você leva mais 60 dias para conseguir um resultado num exame. Exames, vamos falar da área de oncologia, que normalmente estão atrelados aos remédios de alto custo. Não na totalidade, mas em sua grande maioria. E aí depois você espera mais 60. Nós estamos falando em 6 meses para uma pessoa que tem uma doença. Nós estamos discutindo entre a vida e a morte de uma pessoa. A cura ou a morte. E aí nós estamos dando 6, 8 meses, até 1 ano. O que, que a gente quer para a nossa população, para o nosso... Vamos falar assim, agora eu me estendo à família, né? Eu passei por isso na minha família e tenho amigos que passam por isso. É um absurdo você ver uma pessoa ali desfalecendo porque não conseguiu chegar o remédio a tempo. Aí você fala assim, ah, o dinheiro compra outras coisas. Infelizmente, nessa hora, a população, aquela menos favorecida, que é o assalariado. Nós estamos falando que tem remédio aí que custa 30 mil reais. Então, mesmo quem é empresário, muitas vezes não tem. Tem que vender o que tem para conseguir comprar um remédio, porque se ele depender das farmácias de baixo custo, ou do Estado, ou da Prefeitura, ele não vai conseguir ter aquele remédio no tempo. Falando do remédio, poderia ter sido a consulta, poderia ter sido o exame. Nós precisamos olhar mais para isso. Isso é de fato.
2: Renato Bueno, o porquê que ali naquela região, nas principais fronteiras, o Brasil não põe o exército para tomar conta, junto com a Polícia Federal?
0: Geraldo, a polícia faz todo um trabalho, faz tudo o que pode, mas a gente vê a cada dia aí droga chegando nos grandes centros. Através de caminhão, através de qualquer outro modal de serviço. Infelizmente, a polícia faz tudo aquilo que pode. Mas agora, olha só, verifica só você que está me ouvindo. A polícia faz todo o trabalho e faz a captura de droga. Agora, imagina só o quanto de medicamentos contrabandeados que está passando, que está vindo, e a Anvisa está vendo isso daí e não faz nada, porque tem remédio que já foi quebrado a patente e ainda não faz a liberação para vender nas farmácias, ou faz uma divulgação ampla para que as pessoas vá no médico, faça toda a verificação e aí começa a utilizar.
1: Nós estamos negando medicamento para a nossa população.
2: Será que a parte burocrática, a burocracia é muito grande, ou tem alguns laboratórios que conseguem ter voz ativa dentro da Anvisa?
0: Eu acho que precisa tanto.
1: Tenha dúvida.
2: Não, você está entendendo? Será que tem algum laboratório? Fala para a Anvisa, ainda não queremos que você...
1: Eu acho que precisa. É difícil dizer, mas alguns interesses... Alguma coisa está errada. Pode ter, alguma coisa não tá redonda. O importante é dizer o seguinte, nós precisamos como população, como vocês que são da área de influência aqui, fazer chegar essas informações que nós precisamos mudar. E nós precisamos mudar. Eu sou pré-candidato a deputado estadual, numa linha, na verdade, eu nunca fui político. Até muita gente falou assim, não, mas você nunca foi político, porque então não, você não tem conhecimento político. Foi a política, a gente vive ela no dia a dia.
0: Por que essa vontade sua de querer entrar na política?
1: Exatamente, Geraldo, desculpa. Bueno, porque é o seguinte, eu venho de uma família humilde, simples, né? Vim do sítio, morei no sítio muitos anos, até os 12 anos, vim estudar na cidade. E a gente foi crescendo e vendo, né? E nunca fui conformado com tudo que a gente vê de errado por aí. E aí você fala assim, é sempre fácil falar, ah, o político não presta, o político não sei o quê. Calma, não é assim. O que falta muitas vezes é a gente cobrar os políticos também, porque a gente pode deixar muitas vezes o político numa zona de conforto. E também, claro, tem aqueles que não querem nem, não estão preocupados também com a população de forma geral. Eu citei o exemplo recentemente de um político que falou para mim assim, ah, mas eu tenho 30 anos de vida pública, o que você acha que você vai poder fazer? Eu falei assim, na boa, eu falei assim, eu teria vergonha, porque de 30 anos para cá, eu só vi piorar a nossa região, tanto Limeira, Americana, Santa Bárbara, eu só vi piorar as questões do que diz respeito à saúde, ao transporte e tudo mais. Eu falo assim, então a gente tem que entrar com pessoas que realmente pensem diferente e que busquem alternativas diferentes. Porque se o convencional não está dando, precisa mudar. E mudar para pessoas que realmente queiram fazer a diferença. E tem muito político bom, que eu já conversei com vários também. E a gente entende que falta muitas vezes da população cobrar também, usar esses meios de comunicação. Hoje a informação é rádio, é internet, é Instagram. É muita informação que chega para a gente, que a gente pode dividir isso e levar isso. Por exemplo, é muito comum você ouvir falar, acho que em média, 80% das pessoas nem lembram o nome do candidato que votou na última eleição para deputado estadual ou federal. Agora, como que um cidadão vai cobrar se ele não lembra nem o nome? Como que eu vou cobrar? Olha, eu quero melhoria na saúde, mas eu vou cobrar quem? Eu não lembro nem quem votei. Então, a gente precisa ter alguém que seja, claro, próximo, tem que ser alguém da região, que você saiba onde mora. Onde o Geraldo mora? Eu sei onde o Geraldo mora, ele conhece o deputado, o Bueno, eu sei que ele conhece. Aí você cria essa conexão. Quando você tem conexão, você consegue trabalhar por dar a solução, porque você pode falar, olha, o problema aqui em Limeira é esse, eu sei que vocês vão saber o problema. Olha, em Santa Bárbara é aquele. Olha, agora, a nível regional, qual que é o problema? O deputado tem que trabalhar em coisas até mais macro. Não adianta eu resolver o problema do remédio em Santa Bárbara, eu tenho que resolver na Americana, Santa Bárbara, Limeira. Região toda, no estado todo, porque o problema que a gente passa aqui, eu comandei o estado todo, eu sei. O problema que eu vejo aqui em Americana, eu fui em Santa Fé do Sul, eu tinha. Eu vejo aqui em Limeira, é o mesmo. Eu vou em Andradina, tem. Eu vou em Apiaí, o problema é o mesmo. Eu vou em Botucatu, os problemas se repetem. O que falta é a gente trazer, não precisa inventar a roda. A gente precisa pegar projetos bons e aplicar eles de forma estadual, né? Então,
0: hoje nós vemos aí, Renato, muitas cidades, que nem, olha só, para você ver, Limeira, uma cidade de praticamente 300 mil habitantes, agora que vai vir uma FATEC.
1: Pois é.
0: Né? Nós somos aí mais de 600, mais de 500 e poucos municípios, né, no nosso estado de São Paulo. Aí,
1: 645
0: municípios.
1: É isso, 645. É isso.
0: Pouco mais de 80 cidades não tem. Quer dizer, pouco mais de 80 cidades têm FATEC e o restante não tem.
2: Que é uma vergonha.
0: Como ampliar isso daí? Teria que ter uma participação efetiva de deputados trabalhando. Ah, na realidade, tem, sabe aonde? Aonde teve deputado estadual. Dá a entender isso daí.
1: Também. Né? Pode na ser realidade, que traga, né, para a cidade.
0: Dá a entender isso daí. Porque Limeira, quanto tempo que Limeira não tem deputado estadual?
1: E nós estamos falando que tá vindo. De uma FATEC, que é uma referência no que diz respeito à educação.
0: A educação.
1: Uma referência, um estudo gratuito para chegar para todo mundo.
0: Justamente. Entendeu? E aí eu entro para você no seguinte, como gerar emprego para esses jovens que estão aí no nosso estado e precisam trabalhar e a situação cada vez está mais difícil.
1: O emprego, a gente... É comum, todo mundo vai ouvir falar, está sobrando serviço.
0: Pois é, a gente tem mutirão para tudo quanto é
1: serviço, lugar. Olha, vai ter mutirão, não sei o quê. O que a gente, até isso acontece até na nossa área, na tecnologia, no técnico, na engenharia e tudo mais. O que falta muito é mão de obra capacitada. E como que a gente vai tornar aquela pessoa capacitada? Eu não posso pegar um celular, né, de última geração e falar, porque você sabe consertar, fazer isso... Eu tenho que dar um treinamento, eu tenho que passar por uma pessoa, aquela pessoa vai ter uma trajetória. E como que eu vou dar a trajetória? Eu estudei escola pública, né, até o segundo grau. Então eu sei muito bem, graças a Deus, fui muito feliz. Nós temos instituições boas, maravilhosas, que é, por exemplo, Senai.
0: Pois é.
1: Ótimo. Senai quer dar o maior exemplo de funcionabilidade, de trazer o conhecimento aos profissionais, que é o Senai, gente. Não existe. Eu sou senaiano, eu falo assim, né? Porque eu trago isso porque eu saio do interior paulista para vir fazer um curso no Senai, porque lá em 1980 e pouco, 82, ouvia-se falar que o Senai era uma referência. Alguém falou para mim, para minha família.
0: Você acha fazer que o Senai. Tem que ampliar cada vez mais essas escolas técnicas?
1: Sim, porque o profissional, ele não tem como ele ir direto para a engenharia. A engenharia, ela te dá outras noções. Ele tem que passar pelo estudo técnico. Entendeu? Tudo que o Senai me ensinou, eu não aprendi na faculdade. Então, você nunca...
0: Foi numa escola técnica.
1: Foi numa escola técnica. Então, para o jovem que está ouvindo a gente, não perca a oportunidade de fazer um curso técnico. Um curso técnico é o alicerce mais importante na vida de um profissional. Isso eu posso falar, porque eu passei por isso. Aí eu até falo assim, nossa, na faculdade eu não vi nada do que eu vi no Senai. O Senai me deu bagagem para entender tudo aquilo na faculdade, para aquilo tudo dar sentido. Estou falando da minha área, mas todas as áreas é assim. Aí tudo aquilo passa a ter sentido. E aí você consegue desenvolver, trabalhar. Por quê? Ah, tem muito profissional virou... Está trabalhando, não conseguiu se adaptar na área que ele fez. Espera aí, o cara saiu do primeiro grau, segundo grau. Nunca fez um curso profissionalizante ou um curso técnico. E escolhe uma faculdade, por exemplo, de aeronáutica. Claro que ele não vai, né, nem conseguir entrar na aeronáutica se estiver tão preparado. Mas dando um exemplo aí bem tosco. Não. E é claro que você vai precisar de muito conhecimento que ficou para trás. O curso técnico vai dar bagagem. Então, as,

0: Assim, opa, a cidade do Folhado, você vai vir quando para cá?
1: Então nós teríamos que ter realmente, nós somos referência.
0: Referência nacional.
1: Isso que você está falando é importantíssimo, porque Limeira hoje não é referência só para nossa região, é referência a nível Brasil.
0: Foi Laranja, hoje Folhado e outras. E quantas empresas que eu trabalho aqui em Limeira, aqui no setor metalúrgico, muito desenvolvido.
1: De Andréia, marca São Paulo.
2: Mas aí a gente começa a falar.
1: Nós somos referência para muita coisa.
2: Mas aí a gente começa a falar e tudo envolve a política. Nós estamos aqui nesse cenário político agora e nós vemos, Renato, a cada dia as pessoas um pouco mais desinteressadas com a questão política. Com tudo que envolve a política. Como que a gente consegue tentar, ainda mais agora, né? Tá. Agora é uma pré-campanha. Daqui a pouco entra a campanha. Como que podemos aí pegar e falar, olha, o Renato é um diferencial. Como que você vai levar esse trabalho seu adiante, olhando que a situação política cada dia está cada vez mais desanimadora?
0: É, o descrédito na política ele é muito grande. Eu estou como pré-candidato exatamente porque eu também desacreditei. Falei, não vou parar de ficar. Estava desacreditado, falei, deixa eu parar de ficar reclamando. Nós temos que ter um certo momento de tornar ativo em algumas situações, porque a gente vê tanta reclamação, como já falei outras vezes. A hora que a gente trabalha. Bom, nós temos o maior sócio do mundo, o maior sócio nosso é o próprio governo com os impostos. Então todo mundo sabe disso. E as máquinas cada vez mais inchadas, sempre, porque precisa mais. Claro que você aumenta, se eu incho mais a máquina, precisa de mais imposto. Então, veio dessa ideia, eu fiz um trabalho a nível estadual aí, através da Caixa de Assistência de Profissionais, que é um projeto que ajuda profissionais no estado todo de São Paulo. Eu, como diretor, conheci aí todas as cidades do estado, praticamente todas as cidades acima
2: você
0: de 80 mil.
2: Você foi diretor
0: da Mútua, né? A Caixa de Assistência da Engenharia, Agronomia e Geociência. Então, você tem o estado todo aí. Eu percorri mais de 160 cidades, praticamente 180, porque às vezes repetia uma, né, no outro. E a gente fez um trabalho diferencial, porque a gente pega uma instituição também desacreditada, que estava desacreditada lá com 10 mil associados e 44 anos de existência, e em 5 anos a gente duplicou, mais do que duplicou o número de associados. Mesmo sendo uma coisa boa, ninguém enxergava que era bom. Então
2: você
0: a gente trouxe 13 mil.
2: Votos quando você se candidatou naquela época lá?
0: Na primeira eleição eu tive 14.800 votos, na minha reeleição 19.500 votos. 19.499
2: votos.
0: Os votos
2: eram obrigatórios ou não?
0: Voto não obrigatório, só votava engenheiro. Então não quer dizer.
2: Isso aí é nível estado.
0: Nível de estado.
1: Uma situação muito boa.
0: Era. Eu tive voto em 160 cidades do estado. Então. Aí mostrou o trabalho que a gente trouxe 13 mil pessoas novas para conhecer uma coisa que já existia.
2: Nesse
0: fazendo
2: período,
0: o quê? Fazendo o padrão, trabalhando.
2: Nesse período seu de gestão, você fez alguma mudança radical para trazer benefícios?
0: Sim.
2: Para os engenheiros?
0: Nós criamos mais de 20 novos benefícios que foram criados, ouvindo cidade por cidade que a gente ia, o pessoal falou, isso aqui é interessante não fazer. E como a gente é profissional, a gente sabe já o que muitos gostariam de ter. Né? Nós, foram 14 mudanças muito significativa em 6 meses, que desburocratizou, que tornou uma coisa viável. Então foi muito assim, importante isso. E a gente também é uma administração tão séria, eu, Ronaldo e Cláudia, no caso, né, os outros dois diretores, que a gente tinha uma empresa que tinha um capital e em 5 anos a gente dobrou o capital da empresa. Você já viu alguma empresa crescer, dobrar o capital em 5 anos de gestão?
2: Pois é.
0: Fazendo o quê? Trabalhando. Mais do que dobramos a quantidade de profissionais, sai de 10 mil, fomos para 23 mil. Dobramos o capital total da instituição, não é uma empresa, é uma instituição, na verdade. E ainda o dinheiro que é disponível aos profissionais para aplicar na engenharia, agronomia, quando nós entramos era tão recolhido que era 20 milhões por ano. No último ano a gente atingiu 131 milhões.
1: Que isso?
0: 5 vezes mais. Disponibilizado aos profissionais.
2: Uma gestão séria, competente. Sério,
0: competente, ouvindo que cada um falava, como que era, e desburocratizando. Então, a gente não fez, não teve um curso, foi só gestão de profissional mesmo, que todo mundo tem sua empresa, sabe o que fazer, fazer gestão, né? E a gestão o que que é? Ouvir e ver o que que é aplicável. Está dentro da lei, vamos aplicar, vamos fazer, vamos trabalhar. E é isso que a gente tem que ver. E para você ter ideia, nós, como instituição, nós tínhamos 12 funcionários, 10 funcionários em 2020. E nós dobramos, mais que dobramos a quantidade de associados,

0: e o capital, e hoje nós temos 12 funcionários, dois a mais, só dois funcionários a mais, não precisou inchar.
1: Aumentou vários serviços, aumentou uma demanda grande.
0: 18 novos benefícios, fora outros que foram ainda estão sendo implantados, mas fazendo o quê? Simplesmente trabalhando. E a gente entende que trabalhar isso não é ficar trazendo para si, a gente fazer o que é bom para quem está do outro lado. E é isso que a gente quer fazer.
2: E saber fazer gestão também, né, agora? Ele falou, só aumentamos o trabalho, só colocamos mais dois funcionários para cumprir a mesma carga de trabalho. Quer dizer, é gestor.
0: É, a gestão tem que ser assim. E sempre é importante aplicar em tecnologia, claro. Mas eu falo que o capital humano também é muito importante.
1: Você está andando em todo o interior do estado de São Paulo. Aqui.
0: Todo o interior.
1: Está conhecendo um pouquinho de cada cidade.
0: Foram 5 anos, foram mais... Eu acho que passou um pouquinho recentemente, há uns meses atrás, era mais de 880 mil quilômetros rodados. Passou de 200 mil quilômetros, 178 cidades eu visitei praticamente. Conhecendo, e hoje eu conheço profissionais em 178 cidades do estado.
1: E como está essa andada aí agora nessa pré-campanha?
0: Está muito bacana, porque é muito motivador você ouvir daquelas pessoas que você respeita, são profissionais de altíssima qualidade, né, de altíssimo padrão, falar assim, olha, eu fico admirado de você assumir esse papel e você poder realmente representar não só a nossa classe, como toda a sociedade, porque o que vocês fizeram aqui é mostrar que está preocupado com o terceiro, né? Com
1: a... Ô, Geraldo, é legal a gente poder ouvir aí do Renato, aí, ele falar aí essa questão de ter andado por várias cidades, e ele pode ter mais ou menos aí a experiência de que nós aqui na nossa segurança pública, a Polícia Militar do Estado de São Paulo, realiza um trabalho excepcional. Sim. Todos os dias nós falamos aqui, parabenizando aí esses profissionais de segurança, seja a guarda, polícia civil, a militar, mas nós vemos que eles trabalham no limite. Aqui em Limeira mesmo, aqui, nós já tivemos aqui outras entrevistas aqui falando que a nossa polícia militar aqui trabalha realmente dentro daquilo que pode, no limite. E nessas outras cidades, você chegou a perceber, a ter essa percepção também de falta de policiais, que necessita aí depois... efetivamente de deputados tentando ampliar esta melhoria na segurança nesses municípios?
0: Não, com certeza. Exceto algumas cidades que, às vezes, por serem tão pequenas, cidades com menos de 20 mil habitantes, às vezes, ela tem lá um quadro assim que é completo e acaba sobrando porque a cidade... Sim. É pequena, né? Então, sim. E o índice de criminalidade é menor. Mas se você pegar aqui Limeira, gente, olha, nós estamos falando de cidade aí, como você falou.
2: Estamos defasados em 51 policiais.
0: Então, pega Limeira, e a nossa região inteira aqui. Estamos falando de cidade grande e área grande. Área rural e tudo que a gente tem aqui é muito extenso. Eu ando de bicicleta aqui, às vezes ando e não chego onde eu quero chegar, porque tão grande que é. Então, é claro que eu falei isso até recentemente sobre até de energia também, concessionária de energia. O capital humano, ele nunca vai ser substituído pela tecnologia. A inteligência artificial vai fazer isso, vai. Mas enquanto eu não tiver o capital humano, não adianta. E o capital humano é muito importante, porque ali você consegue diferenciar. E o treinamento, né? Como você falou, a polícia, ela tem lá, claro, tem suas exceções, como toda profissão, todo lugar vai ter as exceções. O pessoal pode falar da polícia. E aqui, infelizmente, por causa de alguns, toda... A corporação paga, às vezes, por até um erro de um, acaba todo mundo pagando. Mas a gente vê, meu irmão foi guarda municipal, então eu sei muito bem o histórico dele, contar tudo como que é. Você vê que realmente, às vezes, a pessoa tem que fazer uma jornada, duas jornadas, porque não tem gente para trabalhar e a sociedade está precisando. E é tão difícil, porque o agente ali, o policial, ele tem que abordar as pessoas como se eles fossem bandidos, infelizmente. Porque como que você vai abordar uma pessoa e se ela estiver armada? Eu já fui abordado várias vezes e sempre entendo a situação. O cara levanta a mão, não sei o quê. Foi duas, três vezes que aconteceu. E tem gente que fica nervosinho ainda, calma, porque o cara que está ali, ele está do lado dele, é a vida dele, né? É a vida dele. Recentemente fui abordado, mas foi mais tranquilo. Saindo de um posto aqui de Limeira, né? Aqui é perto aqui. abordou eu, tal documento, tudo ok, perfeito. Aí depois até conversei com ele, agradeci, falei assim, olha, parabéns. Eu fico feliz quando a polícia faz esse papel, mas infelizmente ela não tem como fazer isso.
1: Pois é.
0: Não tem como abordar todo mundo, 300 mil pessoas aí abordar, não tem como. Mas é muito importante. E infelizmente ainda também não são reconhecidos no que diz respeito a salário. Né? Nós sabemos que isso é um mal do poder do Estado, muitas vezes, é o salário público de quem é agente público. Né?
1: Precisa ser revisto para melhorar, né?
0: É. Eu tive um exemplo, por exemplo, eu tenho. Bom, minha família, por ser ampla, né? A gente tem exemplo em todas as classes. Né? E aí quando você vai, se dispõe, você coloca seu nome à disposição na área política, cada um já vem e fala, olha, isso aqui. Por exemplo, eu tenho um tio que é professor. Ele falou, tá? Eu não pedi a confirmação, porque eu acho que não precisa, né? Ele falou que o ticket de alimentação dele é R$12.
1: Olha só.
0: Eu falei assim, aí eu falei, não, desculpa, então não vão pagar uma refeição, vocês vão pagar talvez uma coxinha, talvez.
2: Nem cachorro quente, tá? Que dá R$25.
0: Aí você fala assim, peraí, isso aí não precisa um deputado falar que isso tá errado, né? É isso que eu estou falando, a população precisa também, nós precisamos entender os nossos direitos. E isso aqui não paga um almoço, ponto. Todo mundo sabe disso, não preciso levantar a bandeira, né? Mas, se é necessário, teremos que fazer. Porque, na minha opinião, eu falei para ele, olha, não discutir, depois eu vou checar isso aí, como foi antes de ontem isso, né? Pô, eu falei assim, situação. Simplesmente eu falei para ele assim, olha, eu acredito que você é meu tio. Mas eu não acredito que o Estado possa te dar uma refeição por R$12. Não importa nem se ele te desse um mega salário, te desse convênio gratuito, tudo. Não estou falando de todos os outros. Não importa, se eu estou te dando um ticket de alimentação, eu tenho que chegar no mínimo numa padaria ou num qualquer lugar que venda uma refeição e falar, uma refeição aqui é R$30, R$25, R$30, é isso que eu tenho que te pagar.
2: Isso é real.
0: Porque senão é mentira, eu não estou te dando um ticket de refeição, estou dando um ticket de coxinha. E olha lá, né?
1: E olha lá.
0: Olha lá, depende do lugar.
1: Dependendo do lugar.
0: Então, do lugar.
2: O professor recebe, se eu não me engano, R$120. Como se fala?
1: Ticket.
2: R$120.
1: Vale alimentação?
2: Vale alimentação.
0: E vai lá, né? Nós estamos falando da classe que vai dar o quê? O futuro para toda a futura população. É. Nossos filhos, nossos parentes. Aquela criança vai crescer sendo educada. Eu lembro até da minha primeira professora.
1: Hoje eu vejo que uma pessoa, para ela querer ser professor, para ela querer ser um policial militar,
0: cara, tem que amar.
1: Ele tem que amar.
0: Amar a profissão. Ele vai querer amar, fazer. Porque, eu imagino um policial que ele sai de casa, deixa sua família, beija sua esposa, seus filhos, e não consegue ter certeza que vai voltar.
1: Pois é.
0: Então, um cara desse aí ganha um mísero salário. Ganha um mísero salário.
1: Sabe, é uma
0: deve
1: vergonha.
0: Se encaixar na linha dos professores, eu não sei, depois a gente confirma isso aí. Está pagando, recebendo a R$12 de refeição, estou dando exemplo. Eu não sei se é o caso, me desculpa até, porque eu vou me inteirar desses assuntos aí. Mas, e aí? O que mais? Aí você fala assim, claro, como que está a nossa segurança? E eles fazem de tudo, né? Tem que melhorar? Tem, porque a pessoa tem que estar engajada, motivada, ela tem que receber um salário digno, ter seus direitos de forma digna e também ter uma jornada digna.
1: Tem coisas que parece
0: não
1: que...
0: pode faltar gente também para trabalhar,
1: sabe,
0: né?
1: Tem, sim, coisas que parece que é o poste mijando no
0: não, é.
1: Cachorro. No cachorro, porque olha só, não desmerecendo, pelo amor de Deus, mas a gente vê muitos jogadores que não estudaram, não fizeram nada, ganha milhões.
2: Milhões.
1: Aí o professor, ele estuda demais e ele tem que se atualizar a cada dia.
2: Levar lição para casa.
1: Levar lição para casa.
0: Trabalha em casa, trabalha muito.
1: Para ser hostilizado.
0: Hostilizado, porque minha mulher. Eu tô falando que eu tenho exemplo em tudo. Minha mulher foi professora, né? Por mais de 20 anos. De ensino fundamental. Gente, as crianças são cada vez mais difíceis
2: de lidar.
0: Porque está faltando aquela parte da família também. A educação que vem do berço falta. Entendeu? Por quê? Porque.
1: Você acha que precisa ter um plano estadual de valorização para esses
0: professores? Tem que ter um plano estadual de valorização dessas classes. Que são as mais importantes. Aí, vamos falar de todo o poder público de forma geral. Estamos falando agora do professor, estamos falando do médico também, das enfermeiras e todo mundo que trabalha no órgão público.
1: Trabalha no órgão público também. Tem muitos médicos, Renato, que não querem trabalhar num órgão público porque paga-se pouco e aí ele vai abrir sua clínica ou vai trabalhar num hospital particular, é muito mais.
0: Exatamente. Aí nós vamos discutir com coisas que a gente vê que o Estado investe milhões e você não vê onde foi parar esse dinheiro. Então, o investimento tem que ser feito, mas ele tem que ser cobrado, medido.
1: Aí,
0: e a gente tem que estar lá para ver
1: você,
0: isso.
1: Nós, nas cidades, nós temos os vereadores. Os vereadores, eles fiscalizam os atos do executivo. Executivo. Deputado estadual é a mesma coisa de um vereador do estado. Ele vai fiscalizar ali o governador do estado, ali do que está acontecendo. Como que você, caso efetivamente aí esteja lá na frente, lá, vai fazer para poder fiscalizar o dinheiro público?
2: Porque, antes de responder, só falar. Porque o dinheiro não é investido. Nós falamos de educação, não é investido na saúde, não é investido nos professores, não é investido na segurança pública. Ainda não falamos da moradia, porque o dinheiro não está indo para lugar nenhum. Para onde está indo?
1: Pois é.
0: É, esse dinheiro está saindo do Brasil para algum lugar, não sei. Mas só pode, né? Mas por que tem dinheiro? Nós estamos falando, por exemplo, vou dar um exemplo do estado de São Paulo. Eu falo, gosto de pegar São Paulo, porque nós estamos na Europa, né? Nós somos a Europa do Brasil.
1: Pois é.
0: Você imagina que a nossa região, nós estamos num estado que é responsável por 1/3 de toda a riqueza do Brasil. 1/3 está centralizado aqui num estado. E nós estamos, a nossa região, ela está bombando no que diz respeito a essa representatividade, porque é a maior região aqui, que é uma das regiões comparadas com Sorocaba, São José dos Campos, a nossa região aqui, ela está nessa linha. Então, nós somos os meninos ricos. E nós estamos discutindo aqui, gente, coisa básica. Muito básica. Nós estamos falando que tem gente aqui que está levando 60 dias para fazer um exame, 60 dias para marcar uma consulta. Você imagina fora daqui. Então, tem algo muito errado. Muito errado. Então, nós temos que, primeiro, São Paulo assumir o protagonismo dele. Como eu fiz a nossa caixa de assistência. Nós éramos o terceiro lugar em número de associados. O estado de São Paulo não pode aceitar um terceiro lugar. Não desmerecendo os outros estados.
1: Mas por ser estado de São Paulo...
0: Por ser São Paulo. São Paulo só pode ser protagonista. Olha, desculpa os outros estados, mas nós temos que ser protagonistas. Por quê? Nós temos a maior população, nós temos 1/3 da riqueza, nós temos as principais indústrias, nós temos força no agro, nós temos força em tudo. Né? Nós éramos terceiro lugar em número de associados, terceiro lugar, segundo lugar em número de empréstimos, perdíamos para Goiânia, para Goiás. Né? Hoje, São Paulo, né? E sétimo lugar em inadimplência. Vai. Simplesmente assumimos o protagonismo. Inadimplência que a gente não conseguiu ajustar tanto, mas primeiro lugar hoje no que diz respeito ao número de associados, primeiro lugar em número de assistência e número
1: mudou
0: de empréstimo.
1: Mudou todo o patamar através da gestão.
0: É, uma gestão, porque nós temos que buscar sempre o primeiro. O que nós temos que fazer aqui em São Paulo? Buscar o primeiro lugar. Ah, o IDH tem que ser melhor de todos e tudo, sempre. Mas não só de uma cidade, de uma região, nós estamos falando do estado todo. Então não basta ser o médio, eu tenho que pensar aqui em Limeira, eu tenho que pensar aqui em Cosmópolis, eu tenho que pensar em todas as cidades, todos temos que estar. Porque nós somos uma malha só. O paulista é uma malha só e temos que estar todo mundo alinhado. Temos que buscar esse protagonismo. O que acontece? Ah, foi falar também do trem, vem o trem para cá. Ótimo, nós temos que investir. Nós estamos falando de transporte. Precisa melhorar, porque não dá mais. O que você vai fazer com a Anhanguera Bandeirante? Vai derrubar as estradas do lado? Ou a gente cria outro meio modal, ou outra forma, que a gente tem que resolver o problema. Porque só vai piorar. Não adianta ele ficar olhando ali para aquela paradinha perto de Campinas. Lá, aquilo só vai piorar. Antes você saía 6 horas da manhã, você vai ter que sair 10 para 6, 5 e meia. Só vai piorar. Porque é mais carro, mais gente, porque a população cresce. É normal. O que a gente tem que pensar é planejamento. Eu falo só que, como a gente é da área de planejamento também, fala, tudo tem que ser planejado.
1: Justamente.
0: Tem que planejar. O que vai acontecer daqui 5, 10 anos? Nós temos que estar prevendo. Que jeito? Investindo agora. Outra coisa absurda. Pega aqui o Washington Luiz.
1: Certo.
0: Estamos aqui do lado. Eu conheço a história do Washington Luiz, porque como eu viajei de 5 anos...
1: Direto ali viajando.
0: Passo muito aqui, né? Passava 4, 5 vezes por semana. Gente, de boa, para aumentar uma faixa... Nós levamos 2 anos ou mais.
2: É um absurdo isso aqui.
0: 2 anos, o trânsito ficando pior do que estava. Exatamente. Porque você tem 2 faixas, vai criar a terceira. Aí os caras conseguem parar uma, você tinha 2, estava horrível. Aí você coloca, vai fazer mais uma, você para uma outra faixa. Quer dizer, de horrível ficou péssimo. E tá bom, 2 anos. O que é isso?
1: 2 anos sofrendo.
0: O que é isso? É que vai, tem lugar congestionado ainda, tem. Essa muda vai mudando só o lugar. Quer dizer, nós temos tecnologia para fazer aquilo em 4 meses. Dinheiro tem. O que falta é planejamento, é saber que a pessoa que está passando ali, ela está sendo afetada de forma brusca. Você pode estar ali com a sua família querendo ir para o hospital, como que você faz? Vai jogar para acostamento atropelando todo mundo? Não pode. E as pessoas que estão ali para ir trabalhar, que estão chegando, quer dizer, não pode. Os contratos de obras, e é uma concessão, né? É uma empresa particular. Espera aí. Olha, não pode levar mais que 6 meses para fazer isso aqui. E é muito, tá? Dá para fazer em 3 meses. O que que faz? Gente, como nós falou, enquanto não tiver máquina, já que parou, não adianta eu ficar parado 2 quilômetros e eu liberar o restante. Para, faixa toda, põe todo mundo para trabalhar. Em vez de 2 equipes, põe 20.
2: Copia resumindo. A China. China. A China hoje está uma potência em obras faraônicas lá.
0: Exato. Justamente. Vai ficar mais caro? Vai. Quanto? Pouca coisa. Porque o material que vai é o mesmo. É o asfalto, é o concreto, onde vai ser concreto, é tudo, é picha, não sei o quê. Bom, pedra, enfim, máquina, hora máquina. Gente, capital humano, o que mais precisa hoje? Gente, então, vamos pôr gente para trabalhar. Mas nós precisamos ter ações. Por isso que eu falo, parece coisa boba, né? Que você fala assim, mas quem não passa lá não vai saber dessa dor.
1: Você é a favor das privatizações?
0: Então, a privatização, quando feita com seriedade, eu acho que ela precisa, quando eu preciso investir num setor, eu trabalhei em empresa que foi privatizada, por exemplo, no caso, a CPFL Paulista, onde eu trabalhei, ela não era privada, ela era do governo. Aí depois foi privatizada. Ah, aumentou, investiu, só que teve problema, diminuiu o quadro de funcionários, claro. Vamos falar, se a gente tinha 1.000, vou dar um exemplo, caiu para 500, porque uns aposentam, não repõe mais, quer dizer, aí o que, que você vai ter problema? Na prestação de serviço. Volta naquilo, falta gente para trabalhar, nós não estamos. Então, quando eu privatizo, tem que ter índices de qualidade, serem respeitados e tal. E privatização, para mim, assim, cada caso é um caso. Não sou contra. Você pega as rodovias do estado de São Paulo, paga pedágio, são as melhores do Brasil. Nós estamos aqui no estado de São Paulo, 9 entre as 10 melhores do estado do Brasil.
1: Pois é, justamente.
0: Só que eu falo assim, dá gosto andar, você anda, vai. Só que também é que agora não para mais, né? Vai no sem parar, né? A cada 40 quilômetros vai descendo R$10 do bolso, né?
1: Realmente.
0: É 10, agora você aumentou, vai 12, 14, tem pedágio de 14, tem até outros de 50, se bobear. Mas é o seguinte, ao mesmo tempo, quando eu estou numa rodovia boa, você vai pegar outro estado, Minas, ali, pelo amor de Deus, gente. É uma curva atrás da outra, não tem nem sinalização de solo. Aí que eu me conformo de ver os pedágios com a seguinte coisa. Quando você tem um acidente, você bate um carro, morre, uma vida não tem preço. Uma vida não tem preço. Então é melhor eu pagar o pedágio, os 10, os 15 reais, mas pegar uma rodovia duplicada, com asfalto bom, com aquela sinalização de solo. Tem uma parte do interior ali perto, não é Barreto, esqueci o nome, agora é uma região ali, que eu fui ver a semana lá, olha só que tecnologia. A rodovia, eu gostei demais, é bem nova, sabe? Eu tinha acabado de fazer, eu peguei aquela noite lá, estava chovendo e tal, uma rodovia, as tartaruguinhas, vamos chamar as tartarugas, né? Elas são, ela praticamente acende à noite, e acende de cores diferentes. Você está num sentido, ela é verde. A da outra mão, elas são vermelhas. Olha só que tecnologia legal. Aquilo bate clareza. Você fala assim, tá um tapete pra andar.
1: Pois é, ajuda muito.
0: Ajuda,
1: né?
0: Muito. Porque você fala em rodovia, nós temos que ter mobilidade. Então, nisso, eu falo que em rodovia nós estamos um pouco na frente. Mas porque nós somos todas privatizadas praticamente, né? Só que poderia ser melhor ainda. Poderia, porque nós temos falta de comunicação nas rodovias. Eu até já comentei. Você pega trechos aí, rodovia pedagiada, que você anda 30, 40 quilômetros sem sinal de celular ou internet. Ué, eu tô no. Se eu tô num terço, num estado que tem um terço do PIB, na Europa do Brasil, e eu tô sem comunicação numa rodovia, imagina os outros por aí.
2: Eu só acho que deveria
0: diminuir. Tem que melhorar também.
2: Deveria diminuir um pouco os pedágios.
0: Também.
2: Eu comentei isso aqui.
0: Concordo.
2: Foi essa semana. que nós somos cercados por pedágio. Limeira é cercado. Se eu quero ir para Engenheiro, eu tenho pedágio. Piracicaba, pedágio. Americana, pedágio.
0: Pedágio.
2: Se eu for para Cordeiro, pedágio. Se eu for para Engenheiro, Coelho. Quer dizer, nós somos cercados por pedágio. Eu acho que deveria diminuir um pouco e fazer essa divisão, Bueno. Por exemplo, Engenheiro não vai ter, Cordeiro não vai ter. Mas aqui Limeira tem, então mandamos um pouco de dinheiro para Engenheiro, um pouco de dinheiro para Cordeiro.
0: Divide, faz uma divisão.
2: Faz uma divisão, mas elimina um pouco o pedágio.
0: É tanto pedágio que eu saio de Americana, vou para Tupi Paulista, que é a cidade que eu nasci, né?
1: Olha.
0: No oeste, Tupi Paulista. Dá 580 quilômetros. Eu disse, eu posso...
1: É muito pedágio?
0: É. Eu não lembro se é 11 ou 12.
2: Olha como?
0: Que 12 pedágio. É 12, porque aumentou mais um. É 12 pedágios. Gente, é muita coisa. Então eu gasto mais de pedágio. Tem lugar que até 32, 35, sei lá como que eles medem. Tem vezes que você gasta mais de pedágio do que de combustível.
2: Olha aí,
1: pode, quem aguenta um negócio desse?
0: Se eu falar, fizemos as melhores rodovias, beleza, agora tá zerado. Tá na hora de abaixar. Ou diminuir.
2: Ou diminuir o pedágio ou abaixa o valor.
0: E eu sou muito a favor do pedágio agora, aquele que está sendo implantado, o Free Flow, né?
1: Concordo. Você acha que aquele lá é melhor?
0: Eu acho muito melhor, porque você tem acidentes também, eu pensando como quem transita, né? Anda bastante. Tem acidentes que acontecem na praça de pedágio ou na saída dela. Então é melhor cobrar você que está andando mesmo, já está andando ali, cobra você, não tem que reduzir velocidade, tem que fazer nada. Eu sou a favor. Eu acho que isso é uma tecnologia boa. Você cobra quem está passando, aí você pode dividir aquilo até por quilometragem, para ser mais justo, porque às vezes a sua entradinha é um quilômetro depois do pedágio, né?
1: Pois é.
0: Ai, nossa, que raiva que dá, daí, né? Dá uma raiva, né? Um quilômetro, dois. Então, se for uma coisa mais justa, então nós temos que pensar, dar opções disso. E é claro, quando você tem tudo isso que a gente está falando de tecnologia implantada, você pode reduzir o custo para o cidadão, porque a gente paga pedágio em tudo, né? A gente paga pedágio quando você compra combustível, você já paga o imposto, para mim é um pedágio. Quando você vai andar, paga isso.
1: Nossa carga tributária, né? Até muito alta no nosso país.
0: Eu falo que, como eu comento, né? Esse sócio nosso, ele é impecável. Ele não tem dó, imperdoável. Ele é, por exemplo, uma empresa hoje, qualquer empresa que fatura aí 200 mil num ano, estou falando das pessoas que trabalham aí, né? Que são os prestadores de serviço. 12 mil no ano, o cara, vamos falar que ele emite 12 mil de nota, 144 mil no ano. 12 mil por mês.
1: Não, o cara saiu do MEI, ele já está já complicado.
0: É, aí ele vai pagar lá 27% de imposto. Quer dizer, dos 140 mil, sobrou 100 para ele. Só que naquele 100 que sobrou para ele, tá o combustível que ele andou o carro lá. Sabe Deus quantos quilômetros ele rodou? Quantos pedágios ele pagou? Né? Quanto ele comprou de coisa, pôs do bolso? A comida que ele teve que pagar? O hotel que se ele trabalhou fora da cidade dele? Quer dizer, ninguém vê nada.
2: IPVA isso. Que você paga.
0: IPVA.
2: Tudo. IPVA que você paga. Então, você paga o seguro do carro.
0: É
2: muita coisa.
0: É claro, nós estamos falando de coisa mais macro, né? É. Mas o que cabe ao Estado, né?
1: O nosso IPVA, aí IPVA no nosso estado de São Paulo, é o IPVA um dos mais caros. A gente vê Minas, é mais barato.
2: Eu achei um absurdo, eu não vou falar o valor do carro que ele comprou, mas o IPVA dele é salgado.
1: Caríssimo, caro, não dá pra aguentar.
0: Não dá, não dá.
1: Bom, mas é aquele negócio, não dá pra aguentar, não compra, né? Mas não é assim.
0: É, não é tão assim, né? Você também não quer comprar um carro que estável, confortável, todo mundo merece isso, acho que isso é
2: uma boa dever, casa, um bom carro, todos nós merecemos.
0: Porque nós vivemos na Europa, é isso que eu tô falando, nós somos da Europa, do Brasil,
1: gente. O geral tá falando, todo mundo quer ter um bom carro, quer ter uma boa casa, mas aí entra aquela situação. Aí, então, olha só para você ver como que é a vida do povo. Você quer ter um bom carro? É direito. Mas aí você tem que ter um seguro.
0: É.
1: Porque a criminalidade
0: te garante. Você vai ficar com
1: o carro. Tem a sua casa? É bom. Mas aí você tem que ter. Ou você coloca a câmera de segurança, mesmo assim, é difícil, porque a insegurança é demais.
2: É demais.
1: Como viver.
0: Você já teve casa roubada?
1: Eu tive
0: duas vezes. Não estava em casa, cara? Por duas vezes roubado. Simples assim. Entendeu? Então,
1: um e lugar é uma agonia,
0: que tem,
1: hein?
0: Cerca elétrica, tem tudo, tem alarme, tudo, conseguiram entrar duas vezes. Então, como aí você vai falar pode? O quê?
2: Aí
0: entra lá, o cara invade a sua casa, rouba o que você tem e mais outras
1: você
0: coisas.
1: É a favor de duras?
2: Graças a Deus que você não estava em casa.
0: É.
2: Tem que agradecer a Deus ainda.
1: Você é a favor de penas duras mesmo? Porque as nossas penas aqui no nosso país, infelizmente, eu tenho até dó do policial, porque às vezes ele está lá terminando ainda o boletim de ocorrência, o vagabundo sai na audiência de custódia, não. Sabe? Não dá para...
0: É, vou falar assim, numa das vezes eu acabei, pegaram quem roubou tudo, né? Foi, aí o que acontece, eu fui fazer o boletim de ocorrência, tinha que fazer. Era tipo 9 horas da noite, eu saí da delegacia, sabe que hora? 1 hora da manhã.
1: Olha só.
0: 1 hora da manhã. Porque aí acontece tudo, porque é um processo complicado,
2: né? 4 horas para fazer um BO.
0: É, porque tinha mais gente, tinha testemunha, quer dizer. Aí eu falo assim, hoje tem até para fazer online, né? Ainda bem, estamos melhorando, né? Mas eu vi que o cara que estava lá não teve culpa, porque ele não parou, não foi assim que o cara deixou de me atender, ficou atendendo. É que eu falo assim, só que primeiro eu ouvi das outras partes, tá? Enfim. Aí o que acontece? É, por isso que muita gente nem faz boletim de ocorrência. Então a gente não tem nem noção de quantas pessoas são roubadas, muito mais, quantos tirando o celular, que o pessoal acaba fazendo boletim de ocorrência, porque tem a esperança de encontrar. Mas pequenos furtos não são reconhecidos. Então, a polícia tem um desafio grande, que é realmente cuidar da população. E é um desafio que eu estava falando. Eles nem ganham para isso, praticamente. Então, estão fazendo aquilo por amor. Porque, e para sobreviver. Você já viu um policial tá de carrão e casa zero, casa nova e carro? Difícil. E você vai ver isso em várias profissões. Um professor, você vai ver, pô, quem está aí é isso. Por quê?
1: Pois é,
0: porque não ganha. E cada vez mais o imposto que a gente paga é o mesmo que ele paga, é o mesmo que você paga. Então, nós estamos falando de coisa que é o dia a dia.
1: Ô, Renato, outra coisa que também pega e pega bastante, eu queria saber da sua opinião a respeito da internet, o combate à desinformação. Você é a favor ao regramento das redes sociais?
0: Você fala de limitar.
1: De limitar.
0: É a internet.
1: Hoje nós vemos aí a internet colocando uma desinformação grande na vida das pessoas. Você vai comprar um produto, é enganoso, você vai utilizar ali da rede social e de repente...
0: Fato ou fake.
1: Sabe? É fato ou fake a situação. Qual que é a sua opinião?
0: Precisa,
1: você acha que
0: precisa
1: tem que ter um regramento?
0: Precisa. A internet, ela é uma porta, é um portal de entrada para o mundo. Que, vamos falar, a gente que é mais novo, mais velhinho, né? A gente nunca teve acesso a isso. Eu tive acesso à internet quando eu comecei a faculdade. Você tem ideia? A primeira vez que eu acessei a internet, para quem é da área ainda, acessei a discada, né? Quando eu estava no primeiro ano da faculdade, em 1989.
1: A tecnologia em si, ela é muito boa, mas ela não pode dar a liberdade que está dando. Se der, eu acho que a pessoa teria que entrar, ela colocar realmente a face dela, colocar o CPF, poder entrar, porque você não sabe com quem que está lidando do outro lado. Não sabe.
0: É um portal que pode trazer coisas boas como coisas muito ruins. Aí você pensa numa família, se tem uma criança, porque as crianças já nascem com o celular na mão, mexendo, e ela tem acesso. Quer dizer, ali vem muita coisa ruim. Infelizmente, precisa se criar coisas que possam limitar essa informação, como você falou, que seja uma coisa mais... Porque a perguntinha é, você tem maior de 18? Não tem? Você é novo aqui ou não? Quer dizer, são perguntas, não pode ser isso, não tem que ter um acesso. Existem softwares que você instala, né, que a família instala, que é o software familiar, não sei o que lá, que consegue controlar isso. Mas eu, particularmente, sou da área de tecnologia um pouco também, né, porque a engenharia elétrica me traz isso. Eu não domino. Imagina uma pessoa que não é... que não tem instrução, como que ela vai fazer chegar nisso?
1: Olha, né? Só para você ver, eu não sei se muitas pessoas sabem, mas com certeza está sabendo, tem uma plataforma de conteúdo adulto, que eu não vou falar o nome aqui, essa plataforma ela já foi já patrocinando alguns times do país. E agora ela chegou no Corinthians. E essa plataforma chegando com... Olha só quantos torcedores tem no Corinthians, principalmente crianças e adolescentes.
0: Olha que mundo nós estamos abrindo.
1: Tem muitas pessoas que vão falar, eu não sabia o que é isso, agora eu estou sabendo. Por quê? A internet ela é aberta para todo mundo.
0: É um portal. Né? É um portal.
1: E aí vai entrar no mundo da pornografia, no mundo do
0: da droga.
1: Sabe?
0: Outra coisa. Porque pode ter de tudo lá, né? Pode ter de
1: olha
0: tudo.
1: Só, porque nós estamos falando de um time mundialmente conhecido... que é o Corinthians.
2: É um dos maiores torcidas desse país.
1: Olha só, não estou falando que não deve, não é isso. Eu estou falando que deveria ter regramentos.
0: Sabe que é tudo por dinheiro? Nós estamos nessa linha. É tudo por dinheiro, tudo pelo marketing. Calma, eu acho que temos que pensar na base de tudo que a gente está falando. Nós estamos querendo que o jovem cresça e que ele tenha uma profissão, que ele trabalhe, que ele traga progresso para a família dele, para a sociedade. Porque quanto mais pessoas estiverem trabalhando, mais ricas vão ser as cidades. Melhor vai ser assim, a forma daquela região. Ela vai crescer. Todo certeza. Mundo vai ser mais. Porque a hora que eu aumento a capacidade de renda de uma região, até aquele cara que vende uma pipoca ou que vende um doce, ele vai poder cobrar um centavo a mais, 10 centavos, 1 real, não importa. Então a gente traz riqueza, né? Você pega porque países que são ricos aí, são ricos na sua integralidade.
1: Realmente.
0: Agora você pega, por exemplo, países muito pobres aí, como que você vai... Aí falta educação, não tem, porque a pessoa não consegue comer para ir para a escola. Não tem nem comida na escola, uns vão só para comer, se tiver... Então, tá. Então, o caminho está difícil. Mas nós estamos falando de região boa. A nossa região, isso não é problema. Eu falo assim que... Eu costumo falar até para minha mãe e meu pai, que são vivos, né? Tem 89 anos, olha, meu pai, e minha mãe 87. Um abraço para o Antônio, seu Antônio Arcanjo e dona Anitta.
1: Um abraço.
0: Tomei aí, café nele. Eu tomo café de manhã lá, porque...
1: Você passa toda manhã
0: eu lá. Meu irmão passa toda manhã, passa lá, porque ela espera.
1: Legal.
0: Imagina para uma mãe de 87 anos, um pai de 89, que ele quer ver o filho, porque eles não saem mais de casa.
1: É verdade.
0: Então lá, graças a Deus, tem saúde. Amém. Dentro da limitação deles, claro, tem os problemas. Mas eu falo assim, porque eu comentei, né? Porque foi uma pessoa pedir coisa para comer na casa deles, 21h30.
1: Olha só.
0: Eu falei, pai, mãe, não pode abrir porta para ninguém, portão, e nem atender no portão, infelizmente.
2: E esse horário?
0: Não pode, não pode, porque é um a gente perigo, não sabe, né? Quem tá do outro lado, mas vem do sítio e tudo. Aí meu pai foi, deu coisa, e o cara começou conversa fiada, no fim, felizmente não era... nenhuma fraude, mas ficou lá enrolando, podia ter, né? É que o portão trancado e tal. Mas a gente não sabe. E como eu falo assim, quem está passando fome numa cidade igual a nossa, tem os órgãos. A prefeitura tem um lugar que dá comida.
1: Todo local, é realmente.
0: Toda a prefeitura tem um fundo social. Então, os caras estão passando necessidade, se durante o dia ele tem um lugar dele para comer.
2: Tem
0: ele
2: um lugarzinho de um real, sempre tem.
0: Sempre tem. Então, eu falo assim, aqui, infelizmente, nós não conseguimos atender as pessoas na noite. Não, você vai bater na minha porta depois que escureceu, não vou atender, desculpa, mas não posso atender, porque você não sabe o que você vai encontrar. Então, ele sempre fala assim, mas vem do sítio, é diferente. Eu falo assim, meu pai fala assim, não, mas eu tenho que dar. Eu falo assim, pai, dá até tal hora, durante o dia, mas cuidado que vocês são idosos, né? E o pessoal gosta muito de aplicar golpe em idoso, né?
2: Claro,
0: você vê, você vê. Nossa, todo dia, bom, você abre o jornal. Bom. Os idosos estão sendo explorados, já não basta por algumas... Tem situações que são até pela própria família, né? Mas outras situações, o pessoal pega o idoso, vai enganar, porque eles estão em outra linha. Agora você fala da internet. Então, quantos e quantos são roubados pela internet? Aqueles que pegam o celularzinho, que tinha o WhatsApp, já chega o link lá para ele, clica o dedo, bate o dedo com a foto da família.
1: Então...
0: Aí, gente, o golpe está aí, assim, é demais. Parece que do outro... Parece não, né? Do outro lado, existem várias pessoas pensando 24 horas em como tirar o nosso dinheiro que foi ganho justamente, de forma justa, suada, né? E querem tirar de um jeito rápido.
1: E as pessoas de idade são vulneráveis, né?
0: Muito vulneráveis.
1: Esses dias atrás aí eu vi na internet o senhorzinho.
0: Eu vi
1: o senhorzinho
0: também.
1: Foi para querer comprar e aí a pessoa pediu, Geraldo, qual que é o seu CPF? Eu não vou dar meu CPF, não. Negativo. Você está querendo me enrolar. Aí ele recebeu uma ligação da Virgínia. Sabe quem é a Virgínia? A Virgínia é aquela uma que está lá com o Vinícius.
0: Do Vini Júnior.
2: Mudou até a cara do Vini agora.
1: Aí ele recebeu uma ligação, eu sou a Virgínia.
0: Ah,
1: eu estou precisando de R$1.000. É brincadeira, não, é uma sátira, né? Mas é o que acontece com muitas pessoas.
0: O golpista, ele é treinado, é uma pessoa que tem conversa.
1: E aí, da sátira, ele deu daí o CPF e depositou o dinheiro.
0: Ah,
1: é uma brincadeira, mas na verdade, as pessoas de idade são mais vulneráveis e tem que tomar realmente cuidado referente a isso.
0: Infelizmente, porque eles... e é prático, da vida nossa, né? A gente cumprimenta todo mundo da rua, fala bom dia, bom dia. Só que se a pessoa... abordar você de forma diferente, você já sai. Eles não conseguem sair, porque aí você dá índole deles.
1: Tem um carinho pra poder
0: você deixa eles abraçam e fica ali. Eu falo assim, que é a coisa mais absurda que eu ouço na rádio, vejo no jornal sempre ainda, o golpe do bilhete premiado.
1: Pois é.
0: Eu falo assim, gente, eu tenho até medo, porque eu falo assim...
1: Mas infelizmente todas as pessoas gostam sempre do mais fácil, né, Renato?
0: Então, mas... Mas por trás disso aí deve ter muito mais coisa, porque...
1: Tem um estelionato.
0: Tem, porque a pessoa, ela começa pedindo alguma coisa, e aí depois vai longe a história. Os caras são bons de conversa.
2: Eu não vou nem prolongar, não. O Bueno tava ao vivo aqui, um vagabundo ligou no celular dele aqui ao vivo.
1: Pois é, pra você ver como que é a situação. Então,
0: aí que eu falo, a polícia tem que... Vamos voltar na polícia agora, nós temos que ter... Atuar com inteligência. Eu acho inaceitável. Você foi um Pix pro cara, o cara fraudou você fez um Pix pra ele, e aí depois o dinheiro sumiu. Mas como que ele abriu uma conta corrente num banco? Como que aquele dinheiro saiu do banco? Gente, a hora que você quiser, hoje rastreia tudo. Tem que ter uma sincronização disso aí. E o banco tem que ser o responsável.
1: Realmente.
0: Por que que ele deixou alguém abrir a conta lá? A gente vai abrir uma conta no banco, pede até a cor do cachorro qual meia você está usando. Agora as outras pessoas conseguem, o bandido, o cara que vai fazer a fraude lá, ele consegue simplesmente abrir a conta do nada. E está tudo conectado.
1: Que vocês como pode, né? É. Precisa ser melhorado.
0: Precisa. Olha, tem que atuar com inteligência também. Falta capital humano, mas falta muita inteligência, assim, contratada, que eu falo assim, é investimento público. Tem que ter investimento nisso aí.
1: Vamos falar muito mais sobre isso daí. Eu agradeço a sua vida.
0: Maravilha.
1: Fico agradeço feliz. Aí. Você venha ter uma boa semana, correndo para todo o estado aí, caminhando, levando a mensagem. E é uma honra aí a gente receber você aqui no nosso programa aqui, para a gente também poder levar para a população um pouquinho do conhecimento de cada pré-candidato que vem aqui bater papo na nossa audiência. Obrigado.
0: Maravilha, obrigado, agradeço a oportunidade. Eu falo que sempre é importante a gente estar discutindo, conversando de forma geral sobre tudo, né? Mas estar aqui presente com a população de Limeira me honra muito a estar aqui com vocês. Muito obrigado.
2: Geraldo. Renato, obrigado pela vinda. Dá um abraço no pessoal lá. Quando você chega com aquele carro, fiscalização, aquele dá medo. A Priscila tá rindo lá. Vem ver assim, fiscalização. Fala, aquele dá um medo, dá um arrepio na gente. Tira aquilo lá.
0: Fica tranquilo, fica tranquilo.
2: Obrigado, Renato, valeu, pela vinda. Dá um abraço pro pessoal lá, entendeu? Joyce, até amanhã, se assim Deus me permitir. Bueno, até amanhã. E todos vocês que estão ligadinhos aí. Tá ligadinho comigo, eu, o Bueno, a Priscila que estava aqui desde as 11, obrigado mesmo, um grande abraço, até amanhã, se assim Deus me permitir.
1: A gente volta amanhã com mais um programa, fica ligadinho, hein? Amanhã eu estarei aqui junto com a Priscila, junto com o Dr. Darcy, junto com o Ralph, vai ser um programa muito bom. Depois a gente vai receber aqui o Japa também, o Luiz Mitsunaga estará aqui também batendo um papo conosco aqui no nosso programa. Então fique ligadinho. Amanhã a gente volta com mais um programa. Fiquem todos com Deus. Até lá!

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O anjo do Senhor anunciou a Maria, e ela concebeu do Espírito Santo. Ave Maria, cheia de graça, o Senhor é convosco. Bendita sois vós entre as mulheres. Bendito é o fruto do vosso ventre, Jesus. Santa Maria, Mãe de Deus, rogai por nós, pecadores, agora e na hora de nossa morte. Amém. Eis aqui a escrava do Senhor. Faça-se em mim segundo a vossa palavra. Ave Maria, cheia de graça, o Senhor é convosco. Bendita sois vós entre as mulheres. Bendito é o fruto do vosso ventre, Jesus. Santa Maria, Mãe de Deus, rogai por nós, pecadores, agora e na hora de nossa morte. Amém. E o Verbo se fez carne e habitou entre nós. Ave Maria, cheia de graça, o Senhor é convosco. Bendita sois vós entre as mulheres. Bendito é o fruto do vosso ventre, Jesus. Santa Maria, Mãe de Deus, rogai por nós, pecadores, agora e na hora de nossa morte. Amém. Rogai por nós, Santa Mãe de Deus, para que sejamos dignos das promessas de Cristo. Oremos. Infundi, Senhor, como vos pedimos, a vossa graça em nossas almas, para que nós, que pela anunciação do anjo conhecemos a encarnação de Jesus Cristo, vosso Filho, pela sua paixão e morte na cruz, sejamos conduzidos à glória da ressurreição, pelo mesmo Cristo Senhor nosso. Amém. Glória ao Pai, ao Filho e ao Espírito Santo, como era no princípio, agora e sempre. Amém. Glória ao Pai, ao Filho e ao Espírito Santo, como era no princípio, agora e sempre. Amém. Glória ao Pai, ao Filho e ao Espírito Santo, como era no princípio, agora e sempre. Amém. Deus vos abençoe e vos guarde. Ele vos mostre a sua face e se compadeça de vós. Volva para vós o seu olhar e vos dê a sua paz. Ele vos liberte de todos os males no corpo e na alma, temporais e espirituais. Esteja sempre ao vosso lado para vos acompanhar, adiante de vós para vos guiar, atrás de vós para vos guardar, acima de vós para vos livrar de toda ação maligna, e dentro de vós para vos dar a paz, a alegria e a verdadeira felicidade. A bênção de Deus Todo-Poderoso, por intercessão de Maria, sua mãe, São José, santos anjos, caia sobre vós e vos conserve sempre na sua graça e no seu amor. Em nome do Pai, e do Filho, e do Espírito Santo. Amém. Amém.

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0: São 18 horas e 7 minutos, sempre no oferecimento de Café Maese, o melhor café do Brasil. Até eu tomei café hoje, o homem caprichou, olha, eu não sou de tomar café porque amarra a boca, mas hoje valeu a pena, que cafezinho gostoso, Titi, tá de parabéns. Eu sei o porquê, porque o Felipe Ghiselini é um grande consumidor de café e o Alexandre Pimenta também, tá? Vocês vão ver as histórias do Ghiselini daqui a pouco. Ó, começando o Pimba nos Esportes de número 1872, aqui na Melhor FM, com o comando e a supervisão de Luz Henrique Quintal e também Tiagão S. Eu descobri um negócio da SAF, falei assim, não acredito, cara. Daqui a pouco eu vou contar, sim, mas é uma coisa assim, hilária. É uma coisa hilária, não tem nada a ver com melar, fechar, não, mas é uma coisa hilária que aconteceu no processo. Daqui a pouco eu vou trazer. Daqui a pouco eu vou falar do Felipe Azevedo, do exame dele. Daqui a pouco bate-papo com ele. Chegou Heitor Roca. Apresentação do novo lateral esquerdo da Internacional. Daqui a pouco os preparativos do Independente. Uma entrevista com Kenzo para falar do jogo contra o Flamengo. O nosso Marcolino já comprou um colete à prova de bala. Tá tudo certinho pro jogo de sábado, tá? 18 horas e 8 minutos. Aproveitar e mandar um grande abraço aqui pro João Vitor Fedato. É aniversário dele hoje. Parabéns, João Vitor Fedato. Muito tempo foi supervisor da Inter. Foi repórter meu na Copa Paulista de 2017. Um abração. E eu tenho certeza que a SAF, fechando na Internacional, ele vai ser o primeiro reforço. Ele volta porque o Henrico Ambrogini adora o João Vitor Fedato e faz muita falta na Internacional, tá bom? Um abraço ao Paulo Luca. Paulo Luca foi plantão esportivo aqui da rádio. Um abração, viu, Paulo Luca. Tamo junto, felicidade. Ao Lelo, que todo mundo fala que parece comigo, técnico da Santa Cruzense, foi técnico da Inter, parabéns. Um beijão pra Regina Helena, esposa do Roberto Cruz, o eterno Roberto Cruz. A Regina completando aniversário hoje também. Falei com o Moacir Fernandes hoje, mandou uma mensagem pra mim no Instagram, falei, e aí, meu mão de pau predileto, que o apelido dele é mão de pau, goleirão, porque ele rebate todas, né, mão de pau. Aí eu falei, e aí, como é que você tá? Operou? Ele falou, ah, operei, já coloquei a placa no rosto, tudo bem, graças a Deus, faz 20 dias que eu operei e em breve estou de volta. Como eu fiquei feliz de falar hoje com o querido Moacir Fernandes, irmão do Careca, árbitro, ex-lateral do Independente. Então, Moacir Fernandes, o mão de pau, tamo junto, tá? Um abração. Aproveitar e mandar um grande abraço pro Kleber Alves, eterno goleirão, fez aniversário recentemente. Amanhã ele vai fazer um desafio de goleiro. E o Stefano, goleiro da Inter, vai participar, é o atual campeão. Então amanhã tem desafio de goleiro. Um abraço, Kleber Alves, tudo de bom pra você. Antes do boa noite aqui dos meus companheiros, Titi, tem a foto do Luiz Carlos Barreto, porque é um dos maiores nomes da história do audiovisual brasileiro. Ele acabou falecendo e hoje foi o velório dele. Muitas homenagens aconteceram hoje no Rio de Janeiro. O filho dele, o cineasta Bruno Barreto, contou que descobriu por meio de uma reportagem de O Globo que o pai teve uma participação decisiva na criação de um dos maiores e mais emblemáticos gestos das conquistas esportivas, o ato de erguer o troféu. Sabe por quê? Olha, arrepia de falar. Esse costume repetido por várias vezes por campeões de diversas modalidades ao redor do mundo começou em 1958 com ele, com o Luiz Carlos Barreto. Sabe por quê? Na ocasião, ele trabalhava como fotógrafo da revista O Cruzeiro. Quando o Brasil foi campeão da Copa de 58, deram o troféu para o Bellini. Ele estava do lado. Aí ele vira e fala, Bellini, ergue o troféu para ficar bonita a foto. Olha, arrepia, rapaz. O Bellini foi e ergueu a taça, tanto que tem um monumento em Itapira. Você entrando em Itapira, você já vê o monumento do Bellini, que é natural de Itapira, a família toda. Eu sou amigo do irmão dele. Levanta o troféu e fica imortalizado. Então esse gesto tornou uma tradição esportiva e atravessou décadas. Hoje todo mundo que ganha uma medalha, que ganha um troféu, levanta. Então graças a esse senhor Luiz Carlos Barreto, de 91 anos, que acabou nos deixando ontem. O velório foi no Palácio da Cidade, em Botafogo, no Rio de Janeiro. A cerimônia atraiu muita gente, familiares, amigos, personalidades. A esposa dele, a Luci Barreto, tem 93 anos, olha, 2 anos a mais do que ele, o Bruno Barreto, de 71 anos. E ele participou, né, do movimento Cinema Novo, esteve por trás de produções que marcaram a história do país, por exemplo, Vidas Secas, Terras em Transe, O Quartilho, o que é isso, companheiro? E a trajetória ultrapassa telas, contribuiu para o fotojornalismo, enfim, um ícone brasileiro que nos deixou. Então, olha, o fato de levantar o troféu, foi ele que falou para o Bellini levantar esse troféu. Bom, ele está aqui do meu lado esquerdo, que adora receber um abraço argentino. O que aconteceu? Não, você tem que contar essa história. Boa noite, Felipe Ghiselini. Você chegou aqui contando essa história, todo mundo quase caiu da cadeira. O que realmente aconteceu contigo do abraço argentino?
1: Boa noite, Edmar. Boa noite, Bavária, Pimenta, Titi, todo mundo de casa. Prazer fazer de novo com o Bavária. Ficou um tempinho trabalhando aí, né, Bavária? Mas graças a Deus você voltou com a gente aí. É um prazer dividir a bancada com você.
0: Tá bem, o Marcolino convenceu ele de voltar, tá certo. Isso é importante. Vamos lá, vai. Conta. Fofoca.

0: Foda. Olhei pra mulher olhou pra mim, a patroa olhou pra mim. Falei, brasileiro, né? Ele falou, dá um abraço aqui. É latino, tudo nós somos latino. Não passava Wi-Fi essa hora. Apesar que o cara tava sozinho, né? Mas, e se ele dá um sinal lá? Fala, tem um brasileiro infiltrado aqui.
1: Eu já contei pra você, eu tava lá na Argentina, veio um argentino, virou pra mim e falou assim, brasileiro? Sim, mas como que sabe? Mal vestido.
2: Falei, vai pra puta. Puta raiva, cara.
1: Viu? E nas compras lá, quando o cara... Você não queria comprar, o que, que ele falava pra você?
0: No caminito você passava assim, ele queria oferecer uma coisa, você falava assim com a mão, é mais barato que na 25 de março.
3: Era barato mesmo.
0: Mas legal, é, o Argentina é um país maravilhoso e eu fiquei feliz por eles. Fiquei feliz que eles passaram pra final e mais feliz ainda que eles perderam a final.
1: Porque senão você não conseguiria voltar?
0: Não,
1: eu não conseguiria. 23 milhões de pessoas, né?
0: Eles estavam estimando, porque a estimativa deles é com relação à Copa do Catar, que eles foram campeões, né? Na Copa do Catar, em dezembro de 20, eles colocaram 25 milhões de pessoas nas ruas, né? Então eles estavam estimando isso. Daí eu não ia conseguir voltar, né? Eu ia perder o voo de volta. Então ainda bem que eles foram vice aí e eu consegui voltar.
1: Então tá bom. Bom, vou lá na ponta direita com o Alexandre Pimenta. Eu quero mandar um abraço pro Luiz Saciluto. E hoje o assunto aqui na região é a possível falência do Rio Branco e da Americana, né? Hoje é caso de justiça e eu gosto sempre de dar fonte. O Luiz Saciluto mandou para mim e deixa eu ver aqui como é que chama. Eu tinha salvo aqui. É o de Americana. Eu acabei te seguindo aqui. Deixa eu ver certinho para não cometer nenhuma injustiça. Bom, primeiro, boa noite para você. Tá tudo bem, meu querido Alexandre Freitas Pimenta?
4: Boa noite, Edmar. Boa noite, Bavária. Aqui.
5: Boa noite.
4: Parabéns, Bavária. Obrigado. Deus te abençoe. Ontem mandei uma mensagem para você, mas hoje pude te dar um abraço, né? Boa noite, Giseline. Depois você dá um abraço em mim? Eu sou nos argentinos. E um abraço para o Titi também, para todo mundo que está nos ouvindo
1: aqui. Então tá, ó. O Jornal de Americana. Então tá aqui. Eu gosto de dar fonte. O Jornal de Americano, o Luiz Saciluto mandou para mim, o Miguel Mendes também. Então a matéria diz o seguinte, ó. Suposta dívida de R$855 mil do Rio Branco com empresa da família do presidente revolta, torcida e justiça fala em possível falência do clube. Então é sério, é muito sério. Essa matéria diz que a crise no Rio Branco ganhou um novo capítulo em decisão da segunda vara civil de Americana. A justiça determinou que o clube esclareça a origem de um débito de R$855 mil registrado em favor de uma imobiliária, empresa que tem como sócio administrador o ex-presidente Gilson Bonaldo, atual presidente do clube, né, irmão dele, né, irmão do atual presidente do clube, Cláudio Bonaldo. A justiça, né, não afirma que houve irregularidade, no entanto, determinou que o Rio Branco apresente em 15 dias... documentos comprovando a natureza, a finalidade e a origem da transação, além dos contratos que justificam o passivo. Conforme a decisão, trata-se de um valor contabilizado como eventual dívida do clube com a empresa, cuja origem ainda deverá ser esclarecida. E em outro trecho, né? E lembrando, né? Em outro trecho, a decisão faz uma advertência expressa. Caso persistam a omissão de informações, a falta de transparência e o descumprimento das determinações judiciais, a recuperação judicial poderá ser convertida em falência. Gente, estamos falando de um dos times que mais revelou jogadores para o futebol brasileiro. Quantos e quantos jogadores não saíram do Rio Branco para clubes grandes, principalmente o São Paulo? Olha, a gente lembra de... Vai lá, Flávio Conceição, meu Deus do céu, Aritana, Sandioche, Pena, Marcelo Carioca, Marcos Assunção, tem vários, tá? E outra coisa, recentemente, aliás foi ontem isso aqui também, o estádio Décio Vita foi penhorado por uma dívida de IPTU com a Prefeitura de Americana. Gente... E aqui, ó, meses antes, a sede náutica também havia sido penhorada pelo mesmo motivo. É triste. Estamos falando de um time, eu particularmente gosto demais do Rio Branco da Americana. Tive a oportunidade de trabalhar em Americana, narrando o jogo em 1900.

0: 1996, com Antônio Edson, com Rogério Assis, com Peninha, com Tavares, com Fofão, com tanta gente mais pra frente, né? Ariel Ferreira, Gustavo Antoniassi, Ricardinho, tantos profissionais excepcionais, o Silvio, o saudoso, né, operador de som, grandes profissionais trabalharam na imprensa americana. Pimenta, é assustadora essa notícia, é assustadora.
1: Você tá falando isso, Demar, eu tava pensando aqui, né? Assustador e triste, né? Porque o Rio Branco aqui do lado de Limeira, cara, isso daí é gestão, né? A gestão que vem vindo, chega uma hora, vai enchendo o copo, chega uma hora ele esparrama, né? E olha que coisa, né? A Inter aí, batendo as portas, uma SAF, espero que, e lógico que isso se concretize, e aí você pega as vizinhas nossas, Americana, Campinas, Ponte Preta, tudo aí num momento muito difícil financeiramente, né? Então eu acho que não sei que pé que tá, mas eu acho que os diretores da Inter, conselheiros, tem que dar uma analisada sobre isso o mais rápido possível.
0: Nossa, é triste, hein?
1: Mas é muito triste, né? Muito triste, porque o Rio Branco é aquele time assim que... Eu nunca vi ninguém falar assim, eu não gosto do Rio Branco.
2: É verdade.
1: Não é verdade?
2: Mesma coisa, União São João.
1: União São João, Rio Branco. Talvez até por ter apenas um time na cidade, pode ser até por isso. Uhum. Mas nós aqui de Limeira mesmo, acho que nunca... A gente fala assim, eu não gosto do Rio Branco, não gosto... Tantos jogos, Inter e Rio Branco...
0: E olha que o Rio Branco rebaixou a Inter no Paulistão de 2005.
1: Olha só.
0: Ganhando aqui no Limeirão por 3-1.
1: E poderia, quando a torcida da Inter vai lá, é bem recebida, de lá quando vem
0: Sem
1: aqui,
0: dúvida.
1: É bem recebida. Muito triste, né? Muito triste porque... E Americana é um polo muito forte também, né? Infelizmente, os empresários hoje, eles não estão querendo abraçar mais as equipes de futebol.
0: Concordo aqui com o Everaldo Campos, Edmar, muitos clubes vão desaparecer. E quem não se profissionalizar vai ficar só na história, bem lembrado aqui.
1: Verdade.
0: O René Carlos, é o seguinte, você falou assim, ó, pelo menos aqui na bancada hoje tem dois leoninos, um torcedor do Independente e ontem era só do Galo. O Danielzinho é neutro. O Danielzinho aqui é neutro. O Danielzinho não é torcedor do Independente e nem da Inter, ele é neutro, ele gosta dos dois times. Então aqui a gente tem explicitamente os times. Bavara é Inter, Pimenta é Inter, Marquinho, Rockman é Inter, o Foguinho é Inter, mas é neutro. Ele comenta também o Ghiselini. É Galo, o Igor é Inter, tipo, mas faz brilhantemente os jogos independentes, o Danielzinho é neutro. Então, só para deixar claro aqui, neutralidade total do Danielzinho. O Danielzinho pode comentar tanto a Inter quanto a Independente. Tanto que ele vibra nos dois gols quando ele trabalha. Você pode ver, ele vibra dos dois jeitos, tá bom?
1: Danielzinho é todos.
0: Só para dar...
1: Danielzinho!
0: Vai jogar vôlei, hein?
1: Danielzinho!
0: O Bernardinho convoca, hein?
1: Danielzinho, vai jogar vôlei.
0: Olha
1: A pedida... Até Deusinho, você é menino.
0: O Bernardinho vai convocar daqui a pouco.
1: Agora que o Gelino entendeu, demorou, cara.
0: Fora Bernardinho. Fora Bernardinho, lamentável.
1: Demorou pra ganhar ficha aí?
2: Não, eu entendi. Eu só não sabia se eu ia dar risada, não.
0: Boa noite, é o aniversariante da semana, meu querido Bavária. Antes aqui, olha que notícia legal. Depois de uma década sendo sucateado, o estádio Ícaro de Castro Melo, no Ibirapuera, foi restaurado, reformado e modernizado. E agora recebe a sua primeira competição após a revitalização. Teve início ontem a 45ª edição do Troféu Brasil de Atletismo. Fazia uma década que não tinha competição no Ibirapuera, a última foi em 2014. Antes do Boa Noite, me permita só para você falar do Rio Branco também, afinal de contas é aqui da região. E você, como dirigente que foi do Independente, deve ficar triste com essa situação no Rio Branco também.
2: Com certeza, Edmar. O Andrezão, que passou pelo Galo, tem muita história lá no Rio Branco, né? O Andrezão, inclusive, ele mora em Americana, né? Ele trabalhou muito tempo, jogou e trabalhou muito tempo no Rio Branco. Ele tem um carinho muito grande pela equipe lá. E eu passei a gostar do Rio Branco pelo Andrezão também. É muito triste, né? Mas vem sofrendo há muito tempo com más administrações, né? O União Barbarense é a mesma coisa, só que tá numa situação um pouquinho melhor do que o Rio Branco. Eu acho que todo mundo vai ter que virar SAF. Sendo grande, sendo equipes menores, vai ter que virar SAF. Tem que vir dinheiro externo, porque senão vai fechar tudo.
0: Tá, daqui a pouco a gente vai falar desse assunto também. Boa noite, aniversariante da semana aqui, o Emerson Bastos, tá te dando os parabéns, atrasado, mas de coração, vai, Leão! Aqui o Chico Pereira lembrando que o Miguelzinho torce para Inter, o Marcolino para Independente. Então nossa equipe tem variedade, né? E tem uma equipe grande, graças a Deus. E todo mundo gosta de trabalhar e gosta de trabalhar bem aqui com a gente.
1: Mas não
0: tem aquele negócio de obrigação de vir, sabe? Quando você tem obrigação, aí perde toda a vontade. Eu prefiro que a pessoa pare. Quando a pessoa não tem vontade, é melhor parar. Quando a pessoa tem vontade, tem garra, tem vontade, é legal. É legal receber. Você vê pô, o cara não viu a hora. Por isso que eu revezo. Eu sou fixo aqui, mas cada dia tem uma bancada diferente. E é legal quando as pessoas não veem a hora de chegar o dia delas. Fico feliz. Diga, Pimentinha.
1: Mas não por isso que a gente não... A gente tem as brincadeiras, mas não por isso quando a gente dá as opiniões sérias, né? As opiniões até para... Assim, a gente é limeirense primeiro, né? A gente tem as brincadeiras como torcedor, mas também temos as opiniões que procura sempre melhorar os dois times.
0: Alguém escreveu aqui, foi falar, escrever parabéns Bavária, saiu parabéns Valéria. Eu acho que...
3: Tito errado.
2: Fiquei preocupado agora, hein?
0: Senão o Bernardinho convoca também. Boa noite, Bavária. Tudo
3: bem? Boa noite ao Felipe, Edmar, Maese, ao Pimenta. Quero agradecer.
0: O vôlei do Brasil.
3: Quero agradecer a todos que... passaram um tempinho, mandaram um abraço para mim, fico muito feliz e tá aqui com você, como você falou, a gente não vê a hora de estar falando de futebol. Quero mandar um beijo especial pro meu filho, o Theo, que ele tá assistindo aqui agora, até mandou uma mensagem, ô pai, manda um salve, tô aqui,
0: gostoso.
3: Filho, te amo, sou eternamente grato a Deus pela vida do meu filho, pela Camila também, que é uma namorada incrível, e todos vocês aí, tamo junto.
0: Sabadão você vai ver o que dói uma saudade. Você vai, né? Não vai deixar de não.
3: Tamo junto.
0: Sabadão, né? O bicho vai pegar.
3: Vai ser legal, vai ser
0: legal. Vai ser legal,
3: festona. Mandar um beijão pro meu irmão.
0: Exato.
3: Pro meu irmão Diego, meu companheiro há 40 anos, né? Então sempre andou comigo. Nunca andei com uma pessoa tanto como meu irmão. Até não nasci, a gente nasceu junto. Então, um beijo pro meu irmão também.
0: Aqui, ó, lá, parabéns, Valdívia. Quando vai escrever Bavária, vai sair Valdívia, vai sair Vavária lá. Valéria foi duro. Valéria foi Bom, quer falar alguma coisa sobre o Rio Branco?
3: Triste? É triste, né, Edmar? Porque a gente que acompanha o futebol, eu sou de São Paulo, vim pra Limeira, e um dos times que a gente mais escutava era o Rio Branco de Americano. Meu pai sempre, meus tios sempre mencionou. E é gostoso assistir o jogo lá no Décio Vita. A gente acompanha bastante o jogo da Internacional, foi assistir um jogo do Corinthians ali também. E é triste, lamentável. Tomara, né, que consiga reverter essa história aí, porque é um clássico. Ver Internacional e Rio Branco é jogos muito importantes, muito bons. E a última vitória do Leão foi aqui também, contra o Rio Branco, gol do Tom, lembro que ele machucou a cabeça. Então, é um time que tomara, dá gosto de ver e tomara que não feche, não.
0: Não foi um 3-0, acho que o último
3: foi.
0: Encontro?
3: É, a gente foi o
0: Você sabe que foi rodada, o único gol que o Lucas Mineiro fez pela Inter. Olha, só se eu tiver redondamente enganado. Os três gols foram no segundo tempo.
3: É.
0: Pô, rapaz, se eu acertar isso aí.
3: É, eu acho que sim,
0: porque... Foi 3-0. Pimenta não aguenta. 3-0, três gols do segundo tempo. E eu acredito que um deles tenha sido do Lucas Mineiro, tava com a família, ele comemorou isso. E depois ele foi jogar no mesmo, Rio Branco.
3: No Rio Branco, é.
0: Lucas Mineiro que jogou no Independente também. E ele foi bem com o Parraga no Galo.
3: É.
0: Lucas Mineiro, que deu uma sumida, né? É, o Aldute tá mandando abraço a todos aqui. Valeu, obrigado. Márcio Bigão, parabéns pro Bavária. Obrigado, gente. Valeu, gente. Muito obrigado aqui, ó. Terra. Como é que é aqui? Acompanhando hoje aqui direto de Currais Novos, no Rio Grande do Norte. Terra da Xelita? Terra da Xelita. Perfeito. Terra da Xelita, um abraço aqui. Titi, tem a foto do Léo Figueiró. Agora há pouco, a Confederação Brasileira de Basquete confirmou a demissão da técnica Pocken Chatman e a contratação do Léo Figueiró. Então, Léo Figueiró é o novo técnico da Seleção Brasileira de Basquetebol Feminino. Ele que treinou o Botafogo e o Vasco no masculino, no comando do Glorioso, foi campeão da Liga Sul-Americana junto com o Jesse. Ele era o técnico, o Jesse era seu assistente. E no Vascão, ele conduziu a equipe à Copa Super 8, né? Que é a disputa dos oito melhores times nas temporadas 23, 24, 24, 25. Assegurou presença no Campeonato Sul-Americano. Então, no ano passado, o Figueiró foi medalha de prata como assistente técnico da seleção feminina na FIBA AmeriCup W, junto com a Pocken Chatman, e foi campeão com a seleção masculina sub-21 no Sul-Americano. O Léo Figueiró tem 51 anos e o primeiro desafio dele vai ser o Campeonato Sul-Americano, que é classificatório para a AmeriCup W, a Copa América de Basquete, a partir do dia 3 de agosto agora, em Zárate, na Argentina. O Brasil está no grupo B com Venezuela, Chile E na outra chave estão Argentina, Colômbia, Paraguai e Uruguai. Boa sorte, meu querido amigo Léo Figueiró, que foi técnico do basquete de Rio Claro também. Olha, Limeira, nos jogos regionais, chegando o boletim de hoje. Nós tivemos ontem, né, mais um dia de competição. Limeira segue na quinta posição na classificação geral. Nossa cidade tem 96 pontos, Indaiatuba tem 234, Campinas 188, Americana 173, Itatiba 111. Mais medalhas foram conquistadas no atletismo ouro para a fenomenal Adriele de Souza Arruda Lima nos 1.500 metros, tempo de 5 minutos 21 segundos 74. Valdirene Brás da Silva fez bonito também, foi medalha de prata nos 400 metros com barreira, 1 minuto 21 segundos 26. No revezamento 4 por 400 metros feminino, Limeira foi terceiro lugar com Marli, Valdirene, Ana e Adriele. O Felipe Augusto Martins conquistou o bronze no salto triplo, 11 metros e 12. Com esses resultados, a equipe feminina de Limeira, no geral, terminou com o vice-campeonato, 101 pontos, atrás apenas de Bragança Paulista, com 163. No masculino, Limeira terminou em quinto lugar por equipes com 52 pontos. No tênis de mesa individual, Luiz Dias ganhou a medalha de prata. Camila Cardoso também ficou em segundo lugar com Carolina Coelho completando o pódio. Por equipes, no masculino, Limeira ganhou de São João da Boa Vista por 3-1. Demais resultados no basquetebol 3x3. Limeira ganhou de Santa Bárbara do Oeste 21-7, ganhou de Sumaré 21-5. Nas semifinais, Limeira perdeu para Rio Claro 18-11. E na disputa de terceiro e quarto, ganhou de Campinas 20-17, tá? É, no futebol feminino, Limeira perdeu para Campinas 3-1. No vôlei feminino sub-21, Limeira perdeu 3-7-1 para Jaguariúna. Parciais de 25-21, 19-25, 14-25 e 10-25. E no voleibol masculino, Limeira perdeu para Atibaia 3-7-0, 25-23, 25-21, 25-20. Então a participação de Limeira tá nos Jogos Regionais de Itatiba. O Felipe Ghiselini, Alexandre Pimenta, Bavário. O Japão renovou com o técnico da Copa do Mundo, né? O Hajime Moriyasu. É, eles entendem que o desempenho do Japão foi bom na Copa. Lembrando, os japoneses caíram diante do Brasil 2-1 de virada na fase 16 avos. Só que o contrato do novo técnico vai só, né, até a Copa da Ásia de 2027. Legal o Japão renovar com o treinador ou você demitiria?
2: Elimar, eu acho que o Japão chegou onde tinha que chegar mesmo. Não dá para esperar mais do que o 16 avos ali. No máximo umas oitavas de final. Não tem seleção para isso. Então tá bom o desempenho. Mas eu acho que devia ter renovado até a Copa de 2030, né?
0: Também acho.
2: Para renovar até 2027.
0: Já tem um substituto, inclusive.
2: Nossa, que coisa estranha.
0: O Japão é tudo organizadinho. Você pensa que é que nem aqui.
2: É, mas você convence o cara a ficar mais um ano só para o outro assumir?
0: Que é um erro, né?
2: É, mas enfim, eu acho que o Japão tá bom demais. É isso aí mesmo, não dá para esperar muito disso. Sempre lembrando que eles empataram ou ganharam do Brasil num amistoso, não foi?
0: Foi.
2: Eles ganharam do Brasil num amistoso.
0: Ganharam, isso. E a Bélgica demitiu seu treinador, o Rudi Garcia. A Bélgica caiu diante da Espanha, né? A campeã do mundo. E caiu nas quartas de final. Então a Bélgica tem um novo treinador, é o holandês Mark Van Bommel. Ele que tem 49 anos e estava sem clube desde 2024. Assinou contrato até a Eurocopa de 2028. A grande polêmica está na Itália, porque o Pep Guardiola, ele pediu simplesmente, Alexandre Pimenta, 20 milhões de euros para acertar com a Itália, das 128 milhões de reais. Só que a Federação Italiana trabalha com orçamento de 10 milhões de euros. Isso anuais. Ele quer ganhar 20 milhões de euros por ano. Só que para a Itália quer pagar metade disso para o novo treinador, o que daria 64 milhões de reais. E o Paolo Maldini, grande zagueiro, foi do Milan, da seleção, pegou o telefone e falou com Carlo Ancelotti. Agora é esperar. Tomara que acerte. E aí, Pimentinha?
1: Primeiro, só uma... um parênteses, você falou que o Japão é organizado. O Brasil também, os caras colocaram o treinador já até 2030, né?
0: É.
1: Que bagunça, né? Bom, quanto que vale uma Copa? Quanto que vale uma equipe para ir para uma Copa do Mundo? E pegando agora a Itália, que faz quantas Copas que não vai?
0: Três.
1: 3 Copas. Hã? Será que não vale? A gente fala, olha o valor.
0: Pô, mas agora tem 64 seleções, estão falando, é capaz da Itália ficar em 65, né?
1: Eu vou começar a guardar dinheiro já semana que vem para a Copa de 2030.
0: Eu também.
1: Para a figurinha.
0: Eu vou na Copa de 30.
1: Não, mas para a minha figurinha.
0: Eu vou, Portugal é casa da Áfia. Eu estarei lá.
1: Né?
0: E eu garanto. Se eu estiver vivo, como é que você garante? Você não garante. Se Deus me permitir, estarei lá. Vamos mudar, né?
1: Isso é bom.
0: Pessoa Deus fala. Eu falo.
3: Aí você encontrou um argentino.
0: Você tem
3: lá,
0: certeza?
3: Você encontrou um argentino lá e vai ser difícil.
1: Eu acho que seria uma boa, né? Pra Itália e melhor ainda pro Brasil, né?
0: Pô, com certeza.
1: Porque eu acho que a gente tinha uma. Pelo menos eu tenho uma ideia diferente, sabe? Eu achei que o cara vai vir aqui e vai peitar todo mundo. Não vou levar fulano, não vou levar cicrano. No fim já virou também Brasil pra ele, né? Levou quem tava machucado, não levou quem sarou, levou jogador de dos caras que é empresário. Então ficou no mesmo, né, Edmar?
0: Sim.
1: Você assistiu o jogo do Brasil, não, era um mareado de jogadores da...
0: A partir de agora, eu tenho esperança. Tem que mudar. Você viu o Vini Júnior, tá mais, né? Ficou mais bonitinho.
2: Ficou, amigo.
0: Não vai ter Neymar. Daqui a pouco eu vou falar.
1: Será
0: do Neymar.
1: Será que vai ter Neymar?
0: Vocês vão cair de costa. Viu?
1: Ele perdeu no pôquer ontem.
0: É, eu ia falar. Ó, o Jefferson Pagé tá dizendo, o Rio Branco era inspiração para nós, quando jovem. Muitos dos clubes estudantes, passaram na peneira lá, inclusive usou pedalada. Rapaz,
1: Pagé.
0: Você imagina?
1: Ô, mas isso Pagé. É verdade mesmo. Ô, Pagé, um abraço, viu?
0: Tá.
1: Ô, acho que o Du, irmão do Dead lá do nosso clube, ele, o Du, se eu não me engano, passou por lá.
0: Muita gente.
1: Teve bastante gente estudante. Eu lembro que, na época, o Léo, o Pé, levava esses jogadores pra lá. Então,
0: ação, né?
1: Teve bastante. Era um... Aí que a gente tá falando, né? A gente tá falando agora, ó, Rio Branco, vamos pegar a ponte. Era equipes que formavam jogador Mogi pra caramba, Mirim, cara. Mogi Mirim. Olha esses times como que estão. Gente, olha como esses times estão. Eu lembro na época, onde você vai? Ah, vou pro Guarani. Ah, vou pra Ponte. Ah, vou pro Rio Branco. Era o celeiro. Tirando os grandes de São Paulo.
0: Até o 15 Piracicaba, viu?
1: 15 Piracicaba.
0: Até o 15 também na base.
1: Então você via que era um celeiro. Aí passou, apesar que já passou um bom tempo, né? O Pagé aqui, quando eu era jovem, tá com...
0: Viu? O William Jesus falou... O William Jesus falou, a CBF podia mesmo mandar um Ancelotti pra Itália e fica mais um ano, uma vez sem Copa. Ó, deixa só registrar antes que eu esqueça. O Márcio Bigão levantou aquela ficha técnica lá, viu, Bavária? É. E a gente tinha razão aqui, ó. 3-0 pra Inter. Os gols foram todos no segundo tempo. Cara, que memória que eu tenho. Graças ao bom Deus. Todos os gols no segundo tempo. Toma aos 55, Wesley 58 e Lucas Mineiro aos 69. Copa Paulista de 2017.
2: Meu Deus.
3: É isso mesmo.
0: Show de bola, obrigado.
1: Se você perguntar Márcio pra mim, Bigão, quem fez o último gol da Inter, tem que pensar bastante. Essa coisa eu não guardo, cara.
0: Ó, mais uma informação aqui. A gente falou da próxima Copa do Mundo. O Eduardo Conceição, do Palmeiras, é um jogador de 16 anos. Ele foi o único brasileiro a aparecer em uma lista de promessas para a Copa do Mundo de 2030, publicada pelo site norte-americano The Athletic. O atacante é tratado como uma joia nas categorias de base do Verdão, chegou a ser relacionado para o time principal. Os outros dois jogadores sul-americanos desta lista são o goleiro argentino Valentim Regia e o atacante colombiano José Escórcia. Então, Eduardo Conceição, apontado aí como uma joia para a Copa do Mundo de 2030. Falando na última que terminou, a FIFA finalmente divulgou, né, o time ideal, a seleção da Copa do Mundo. Claro que tem aquele pessoal que não concordou, principalmente no gol. A FIFA deu prêmio no domingo para o Unai Simon, goleiro da Espanha, que só tomou um gol. Só que na seleção ideal é o Vozinha, goleiro de Cabo Verde. Cabo Verde foi eliminado sem perder nenhum jogo. Empatou os 3 primeiros jogos da fase de grupo, 0-0 com a Espanha, 2-2 com o Uruguai, 0-0 com a Arábia Saudita e depois empatou com a Argentina, perdeu na prorrogação. Então a seleção tem Vozinha de Cabo Verde, na lateral direita Pedro Porro, que joga esse cara... É demais, hein? É um tanque de guerra o Pedro Porro da Espanha. A dupla de zaga, Lisandro Martínez da Argentina. Eu achei que o Curti Romero foi melhor que o Lisandro Martínez, mas aqui está o Lisandro Martínez. O Pamecano da França e o Cucurella da Espanha. Eu acho aqui que o Kubarsí, que foi eleito o mais jovem, e que parou, Mbappé e Messi, deveria estar aqui. Mas optaram pelo Lisandro Martínez. Meio de campo, o Rodri da Espanha, que foi eleito craque da Copa. O Jude Bellingham da Inglaterra e o Olise da França, que bateu o recorde de assistência, 7 passes para gols, tá? Na frente, o Lionel Messi da Argentina, o Mbappé da França e o Haaland da Noruega. Começa por você, gostou dessa seleção?
3: Que time, né?
0: Nenhum brasileiro, né? Só faltava ter o Danilo aqui na lateral.
3: E o Casemiro no meio.
0: É, também. O Casemiro que foi pro Inter Miami, né?
3: Ah, é um excelente time, né, Edmar? Eu não discordo de nenhum, só do goleiro. Eu acho que o goleiro da Espanha merecia e o zagueiro também, o que você mencionou.
0: Cubarsinho. Então seria o Naisimon e o Cubarsinho nos lugares do Vozinha e do Lisandro
3: Martínez.
0: Seria
3: a seleção ideal, porque eu acho que o Mbappé fez a diferença, né? O Haaland tirou o Brasil, que é um dos maiores pentacampeão, então eu acho que está de bom tamanho. Uma seleção, já pensou um time desse, cara?
0: Nossa.
3: Meu Deus do céu, seria maravilhoso.
0: Gostou?
1: Vozinha, acho que foi mais pelo carisma dele.
0: Martin,
1: carisma,
3: também
1: né?
3: Também acho.
1: E eu acho que trocaria aí o zagueiro, né? Um menino novo, 19 anos, né?
0: Cubarsí,
1: né? Que foi da... Que era da...
0: Barcelona, é do Barcelona, né? Ele junto com o Pedri, isso, desde a base.
1: Então eu acho que...
0: E o Amal, na minha mão.
1: Essas únicas coisas aí, né? Essas únicas diferenças, né? O resto aí é... Pode jogar a camisa, eu acho que até o do Brasil treinaria bem.
0: Ganharia. Gostaria de ouvi-lo também, Ghiseline, lembrando, o Mbappé fez 10 gols, né? Terminou como artilheiro do Mundial e 22 é o maior artilheiro em Copas.
2: Edmar, eu não tiraria ninguém, exceto o goleiro. Agora eu tô na dúvida se eu colocaria o goleiro da Espanha ou da Argentina, porque o goleiro da Argentina foi muito bem também.
1: Você tá com um pezinho na Argentina,
0: não,
1: hein?
0: O senhor voltou com o coração na mão. Eu acho que o senhor deu um abraço nele, viu?
2: Ô Pimenta, se não fosse ele, na final, a Espanha teria atacado um monte. Ele joga muito.
1: Ele Bolas foi muito, difíceis.
2: Ele foi muito responsável pelo título há 4 anos atrás e agora com o vice-campeonato. Mas vamos lá, tem que votar em um, eu vou votar no goleiro da Espanha.
0: Ó, Lala, que grande abraço, Lala. Tá lembrando aqui, ó, Rio Branco, tio Valério, Rafael Valério. Gonçalves, mineiro, campeão mundial pelo São Paulo.
1: Valério que joga hoje, amador, tá com 72 anos e joga ainda. E joga um bolão, hein?
0: Pra seleção ganhar uma Copa tem que fazer uma limpeza geral, Valdir, também acho. A imprensa acha que só técnico estrangeiro presta, Marcelo Oliveira, verdade.
1: Tem mas isso. Não é fazer a limpeza geral, tem que mudar o método.
0: Também.
1: Não adianta pegar, eles pegam agora os 20 e poucos que foi, mas aí pega 20 e poucos que é ainda também de empresário, marca de camisa, é isso que não pode. Se você montasse um time somente de brasileiro aqui, do campeonato brasileiro, e jogar contra esses caras que foi pra Copa,
0: sim,
1: ganharia o jogo.
0: Perfeitamente. Olha que interessante essa notícia aqui. Tem muita coisa que a gente pensou e daqui a pouco tem muito assunto de Inter Independente. Quase 2 mil sites. Olha, Titi, quase 2 mil sites que realizavam transmissões ilegais da Copa do Mundo foram fechados pelo governo dos Estados Unidos, incluindo 309 do Brasil. Então, olha o ranking para você ter uma base, tá? A operação, ela chama Offsides. Então, ela combate a pirataria, tanto de material quanto de vídeo. Foram 14 sites na Argentina, 223 no Equador, 28 no Peru, 256 na República Dominicana, 309 no Brasil e, pasmem, 1.140 na Colômbia. Cara, 1.140 sites piratas foram fechados pelo governo dos Estados Unidos. Só na Colômbia, 2 mil no total. Eles põem aí quase 2 mil, foram 1.970 sites fechados. Olha aqui, que combate à pirataria. Estados Unidos pega. Se quiser, pega.
2: Pega, não, e tem que continuar assim.
0: Hoje o Irã deslocou todo o material bélico dele de uma base para outra. Os Estados Unidos sabiam. Os Estados Unidos, eles destruíram todos os materiais bélicos do Irã nesse trajeto. Mais ou menos uns 20, aqueles caminhões grandes, levando, né, esses mísseis balísticos que eles falam. Estados Unidos destruiu todos os carros. Todos. Você precisa ver que sequência.
1: Ah, hoje a...
0: Brinca com
1: o
0: homem.
1: Hoje isso daí é... Os caras têm uma tecnologia muito avançada, né? acima da média.
0: Espião,
1: tudo, né?
0: Né?
1: Então você consegue fazer, que nem você falou, se quiser, pega todos esses sites.
0: Também acho. E outra coisa, o Ferran Torres fez o gol do título da Espanha-Bavária. É, ele teve o nome procurado no Google. Vamos lá, o cara colocou, inclusive eu, para pegar foto dele para pôr no jornal, inclusive eu. Então, o nome dele teve um salto de 27.980%. Você imagina o que é isso? O que procuraram Ferran Torres? 27.980%.
3: É, vai ficar na história, né, cara?
0: Caraca, vamos supor, se uma base, tipo, a pessoa procurou uma vez o nome dele, então... Depois do gol que ele fez, 27.980 pessoas procuraram. Então, se procurassem aí 100 mil vezes, você imagine.
1: Se fosse duas vezes, já tinha dado 57.
3: Ele é o espanhol, depois do Iniesta é ele, né, que fez o gol do título, né? Então vai ficar na memória.
0: Jamais. Será esquecido. 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Titi, por gentileza, a foto da família do seu Milton Spinelli, porque eu coloquei hoje na Gazeta de Limeira e fiz uma homenagem. Olha que bacana o porquê que eu tô colocando essa foto. Essa família inteira de Limeira mora nos Estados Unidos, no estado de Ohio, tá? E essa família jamais esquece o Independente. Então a gente vê aí o Pedro Antônio Barbosa Gentil, 12 anos, o Francisco Miguel Barbosa Gentil, de 10, e o paizão Giovanni Gentil, de 41. O trio é da família Spinelli. Então são parentes do seu Milton Spinelli, da Peixaria Peixe Bom. E a torcida pelo Galão da Massa vem desde criança, na casa dos avós dos meninos, o seu Luiz Carlos Gentil, na Vila Esteves. Então, que bacana, eles estiveram no Pradão, eles falam fluentemente o inglês e eles são, os dois meninos, amigos. O melhor amigo dos dois é o filho do Iniesta.
3: Ai, que legal, véio.
0: Então, o seu Milton Spinelli fica, assim, com muita saudade, mas ao mesmo tempo muito orgulhoso de ver uma família, né, nos Estados Unidos, e o Gentil aí, o pai é extremamente inteligente. O trabalho que ele faz é muito requisitado nos Estados Unidos, então um beijão pra essa família. Olha aí o Galão da Massa.
2: Luciano, Pimenta. Luciano tá falando mal de mim. Ô, Pimenta, bonita foto, né?
1: Foto bonita, família bonita, né? Bonito, família bonita. E é bacana.
3: É legal. Eu, quando coloco o Theo com a camisa da Internacional, a gente, como é pai, a gente fica tão orgulhoso, cara. Então é bonito de ver, e a exceção do Galo, e faz por merecer.
2: Por isso,
3: cara,
2: que eu falo, bonito, né? Cara. Eu acho que a Inter tem que ser respeitada, o Independente também.
1: Lógico.
2: Porque tem torcedor, cara, tem história, né? É um clube, assim, não é um clube novinho, é um clube que tem mais de 70, 80 anos. Então, eu acho que tem que respeitar a camisa, tem que respeitar a história dos dois clubes de Guimeira.
1: Imagina que bacana, né, a gente falando aí. Eles conseguindo assistir o jogo, escutar pela narração. Pô, que, né? Deve ser bacana o cara sendo galista, ele estando lá do outro lado do mundo, longe pra caramba, e ele poder assistir o time de coração dele. É muito bacana.
0: Boa. Bom, a gente falou durante a semana, deixa eu ver, acho que foi essa semana mesmo, ou semana passada, que o Marcelo de Lima Henrique vai apitar Guarani e Internacional na segunda-feira. E saiu o dono do apito, Giseline, do primeiro jogo entre Flamengo e Independente, que na Mercúrio acaba de mandar pra gente. Olha a Vossa Excelência aqui. Este é o árbitro que vai conduzir Flamengo e Independente no sabadão, 3 da tarde, em Guarulhos. O nome dele é Guilherme Francisco Maciel da Silva e Rosário. Assistente número 1, Daniel Luiz Marques. O 2, Gustavo Rodrigues de Oliveira. 4º árbitro, Leonardo Delfino de Abreu Lima. Tá? 5º árbitro tem também. Ricardo Luiz Buzzi. O Guilherme, ele está, né, na Federação Paulista desde 2017, tá bom? Ele que é nascido em 94. Ele apitou na 2, Inter 1, Osasco Sporting 3 aqui no Limeirão. Ele apitou Francana 0, Inter também 0, pela Copa Paulista, o jogo lá no Lancha Filho. E apitou Novo Horizontino 1, Inter 1, que é a Internacional empata com o Alexandro no fim da partida. E, ah, que legal aqui que o Kina colocou. Quando o Jonathan estreia no gol da Internacional no Allianz Parque, naquele jogo contra o Palmeiras, ele era o quarto árbitro. Ele que levanta a placa para a entrada do Jonathan. Então são detalhes interessantíssimos aqui do nosso Kina Mercury. Muito obrigado, meu grande amigo. Aqui, ó, o Miguelzinho tá mandando aqui um videozinho do Neymar. Neymar desabafa sobre o pôquer na folga. Vai cuidar da sua vida. É, tá certo. É, a gente tem que cuidar da nossa vida mesmo, porque o Santos estava jogando no mesmo horário que o senhor estava jogando pôquer. Né? E bem feito. Classificavam 27, ele ficou em 28. Bem feito, cara. Não, cara, é bem feito.
3: Tá
0: cara
3: difícil defender o Neymar também, né, Edmar? Tá difícil defender.
0: Para, rapaz. Nossa. Olha lá, Neymar ficou fora do top 27 e saiu do campeonato de pôquer sem embolsar nada. Tudo bem, pra ele faz cosquinha, né? Ele pagou R$25 mil pra participar do torneio, mas foi eliminado pelo colombiano Sebastian Fonseca. Vamos seguir o Sebastian Fonseca no Instagram.
1: Mas ele não tá errado. Errado tá o Santos de ficar com ele. Errado tá a CBF em ter levado ele pra Copa. Ele não tá errado. Ele não está errado. Errado tá quem é que faz as vontades dele. Onde já se viu ser um... Ah, ele foi pra Copa descansar. Descansar o quê? Não jogou? O Santos uma requinguela aí da dó? Pelo menos se ele vai junto com a delegação do Santos, pelo menos dá mais renda, né?
0: Sim.
1: Então, assim, ele não está errado. Errado está quem é os puxa-saco dele, quem leva ele, a diretoria do Santos, o staff, a corja lá da CBF. Esses estão errados.
0: E olha, é de cortar o coração, Guizilinho. Dá só uma olhada. Bavária também. O Santos usou 8,5 milhões de reais hoje da venda do Luca Meirelles para o Shakhtar Donetsk, para pagar direitos de imagem à NR Sports, empresa da família do Neymar. O pagamento ameniza a dívida enorme que o clube tem com o Neymar no valor de R$90 milhões. Além disso, o clube está devendo 2 meses de direitos de imagem ao elenco e quer pagar até o dia 31 de julho. Por conta de ser clube formador, o Santos também aguarda receitas das vendas do Caio Henrique e do Marcos Leonardo para o Ajax. Somados, os valores devem chegar a R$5,5 milhões. Então, o Santos, eu falo para você, eu falei quando o Neymar foi contratado. Eu falei, não é pegar no pé dele. Falei, acabou o Santos. Vai falir o Santos. Eu deixei bem claro aqui, se vocês pegarem quando o Neymar foi contratado, eu falei, é o pior erro, porque ele não vai ganhar nada e vai endividar o clube. Dito e feito, você pegar 8,5 milhões de reais da venda de um menino da base do Santos para entregar para direito de imagem de Neymar, que não joga, que não tá nem aí pro Santos, tá cagando pro Santos. É lamentável, cara. Lamentável que o Marcelo Teixeira, que administração ruim, como eu quebrei a cara de elogiá-lo. Sempre fui fã do Marcelo Teixeira. Olha, lamentável, cara. Esse cara tem que sair o quanto antes do Santos. Tem que vir outro. Por que o Santos não convida o Paulo Nobre para ser o presidente? Será que ninguém, nenhum time vai convidar o Paulo Nobre? Morreu pro futebol? Ele simplesmente serviu para colocar o Palmeiras nos trilhos. E ninguém vai convidar o Paulo Nobre para ser nada? Um dirigente, um manager, nada. Ninguém convida ele?
1: Mas ele quer?
0: Mas ninguém convida, ninguém chegou. Olha, eu tentei e ele não quis. Por que o Santos não liga, Paulo Nobre? Você não quer arrumar o Santos? A chave está aqui. Faça no Santos o que você fez no Palmeiras.
1: Clube tem, né?
3: É, camisa tem também, né?
0: Guizelino.
2: Torcedor. É, você elogiou aqui o Marcelo Teixeira e eu também. Eu achava ele um grande presidente, né? Só que ele fez caca com o Neymar e com o Gabigol também. Porque o Neymar ganha muito dinheiro e não joga, e o Gabigol também, o custo-benefício do Gabigol no Santos é muito alto, né?
0: Pra que Gabigol, cara?
2: O Gabigol Rony ganha também? Mais de 1 milhão. Mas
0: pra quê?
3: Ó, assim, Rony também.
0: O Gabigol, metade é o Cruzeiro ainda que paga. Quer dizer, ele ferra os dois times. E não joga.
3: E não ganhou nada também, né? Trouxe Pelo o Neymar, trouxe Deus. O Santos, trouxe o Neymar não fez nada, não ganhou nada, um título, é? Nada.
0: Alexandre Matos.
3: É, perfeito.
0: Pra que o Santos trouxe o Alexandre Matos? Ele endivida, ele quer buscar cara forte, ele tem nome.
1: Foi no Cruzeiro que ele endividou também?
0: Mas no Cruzeiro ele fez um grande trabalho. Eu lembro que ele trouxe o Ricardo Goulart, ele trouxe o Everton Ribeiro. No Cruzeiro ele foi bem.
2: Eu acho que ele foi
0: ali que ele apareceu pro futebol.
2: Acho que no Palmeiras ele não foi legal.
0: Não.
2: Trouxe um monte de porcaria aí, que depois ficou...
0: Nossa, você lembra aqueles estrangeiros que vieram e não jogaram?
2: Trouxe um monte de cara aí que... Nossa,
0: verdade. Senhora. Guerra. Não, mas tinha uns outros ali também que não jogavam. Cristaldo.
2: E você vê, né?
3: Ele... O Lucas Lima também.
0: O Lucas Lima, eu acho que foi ele também. Foi ele também.
2: É, agora ele tá trabalhando num clube sem dinheiro, mas ele gosta de trabalhar em clube com dinheiro, né? Cruzeiro, Palmeiras.
1: Mas todo mundo gosta.
2: É, agora ele tá num clube que não tem dinheiro, né?
0: É. Ó, falando em Palmeiras, falando em dívidas, tá? O Botafogo recusou a proposta do Palmeiras pelo Danilo, tá? O Verdão ofereceu 28 milhões de euros. Palmeiras oferece e paga, né? A diferença é essa. Palmeiras tem uma presidente pra valer. Sabe que pra mim é a maior presidente. Ela tem dinheiro, mas é a maior presidente do futebol brasileiro hoje, a Leila Pereira. Não tem gueré-gueré com ela. Ela peita a torcida, ela peita a técnica, ela peita a dirigente, ela peita a jogador. Ninguém se arrisca com ela. E todo mundo desdenhava ela. Baita presidente que é a Leila, hein? Quando ela sair, vão sentir falta dela, do mesmo jeito que sentiram falta do Paulo Nobre. Do mesmo jeito. Então, Palmeiras aí tentou 28 milhões de euros, 160 milhões. Vale tudo isso pro Danilo?
2: Então, o Palmeiras, ele pode chegar, tá valendo até 30 milhões, mas o Botafogo não vai vender. O Botafogo vende de 35 a 40 milhões de euros.
0: É muita
2: coisa.
0: Então, muita
2: coisa. O Palmeiras mandou 28, mas estava com a carta na manga. Se o Botafogo fala alguma coisa, ele joga os 30. Só que não vai fechar. Agora o Botafogo tá com esse grupo gestor novo aí. Então, não vai vender. E o Danilo também, ele gostaria de voltar para o Palmeiras, mas o sonho é para a Europa, né?
0: Pode ser o Zenit.
3: É,
0: pode ser o Zenit. Botafogo joga hoje, jogo atrasado no Campeonato Brasileiro, né? O Botafogo que jogou na sexta, né? É quinta com o Santos ganhou 2-1, o Vitória ganhou do meu Vascão de 1-0. Então hoje tem jogo atrasado da quarta rodada. Engenhão tem Botafogo e Vitória, tá? Então o Botafogo e Vitória entram em campo daqui a pouquinho. Tivemos ontem o Palmeiras ganhando, né? Os paraguaios decidiram. Ramon Sosa uma vez e duas vezes Maurício. Palmeiras 3-1 no Curitiba. Palmeiras 44 pontos, manteve 7 do Flamengo, que goleou a Chape 4-0 com 2 gols do Pedro, que é o artilheiro. E o São Paulo saiu vaiado de Bragança Paulista. Jogo pífio do seu tricolor. De virada, 2-1 com 2 gols do Leozinho, que é o príncipe do futsal. Né? O Atlético viu ele jogando futsal, convidou ele para jogar no campo, assinou o contrato e ele arrebentou. O Arthur de Falta conhece muito bem aquele campo, jogava no Red Bull Bragantino, 1-0 São Paulo e depois a virada ao time do Dorival Júnior. É o nono colocado, a 5 do Red Bull, que é o quinto colocado, e a 5 do Vascão da Gama, que abre a zona do rebaixamento. Vai lá, Pimenta, o que é que aconteceu com o seu tricolor?
1: Tá dando dó, né? Você é louco. O que estão fazendo com São Paulo? Estavam falando do Santos, mas São Paulo não está atrás, não. Má administração, diretores metendo a mão, roubando. A palavra é essa mesmo, roubando. Que não é possível um time da postura do São Paulo, do tamanho do São Paulo, o campo que tem, o estádio que tem, tá nessa draga que tá. Aí manda embora o diretor e deixa o Rafinha, mas o que o Rafinha entende disso daí? Não compensa você pegar um... Paga, então, um cara no ramo para ser o gerente administrativo. Ficou parado aí quanto tempo da Copa? O que o São Paulo demonstrou ontem?
0: Nada.
1: Se o São Paulo, infelizmente, esse ano é perigoso o rebaixamento. Só ainda não porque tinha aquela gordurinha no início do campeonato. Mas cada rodada você vê que vai caindo mais. Infelizmente.
0: O São Paulo emprestou o Morumbis pro show do cantor britânico Harry Styles e parece que não teve o show, né?
1: Não teve por causa que vendeu, parece, somente 15 mil ingressos.
0: O São Paulo joga num campo neutro.
3: Uhum.
0: Não, eu, desculpa, eu não... Quem que é? Harry Styles, conhece?
3: Não conheço agora.
0: Conhece?
1: Falamos isso hoje.
0: Eu acho que ele é... Bonzão? Ele é mais conhecido que o Gabriel Magalhães, zagueiro do Brasil. Então, se colocar os dois ali, o pessoal conhece o Harry Styles. Eu não conheço.
1: E outra, né? Ele falou que tava doente... Aí no outro dia tava correndo lá, não sei na onde. Sarou rápido de madrugada, filho da mãe. Aí espero que pelo menos tenha recebido o aluguel lá, né, meu? Porque...
0: Ó, o Atlético Paranaense, terceiro lugar com o Dair Helman. Que campanha. Agora vai inaugurar o gramado sintético novo, que vai ser no sábado contra o Inter de Porto Alegre. O Atlético aproveitou a parada pra Copa do Mundo pra deixar...
3: É, a arena é legal, da Baixada, é legal o Leozinho, né, Edmar? A gente que conhece o Brutus Futsal, que vê o futsal, vê um jogador assim desse porte se destacar, é muito legal. O segundo gol dele foi muito bonito. Ele pegou uma bola bem trabalhada ali, um chute bem colocado. Então, só frisar assim, o Palmeiras, você vê a disponibilidade dos jogadores do Palmeiras, né? O Maurício, o Gustavo, eles estavam na Copa, vieram jogar e fizeram a diferença. Tem jogador como o Memphis do Corinthians, não vai jogar por conta de férias. Então eu acho que aí você vê como é o comprometimento dos jogadores com o seu time. Isso é muito importante. Agora o São Paulo, como o Pimenta falou, é deplorável, porque acho que se não cuidar, eu acho que esse ano o São Paulo cai.
2: Ô Edmar, quando você viu o Atlético Paranaense jogar, você viu o Mirassol do ano passado.
0: Bem lembrado, Gisellini.
2: Ó, acertou no técnico. Eu sempre gostei do Dair Helman, maionese lá. Ele sempre vem fazendo bons trabalhos, cara. Ó, você vê o Atlético, é um time badalado? Não é um time badalado.
1: Tem jogador...
0: E a cara do Maritaca. É igual
2: mas não é porque ganhou do São Paulo, não. Porque ganhar do São Paulo não é... Na atual situação do São Paulo não é muito mérito. Mas assim, a campanha, terceiro lugar. Eu torço muito o Atlético Paranaense, que visitou a Série B recentemente.
0: Sem dúvida.
2: Torço muito para ir para Libertadores, porque tá fazendo um trabalho maravilhoso.
3: Tá fazendo o Steven Mendonça jogar bola, cara.
2: E já que vocês falaram do Palmeiras...
0: O Viveiros tá do lado ali, né?
2: Já que vocês falaram do Palmeiras, você pegar Palmeiras e Flamengo, qual que é o melhor elenco hoje, na minha opinião? O Flamengo. Uhum. Mas se contratar o Danilo, Palmeiras vai, ó, se aproximar muito do Flamengo, porque o Danilo vai dar uma qualidade naquele meio de campo.
0: Também acho.
2: E o Botafogo não é bobo. É. Vai reforçar o Palmeiras? Porque você vai vender o Palmeiras, sendo que o Zenit paga mais pelo Danilo, por que que eu vou vender? O Danilo só não foi pro Zenit porque ele não quer. Ele não quer jogar na Rússia. Porque ele quer convencer o Ancelotti que ele pode disputar mais uma Copa. Senão ele já tem ido pra Rússia.
0: Perfeito. Pro intervalinho aqui, só lembrando, na Sul-Americana ontem, Red Bull Bragantino 0-0 com o Sporting Cristal em Lima, no Peru, Estádio Nacional. Jogo de volta na próxima quarta-feira, 21h30, no estádio que São Paulo jogou ontem. Cícero de Souza Marques em Bragança Paulista, o vencedor pega o Atlético Mineiro nas oitavas de final. E o Vascão, com uma grande atuação do cuiabano, ontem empatou 2-2 com o Independente Medellín no estádio Atanásio Girador, portões fechados por conta da confusão do Independente contra o Flamengo na Libertadores. O gol do Vasco decisivo foi do Claudio Spinelli, que não é irmão do seu Milton Spinelli, mas empatou aos 41 do segundo tempo. Jogo de volta, quarta-feira, 19h, em nome do Pai, do Filho e do Espírito Santo, amém. Em São Januário, quem vencer, pega o Olímpia do Paraguai nas quartas de final. Nós teremos hoje, daqui a pouquinho a bola rola na Bolívia, para Bolívia, Bolívar e Grêmio. O técnico do Grêmio não viajou por conta do médico, né? O médico aconselhou ele a não viajar. E 21h30, Santa Fé e Caracas, Boca Juniors e O'Higgins do Chile, tá bom? E na Série B do Brasileiro, tivemos ontem a Ponte Preta perdendo de virada para o Operário no Paraná 3-2. Que situação da macaca. Ceará 0, CRB 1. Ceará vai caindo para a Série C. Goiás e Sport 1-1. Situação ruim do Goiás também. E o Náutico ganhou do Londrina por 2-1. Jogam daqui a pouquinho, 19h30, Atlético e São Bernardo. 8h30, Cuiabá e Atlético Goianiense. 21h30, Botafogo, Ribeirão Preto e Juventude. Falando no Náutico, ele dispensou o limeirense Ramon Carvalho. Oh, olha que reforço que podia ser para a Inter, hein?
3: Bom volante, né?
0: Ramon Carvalho jogou o Paulistão do ano passado, caiu com a Inter, mas foi pouco utilizado pelo Felipe Conceição. Alô, presidente, que tentou contratar no ano passado, né, o Ramon Carvalho, para ele continuar na Inter, mas ele foi pertencente à Ponte Preta, foi pro Náutico a pedido do Hélio dos Anjos, no mercado Ramon Carvalho. Eu traria ele de volta.
3: Ah, e curiosidade, o tio dele trabalha comigo, do Ramon. Trabalha lá na Inflex comigo. É um bom jogador, viu, Edmar?
0: Mas, Bavaria, o que mais tem na Inter é volante.
3: É.
0: O problema é esse. É. Olha, Inter.
3: Tem o Emerson, né?
0: Ronaldo Henrique, Emerson Santos, Lucas Buchecha, Fabrício Dias, Gabriel Dias, Gustavo Buchecha. Como é que você vai encaixar ele ali?
1: Joga também. E jogadores que você não precisa vir mais, né? Jogadores que já dá conta do recado. Não é uma posição que está necessitando.
3: E outra, é uma posição que a Inter está bem. Está bem. Qualquer um que sai e entra consegue dar conta.
0: Um baita de um jogador.
3: Sim, também acho. Concordo com você.
0: Nossa, baita jogador. Oh, e o Emerson Mimo, hein? Emerson Mimo, não assinou com o Independente, porque sabe como é que é, né? Pô, profissional, tô na União São João, a prateleira de cima, pô, se eu desvalorizo um pouco. Aí assina com o 15 da Vila no Amador. Ô, Emerson Mimo, fiquei sabendo ontem, né? Pode jogar, e o Amador desse ano vai ser maravilhoso. Ah, mas... Olha a chance que você deixou de jogar no Galo.
3: Subir também, né?
0: Entre ficar parado e jogar uma bezinha, joga uma bezinha, você explode.
3: Com certeza.
0: E o Lucas Lima falou, mas é cabeçudo loirinho. Ele chama de cabelinho de anjo, né? Falou cabelinho de anjo, bobeou, viu?
3: É, eu também acho.
0: Ai, ai. Também. Falando nisso, União e 15 de Piracicaba, 0-0 ontem pela Copa Paulista. Primeira rodada pelo mesmo grupo. Tivemos Comercial 2, Noroeste 0. Vamos lá. Intervalinho daqui a pouco. Vou contar uma da saca. Vocês vão cair de costa. Eu vou falar da situação do Felipe Azevedo. Quantas vezes vocês acham que a Inter ganhou no brinco de ouro da princesa? Eu tenho a resposta daqui a pouco. Daqui a pouco a apresentação dele. Heitor Roca vai bater um papo com a gente. Daqui a pouco o japonesinho eficiente Kenzo fala com a gente também da preparação do Independente. Um minuto, eu volto.

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2: 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Edmar, tamo junto, meu irmão. Valeu!
0: Valeu, Felipão! Grande abraço para você, muito obrigado, tá? Olha, o Sindicato dos Metalúrgicos vai receber no domingo as duas finais do Campeonato Amador. Definida, então, tá? Todo aquele imbróglio foi definido pela Liga Desportiva Limeirense. Então, nós teremos as duas finais no Sindicato dos Metalúrgicos. Preliminar, 8 da manhã. Final da terceirona entre Geração Forte e Impérios. Pelas semifinais, o Geração Forte eliminou União Ibirapuera. Foram dois empates por 1-1 e vitória nos pênaltis 4-3. O Impérios passou pelo Ernesto Kiel 2-0 após 1-1 no primeiro jogo, tá? Na segunda divisão, a final será entre América e Reunidos. Às 10h15, o time de Iracemápolis eliminou o Botafogo por 3-2 naquele jogo que teve agressão ao árbitro Robson Bernardo. Cenas lamentáveis. O Reunidos fez prevalecer a vantagem de ter a melhor campanha. Empatou com o Lago Azul do Marcolino e avançou para a decisão. Então, dois jogos domingo no Sindicato dos Metalúrgicos, tá? Eu só não vou poder acompanhar. Quero mandar um abraço pro Wagner Rodrigues, mandar um abraço pro Marcolino. Eu só não vou conseguir acompanhar, porque eu vou narrar os dois jogos da base da Inter Sub-13 e Sub-14 no Pradão. Inter e Rio Claro pelo Campeonato Paulista. Eu tenho esse compromisso com a base da Internacional. Narro de manhã no sábado, Inter e Cosmopolitano pelo 15 e pelo 17. E aí no domingo pela manhã, pelo 13 e pelo 14, Inter e Rio Claro. Mas agradeço o convite, tamo junto. Estarina. Tá bom? O senhor vai fazer?
3: Eu vou.
0: Ai, que legal, de frente com as feras, nosso querido Eliel Nunes.
3: Com o Marquinho.
0: Qual o Marquinho? Ah, o Marcos Almeida.
3: O Marcos Almeida, que faz filho direto.
0: O nosso MC Catra.
3: Gente boa, hein? E o Gustavo. E talvez também o japonês voador.
0: Beleza.
3: Gente boa, hein?
0: Todo mundo cobrindo, então, essas duas decisões. Tamo junto. Antes da gente falar do Corinthians, que entra em campo daqui a pouquinho, falar da Inter e do Independente, o que vocês acharam da entrada do Vitor Gabriel, zagueiro do Inter, no Gabriel Pé, que infelizmente ele passou por um exame de imagem e deu fratura na tíbia da perna esquerda. Cruzeiro pagou 60 milhões de reais pro Gabriel Pé, que fez a sua estreia exatamente ontem contra o Inter, e dá aquela entrada ao Vitor Gabriel.

0: Copa ou até tentar uma Copa do Mundo daqui 4 anos, né? E praticamente perde um bom tempo da carreira aí.
1: Eu sou a favor do que você falou, Edmar. Sempre falo isso, cara. Dependendo da jogada, às vezes até pode acontecer algum lance. Já vimos vários lances, os dois jogadores escorregam, um cai em cima da perna do outro e acontece aí...
2: Acidental,
1: isso. Agora, meu, não dá. Ah, é a emoção do jogo. Não, que não isso? Não é assim que funciona.
3: Foi no meio de campo.
1: E assim, é que nem a gente comentou, o problema é mais, acho que, pro jogador, né? Quanto tempo esse atleta vai ficar afastado?
3: Edmar, eu acho a favor do clube também, do Internacional, se pronunciar e dar algum gancho para esse Vitor Gabriel, porque é inadmissível, cara. Quando você tem um lance acidental, beleza. Mas quando você vê um cara que tá vindo do meio de campo, onde o lance poderia se tornar num fator de gol, poderia, mas, cara, desnecessário. Eu acho que deveria dar um gancho pro jogador e, infelizmente, arcar com os custos do MEC, porque é um bom jogador.
2: Também
3: e, infelizmente, vai perder.
2: Você lembra aquela entrada que o Juninho Paulista tomou? Se não me engano, era Salgado, cara.
3: Do Atlético de Madrid,
2: aquela entrada violenta, tirou ele da Copa.
3: É, tirou
2: o cara da Copa, sabe? Ai, ai, ai. Ó, sai a escalação do Coringão. Corinthians e Remo. Jogo às 19h30. Jogo que completa a 19ª rodada do Brasileirão. Transmissão apenas do Premier e do Sport TV, tá bom? Timão, 24 pontos, 6 vitórias, 6 empates, 6 derrotas. Tudo 6 pro Corinthians. 18 gols marcados, 19 sofridos. Está em 10º lugar. O Remo é o penúltimo. Está na zona do rebaixamento, 18 pontos, com 4 vitórias, 6 empates, 8 derrotas. O Rodrigo Garro, suspenso, está fora desta partida, né? Bom, vamos ver aqui a escalação do Corinthians. Hugo Chousa, como diz o nosso querido Carlo Ancelotti, Mateuzinho, Gabriel Paulista, Gustavo Henrique e Matheus Bidu, Alan, André, Breno Bidon e Labiate, Caio César e Yuri Alberto. Este é o time do Corinthians que enfrenta o Remo daqui a pouquinho no novo gramado da Neoquímica Arena. Os jogadores reclamaram, hein? Os jogadores reclamaram, não gostaram muito, não. Acham que o campo está pesado, tá? Corinthians e Remo se enfrentaram 8 vezes na história. Retrospecto equilibrado. 2 partidas o Corinthians ganhou, 3 empates e o clube paraense levou a melhor em 3 oportunidades. Em casa, o Corinthians tem vantagem. São 3 jogos com 2 vitórias e 1 empate. Começo com você, Felipe Ghiselini. Corinthians e Remo. Jogo que terá... Deixa eu ver quem vai ficar o dono do apito aqui. É o Lucas Casagrande.
0: Ô, Edmar, eu não sei nem como chega no Pará, mas hoje eu vou torcer pro Remo, viu? Mas, olha, o Corinthians é favorito, né? Apesar que o Remo melhorou muito com o Léo Condé. Eu acho que o Remo até tem uma esperança de não cair, de ganhar algumas partidas aí e não cair. E torço pro Remo não cair mesmo, porque eu acho que a região norte merece alguns representantes no Campeonato Brasileiro da primeira divisão, né? Mas o Corinthians é favorito hoje, sim. Eu acho que o Corinthians vence, porque vai estar jogando em casa, apesar dos torcedores não terem gostado muito do gramado. Mas o Corinthians é mais equipe, né? Acho que vai estar sem o Memphis, mas tem o Yuri Alberto. O Corinthians tem jogador que define, né? Que decide o jogo. Então, hoje é Coringão 1-0.
2: Vai lá. Corinthians e... Eu não sei por que eu pergunto. Ô, pai, desculpa, mas eu tenho que perguntar. Vai lá, ô Alexandre Pimenta.
1: 3-0, Corinthians.
2: Ah, esse homem tá com febre.
1: Vai lá, pegar Babari. Um coitado lá que não ganha de ninguém.
3: Eu
1: gostaria que perdesse, mas eu acho que vai ser 3-0 pro Corinthians.
3: Eu já acho que esses jogos são os mais difíceis pro Corinthians. Tá. O Corinthians vacilar aí rapidinho.
2: Tá. Ó, eu vou agora com o novo reforço da Inter, o Heitor Roca. Eu bati um papo com ele antes. Deixa eu só dividir o assunto aqui. Ó, se é verdade, eu não sei. Então eu já tô deixando bem claro. Se é verdade essa informação, eu não sei. Mas um passarinho me contou que o quinto elemento da SAF, ele não é africano. Então, me passaram que o quinto elemento... Então, tem o Ronaldo Fenômeno, tem o Roberto Carlos, tem o Príncipe Abdullah e tem o Enrico Ambrogini. Esse quinto elemento é um haitiano. Então ele não é africano. Agora, se o Roberto Carlos confundiu os continentes

0: a gente não sabe. Você entendeu? Porque ele pode ter visto lá o haitiano, africano. Uhum. É normal, tem muita gente que confunde. Sim. Mas segundo consta, eu já tenho até o nome, mas eu não posso falar. Porque eu não posso falar. Mas é um haitiano. Então, imagine só, Roberto, o africano vai estar com nós. E o cara é haitiano, é da América Central, do Caribe, certo?
1: Portanto, é vir, enfim.
0: Eu também acho.
1: Haitiano, você é.
0: Eu também acho.
1: Mas às vezes é interessante. Eu olho pro Guizelini, agora eu tenho indústria argentina brasileira.
0: É. Sabe por quê? Toda a imprensa colocou, né? Toda a imprensa colocou. É Globo, é Record, é Band, todo mundo colocou africano. Eu coloquei a manchete na Gazeta, né? Africano, tem aquela montagem que o Miguel Mendes fez. Olha lá, tá vendo lá? Africano. Só que esse quinto elemento é um haitiano. Oh, minha fonte é forte, hein? Vamos aguardar, daqui a pouco aparece. Aí vocês vão lembrar, o Edmar falou lá... Pode ser que seja africano, aí minha fonte esteja errada. É. Ok. Tanto que eu falo, não sei se é verdade ou mentira, eu deixo bem claro. Quando eu falo assim, é verdade, pode cravar, eu tô falando. Lembra, Elano é o novo técnico da Inter, pode cravar. Thiago Carpini, novo técnico da Inter, pode cravar. Agora, esse aí eu não sei, mas a minha fonte diz que... Ele não é africano, e sim haitiano. Oh,
1: que repercussão, hein, cara? Você é doido.
0: Foi bom.
1: Eu tive o pessoal da Araraquara ligando, perguntando se era verdade.
2: Meu primo é de Paraguaçu, Paulista.
1: Os caras mandando, cara. Que repercussão.
0: Não sendo o André Sanches, tá bom demais. Vacilou.
1: Que repercussão bonita, né?
0: Foi mesmo.
1: Hoje eu vi, não sei...
0: Então, aonde que no Haiti tem dinheiro? Mas tem. Você acha que o país inteiro é pobre? Não, tem muita gente que é pobre no Haiti. Lembra que o Brasil foi lá e o Brasil com o Ronaldo Fenômeno? Ah, teve lá ele, o Roberto Carlos, desfilaram no... Lembra no tanque de guerra? Que mais de 3 milhões de pessoas ficaram nas ruas, bem inferior aos 23 milhões de argentinos. 3 milhões ali na rua, saudando.
2: Se eu fosse pensar assim, eu não voava com a Etiópia.
0: O senhor voou com a Etiópia?
2: Porque a Etiópia também é um país pobre, né?
0: E o cheiro de comida no avião?
2: Nossa senhora. Hã? Frango ou peixe? 400 pessoas comendo comida lá no avião.
1: Deixa eu abrir a janelinha.
0: Depois de comer, tudo peidando no avião. Meu Deus do céu.
1: Abre a janelinha, né, Mamari?
0: Eu sou especialista, cara. Eu olho meu amigo, começo a dar risada e falo, não, lavei, cara, lavei de marca. Eu fico quieto. Aí você só vê do lado. As pessoas do lado.
2: Faz parte, né?
0: Não pode segurar o teco que joga tranca, fala, não pode segurar peido.
1: Aí, ó, pode ser africano radicado no Haiti.
0: Não sei. É. Eu preciso perguntar. Tá bom? Olha lá, o Corinthians ganha de 6-0, assume a 7ª posição. Renato Francisco Júnior. Se o Júnior Rocha. Ai, meu Deus do céu, Felipe Conceição não estiverem juntos, tá bom. Ó, vamos ouvir então Heitor Roca, lateral que jogou na Ponte Preta, jogou no São José, estava no Criciúma. Cara, boa gente, hein? Que cara sensacional, a gente bateu um papão. Pensa num cara legal. 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Vamos lá, fala Heitor Roca. Pro Pimba nos Esportes, ele chegou, Heitor Roca, novo reforço da Internacional. Primeiro dá para ver esse sorrisão aí, que você tá feliz demais aqui. Bem-vindo, Heitor, que você faça um grande campeonato com a camisa da Inter.
3: Muito obrigado pela recepção. Com certeza estou muito feliz. Eu que sou do interior aqui também de São Paulo, conheço muito bem aqui a Inter e estou muito lisonjeado de vestir essa camisa.
0: Você deu um trabalho quando você jogava pelo São José na Inter, hein, Heitor?
3: Não, muito bom, aquele jogo foi muito importante pra mim também, a sequência da minha carreira, tudo. E foi difícil, mas eu fiz um bom jogo.
0: Quando surgiu o interesse da Inter, você não pensou duas vezes?
3: Não. Primeira notícia que eu tive da conversa entre eles e Criciúma, eu já fiquei muito feliz, né? Eu sabia da região, da importância que é aqui a Inter, aqui pro futebol paulista. E ainda mais perto da minha cidade também, de Natal, que eu sou de Barra Bonita.
0: Sem contar, Heitor, que você sai do líder Criciúma pra estar na líder internacional.
3: Com certeza, isso é muito bom, né? Sai de uma grande campanha lá que tá fazendo o Criciúma e vem também para dar sequência aqui ao trabalho do Matheus.
4: Falando nisso, o Criciúma tá na hora de voltar para a primeira divisão, né? Grande trabalho que tem feito com o Eduardo Batista.
3: Com certeza, e tá nos caminhos certos, né? Lá vem de uma grande campanha, uma grande temporada e se Deus quiser coroar também com a... Lá com o acesso e o título e também vim para cá com acesso e o título, em nome de Jesus.
4: Quando a Inter te procura, o que, que você procurou saber?
3: Eu tenho bastante amigo que eu já joguei a favor aqui, né? A favor e também contra, então isso influenciou bastante. Eu tenho um amigo mesmo que é da mesma cidade que eu, que é o Rafa Oller. Já joguei com os amigos aqui na Série B também, então isso influenciou bastante.
4: Agora, pro seu azar, você conhece o preparador físico, né? Que é o Rio.
3: Conheço muito bem, né? A gente trabalhou lá no Ipiranga, teve uma passagem lá curta, mas foi muito produtivo e muito boa.
4: Você vem de uma lesão, né? Mas você está 100% recuperado. O quanto te atrapalhou esse LCA?
3: Sim. Vem de um LCA, né? Fiquei praticamente 9 a 10 meses parado e voltei e vi para jogos, mas não tive atuado ainda. Foi muito difícil para mim na minha carreira profissional, mas por outro lado pessoal, eu tive o nascimento da minha filha, né? Acompanhei legal. Todo o nascimento dela, então foi o que me suportou para me manter em pé.
4: Heitor, você jogou na Ponte Preta. E é rival do Guarani, que é o próximo aniversário da Internacional. Dá para passar alguma dica para o Matheus? Se bem que ninguém conhece melhor o Guarani do que ele, né?
3: Com certeza, não. Isso deixa para o Matheus resolver, que com certeza ele é o mais recente que conhece lá e sabe a melhor forma de a gente jogar.
4: A pergunta fica, você está pronto para estrear? Ainda vai demorar um tempinho?
3: Não, estou em condições, sim. Mas agora fica a critério do treinador, né, do treinador físico, da comissão inteira, de escolher a melhor opção.
4: Heitor, como é que vai ser a disputa pela camisa 6? Porque um dos melhores jogadores da Inter é o João Vitor, que agora é seu concorrente.
3: Não, com certeza, que seja uma concorrência saudável, né? Que é aquele que te demonstrar a semana, os jogos diariamente ali, seja melhor preparado para poder jogar.
4: Quem não te conhece, quais são suas características, seu ponto forte?
3: Muita velocidade, força, muito agudo, tenho bom cruzamento, boa finalização e eu costumo fazer bastante assistência.
4: E como foi sua carreira? Desde o começo até agora?
3: Minha carreira foi muito boa, eu comecei na base da Ponte Preta, fiquei 3 a 4 anos lá na base da Ponte Preta, subi algumas vezes profissional, depois fui rodar Uberlândia, fui Sete Lagoas em Democrata, aí voltei e fiz o Guarani também, a Copa Paulista, depois fui crescendo, tive acesso com o Suzano pela Bezinha, fui para Marília, vice-campeão da Copa Paulista, joguei a 3, melhor lateral da 3, aí joguei a 2 pro São José e foi subindo. Graças a Deus, hoje tô aqui na Inter de Limeira e tô muito feliz.
4: E o que você espera vestindo essa camisa, Heitor?
3: Com certeza é conquistar os objetivos do clube, conseguir esse acesso, que é muito importante, com certeza, e principalmente aí conseguindo um acesso a gente ser campeão.
4: E o que, que o torcedor pode esperar de você?
3: Pode esperar muita garra, muita entrega, muita dedicação e que comigo não tem bola perdida.
4: E tomara que tenha pimbas.
3: Com certeza, em muitos.
4: Nesse campeonato.
3: Amém, com certeza.
4: Bem-vindo, Heitor. Que você seja muito feliz na Internacional. Particularmente, o torcedor gostou muito da sua vinda para cá. Só elogios. E que você faça um grande campeonato.
3: Muito obrigado.
4: Valeu.
0: Valeu. Valeu, Heitor Roca. Novo reforço da Internacional. Bom para a posição, hein? Alexandre Pimenta já tem o João Vitor, porque os outros reservas que não estavam sendo utilizados foram embora, né? Juan Tavares, Vidal, Miguel Sampaio, Adriel, todo mundo já foi embora. E a Inter trouxe um lateral que, se o João Vitor não jogar, tá em boas mãos.
1: Precisa, né, Edmar? E agora começa a funilar, né? Agora já estamos na fase aí que, é que nem você falou, se você não tiver um substituto da posição, né? É isso que é importante. E vem, é um jogador já que vem de equipes grandes também. Eu acho que a Inter acertou em contratá-lo e seja bem-vindo.
0: Também acho.
5: Bavária! Também concordo, porque teve um jogo que o João Vitor saiu e o Romário fez a lateral esquerda, sim, né? Então não tinha um jogador de peça de reposição. Seja bem-vindo, Roca, aí. Tomara que dê certo, né, Edmar? Porque o João Vitor já é um bom lateral, um excelente lateral. E tomara que ele venha aí para agregar para o clube aí, seria muito importante.
0: Tá, vai sair amanhã na Gazeta de Limeira. Inter venceu 5 vezes o Guarani no Brinco de Ouro. Então fiz o levantamento. Que a Inter joga na segunda-feira no Brinco de Ouro pela 15ª rodada, vai ser o 24º encontro entre as equipes em Campinas, tá? O retrospecto é de 5 vitórias leoninas e 9 bugrinas. Tivemos umas partidas antes de 79, mas eu conto apenas a partir do momento que o Brinco de Ouro foi inaugurado, então eu cito o Brinco de Ouro da Princesa. Então, retrospecto, 5 vitórias da Inter, 9 do Guarani, 9 empates. O Leão marcou 18 gols e sofreu 28. Então, o primeiro encontro no Brinco de Ouro da Princesa aconteceu em 79, pelo Campeonato Paulista da Série 1. E o Guarani ganhou por 3-0, gols do capitão Miranda e Mauro. A primeira vitória da Inter em Campinas contra o Guarani foi em 1980, Campeonato Paulista da 1. No dia 21 de setembro, Inter 2-0, com gols de Elvio e Simões. A segunda vitória leonina no estádio do Alviverde foi em 25 de agosto de 1982, também pelo Campeonato Paulista da 1. Placar de 2-0, com dois gols de Mário. Você lembra do Mário, né, Pimenta? Segue. A Inter, ela ficou 7 anos sem vencer no Brinco. Após 9 confrontos com 4 empates e 5 derrotas.
1: Vai dar um treco do Bavar aqui, cara.
0: O Leão fez 2-1. Foi no dia 31 de maio de 1989. Campeonato Paulista da 1, gols do Alves e do Silvinho. Foram mais 5 confrontos na sequência no Brinco de Ouro da Princesa, com 3 empates e 2 derrotas leoninas, até a vitória alvinegra no dia 14 de março de 99. Campeonato Paulista da 1, gols de Simval e Wilson Goiano, 2-1 para a Inter. De 2000 para cá, olha que curiosidade, são 26 anos. A Inter só jogou 2 vezes contra o Guarani no Brinco de Ouro. Em 2007, o Guarani ganhou por 2-0. Lembra que o Lê come grama? Amanhã a gente vai colocar esse trecho. Ele falando por quê que na lei do ex ele comeu grama no Guarani. E o último confronto, o Bavar estava, acredito que na arquibancada.
5: Não, não foi.
0: Não foi não aquele
5: fui,
0: dia?
5: Esse jogo eu não fui.
0: 1 para Inter, 0 para o Guarani, gol de Quirino. A assistente Neuza Inês Bach, ela dá o impedimento e tinha VAR.
5: É, tá
0: milimetricamente bem. O Quirino tinha condição. E ele faz o gol, a Inter ganha. Então, no geral, eu só conto jogos oficiais, 52. Com 11 vitórias da Inter, 20 vitórias do Guarani e 21 empates. A Inter marcou 50 gols e sofreu 74.
1: Você tá falando em jogos oficiais, olha o que eu tô lembrando, cara. Na época, quando tinha CME aqui em Nimeira, uma E, você lembra da que tinha Copa Rayovac?
0: Ô, 84, a Inter só jogou uma vez.
1: Tô tentando lembrar se quando era. Nós fomos fazer a preliminar lá no campo do Guarani, CME. Na época, eu lembro que era eu, tinha o Thié, antes do Thié ir pro Guarani. Foi nesse jogo que o Thié foi convidado pra ir pro Guarani.
0: Ah, que legal.
1: Nós jogamos a preliminar e depois ia jogar Inter e Guarani. E eu tô fazendo as contas aqui, então é isso mesmo.
0: 84.
1: 84, eu tinha apenas 13 anos.
0: Foi a única vez que a Inter jogou essa Copa Rayovac.
1: Bacana, né?
0: Aqui o Renê tá lembrando que o Mário era o meia que fazia diferença. Meu pai sempre falou bem do Mário, ele veio do Fluminense. Ele era um cara, assim, diferente que o Richard Drago foi buscar. E esse Mário fez os gols da Inter. O Guarani contratou hoje o Dudu, lateral que veio do Atlético Paranaense, jogou no Atlético Goianiense. Acredito que não jogue contra a Inter, porque ele chegou agora. Mas 29 anos, é um grande reforço. E o Quirino, centroavante, que era da Inter, rescindiu com o Santa Cruz e foi pro Caxias.
5: Podia vir pro Leão.
0: A Inter precisando tanto de um centroavante para fazer a sombra pro Miguel Bianconi, podia ser ele, né?
5: Seria maravilhoso se ele viesse, né? Seria bom. Mas é um clássico, né, Edmar? É um jogo à parte. Eu particularmente não conheço o Brinco de Ouro, mas se Deus quiser, vamos estar lá
0: segunda-feira. Vai lá, pô, vale a pena.
5: Isso, se a minha mulher, se eu quiser ir, né? Ó,
0: e é o que tudo, se tudo ocorrer bem, nós vamos fazer dos estúdios aqui do Rápido Noir, mas Igor Sedano estará no gramado do Brinco de Ouro.
5: Vou ver com a patroa
0: se tudo ocorrer bem, o Igor Sedano vai nos representar lá no Brinco, depois pegando as entrevistas pós-jogo, porque tem o programa para apresentar, tem para falar do Independente também, que joga contra o Flamengo, é um jogo de acesso, né? E, é claro, abordar tudo que é de Inter e Guarani na segunda-feira. Então vai ser um programa bem legal e durante o programa o Igor entra de lá de Campinas, para trazer todos os detalhes.
1: Ele vai sozinho para lá?
0: Vai. Tá prevendo um grande jogo?
2: Sim.
0: Porque ele vai ficar no gramado. Não vou pegar cabine, vou pegar gramado.
2: Eu falei aqui terça-feira, Edmar, que eu acho que são duas equipes aí que vão brigar pelo acesso. Eu acho que tanto o Inter quanto o Guarani. O Guarani foi bem montado. São duas equipes que vão brigar até o fim pelo acesso. Eu torço muito. Eu acho que o Guarani já deveria ter subido, né? Ano passado, subiu a Ponte. Devia ter subido o Guarani, na minha opinião. E com certeza vai ser um grande jogo.
1: Também, Felipe, acho. É o primeiro contra o segundo, somente isso, né?
0: Guarani caiu para quinto.
1: Quarto, né? Você vê pela arbitragem.
2: E é engraçado pro Matheus Costa, né? Tem identificação com o Guarani, né? Fez um grande trabalho no Guarani ano passado e agora com a Internacional fazendo um grande trabalho também.
5: Falei do ex, né?
0: Verdade. Vou falar do Felipe Azevedo, mas antes a escolinha do Palmeiras tá com a gente. Pra alegria do Felipe Ghiselini. 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Sobre Felipe Azevedo, entrei em contato novamente, aliás, eu tô enchendo o saco do responsável pela carreira aí, até pedi desculpa, falei, olha, tem que entrar em contato, porque todo mundo pede. Falou, não, não tem problema, pode entrar em contato comigo a hora que você quiser. Quem responde pela carreira do Felipe Azevedo. O exame sai amanhã cedo. O resultado. Ele veio segunda-feira aqui e ele passou por um exame médico detalhado. Ele teve uma lesão muscular contra a Inter em maio, jogando pelo Botafogo na Paraíba. Então o resultado sai hoje à noite e amanhã cedo ele disse que vai passar para mim se o Felipe Azevedo tem ou não condição de assinar contrato com a Inter. Se ele estiver 100% recuperado da lesão, ele assina amanhã mesmo o contrato com a Inter, já começa a treinar visando a parte final. Pimenta.
1: Você sabe a situação do pai dele? Tomara que tenha melhorado? Você tem essa notícia?
0: Não
1: tem. Como está o pai dele?
0: Não, pelo que eu sei, é grave.
1: Tá.
0: É grave.
1: É, vamos aguardar, vamos ver se que vai dar os exames, né? Que eu acho que foi semana passada que nós comentamos, quinta-feira. Né? Quinta-feira aqui. Porque é um momento que a Inter tem que trazer jogadores pontuais.
0: Isso.
1: Jogadores para somar e somar bastante, né?
0: Para decidir.
1: Para decidir, isso, a palavra é essa. E a gente falou duas situações, uma familiar, né? Que ele está passando. E a outra, a maneira que hoje a Inter joga com os extremos rápidos, talvez não seja a maneira que ele se encaixaria.
0: Sim.
1: Mas assim, que nem a gente falou, com certeza o treinador da Inter falou, não, deu aval, ó, pode trazer que eu vou utilizar ele. Tomara, vamos torcer que dê tudo certo e seja um novo reforço da Inter.
0: Bavar, eu acho que ia ser um jogador tão importante assim de grupo, sabe? Mesmo ele, talvez não sendo titular, hoje eu falei com o Waller, rapaz, pensa num cara que tá com tesão pra jogar, é o Rafael Waller. E eu tenho certeza que ele vai ser o titular, né, contra o Guarani. É jogo pro Waller. É jogo pra esse cara, vai decidir segunda-feira. Porque o Vitor Leque não joga, terceiro amarelo. É jogo pro Waller.
5: Eu acho que ele entrou muito bem contra o Amazonas. Então, se o Matheus desse a sequência pro Waller, seria bom. E o Felipe não precisa de gabarito, de estatística, né? Porque ele é um jogador que tem passagem por grandes times, grandes jogadores.
0: 20 no total, né?
5: Então, 20. É um jogador que conhece a divisão também, porém se lesou. Eu acho que seria uma boa aposta para a Internacional, principalmente para jogos decisivos. Porque um jogador como desse precisa muito no elenco do Leão.
0: Com certeza. E olha, amanhã, Felipe Ghiselini, o Independente tem um jogo decisivo na Série B do Campeonato Paulista Sub-20. Restam dois jogos para o Independente terminar a fase de classificação e ele tem que somar pontos. Amanhã o Galinho joga contra o Rio Claro no Chimitão. E o Independente se complicou muito com a derrota para o Brasilis 4-2 no Pradão. vencia por 2-0, gols do Caemerson e do Ítalo, quando teve o volante Guilherme expulso no primeiro tempo. Com isso, o Alvinegro segue na quarta colocação do grupo 4 com apenas 4 pontos. Como é que funciona o sub-20? Avançam os 3 primeiros colocados de cada grupo, são 9 grupos no total, mais os 5 melhores quartos colocados. Eu estava dando uma olhada em toda a classificação. Da chave galista, o Cosmopolitano tem 12, o Brasília tem 10 e o Rio Branco tem 10. E o Galo tem 4. São 6 pontos de diferença para Brasília e Rio Branco. Então, hoje, o Independente, entre os melhores quartos colocados, ele é o 6º. Então, 5 classificam. Hoje, o Galo é o 6º, com 4 pontos. Acima do Independente, entre os melhores quartos colocados, estão Jacareí com 7 pontos, Terceiro Milênio com 7 pontos, Taquaritinga com 6, Pinda com 5 e o Paulínia com 4, só que com saldo de gols, melhor, menos 5 contra menos 6. E o Barcelona também tem 4 pontos, mas não tem nenhuma vitória. Independente tem uma vitória que é justamente contra o Rio Claro, no primeiro turno, 1-0, gol do Ítalo. O Ítalo que é o artilheiro do Independente com 6 gols. Então o Rio Claro, no primeiro jogo contra o Rio Branco, o Rio Claro fez uma parceria com a Inter. Como a Inter não tem o sub-20... Os jogadores da Inter Sub-20 com a Prime Sports, esses jogadores foram pro Rio Claro. E no primeiro turno deu Galo. O Galo ganhou. Eu narrei o jogo no Pradão, 1-0, gol do Ítalo. No primeiro jogo, Rio Claro e Rio Branco, o Rio Claro teve problemas com documentação, inscrição de atletas e perdeu 3 pontos. E o Rio Claro tem 0. O Rio Claro ainda, se ganhar as duas, vai para 6. Pode até ter chances, mas muito remotas. Então amanhã é um jogo decisivo. Ganhou! A chance do Independente se classificar como um dos melhores quartos é grande. Se tropeçar, se complica, porque na última rodada tem o Rio Branco aqui no Pradão.
2: A situação é difícil. O Galo se complicou contra o Brasília, né? Porque era um jogo no Pradão, estava vencendo por 2-0. Até achei que ia ganhar com tranquilidade. Só que a base do Brasília é complicada, né? A base do Brasília sempre foi muito forte, né? E o Brasília acabou vencendo aqui. Agora tem que vencer amanhã, né, Edmar?
0: Tem que vencer
2: amanhã e ir para 7 pontos. Porque depois na última rodada vai ser complicado. A gente sabe que o jogo de amanhã é complicado por ser em Rio Claro, por ser no Chimitão. Mas não tem outro resultado. Se quiser avançar, tem que vencer.
0: Tá. 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
0: 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Na sexta-feira a gente vai gravar, amanhã, né, um novo vídeo lá com o Lindomar, tá? O Luiz Gustavo Moreira perguntou alguma novidade sobre o zagueiro Castro do Paysandu, que a Inter estaria contratando. Já falei aqui no começo da semana. Muitos sites divulgaram, né? Inclusive o Lucas Rossafa, que é um cara espetacular, que tem muitas fontes, só que o próprio presidente da Inter disse que não procurou Castro nenhum, que não interessa para a Inter. Pode ser que ele apareça? Pode. Uhum. Mas no momento eu consultei o Danilo Maluf e ele disse que não. não tem nada. Outra coisa, tem uma informação, antes da gente mostrar o Kenzo aqui, sobre a rescisão do Eduardo Porto, tá? Eu tinha separado aqui, cadê? Eu peguei tanta notícia hoje, mas tanta. Hoje foi dia recorde de notícia aqui, deixa eu achar. Enquanto isso, tem a foto que o Titi vai mostrar pra gente aí do Eduardo Porto. Cadê você, meu filho? Deixa eu ver onde que eu separei essa notícia, senão eu tenho aqui. Cadê? Aqui, achei. Vamos lá. Tá aí, ó. Eduardo Porto não joga mais pela Inter de Limeira, tá? O zagueiro rescindiu com o Leão e foi anunciado pelo Al Yarmouk Club do Kuwait. Vale lembrar que o defensor foi emprestado gratuitamente no mês de março deste ano para o Independiente Petroleiro da Bolívia, onde disputou a Copa Sul-Americana. Sua equipe perdeu 6 jogos. A Inter foi buscar o Eduardo Porto no Campinense em março de 2024. Ele fez bons jogos, principalmente improvisado na ala direita. O defensor de 1,91m deixa a Inter com 32 jogos, 1 gol, que foi contra o São Bento no Limeirão 2-0 e 3 assistências. No Paulistão de 2025, foi eleito o terceiro melhor zagueiro, atrás de Patrick do Novo Horizontino e Murilo do Palmeiras. Contra o São Paulo, um empate sem gols no Mané Garrincha em Brasília, ele quase marcou um golaço. O Rafael salvou e ele disse que se naquele dia ele tivesse marcado aquele gol, a sua história no futebol seria outra. O Pimenta Bavária, a saída do Eduardo Porto, ele poderia voltar para a Internacional, mas deu um alívio na folha de pagamento da Inter. Ele tinha contrato, né, até o fim do ano, mas foi rescindido. Então ele não volta mais para a Inter, vai jogar no futebol do Kuwait. Bavária.
5: Ah, eu gostava do Eduardo Porto na lateral direita. Para mim ele rendia mais. É um jogador que sempre destacou, fez bons jogos, né, principalmente contra o São Paulo. Infelizmente, como você mencionou, se ele fizesse o gol, a carreira dele tinha melhorado, tinha ido para outros times. Né? Mas foi um excelente jogador e eu acho que tomara que dê certo aí para ele.
0: Pimenta.
1: Atualmente o elenco que a Inter tem, eu acho que...
0: Não caberia.
1: Não caberia.
0: Também acho. Mas eu acho que seria uma boa opção.
1: É, opção sim.
0: Eu acho tanto que tá lateral quanto pra zaga.
5: Eu acho que o único setor que a Inter precisa nesse momento é de mais um goleiro.
0: Mas a Inter não pensa, viu? Depois que o Pedro fechou o gol contra o Palmeiras.
5: Ah, mas eu acho que precisa de um goleiro.
0: Fechou o gol contra o Palmeiras e o Emerson tá indo bem. E até agora nenhum zagueiro foi contratado pro lugar, tá, do Frazan. Frazan que rescindiu e foi jogar em Malta. Tava jogando em Malta e agora Eduardo Porto no Kuwait.
2: A Internacional tem que tomar cuidado porque tem uma equipe boa e aí vai abrir a janela agora, né? É. Pode ser que perca algum jogador nessa janela, então tem que já pensar em peças de reposição aí.
0: E é mais um jogador que sai de graça, é verdade. A Inter não recebeu absolutamente nada por essa transação, apenas deixou de pagar o salário. Ele estava emprestado gratuitamente ao Independiente Petroleiro, jogou a Sul-Americana, poderia voltar para a Inter, mas rescindiu e foi para o futebol do Kuwait. Tá bom? Bom, 19h47, vamos uma fala rápida do Kenzo, né? O Marcolino foi no treino e pegou uma falinha do Kenzo, o Galo que joga sábado às 15h. Ah, Marcolino, o que você aprontou, Marcolino? Deu uma tiçada no grupo lá, hein?
2: É. Faz parte, né?
0: Mas o Galo tá tranquilo, ele não tá respingando no Independente.
2: Não, ele não vai respingar, não.
0: Tomara.
2: Não vai respingar. O Independente, com certeza o André Guilherme e o português lá, o Mister, vai fazer um trabalho com o grupo lá. Pezinho no chão, não ganhou nada ainda. Falamos terça-feira, o adversário é complicado, é difícil jogar lá no Ninho do Corvo. E o adversário, Demar, você deu os números aí. O adversário, eles perdem pouco, eles estão bem em casa, então vai ser um jogo nervoso, tanto lá em Guarulhos quanto aqui no Pradão.
0: Também acho.
2: Dois jogos complicados, por quê? Porque é o jogo mais importante da competição. É o jogo do acesso. Então.
0: Tem foto do Marcolino lá nos postes ou não?
2: Procurado.
0: Recompensa, procurado. Viu ou morto? Então vamos lá, Kenzo, bate o papo com a gente, titular absoluto e ó, pendurado, hein? O Galo tem 3 jogadores importantes com 2 cartões amarelos, Breno, Cristiano Borges e Kenzo.
1: Você tá falando
0: São
1: isso?
0: São 3 jogadores titulares.
1: Você tá falando isso, não agora, mas na hora que você anunciou a arbitragem, teve um ouvinte nosso que escreveu aqui, falou, olha, esse árbitro ele gosta de aplicar cartão.
0: Meu pai
1: do céu. Ele mandou, não sei se você viu na hora que passou, que ele escreveu aí.
0: Vi. Eu vi. Então cuidado, Breno, cuidado, Cristiano Borges, cuidado, Kenzo. Porque você tomar o terceiro amarelo e não jogar uma final é uma coisa. Agora, você não jogar a volta pro acesso...
2: Isso que eu ia falar. Não toma agora. Depois, no Pradão, no domingo, porque depois final, meu, já subiu.
0: O problema.
5: O final é essa, né?
0: O jogo mais decisivo é a volta no Pradão. Sabe? E outra, fechadinho. Fecha a casinha, traz um empate pra cá, uma vitória. Então, nem se fala, seria maravilhoso. Mas, né... Não perde.
2: Eu tava fazendo a minha pautinha pro jogo de domingo, né? Você vê, o Independente fechou a primeira fase com 24 pontos, eles com 23. Na primeira fase, né? Então, um ponto a menos. Então, eles pontuaram muito bem também. Eles têm, acho que, o Independente tem duas derrotas, eles têm uma só.
0: Só perderam o jogo.
2: Então, assim,
1: é uma equipe... Gols, né?
0: Poucos gols.
2: E outra.
0: Mas só fizeram 19.
2: Nessa bezinha, o Independente tem camisa. Eles também.
0: Também.
2: O Flamengo e Guarulhos tem camisa.
0: Fez parceria com o Corinthians. O Flamengo tem história.
2: Vai ser um jogo complicadíssimo.
5: E eu tive o prazer de jogar no Flamengo de Guarulhos.
0: Ah, é?
5: Mesmo? Eu, meu irmão.
1: A torcida deles também lá é vibrante. É
5: forte.
1: Também. A torcida deles é forte lá.
0: Então vamos lá então ouvir o Kenzo. O bate-papo que ele teve rapidamente com o Marcolino após o treino no Pradão. Fala, japonesinho voador.
7: Tô com o Kenzo aqui, meio campista do Independente. Um dos destaques aí do Galo. Nessa bezinha, Kenzo, bom dia. Fala pra nós aí como é que tá o Independente depois desse jogo pegado contra a Paulinense. E agora vem o Flamengo de Guarulhos aí, é o jogo do acesso, o jogo tão sonhado pelo torcedor e também por vocês que estão aqui, Kenzo.
8: Bom, primeiro bom dia, né? A gente ficou muito feliz com a classificação. Foi um jogo muito difícil, mas o que tinha pra comemorar a gente já comemorou. Agora é foco total, né, pro próximo mata-mata, que é a semifinal. Chegamos no nosso primeiro objetivo, que era o jogo do acesso. E a gente vem trabalhando muito firme, o dia a dia está sendo muito bom, a gente está bem confiante, está bem unido. Para, se Deus quiser, nesse primeiro jogo já conquistar uma vitória. Mas a gente sabe que o adversário é qualificado, vem fazendo uma boa campanha também. Mas a gente está confiante no nosso trabalho e que vai dar certo.
7: Ô Kenzo, o Flamengo de Guarulhos que não perdeu nenhum jogo em casa, né? É a única equipe invicta dentro de casa, não perdeu em seus domínios. O que esperar desse jogo lá e o torcedor deles também, que a gente está acompanhando, estão prometendo 2.000 pessoas no estádio e também o Independente que vai levar seu torcedor para lá. Como é que vocês estão se preparando mentalmente para enfrentar um público desse tamanho?
8: Bom, a gente está conversando sobre o clima lá que eles fazem nos jogos, né? Até porque, como tu comentou, em casa eles estão sendo muito fortes, então a gente sabe que vai ser pedreira, mas a gente confia no nosso trabalho, aproveitar para convocar a nossa torcida também para estar conosco, para nos prestigiar lá, fazer uma festa linda também, assim como foi no jogo fora de casa contra o Paulinense, nos ajudou bastante. Então o foco é esse, é ir lá buscar a vitória junto com a nossa torcida e decidir o jogo em casa depois.
7: Vai lá, beleza então, o Kenzo falou aqui com nós, bora pra cima e até domingo.
8: Boa, obrigado mais uma vez, tamo junto.
0: Aí vem. Beleza, aí o Marcolino falou com o Kenzo e na opinião do Pimenta, não é um japonês.
2: Não, é peruano. Lógico que é japonês.
1: Ah, não tá com cara de japonês.
0: Você acha
1: não,
0: que o Kenzo não é um japonês?
1: O japonês é zóio puxado? Olha lá.
5: Japonês meio disfarçado.
1: Não. É 100% não.
0: É um japonês de olho aberto, você tá querendo dizer?
1: É um japonês de zóio aberto. Não pode falar.
0: É um japonês da 25 de março.
1: Lembrou? Não, para. Não é um japonês 100%,
0: ah,
1: né?
0: Ah, é um japonês.
1: Como foi falar na bancada, uns 10%.
2: Ele chama Kenzo, não é José, não.
1: Mas chama Kenzo e daí? E daí que chama Kenzo?
2: É, nome eu japonês.
1: Eu conheço um Kenzo e nasceu aqui em Limeira.
0: Tá oxi. Bom. Vamos pro intervalinho daqui a pouco.
1: Só pra o outro. Só porque chama Kenzo japonês? Você tá de brincadeira comigo, Zelino. Não, depois que você veio da Argentina, você mudou, hein? Vou falar pra você, hein? Vai exportar você de volta pra lá.
0: Ó, 22 minutos, primeiro tempo, 0-0, Corinthians e Remo. Um minuto, a gente volta com os destaques.
2: É Kenzo, não é Enzo, não.
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9: 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Valeu, seu Milton Spinelli, um grande abraço. Tem gol do Coringão e Yuri Alberto, um Corinthians 0 Remo. Mandar um abraço pro Pedro Reis, que falou muito bem de mim lá no seu YouTube, falando da SAF da Inter. Obrigado, Pedro. Amanhã a gente vai repercutir muito a respeito disso, tá? Que você falou e todo o seu vídeo, tá? E outra coisa, tá? O Kina mandou o quê? Eu não sabia, hein? O Kenzo nasceu em Lisboa, ele é português.
10: Aí, ó.
9: Olha, cara, a gente sabia que não era
1: japonês. Fala comigo aí.
9: Pera aí, não é japonês de Japão, isso que eu tô falando. Não, a gente sabia que ele não tinha nascido no Japão. Eu sabia que ele não nasceu no Japão, mas eu não sabia que ele era de Portugal.
1: Guizelino falou pra mim que nasceu em Tóquio. Falou aqui no intervalo pra mim. Ele nasceu em Tóquio. Aí,
9: olha que coisa.
1: Tá vendo aí? Fala agora aí.
9: Ó, e um abraço aqui pro avô dele, o Serginho, japonês, massagista. Grande abraço. A gente falou, você tava falando, não é japonês, pelo fato do olho dele ser muito aberto em relação ao japonês.
1: Os traços orientais.
9: Aí ficou bonito, hein?
1: Tô falando, aí, pô. Vocês acham o quê?
9: Aí ele ganhou, pô. Traços orientais. E ele foi... Cirúrgico.
1: Não,
9: você merece o destaque final.
2: Não pisca pra mim, não, hein?
1: Vai destaque lá pra
2: me recuperar. Não me piscando pra mim, não, hein?
1: Me recuperar.
9: Vai lá, meu querido.
1: Boa sorte pro Galo, né? No sábado, que consiga, a gente fala, um resultado positivo. Acho que o empate seria, até o empate seria um bom resultado. Porque aí vem aqui no Pradão e pode, as brincadeiras à parte, mas pode conseguir aí o acesso, né? E a Inter na segunda-feira aí, vamos lá beliscar lá um pontinho, os três pontos também. Vamos aproveitar a fase do Guarani, que não é boa. e quem sabe conseguir aí ficar líder.
0: Tá. William Boudet, um abraço. Até o seu destaque final. É, a Inter precisa de reforços para que setor?
5: Então, eu acho que no gol.
0: Você acha que... Eu não contrataria um goleiro,
5: mas
0: você
5: contrataria. Gol e mais um zagueiro. Porque o Frazan foi embora, né? Então, eu acho que é esses dois setores.
0: Beleza. Seu destaque final, aniversário da semana. Você pode tudo, hein?
5: Ah, eu quero agradecer a todos que parabenizou aqui durante o programa. Agradecer a todos vocês que lembraram de mim. Quero mandar um beijão pro meu filho, pra minha mãe, pra Camila, pros meus irmãos. E tamo junto e boa sorte ao Leão, né? Que segunda-feira, provavelmente, se a Camila deixar, eu vou estar lá. E a gente vai assistir, tomara que
0: tá
5: o Leão...
0: Nesse... Não, mas tá nesse tá, pega.
5: Tá nesse pega, é
0: ela
5: melhor.
0: Ela manda?
5: Né? É... Autorização. Tô com, autorização, tô com 40 já, né? Agora tem que sossegar um pouco. Então eu quero... Tomara que a Inter se destaque, faça uns 3 pontos, né? Pra voar logo nessa Série C. Um abraço a todos aí. E vai Corinthians também, tá?
2: Eu tô com medo.
1: Dá um abraço aqui, Argentino. Ô, Thiago, tem destaque final.
0: Fala de ti.
1: O Igor... Puta que pariu. É pra acabar o programa, isso.
0: O Rapidinho se montou rapidinho. Foi igualzinho o Guizelinho. Eu tô vindo que ele tá,
2: cara. Eu vi que era uma foto minha. Porra, cara. Igualzinho, velho.
1: Foi igual da hora, cara.
2: Tem a cara de bravo.
0: Parece o Gonçalo que tava lá dele. Vai lá, Guizelinho.
2: Um abraço a todos. Boa sorte pro meu galão. Bora. Tomara que dê tudo certo.
0: Tomara.
2: Jogo difícil. Mas estaremos lá no Rápido no Ar. Vamos fazer o jogo.
0: Valeu.
2: Um abraço a todos. Bom. Um abraço pra vocês aí.
1: Valeu, Guizelinho.
2: Um abraço, Titi. Patroa tá aí esperando você.
0: Tchau. Valeu, gente. Grande abraço. Até amanhã com mais um Pimba nos Esportes. Bom demais estar com vocês. Bom demais. Até amanhã, se Deus quiser. Tchau.

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